0: clássico do país. Que seja um grande jogo para celebrar esse grande momento. A partir de agora ele está chegando na Itatiaia para mais um super clássico, uma emoção tradicional. 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O comando vai para ele, para mais uma grande história no Super Clássico. Bom trabalho, Piquitito!
1: Aprendendo a jogar, nem sempre ganhando, nem sempre perdendo, mas aprendendo a jogar. Uma festa linda no torcedor do Atlético, para receber o seu clube do coração. Arena totalmente tomada. Torcedor cruzeirense em número bem menor, são 2.500 torcedores. Nesse momento, há uma névoa pela fumaça, sinalizadores. E o Rafael Klaus, ele não vai iniciar a partida agora. Fala quem chamou.
2: É porque eu tô aqui do lado do Otávio, goleiro do Cruzeiro, deu sinal de negativo pro árbitro. O Otávio falou, eu não tô enxergando, não pode começar o jogo. Ele não deu sinal de ok, goleiro do Cruzeiro.
1: Everson, que foi dúvida, tá ali à minha direita. Cruzeiro vai ficar à minha esquerda. Se o jogo fosse no Mineirão, Cruzeiro atacando no primeiro tempo, contra o gol, onde está o Everson? À direita do seu rádio, apita Klaus. Rira na bola, começa o Super Clássico decisivo.
3: Vivendo e aprendendo a jogar.
1: Com emoção, ele abre o Cruzeiro para a segunda campeonato. Vai tentar chegar brigando por ela, Matheus Pereira. Toca na bola, bola para fora. Lateral cá atrás, favorece o time do Atlético. Atacando a esquerda do seu radinho. Se fosse no Mineirão, contra o gol que dá pra Lagoa. Já briga, tenta Caio Jorge, chega brigando, disputando, vai lá pra fora. Lateral, cá atrás, campo de retaguarda, lado esquerdo, defensivo. É para o Atlético, são os primeiros 40 segundos. Lore cobra o arremesso lateral, Cruzeiro tira, a bola vai chegar para Matheus Pereira. Vai tentar Caio Jorge pela ponta direita, Lore protege, a bola pra fora. Tiro de meta para o Atlético. 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Tenta Everson, faz o passe, a bola aqui na esquerda. Ele recolheu, dominou, trabalha a bola, vem o Lore, toca no meio, a bola vai chegar, Alan Franco trabalha, toca Castanha, ele fez o pivô para Claude. Lore recebeu, dominou, voltou, Castanho vem, toca na frente, bola vai chegar, Castanha dominou. De fora da área, foi desarmado, chegou brigando, lutando, tentando Matheus Pereira. Quando tocava na bola o Fagner, ele recupera o Atlético, agora vem. Tressou de toque na bola, trabalha na bola, Vitor Hugo pediu a bola para Lodi, toca no meio. Aperta a marcação, Bernardo. Faz a finta, solta a bola, Lodi vem. Chega forte Nilo Arruio. Derruba o Lodi, é falta. Vem bola na área do Cruzeiro. Reclama o Arruio. É melhor que o escanteio. Cláudio!
2: É, e foi muito esperto no lance o Lodi. Ele viu que o Arroio chegaria, ele deu toque, esperou o contato. E houve o contato. Falta o árbitro Rafael Klaus. Marcou pro Galo, a torcida vem junto. Bernard, pela esquerda, melhor que o escanteio, Pique.
1: 2 minutos, é chance na bola parada na ponta esquerda. Vem pra cobrança, Bernard. Tressão de ir na área. Vitor Hugo também, Cassierra por ali. É chance no Atlético, bola do Bernard perigosa, cabeçada na trave, passa a esquerda no gol, tive a impressão que beliscou, a trave esquerda do gol, do Otávio, Cláudio.
2: Beliscou sim, você viu perfeito, Piquetito, a bola triscou a trave esquerda, no cabeceiro, Cassierra, hein, no meio daquele bolo de jogadores, quase o Galo, hein, na trave já no início do jogo.
1: Tenta responder o Cruzeiro. Toma o Atlético, a bola recuada até Everson. Capitão do time, pé direito na bola, manda para o cara no ataque. Vem Cassiano, sobe para contar. Fabrício não briga no meio. A bola para Matheus Pereira, tenta dominar, vai para o chão, sofre falta, o ato para. Rafael Klaus marca a falta. 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O Fortuna Maracanã, pão no primeiro tempo. Pebra Ramiro vem comandando a etapa final. Falta cobrada. Agora vem para Fagner, domina, trabalha o Cruzeiro, vai tentar pelo meio para Matheus Pereira. Vai sobrar lá atrás. Tem o Vitor Hugo, tem o Tressor e a bola com o Natanael. Recua até Everson com o pé direito. Ele manda para a ponta direita, vem Atlético, vai subir, vai tentar por ali, vai tentar Carciera. Cruzeiro tira mais uma.
4: Tito.
1: Oi.
4: Só registrando aqui a presença no estádio de Rodrigo Caetano, coordenador da seleção brasileira, junto com o Cristiano, que é preparador físico, e o Cássio Arregui, que é da assessoria de imprensa da CBF. A turma veio assistir o clássico Atlético e Cruzeiro, viu, Piquetito?
1: Janta Jesus, domina, solta a bola na esquerda, agora com o Vinícius Argentino, toca na frente, vai tentar por ali, trabalhando o Cruzeiro, errando na evolução do Wesley. E a bola para fora, remissa para o Atlético, 4 minutos, 0-0. É o primeiro tempo, jogo 1-1, terminou o primeiro clássico do Grito no Mineirão na semana passada. 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E a bola em arremesso lateral. Natanael tentou, brigou, tentou, Vidal. Vai na primeira, vai na segunda, Wesley com a sobra. Vai tentar o passo, o atleticano toca na bola, para fora. Arremesso para o Cruzeiro. 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E a bola adequada até o Jonathan. Cassierra em cima dele, ele abre na esquerda, vai receber, dominando o Wesley, encarou Natanael, sai da ponta, vem pela meia, meteu na grande área, a chance, caiu na área, bateu, pressado, viu o Arroio também, dividiu com o zagueiro na primeira boa chegada do Cruzeiro, escanteio, passe.
5: Ele agradece, o Tietchan Arroio agradece, o passe do Wesley, ele viu certinho e ele acompanhou. O Arroio confiou até o final, entrando na área do Atlético pelo lado esquerdo, o zagueirão Vitor Hugo colocou para fora. Matheus Pereira, MP10 para a batida do escanteio.
1: É chance na bola parada. Passamos nessa da Magri 5.000, 0-0. Na ponta canhota vem Matheus Pereira. Fabrício Bruno na grande área. Também o zagueiro Jonathan Jesus, Caio Jorge. Ele bateu para trás. Bola vai chegar. Domino, trabalho, tentou o Wesley. Se perder é perigo. Ele ganha a jogada. Solta a bola. E do meio de campo, o Arruio. Ele recua até Otávio. Pé direito, Otávio. Mexe na ponta, canhota. Vem. Tentando o Cruzeiro. Dominando, tentando, Wesley está marcado, ele vai tocar no meio e recebe Gerson, dominou, escapou do primeiro, faz a finta, gira o corpo, toca para Matheus Pereira pela meia canhota, campo de ataque 0-0, marcado, briga muito para ganhar o Matheus Pereira, insistiu, trabalhou, tocou nela, viu o Castanho, bola para a direita, cruzamento, furou, o lance pro Atlético, vem para a sobra, Fred vai bater, perdeu. No erro do Jonathan Jesus, primeiro com ele, Bernard chegava. Me detalhe o lance, Cláudio.
2: Cresceu e comemora como se fosse um gol. Goleiro Otávio do Cruzeiro cresceu pra cima do Bernard. Bernard tava cara a cara, hein? Depois do passe do Coelho e aí no rebote o Fred chutou por cima do gol. Perde o gol, o Galo, e o Otávio fez uma defesaça.
1: 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Vilhalba vem, brigou, tocou no atleticano, é a lateral para o Cruzeiro. Que chance teve agora o Fred, primeiro o Bernardo, e aí foi ótima a presença do Otávio. Passamos de 7 no primeiro tempo de jogo, torcedor do Atlético canta. Aqui na Arena MRV, Romero na sua intermediária, meteu na ponta canhota, chega Natanael, de peito, recua até o goleirão. Everson, capitão do time, trabalha na bola, vai chegar para Lodi, dominando, trabalhando, tocando, Castanho vem para o meio, já tira Fabrício Bruno, vai sobrar, com Caio Jorge, não teve o domínio, ficou outra vez com o goleirão, Everson para a defesa. Sai com a mão direita, jogando bola para Renan, olha, dominou no peito, botou no chão. Bola vai chegar, domina, tenta Castanho, vai tocar, toca na frente. Vem Jonathan, não acha, a bola vai sobrar com Vilhelma. Primeiro que Cassierra, o Fred por ali também, a bola recuada com o Fabrício. O atleticano vai em cima dele. Ele recua até o goleirão, Otávio. Vai tocar no Jonathan. Dentro da grande área, 0-0, você comigo na Itatiaia, obrigado pelo carinho. 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E a bola vai chegar outra vez, ele contava na pequena área, manda pra frente, vem Lodi, vai dominar com a perna na canhota, do meio de campo. Recua até o Emerson. Passamos de 8, primeiro tempo aqui na Arena MRV, 0-0. É decisão, vale vaga para a semifinal da Copa do Brasil. Castanho trabalhou com Bernardo na intermediária, solta a bola, vem o Fred buscando o jogo, solta a bola na direita, o lateral recebe, domina, toca Natanael, vai voltar essa bola, Castanho vem, Alan Franco pra direita, chegou com ele, vem pro nosso, bateu cruzado, passa a boca do gol, vai pra fora, Cláudio.
2: Ô Coelho, essa jogada é forte, hein? O Galo tem essa entrada do Coelho por um lado, o Lodi por outro. Ele ganhou do Vidalba na corrida, mas o cruzamento foi forte. Não chegou o Cassierra, 0-0. 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
1: Edu Panzi, 9 minutos. Eu tento chamar você e o Mac. Como começa esse clássico?
6: Começa com o Atlético melhor, né? O Cruzeiro não conseguiu encaixar um ataque ainda. Teve até uma boa tentativa ali com o Wesley e Arroy. Mas o Atlético já teve duas grandes chances. Uma bola na trave, numa casquinha, mais uma bola aérea do Cruzeiro, né? E essas duas, né? Com Bernardo e Fred, cara a cara. E o Galo desperdiçou, né, Max?
1: Wesley vem, daqui a pouco o Max dominou, o Wesley vem, Cruzeiro, quem sabe a chance na batida, Romero, Caio Jorge, Arroy vem, bateu o Emerson, o chute não saiu como ele queria, pegou aquele pé direito, Emerson pra defesa, Pansy.
5: O Wesley pro Romero, Romero pro Arroy, o Arroy tá com confiança, bateu de fora da área, só que bateu fraquinho, facilitou pro goleirão Emerson, tá 0-0, só começando em nome de Banco Mercantil.
1: Matheus Pereira girou, tocou bem na meia esquerda, vem Cruzeiro. Vai pra jogada o Wesley pela meia direita, campo de ataque. Solta a bola, Gerson Filho, Romero viu, tocou no Gerson, tá marcado 2, atleticanos em cima dele. 0-0, a bola vem com o Fabrício Bruno. Solta a bola pra direita, vai receber o Fagner na entrada da área para Matheus Pereira, girou. Tá marcado, hein? Forte em cima dele, Alan Franco. Houve falta, ele vai levantar. Bola com o Fabrício Bruno na frente. Vem cá o Jorge, calcanhar pro Gerson. Primeiro vem Lodi para dominar, bom lateral domina. Aí o Gerson em cima dele, para ganhar, hein? A bola pelo alto, espirrou, ficou, Matheus Pereira, solta a bola, brigando, Matheus, vem o Fagner, Atlético vem com o Bernard, aqui na ponta da canhota, já briga para ganhar o Cruzeiro outra vez, a bola com o Fabrício Bruno para Rui, a Rui toca também, a bola com o Romero, Romero dominou, 0-0, passão de 10-50, a bola com o Matheus Pereira, pro Arroy, Arroy voltou para Matheus Pereira, triangulação com o Gerson, na frente pro Caio Jorge, primeiro vem, Juan tocando na bola. Também o Vitor Hugo. E aqui a falta do Caio Jorge, diga.
7: E eu tô de olho no Caio Jorge e também no Tressold. Até aqui, com a bola rolando, tudo bem. Mas antes de começar o jogo, naquele cumprimento dos times, o Tressold deixou o Caio Jorge no vácuo. Não cumprimentou o atacante do Cruzeiro. 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
1: E agora vem ali para dominar o Fabrício Bruno, primeiro com o Cassierra. Recua até Otávio. Vai tocar no meio de campo, agora com o Romero, Romero no Fagner, 0-0. Passamos de 11 minutos e meio. A bola recuada com o Fato, tocou no meio, Arroio, dominou de primeira, pega e passa lá embaixo. Romero avançou na bola boa. Já partiu, pediu na frente o Wesley. Tira por ali. Vitor Hugo toca na bola lateral para o Cruzeiro, que tentava arrancar da Arroio. Vem pro lateral, não é Fagner, agora pro Arroio. Arroio dominou pela ponta direita, campo de ataque. Ele toca, bate no atleticano que é o Bernardo, e a bola para fora do remisso. É para o Cruzeiro, fazendo cobrança 0-0. Lateral, rebateu foi o Gerson, tocou no Matheus Pereira. Com o Gerson. Gerson foi orientado pelo Matheus para tocar a bola com o Jonas. Primeiro vem Fabrício. Fabrício dominou. Na sua intermediária, para, prende, olha, solta a bola vem. Caio Jorge dominando, tá marcado. Ele procura o jogado com o Fac, tocou na frente, a bola com a Rui. A Rui tentou de primeira, tira por aqui a defesa. Tava o Vitor Hugo tocando na bola, vem para Bernardo, tentou a fita da dura em cima dele. Rouba Gerson na limpa na boa. Carregou, dominou no meio de campo, trabalha com o Matheus Pereira, tá marcado, gira de pé direito, abre a bola, vem para Fagner, domina, passa Matheus Pereira, é para ele. Vai tentar ganhar a graneira, primeiro vem para fazer o corte. Jogador do Atlético dominou, trabalhou, carregou, pé canhoto, toca na bola ali o Alen Franco. Já responde Romero, toca na entrada da área. Vem por ali para cortar, Tessori toca na frente. Briga Fabrício. Primeiro que o Fred dividiu bola para fora, remesso aqui para essa equipe do Atlético. Olê Marques, um abraço, boa noite. E o jogo, como começa o clássico?
8: Boa noite, Pique. Começa muito bom tecnicamente. O Atlético conseguindo algumas arrancadas pela direita com o Coelho. E a gente já vê alguns duelos individuais. O Franco tá coladinho no MP, Pique.
1: Bola para a direita, Natanael, solta a bola, Coelho vem, tá marcado, Cruzeiro para tentar ganhar, ganhou, bola espirrou, ficou no meio campo, Gerson girou, trabalhou para Caio Jorge, Arroio primeiro, solta a bola com Romero, mete na esquerda, Romero, a bola vai chegar para Wesley, dominou, vai tentar, finta na ponta esquerda, volta para Matheus, tem, jogando bola na esquerda, vem Vidal, trabalhou, bola para o Caio, foi tocado. Pediu a falta, Rafael Claus diz que não houve nada. Cruzeiro recupera, mas toca a mão na bola. O Gerson vai ficar com o Atlético. Outra vez também o erro do Atlético, na bola para fora. O novo viaduto na volta.
4: Pique.
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4: E no choque ali, na bola que foi disputada entre o Caio Jorge e o Tressoldi, de pior para o zagueiro do Atlético, hein? Foi ao chão ali, sentindo uma dor na região posterior da coxa esquerda. Não sei se foi no tranco, se foi chamado tostão, mas vai levantando ali agora. Vai se levantando, o Juan Tressoldi, tudo ok com ele. 0-0, informando o Unimed BH.
1: É a disputa com o Caio Jorge, ele acabou levando a pior. E a bola com o Cruzeiro. Retoma o jogo no Superclássico. Agora vem.
4: Caiu de novo.
1: Liga.
4: Não vai dar, Pique. Parece que não vai dar pra ele. Caiu de novo. Trouxe, o Tressoldi ali colocando a mão agora no tornozelo esquerdo. Ele. É, ele falou posterior, mas ele bota. Olha lá, região posterior. Se deita ao chão, dificilmente continua, hein? Vai ser atendido agora pelo departamento médico do Atlético. Jogo tá parado. Vitão deve ir pro aquecimento.
1: 15 minutos, alô, Guerreiro, Fabrício Guerreiro, como começa o clássico?
9: Ô, lenda, Pique, o clássico começou do jeito que tem que ser, né? Da cá, o mandante, o Atlético, né, querendo se impor, começando, criou boas oportunidades, mas o Cruzeiro já tá bem no jogo, já tá sendo Cruzeiro. Arroio tem que aproveitar essas chances aí agora, tá com confiança, mas duas bolas que ele chutou, podia ter virado a bola no KJ. Né? E aí agora o Romero também numa saída, por ele estar abrindo na esquerda, o Cruzeiro se encontrou aí, o jogo tá bem disputado, Pique.
1: Ainda tem alimento ao zagueiro, é isso mesmo aí, a informação, vai ter alteração, né?
4: É, já fez sinal ali, doutor Rodrigo Lasmar, ao que parece, vai o Vitão de novo, hein? Vitão entrou com 1 minuto e agora vai entrar com 16 minutos. Vou dizer uma coisa pra você, é claro que ninguém torce pro companheiro machucar, mas tem estrela o Vitão, hein? Vai entrar mais uma vez em um clássico decisivo, o garoto do Atlético de 18 anos, Piquitito.
1: Aí o Vitão lá, ele entrou. É aqui, né? Porque aqui tem 16 também.
6: Mas o Atlético perde dois jogadores que estavam nos planos pro jogo, né? O Maicon, minutos antes da bola rolar, sentiu no aquecimento. E com 15 minutos perde o zagueiro, o Juan, para entrar o Vitão. É claro que isso faz diferença. Os substitutos são bons, o Franco é praticamente um titular, o Vitão foi o melhor do primeiro clássico. Mas é um baque, perde dois jogadores que estavam nos planos para iniciar a partida.
4: Só anotando aí, Piquitito, saiu 4 Juan, entrou 40 Vitão.
1: 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Muita conversa, é super clássica, sempre assim. 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Lateral cobrado, Fagner trabalha, a bola vai passar, vai tentar Romero. Brigou, lutou, tocou Arroio pro Romero, a bola vai voltar, Caio Jorge entrou na área, Romero com a sobra. Pro Matheus Pereira, bateu! Passa direita no gol, assustando Everson Pansy.
5: E ela bateu na grade aqui, o gradil, que fica atrás do gol, né, bem ao gramado. Ela pegou em cheio, o chute do Matheus Pereira foi envenenado. De canhota para pegar o canto do goleiro Everson. Boa chegada do Cruzeiro, tá 0-0, informando o Unimed BH.
1: Jota subiu no meio de campo pra tirar, a bola caiu, vai ficar ali com o Romero, erra, já corta, tenta Vitão na primeira, a bola vai sobrar na defesa do Cruzeiro, a bola com o Fabrício Bruno, solta a bola para Fagner, vai tentar com o Caio Jorge. Vai chegar o Vitor Hugo, hein? A disputa é boa, primeiro zagueiro, toca na bola para fora, Lá pé nova no Cruzeiro, 0-0, 0-0, 0-0. 18 primeiro tempo de jogo. No primeiro jogo deu 1-1. Empates, todos sabem. Decisão vai para a cobrança de pênaltis. A bola para Matheus Pereira, pela direita, campo de ataque, solta a bola, trabalha a bola. Vem no Fagner, já cortou Bernardo, outra vez lateral. Fagner vem um pouquinho mais à frente. Para Matheus, Matheus Pereira, voltou pro Fagner, bateu no Bernardo, ou pro lateral pela ponta direita. 0-0, 0-0. 18 mil, primeiro tempo, jogo aqui na Arena MRV, 0 Atlético, 0 Cruzeiro. Arremesso vem para a cobrança. O Fagner, Matheus, tocou pro Fagner. Jogou na grande área. É bola boa, vai sobrar. O Wesley encarou, fez a fita, escorregou. Aí de graça a bola para Everson. Sai jogando, a bola vem para Coelho. Coelho vai tentar a fita. Miguel em cima, toca na bola, a bola vai chegar. Briga, Fred pela direita, carrega a bola, pé canhoto, vai tentar o cruzamento, vai para a entrada na área. Bola recuada no vazio ali com o Alan Franco, viu o Castanho também. Já corta por aqui. Vitor Hugo trabalha a bola com o Lodi. Lodi vem, tá pedindo por ali o Alan Franco. Bola vai chegar outra vez com o zagueiro para tocar Vitor Hugo para Vitão, garoto. Que substitui ao Tressor, que saiu machucado. E a bola meio-campo trabalha com o Castanho, o colombiano, volta a bola vem. Para ficar com o Vitor Hugo da intermediária, chama para logar o goleirão Everson. 19 mil, primeiro tempo, jogo na Arena MRV, 0-0, 0-0. Fagner brigou, tocou na bola primeiro. E o Lóia, bola para fora, arremesso para o Atlético fazendo cobrança. Aí, Tatiá, com você no radinho, no YouTube. E a bola vai sobrar com o Fred, domina pela meia esquerda, campo de ataque, faz o passe para Natanael. Passou o Franco, ele vai voltar, volta a bola, Vitão, Vitão domina. Solta a bola para Castanho, carregou, dominou, levantou a cabeça, faz o passe para Fred, com liberdade, recebeu, fez o passe, Cassierra entrou na grande área, vai bater, está marcado. Tentou fazer a fita, volta a bola, trabalha a bola com o Franco, joga na grande área, Vidalba tira, vai cair essa bola para Wesley, gira o corpo e abre para a direita, vai tentar o Arruio. Primeiro vem para cortar de qualquer forma, brigando por ali. Vitor Hugo, lateral para o Cruzeiro, KTO, baixo o app, proibido para menores de 18 anos, portaria SPA/MF, 2093/2024. 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Agora no campo defensivo do Cruzeiro, Fabrício Bruno com Jonathan, Vidalba se apresenta na esquerda, ele recebe, domina o lateral, volta a bola com Jonathan Cassierra em cima dele, ele vai voltar com Vidalba, o argentino trabalha a bola, vai receber o Cruzeiro, trabalha, carrega a bola, cai o Jorge, veio buscar jogo, dominou Cajota, na ponta esquerda, fez o passe para Arroio pela meia, limpou, vai bater de longe, a bola quicou, Everson, deixou ela quicar, a bola perigosíssima, tirou de manchete a bola pela esquerda, lateral para o Cruzeiro. Vem Cruzeiro melhorando no jogo, 0-0, 0-0. Trabalha, Romero domina. Ele faz o passe para a direita, Fagner vai tentar chegar, chegou, dominou no contra-ataque, é pro Arroio. Tentou a fita, foi pro chão para ganhar Renan Lodi dele. Ganha Lodi, trabalha no meio, Castanho, vem a bola para Cassierra. Veio dominar, dominou, tentou fazer o passe aqui pro lado, toca no meio. Jonathan sobe, corta, responde também por aqui, Vitor Hugo, de cabeça, responde também cá atrás. Fabrício Bruno, agora vem com Arruio, Arruio no Matheus. Matheus Pereira, solta a bola, entrega para Fagner, pela direita, para Caio Jorge. Fred chegou, hein? Chegou beliscando, beliscando, Pance.
5: Pegou, né? E aí, o Barba fica conversando com os jogadores do Atlético para ter calma. Ele faz o lance, ele vai no carrinho e acaba acertando o Caio Jorge. Aquela questão, intenção ou não, é uma chegadinha. É uma chegadinha para mostrar. Eu tô aqui, viu, KJ? O Klaus, com a sua experiência, chega lá para colocar ordem na casa. A bola favorável é o Cruzeiro. E o Matheus Pereira aproveita para conversar com Danilo Ricardo, Simon Manis e o Alan Franco, pedindo calma para os jogadores em campo.
1: Ele deu só na penal, não deu falta. Vem cá, Jorge, brigando, lutando. Aí o jogador Atlético cai. Ele marca a falta agora. E atenção, torcedor do Brasil. É Tatiá, marca para você. 22 minutos e meio, metade do primeiro tempo. Placar da Copa do Brasil. Jogo de volta. Quartas de final. Na Arena MRV. 0-0. Está empatado o jogo.
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1: na Copa do Brasil, bola para a esquerda. Renan Lodi dominou, sai da ponta esquerda, vem para meia, cai, pede a falta. É falta em cima do Lodi. Fabrício Bruno vai reclamar com o Rafael Claus. Está reclamando o Romero. E a falta marcada.

0: para cobrar essa chance no Atlético na bola parada. 0 a 0 no Super Clássico. Bernardo levantou na grande área, bola perigosa, Coelho cabeceou a chance. Tira a zaga, volta. Tentou Lodi na primeira, furou o Bernardo. Vai voltar com o Lodi, levantou na segunda trave. Coelho toca nela, bola para fora. É escanteio, é tiro de meta, é escanteio. O Otávio está reclamando com o Rafael Claus.
1: E amarelo para ele. Eu te falei, Piquetito. Ele já falou na jogada anterior ao Fabrício Bruno. Sai daqui, você não é o capitão. O Otávio foi ingênuo. Foi no árbitro reclamar, tomou amarelo, goleiro do Cruzeiro. É escanteio na direita. Vem o Bernard.
0: Bernard, vem para a cobrança. Escanteio na ponta direita. Levanta de vez o torcedor do Atlético na Arena MRV. 24:50, 4:25. Rafael Claus vai conversar ali com o Vinhalba, com o garoto Vitão, zagueiro do Atlético. Chegamos a 25 do primeiro tempo. 0 a 0. Bernard jogou na primeira trave. Tirou Jonathan. Vem pro Arruio. Ele vai tocar, toca mal. Liga essa bola para Bernard. Com o Coelho, levou para o fundo, cruzamento. Direto a bola para fora. E aí, Marques, 25. O jogo tá bom, tá lá e cai, hein?
2: Tá muito bem jogado, Pique. Pelas duas equipes, jogo muito técnico, o Cruzeiro chegou, o Atlético também. O Atlético machuca quando vai lá na bola parada, falta caprichar um pouquinho mais, Pique.
3: É, e o Cruzeiro equilibrou o jogo a partir dos 15 minutos, né? Botou a bola no chão, mais posse, como é característica desse time. Criou sua boa oportunidade com o Matheus Pereira. Clássico é bom, Pique.
0: E aí, Fabrício Guerreiro, melhorou o estrelado?
4: Melhorou, tá muito bem. Agora o Atlético sempre chega com muito perigo, principalmente na bola aérea, né, Pique? Agora eu vou falar pra você, hein? O tal do Claus é uma mala, hein? Meu Deus do céu.
0: E é falta que favorece o Cruzeiro. Romero bateu a bola bem. Pra Fagner, tocou no meio. Arruio disputou, perdeu por Bernard, sobra, fica com Lodi. Lodi toca na intermediária, vai chegar Castanho, trabalha no Franco também, aperta o Cruzeiro na marcação, a bola com Bernard, soltou, trabalhou, vem Castanho, trabalha, toca na bola para Bernard. Aí Matheus Pereira vai no pé do Bernard e comete a falta. 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Bola solta para Vitão, recolheu o garoto, o zagueiro toca na ponta direita, erra o passe, a bola para fora. 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Lá atrás vem para cortar, brigando Vitão, toca na bola para Natanael. Era o Coelho, recua a mão, vai Arroio, chegou primeiro que Vitor Hugo, clareou pro Caio Jorge, dominou, foi pro chão, é pênalti. De máxima popa, Rafael Claus, passe
3: Vitão pra cima do Caio Jorge. O Claus estava atrás, viu o lance de frente, né? Ele vê o lance no 360, lance cheio. Ele não teve dúvida, já apontou a marca do pênalti favorável à equipe do Cruzeiro.
0: Eu quero a opinião dos comentaristas. Vitão vem com carga forte pra cima do Caio Jorge.
3: É, ombro do Vitão nas costas do Caio Jorge. A visão do Claus estava muito limpa. É, não é lance nem para VAR chamar nem nada. É ombro nas costas, para mim, pênalti.
0: Para você, Fabrício.
4: É, foi pênalti. É isso que é. É um menino novo, né, cara? Nessa bola, geralmente, Vitão abre, vai com o peito, mas ele foi na carga mesmo, deu de ombro na costa do Caio Jorge. É, o atacante nessa hora só espera a carga, né?
0: Para você que é atacante, Marques.
2: Ô, Pique, o atacante espera o contato naquela hora. Embora tenha sido uma carga bem leve, de fato ele entra meio desengonçado no lance.
0: Pênalti está marcado. Quais são os principais batedores? Emerson Pancieri.
3: E agora, Matheus Pereira, eu vi ele falando com o Caio Jorge. Caio, eu vou bater. Se ele entregar pro Caio Jorge...

0: Jorge é outra história, mas ele bem à minha frente tá falando assim: eu vou bater. Agora chega o Romero lá também para conversar. Ele vai deixar pro Caio Jorge? Vai. Deixou pro Caio Jorge. Deixou a bola pro KJ. Matheus Pereira inicialmente ia bater, agora deixou pro Caio Jorge.
1: É pênalti para o Cruzeiro. 29 minutos, pênalti cometido aos 27,5. Vitão em cima de Caio Jorge. Caio Jorge sofreu o pênalti e vem para a cobrança Everson.
0: Ele que dá um beijo na bola antes de bater. Colocou a bola na marca. É o KJ para a batida de um lado, Everson do outro, Caio Jorge.
1: Caio Jorge autorizado, expectativa na Arena MRV. Caio Jorge, se for para a rede, vai que eu tô te vendo. É o KJ autorizado, é pênalti. Não toma muita distância para a cobrança. Everson no meio do gol. Caio Jorge partiu, pé direito, bateu, é gol!

0: categoria, cajado Caio Jorge, aos 30 minutos, mete no ângulo esquerdo de Everson, que nem saiu na foto. Caio Jorge faz o primeiro no Superclássico, no jogo da volta, aqui na Arena MRV. 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Na frente o Estrelado, na frente o Cruzeiro. KJ faz o K imediatamente. Ele é rede, rede, rede. Emoção azul, Estrelada, pela primeira vez aqui na Arena MRV. O KJ, assim de pênalti bem batido. Vai, vai, vai, vai, vai. Vai, que eu tô te vendo pela fé, paixão e fé. Andar com o Velmo, que a fé não costuma falhar. Agora lindo, lindo, lindo, lindo. Cruzeiro 1, KJ de pênalti, Atlético 0, detalhe, passe.
1: Matheus Pereira, na sua experiência, deixou pro Caio Jorge. Que batida no alto, indefensável, no ângulo. Goleirão Everson, ficou batido. É dia de gol, Cruzeiro. Que show, hein, pai?
2: Meu pai, sou Cruzeiro, meu pai.
1: É gol de pênalti, é golaço de pênalti também. De categoria, o Cruzeirão mais lindo do mundo, na frente 1-0.
3: Sétimo do Cruzeiro na Copa do Brasil, terceiro do Caio Jorge.
0: Recomeça o jogo, a bola com o Otávio, goleirão na pequena área do Cruzeiro, Cruzeiro 1-0. Já já os comentaristas para Supermercados BH. Como no primeiro jogo do Mineirão, Cruzeiro sai na frente.
4: Pique!
0: Oi!
4: Olha, o Caio Jorge esboçou fazer aquela comemoração dele perante a torcida do Atlético. E aí o Gerson e o Romero impediram. Ele iria fazer aquela dança prática dele, habitual do Caio Jorge, mas ele foi impedido pelos próprios companheiros do Cruzeiro para evitar um problema maior. Ainda assim, voou muito copo de cerveja e até uma chinela. Como dizia lá em Cipotânia, teve um chinelo arremessado no campo na comemoração do gol do Cruzeiro, Piqui.
0: E a bola para Fagner com o Romero, dominou, tocou no meio, Matheus Pereira para Gerson. Mal Gerson, de graça, a bola para Bernal, 1-0 Cruzeiro, tem muito jogo no Superclássico. 33 no agregado, tá 2-1 para o Cruzeiro. E a bola vem ali para dominar, Vitor Hugo, trabalha a bola, solta a bola vem Castanho dominando. O Franco pedindo, a bola vai chegar no meio. O Fred pediu, Cassierra quem domina. Já trabalha a bola, Natanael vem pro campo de ataque, dominou, vai levando o Fred pra linha de fundo, o cruzamento, a chance do Atlético, a cabeçada, sobrou. Bernardo ajeitou, toca na bola, vai ficar com ela, dominando, trabalhando o Castanho. Abre bola, solta a bola, Natanael vem com ele, também pede. A bola para a direita, o Atlético tenta igualar novamente. A bola para Fred, tentou ganhar a grande área. Vidalba briga, luta, toca na bola. O Cruzeiro insiste na marcação. Vidalba levanta, tome bola para o meio. Vai sobrar a bola com ela, hein? Toca para Matheus Pereira, erra. Atlético recupera, vai para o campo de ataque. E jogo é super clássico, meus amigos e minhas amigas. Você comigo na Itatiaia, obrigado pelo carinho, pela audiência. Cruzeiro fez 1-0 de pênalti com o Cajota. Ele responde o Atlético, briga, tenta Bernardo no meio. Lutou com ele para tentar ganhar. KJ perde e ganha. Que raça de Bernard! Insistiu. O Gerson perdeu a bola, solta para Coelho. Dominou pela direita. Fez o passe na grande área. Atlético pediu. Bola para trás, tira a defesa do Cruzeiro. Vai dominando o Gerson. Ele não pode perder ali. Dá como lateral. E tome a bola para Matheus Pereira. Se chegar é perigo, hein? Primeiro vem o zagueiro para cortar. Tirou dali o zagueirão. Toca na bola. Vitor Hugo, bola para fora, remessa para o Cruzeiro. Jogo tá lá em Catarifim, chamava o Panzi.
5: A Pique, eu falei que o Cruzeiro tinha reequilibrado o jogo, né? Colocou a bola no chão, tava com mais posse de bola. E aí é aquele detalhe que define jogos como esse. É claro que não tem nada definido, mas definiu o autor do primeiro gol, o Cruzeiro. O Caio Jorge foi experiente, deu uma brecada e aí a inexperiência do Vitão, que vai com o ombro nas costas do centroavante adversário dentro da área. E aí o Klaus não teve outra coisa a fazer senão marcar o pênalti. Muito, muito bem cobrado pelo KJ, sem chance nenhuma pro Everson. 1-0. A importância de se fazer o primeiro gol no clássico.
0: A informação!
4: A alteração também no Cruzeiro, também de ordem médica e também na defesa. tá saindo o Jonathan Jesus. Já vinha lesionado naquele processo do ombro, ele caiu ali de mau jeito, tá fora de jogo. Jonathan Jesus, 34, sai, tá entrando o João Marcelo com a 43. E o Caio Jorge tomou amarelo. Amarelo pro KJ do Cruzeiro, informando o Unimed BH.
0: 35, é só o primeiro tempo. A bola é adequada com o zagueirão, Vitor Hugo. A Rui vai em cima dele, ele volta a bola com o Eberson. Tocando bola na intermediária. Liberdade. É para Franco, toque no meio. Romero vem, não chega. A bola para Cassierra. Dominou pela meia direita, abre na ponta, vem Coelho. Fred é quem chega primeiro. Domina, carrega Coelho. Vai tentar, pé canhoto na bola. Cruzamento, Otávio vai sair. Primeiro vem para cotar. Tira João Marcelo. Fabrício estava aqui pela direita. João Marcelo. Saiu o Jonathan Jesus machucado. Atlético vai para campo de ataque. A bola para a direita. Domina Natanael. Ele vai tentar o cruzamento. Não. Ele recua. A bola passando na marca 36. Cruzeiro marcou aos 30 de pênalti com o KJ. Ele sofreu. Ele bateu muito bem. Meteu na gaveta do Everson. E a bola por aqui com o Everson. Sai tocando o goleirão, capitão me entrega a bola vem com o Vitão, Vitão para Natanael, ele vai recebendo, toca no meio, liberdade, Fred, recebeu de fora da área, vai queimar uma bomba, Otávio, firme no meio do gol, KTO, baixa o app, proibido para menores de 18 anos, portaria SPA, barra MF, 2023, 2024, Ministério da Fazenda, liberte a aposta, não é investimento, joga com responsabilidade, é Copa do Brasil, jogo de volta, Copa do Brasil, jogo de volta, e a bola com Fagner, procurou Matheus Pereira, fez o pivô, a bola para Rui, a Rui está marcada, de volta para Gerson, alumina o volante, entrega para Matheus, da direita, está congestionado, meteu na esquerda, melhor para Natanael do Atlético, lateral domina, recua até o Everson, 1-0, Cruzeiro vence, você comigo, obrigado pelo carinho, pela audiência, e a bola vai chegar aqui, para Vitor Hugo, domina, toca no meio para Bernardo, aperta a marcação, tá chegando em cima dele por ali, João Marcelo, é no Fabrício Bruno, vai ganhar na frente Gerson, Matheus pediu, ficou para cá Jorge com o Gerson, dividiu com o Longe, ganhou, passou, o KJ recebeu, vem pela direita, linha de fundo, ainda ele, parou. Chamou para a finta ali o Lorde, faz a cavadinha, volta para Gerson, na ponta direita. O Cruzeiro prende bola, vence Bruno a 0, 37-50. A bola vem pela meia direita, arruia para cá, Jorge vai bater de longe, ela subiu. 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E atenção, torcedor do Brasil, a Itatiaia marca para você. 38-7 para terminar o tempo regulamentar, é primeiro tempo de jogo. Placar na Copa do Brasil, jogo de volta, o Cruzeiro está vencendo com gol de pênalti. Anotado pelo KJ, 1 para o Cruzeiro, 0 para o Atlético. Obrigado pelo carinho, pela audiência. Vai trabalhando, o Atlético vinha, Vidalma no meio do caminho, cortando a bola, não sai, a bola vem para Fred Coelho, vem, trabalha o Atlético, a bola no meio, Castanho pede, Franco se movimenta, e vem o Atlético tocando bola, 38 minutos e meio, a bola enfiada pela meia, vem o Bernard, vai Fabrício em cima dele, na perna do Bernard, comete falta, oi?
4: 70 mil pessoas simultâneas acompanhando só no YouTube, para além ainda de aplicativo, do site, também do rádio, audiência absurda da rádio mais ouvida do Brasil, aliás, pelo 13º mês consecutivo, a rádio mais ouvida do país, Piquitito.
0: E a falta, quem vem lá, Cláudio?
3: O Renan Lodi, tá ali junto com o Bernard, conversa com o Bernard. Bernard sai da bola, Lodi vai bater.
0: É a bola parada, bola colocada aproximadamente 16 metros na grande área, bateu o Lodi curtinho, Bernard recebeu, levantou na grande área, chance no Atlético, Coelho tocou para trás, Fério bateu, a Daga vai tirar, Otávio ficou com ela. E o Vidalma tá reclamando que houve um pezão ali alto, hein? Uma falta. O Klaus tranquilo vai pro lance. Cláudio, ele é bem mais tranquilo que você, viu, o Klaus?
3: É, tá tranquilão no jogo. Rafael Klaus, árbitro de Copa do Mundo, árbitro experiente, muitos e muitos anos de grandes jogos. Ele agora conversa com o Otávio, goleiro do Cruzeiro. Ele marcou a falta aqui para cima do Otávio na disputa dentro da pequena área. 1 a 0, o Cruzeiro está vencendo o clássico, informando Unimed BH.
0: Fabrício Guerreiro, e aí, Cruzeiro? Tá dominando o jogo ou o jogo tá equilibrado ainda?
6: Não, tá bem, o Cruzeiro fez bem, fez gol, tirou o Atlético da zona de conforto, né, que jogava mais defendendo, o Atlético é obrigado a sair pro jogo, agora tem que ter disposição, né, pra segurar esse resultado, e a principal jogada do Atlético é a bola aérea, tem que parar de fazer essa faltinha aí perto da área, pô, sem necessidade.
0: Otávio bate a infração, bola pra esquerda, vai chegar, não chega. Quando cabeceou o jogador do Cruzeiro, Vilhabra tinha saído. 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João Vitor Cirilo, segunda etapa é com ele. Com toda a categoria, Pedro Abílio, lateral para o Atlético. Cobrado, vem Vidal, errou o bote, fez falta, hein? Vai levar cartão o argentino, Cláudio.
7: É, nem reclama porque chegou atrasado quando o Natanael deu tapa para a linha de fundo, chegou atrasado o Vidalba. Cruzeiro com muitos amarelos no primeiro tempo, Otávio, Caio Jorge, agora o Vidalba. É falta pro Galo, hein? A falta é lateral aqui pela direita, vem bola na área, o Atlético tenta o empate.
0: 41, quem vem lá?
7: Bernard
0: para a cobrança pela direita. É menor com o escanteio. Todo o Atlético vem para tentar empatar. Todo o Cruzeiro dentro da grande área para tentar tirar 1-0 para o Cruzeiro. Bernard autorizado para a cobrança de falta. Na ponta direita. Pé direito levantou, bola perigosa. Cabeçada. Tira a defesa estrelada. Vai sobrar com o jogador do Cruzeiro. Limpou, bateu para o meio. Recupera outra vez. O Atlético sai jogando errado, o Cruzeiro ganha. Vai tentar no contra-ataque, Vidalba vai levando o passe, erra na primeira e corta na segunda. Bola para fora. 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Placar de 1-0 para o Cruzeiro, no agregado 2-1. Tem muito jogo pela frente, você comigo na Itatiaia, no Radinho, no YouTube, obrigado. Só mais de 70 mil conosco no YouTube. Arroba Itatiaia Esporte, arroba Itatiaia Oficial. A bola com Fred, da lateral esquerda, para Bernardo, Hernan, para Lodi. Lodi vem, marcado pelo Fagner. Tocou o pé na bola, lateral do Cruzeiro, a bola para fora. Lateral aos 42 minutos. Que favorece o Atlético. 1-0 para o Cruzeiro. Obrigadão pelo carinho, pela audiência. Agora com o zagueiro Vitor Hugo da lateral esquerda. Recua até Everson. Everson vem, pé direito na bola. Ele manda para o campo de ataque. Vai tentar Vidalba, não marcha a bola. Para. Passa pelo atleticano. Coelho vai para fora. É lateral que favorece a equipe do Cruzeiro. Ana Flávia Piquedito. Na Irlanda, em Dublin. Está curtindo o jogo. Um abração que ela manda para o seu irmão Luiz Henrique, sua sobrinha Gabriela e o primo Lucas. Estão em BH, torcendo pelo Cruzeiro. A bola vai chegar. Caio Roda recuou mal de graça para o Bernard. Limpou, pintou a chance do empate, bateu. Tira a defesa do Cruzeiro. Vai botar a bola na direita, Coelho vem. Fred quem domina, Cacierra passou. Bola chega na grande área. Marcação do Cruzeiro, cruzamento pelo alto, a cabeçada. Defesa do Cruzeiro tirando. 43, pressão do Atlético. Bola sobra por aqui com o Renan Naldi. Vamos chegar já na 44, 1-0, Cruzeiro vence. Pênalti que sofreu o KJ, ele mesmo converteu. 1-0 no agregado, está 2-1. Já o final do primeiro tempo. Bola enfiada nas costas do Vidalba. Vem o Atlético. Coelho vem, limpou, clareou, tocou para trás. Cruzamento. Tira a defesa. Vinha Matheus voltando, tá reclamando, a bola para fora. Cláudio, escanteio.
7: É o Matheus Pereira funcionando aqui como um volante, né? Marcando a chegada do Castanho. Já estava invadindo a grande área. Escanteio. É o Galo em cima, tentando o empate. Bernard bate.
0: Bernard vem para a cobrança. 44,5. 1-0 para o Cruzeiro aqui na arena, é mesmo e Bernard, pé direito, pela bola perigosa, que fez o Cruzeiro, tirou, volta com o Bernard, vai subir com ele, vai tentar brigar, o Cruzeirense caiu, falta que favorece o Cruzeiro, Cláudio Rezende Júnior.
7: É, na disputa ali do Bernard com Fagner que estava aqui do lado esquerdo, o Bernard acabou perdendo a disputa e ele mesmo reconhece, fez a falta. Começa a chover, viu, Pique? Nesse finalzinho do primeiro tempo, chove aqui por baixo. 1-0 Cruzeiro, informando. 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
0: Vanciere, Thiago, são inteligentes, trouxeram as capas, né?
4: Claro, protegido aqui, né, Pique? Sempre na cara do gol. Vamos até o 51. E a chuva tá caindo, Pique.
0: Vai brigando, Arevinhava, toca na bola, vai para fora, arremesso que favorece pela ponta direita. A equipe do Atlético. Lateral cobrado, alô Marcinho. Grande amigo, as placas, né? Tá lá em Cabo Frio. Ouvindo aí, Tatiá, obrigadão pelo carinho, pela audiência. O Rafa Vale também, obrigadão. A bola vem pra Renan Lori, dominou na ponta canhota. Fagner dá duro em cima dele. Vai tentar o cruzamento. Jogo até 51, 45. A bola vai chegar ali com o Franco, tocou na frente, vai subir, vai tentar tirar, Romero não tira. Cassierra fez o pivô, ajeitou, bola vem Natanael, Coelho pediu, recebeu, dominou, vai tentar a finta, toca curtinho, Fred, de costa para a marcação, toca, briga, Matheus Pereira, volta o Atlético, a bola para Vitor Hugo, dominou pela meia, toca, toca na frente para Bernardo, vem pela meia esquerda, vai tentar a finta, Cruzeiro, volta para a marcação, tá brigando, lutando. Tocando na bola, Brunil Fagner, último toque do Cruzeirense, a bola para fora. Lateral que favorece a equipe do Atlético, já cobra bem pressa o Atlético. É Copa do Brasil, é decisão, vale vaga para semifinal. Cruzeiro vence por 1-0, na agregada 2-1. A bola aberta, Coelho vem pela direita. Cruzamento, rasteirinho. O Fabrício toca na bola, o torcedor faz o tá vendo o João Marcelo e o Otávio pega. O que, que o pessoal reclamou, Cláudio?
7: É, a torcida pediu um pênalti, né? Mas foi na coxa dele. Não teve braço, não. Tô de frente pro lance. O árbitro mandou seguir.
0: E o Otávio dando um chutão pra frente. Aí fica de engraçado. Torcedor do Cruzeiro aqui, vibrando. O Cruzeiro venceu pro 1-0 no agregado. Tá 2-1. Tem todo o segundo tempo. Pedro Abílio vai narrar aqui no Itatiaia, topinho do Brasil. Bernard na ponta esquerda. Fugiu da marcação do Gerson, vai jogar na grande área, prefere o passe para Cazerra. Vacilou, já perdeu. Tira dele brigando para ali, João Marcelo. Vai botar a bola com o Vitão, garoto, toca na bola, trabalha a bola. Solta a bola para Fred. Outra vez tentava o passe, corta de qualquer forma. Tava o João Marcelo. É, isso aí, gente. Muito bem. Grande jogo, super clássico. E a bola vem na esquerda com o Lodi. Vai dominar, escapou um pouquinho. 47 jogo até 51. 1-0, Cruzeiro vence, gol de Caio Jorge. Ele sofreu o pênalti, ele converteu aos 30. Agora 47-50. Vamos chegar a 48, vão restar mais 3, já acréscimo. Bola aberta na esquerda, Lodi meteu na grande área, Cassiano vem. Tira a mão a defesa, bateu Bernardo, explodiu na defesa estrelada. Escanteio, Cláudio.
7: É o Cassierra no cruzamento, ele tentou ajeitar. E o Fred agora pede a massa, pede pra turma agitar, pra vir junto. Até porque tá faltando um pouquinho no primeiro tempo e o Galo tem escanteio com o Bernardo.
0: Bernardo vem pra cobrança. 48,5. É na ponta esquerda, todo o Cruzeiro dentro da grande área para tentar tirar. Vem o Atlético para tentar empate, bem na bola perigosa. Defesa tira mal. Se salva outra vez, João Marcelo. Volta a bola dentro da grande área, cruzamento. Tava chegando por ali, vinha Gerson na bola. É todo o Cruzeiro tirando a bola, permanece no ataque. Outro escanteio para o Atlético. Cláudio.
7: É agora pela direita. A bola estava em cima da linha. O zagueirão do Cruzeiro salvou. Agora o Fred.
0: Vem para a cobrança, Fred. Escanteio perigoso. Otávio deu um soco nela. Rebote, segunda bola do Atlético. Fred ficou com ela, tocou na frente. Cruzeiro recupera, não consegue ficar com a bola.
5: Ô, Pique, só um detalhe. Cruzeiro vence por 1-0. Dois gols do Caio Jorge. De pênalti agora. Ele tirou em cima da linha.
0: E a bola vai ficar. Natanael trabalhou, Fred vem. Coelho fez a fita e Vidalba levou pro fundo da frente com o perigo. Bernard furou. Tira a defesa, vinha Gerson para salvar. Atlético vem de novo. Com raça, com vontade. A bola vai sobrar pela meia direita, cruzamento na grande área. Vai pela linha de fundo. Eu tenho que chamar o Cláudio. Porque a chance que o Bernard perdeu no passe do Coelho, ele furou, ele chutou, sabe? Vem aquela vaca, dá 45 litros, o cara vem dar um chute no balde de leite. Hein, Cláudio, é isso?
7: É, e a segunda chance do Bernard dentro da área, de frente pro gol. Uma, o Otávio pegou, encheu o pé, o Otávio pegou, agora ele furou. Então o Bernard tem que colocar o pé aí, mais afiado pro segundo tempo. 1 a 0 Cruzeiro, informando o Banco Mercantil.
0: Olha, eu tô tentando chamar o Max, o Fabrício aqui, espaço pro Panzo. Desde quando saiu a placa de acréscimo Atlético, é pressão total, impressionante.
5: Mas é incrível como o Cruzeiro não acha uma bola aérea. O Gerson, eu fiz a leitura labial. Nessa que o Caio Jó tirou em cima da linha, ele falou, tá foda, o Cruzeiro não acha uma bola aérea.
0: É, Marcos, o Marcos foi dar a mão na cabeça aqui 3 vezes já.
8: É, o Galo apertou no finalzinho, mas esse tipo de lance você tem que aproveitar, Pique. Bernard perdeu 2 oportunidades claras, que era só chegar fazendo, e infelizmente ele perdeu, e o Cruzeiro agora acabando o primeiro tempo, virando 1 a 0.
0: Termina o primeiro tempo, Fabrício. Eu sei que você sofreu um bocadinho aí também, né?
6: Ah, não tem como, né? Os dois times estão muito bem, né? Todo mundo muito focado, muito dedicado. O Atlético tá bem, tá conseguindo, tá querendo o resultado, tá buscando. Agora o Cruzeiro conseguiu abrir o placar, tá na vantagem. Não, agora é que tem que ter disposição. Agora é que a torcida cobra. Agora é o que faltou no primeiro jogo. Ter concentração, dedicação e duelo nessa bola parada, né? A bola parada é duelo, é conversar. Não pode dar esses mole, né? Pra chegar com a classificação, pra classificar, não pode dar esses mole. Tem que se entregar mais nessa marcação.
0: Comentaristas com opinião na Rádio de Minas, no primeiro time do rádio, 13 meses consecutivos, a rádio mais ouvida do Brasil. Obrigado pelo carinho, pela audiência e no YouTube, hein? Thiago passou agora há pouco, são mais de 70 mil simultaneamente conosco. Obrigadão pelo carinho. Eu vou dar uma descansada, vou tomar uma água. Cruzeiro vence por 1 a 0. Pênalti que sofreu o Caio Jorge, ele bateu, converteu, bateu lindamente e termina o primeiro tempo com essa vantagem. JVC está aqui para comandar o intervalo e daqui a pouquinho, assumindo esse microfone, famosíssimo no Brasil, da Itatiaia para o segundo tempo, esse garoto que é categoria pura, Pedro Abílio. JVC contigo.
3: Vamos lá, Pique, vamos juntos nesse intervalo, 2 minutos de intervalo. O negócio é o seguinte, convidar a galera a participar pelo YouTube, Itatiaia Oficial e Itatiaia Esporte. Lá vou registrar sua opinião, hein? Chega mais, vem pro Itatiaia Oficial, vem pro Itatiaia Esporte. No Pique, Panzi, destaque positivo do primeiro tempo.
5: Ah, eu acho que os dois times, cada um à sua maneira. O Cruzeiro aproveitou as poucas chances que teve, o Atlético desperdiçou as muitas que teve na primeira etapa. Por isso o Cruzeiro ganha o jogo de forma merecida, Cirilo.
3: Negativo, Edu.
5: As lesões dos dois zagueiros, né? Acho que não tem muito o que dizer. E a infantilidade do Vitão no lance do pênalti no Caio Jorge.
3: Já já o Panzi comenta neste intervalo com o Marques, com o Fabrício. 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Você, torcedor, participa comigo pelo YouTube. 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Recorde absoluto de audiência. Mais de 1 milhão de views. Mais de 1 milhão de visualizações só no YouTube. Obrigado a você que nos acompanha pelas plataformas digitais. Itatiaia Oficial, Itatiaia Esporte. Vamos agora para o intervalo interativo para seguir conversando com você no YouTube. Não para. Pessoal, a Prefeitura de Belo Horizonte está fazendo uma das maiores obras da história da cidade, a trincheira da Cristiano Machado. Nessa etapa, as obras são subterrâneas, por isso que a gente vê pouca movimentação. Olha só, estão sendo construídos debaixo da terra 2 paredões de concreto de 800 metros cada um, o dobro do túnel da Lagoinha. É claro que uma obra dessas traz transtorno, sim. Por isso, a Prefeitura pede desculpas, mas garante, vai melhorar o trânsito e a vida das pessoas. Intervalo, seguimos no YouTube, é Super Clássico. Vai dando o Cruzeiro, gol de Caio Jorge de pênalti.
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2: Volta na Itatiaia, aqui Copa do Brasil. Cruzeiro tá vencendo o Atlético por 1-0. Gol de Caio Jorge cobrando pênalti no minuto 30. Vitão cometeu a penalidade, um recuo equivocado do Coelho. A bola rodou, o Arroio chegou no domínio na área. O Caio Jorge ia dominar a bola e aí o Vitão com um tranco nas costas do Caio Jorge cometeu a penalidade clara e o Cruzeiro fez 1-0 com gol do seu centroavante. Juan Tressoldi deixou o jogo lesionado numa dividida com Caio Jorge, inclusive. Vitão acabou entrando na vaga do Juan e também entrou João Marcelo na vaga do Jonathan Jesus. Informações para você que tá ligando o radinho agora na Itatiaia. Obrigado a todos, hein, que nos acompanham. Recorde absoluto de audiência mais uma vez, não só no radinho como tradicional, mas em especial nas plataformas digitais. Você que nos acompanha pelo aplicativo, pelo itatiaia.com.br e também pelo YouTube. Aliás, tá no YouTube, participa aí, em instantes vou registrar mais da sua opinião. Copa do Brasil continua nesta quarta-feira às 9:30. Tem Santos e Palmeiras. Primeiro jogo 3-0 Palmeiras. Agora na Vila. Vitória e Vasco da Gama. Primeiro jogo 1-0 Vasco. Agora o jogo é no Barradão. E na quinta-feira, 8 horas da noite, tem Grêmio e Internacional na Arena do Grêmio. Primeiro jogo 0-0. Pela Série B terminou. Londrina e Juventude empataram por 0-0. Duelo que deu o encerramento, né? Eu ia falar sequência, mas foi o último jogo. Encerramento da rodada 25 da Série B do Brasil. Intervalo, seguimos no YouTube. Já, já, o segundo tempo debaixo de chuva, hein? Tá chovendo bastante nesse momento aqui na Arena MRV.
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2: De volta a 11 de intervalo, acelerando, meus amigos. Um minutinho para cada. Marques, sua visão sobre esse primeiro tempo.
20: De um jogo equilibrado, o Cirilo. E acho que no momento de maior equilíbrio, o Vitão comete um equívoco, carga nas costas do Caio Jorge, pênalti. O Caio Jorge bateu bem, enfim. Atlético levando vantagem na maioria das bolas paradas, machucando o Cruzeiro lá na bola aérea ofensiva, mas falta fazer o gol. Bernardo teve duas oportunidades claras. A bola à sua feição para só tirar do goleiro e comemorar com a torcida. Num jogo deste tamanho, Cirilo, a mínima chance você tem que guardar. O castigo veio, que o Barba consiga reorganizar essa equipe no segundo tempo, de repente com algumas trocas. O Vitor Hugo tá ali para entrar, tem o Renier também que jogou bem, ótima partida, jogando como centroavante. O Cacierra pouco produziu, vamos ver o que o Barba traz aí para a segunda etapa, Cirilo.
2: Fabrício, sua visão sobre esse primeiro tempo, Guerreiro, lembrando, vocês falam em nome de Supermercados BH.
21: Ah, o Cruzeiro achou o gol, cara, achou o gol, achou a vantagem, Caio Jota, que isso, que pênalti, hein, que pênalti, você, que personalidade, bater na casa do adversário, ainda mais quanto um baita de um pegador de pênalti que é o Everson, né? Bateu muito bem o Cajota, né, agora o Cruzeiro tem que saber marcar, cara, isso é agora que tem que pagar o preço, agora que tem, porque não é só dar a vida pra atacar. Né, um time equilibrado, ele dá a vida para atacar, mas ele dá a vida para defender. É agora, e o Cruzeiro tá deixando a desejar nessa parte. Tem que evitar. O que, que o Atlético tem? Até tem as jogadas laterais, até tem a bola aérea. E aí é duelo, cara. E aí é o Fabrício Bruno encaixar, o João Marcelo, tendo não ficar olhando só a bola, evitar faltinha na lateral sem necessidade. E aí que a coisa, o Atlético, a tendência é vir pra cima cada vez mais se abrir. E aí, qualquer momento, é espetar mais um lá. Aí acabou, aí matou o jogo.
2: Edu Panzi, sua visão também sobre essa etapa inicial.
22: O Atlético foi melhor no primeiro tempo, criou mais. O Cruzeiro foi mais eficiente, mais eficaz. O futebol vence quem aproveita melhor as oportunidades. E o Cruzeiro venceu o primeiro tempo porque aproveitou melhor a sua. O Fabrício falou do ter achado um gol, porque o pênalti foi muito infantil do Vitão. E aí o Caio Jorge fez o que tem que fazer, bateu o pênalti, fez 1-0. E o Cruzeiro conseguiu ir pro final do primeiro tempo com a vantagem, muito porque o adversário pecou nas finalizações. Porque o Cruzeiro também teve dificuldade para se defender, principalmente nessa bola aérea. É impressionante como o Cruzeiro tem dificuldade de marcar a bola aérea adversária, não é do Atlético. Tem sido de todos os adversários. E o Galo teve, ô Cirilo, pelo menos duas grandes chances cara a cara com o goleiro. As duas com o Bernard, e o Bernard desperdiçou as duas. Ainda teve uma bola na trave, numa dessas bolas aéreas, uma casquinhada do Cacierra. O Cruzeiro teve uma ótima oportunidade antes do seu gol com o Matheus Pereira, num desencaixe de marcação e numa trama bem feita do Cruzeiro de ataque, onde o Matheus Pereira apareceu ali praticamente na meia-lua com liberdade e chutou a bola, passou muito perto do gol do Everson. Então, o time que teve menos oportunidades, mas foi mais eficaz, tá vencendo o jogo, e futebol é isso. Mas o comportamento do Atlético, que saiu derrotado do primeiro tempo, não foi ruim. Precisa caprichar, precisa acabar melhor as jogadas construídas. E o Cruzeiro precisa construir melhor as jogadas, porque com a eficiência que teve, pode ter a oportunidade de ampliar o marcador. Expectativa de um grande segundo tempo, tomara que essa chuva diminua, né? Porque tá chovendo bastante na Arena MRV, tomara que não atrapalhe o desenrolar do jogo.
2: A chuva aumentou consideravelmente neste intervalo, nesta pausa. Já temos, inclusive, 15 de intervalo. Aliás, teve julgamento essa semana, não só do Caio Jorge, mas teve julgamento de sinalizador e de atraso pro segundo tempo, né? Pode saber que semana que vem vai ter julgamento de sinalizador e de atraso pro segundo tempo de novo, né?
22: Já temos até mais ou menos o veredito, né?
2: A mesma coisa. R$3.000 de multa pra isso, R$3.000 de multa
21: agora,
2: pra aquilo.
21: Agora, aliás, falar, gente, eu vou falar pra vocês, né? Esse negócio de não poder comemorar gol na casa do adversário, Pô, que bobeira é essa? Aí o zagueiro vai lá, não deixa o cara comer. O cara faz dança em tudo quanto é lugar. Não é só aqui, não. Lá na Arena do Corinthians é a mesma coisa. Não... Pô, em todo lugar. Tá uma bobeira. Esse futebol tá ficando cada vez mais chato, viu, meu irmão?
2: Cada vez mais chato, né? Aqui a gente ainda tem torcida visitante, né? Tem lugares que o cara não tem pra onde correr, né? Só tem a torcida do adversário dele no estádio. Aí o cara tem que se abaixar, se esconder dentro de um buraco, né? Pra tentar comemorar, né? Mas enfim, faz parte do futebol, da festa do futebol. O cara tem que comemorar mesmo, é isso aí.
22: Ô, Cirilo, o Cruzeiro tem que ficar atento apenas aos cartões, né? Principalmente no sistema defensivo. O Otávio tomou um cartão besta por reclamação. O Klaus tinha acabado de falar com os jogadores do Cruzeiro. Só o capitão, sai. Passou 30 segundos, o Otávio foi reclamar, cara. Pouquinho de cabeça no lugar pra não tomar um cartão desse. E o Vidalba. O melhor lado do Atlético no primeiro tempo foi o lado direito. O Ed fez um ótimo primeiro tempo. Vidalba teve muito trabalho e tá amarelado. Então o Cruzeiro tem que estar atento a esse cartão. O outro é do Caio Jorge. O centroavante controlar cartão é mais fácil, não pode cair em provocação e nem ficar tentando provocar. E pelo lado do Atlético, eu acho que de cara talvez não faça mudança, porque o comportamento do time não foi ruim, cara. O Atlético não fez o primeiro tempo ruim, pelo contrário, para mim foi melhor no jogo. E o Cruzeiro também, acho que ajuste defensivo dessa bola aérea e cuidado, atenção aos jogadores amarelados. Não vejo nesse momento necessidade para alterações, a não ser que os treinadores, por conta das mudanças forçadas dos dois zagueiros, do Juan e do Jonathan Jesus, tentem aproveitar a parada do intervalo, que não conta como uma parada. E já tem algum tipo de alteração pré-programada ali para 15 minutos do segundo tempo, talvez antecipe. Porque eu acho que dá para, com conversa, fazer os ajustes e as duas equipes voltarem as mesmas para o segundo tempo.
2: Jogadores reservas do Cruzeiro vão voltando só agora, mas em campo só a arbitragem. Temos já 17 minutos e meio de intervalo, 17 minutos e meio de pausa. Você, torcedor, pode seguir participando da resenha com a turma no YouTube, hein? Você que tá no Itatiaia Oficial, você que tá no Itatiaia Esporte, vai participando aí daquele chat com a turma o tempo inteiro. A turma tá conversando, tá resenhando, aquela zoeira também saudável. Você pode participar lá no YouTube, Itatiaia Oficial, Itatiaia Esporte. Obrigado a todos aí que estão nos acompanhando em todas as plataformas. Cláudio Rezende.
0: Eu tô de olho aqui, já tem uma placa ali, saindo 9, entrando 19.
2: Tá
0: se erra que vai embora, né?
22: É o Atlético.
2: Renier. Pelo desempenho era o provável, né, o Azeredo?
1: O Cassierra, né? Vai deixar o campo de jogo para a entrada de Renier. E marcou, né, no final de semana, um belo gol contra a equipe do Vitória. E o Baba então vai apostar no momento na força do Renier. Vem pro jogo, camisa 19, informando o Banco Mercantil.
2: Troca no camisa 9, atleticano no centroavante, atleticano, Cassierra briga com a bola, a verdade é essa. Ô, Thiago, o Cruzeiro voltou também.
4: Sim, e com a mesma formação, viu, Cirilo? Agora, a chuva que caiu durante o intervalo foi uma chuva violenta, torrencial, viu, Cirilo? Agora ela continua caindo, mas já deu uma amenizada. Choveu muito forte aqui durante o intervalo. Repórter tem que estar atento aqui para não se molhar. Você sabe disso, né, Cirilo?
2: Com certeza, com certeza. Já sofreu muito também nessa história de reportagem, Thiago Reis. Bora pro segundo tempo, vamos nessa, Pedro Abílio!
23: Pedro Abílio!
24: Vamos nessa, João Vitor, Cirilo, vamos nessa, Itatiaia. Segundo tempo aqui na Arena MRV. Temperatura caiu, né, com a chuva. Tempo na casa de 23, 22 graus para o segundo tempo. Segue chovendo por aqui. Para lavar a alma neste clássico na segunda etapa. Apita Rafael Klaus, o Fred mexe na bola. Rola lá por baixo ela. E aqui por cima na Itatiaia, deixa com a gente. A emoção que não para no seu rádio. Saída de bola foi do time do Galo, que mandou para o ataque pela primeira vez, e a defesa do Cruzeiro rebateu. Ela sobra com Fagner aqui pelo lado direito, ele protege a posse da bola atrás da linha defensiva, entrega para o Gerson. Gerson encontra um arroio, devolve em dois tempos. Gerson vai para o chão, pede a falta, o árbitro manda o jogo seguir. Na sequência, Caio Jorge aparece, dá um chutão, antecipa, joga a bola para fora, manda pela linha lateral. Aí nesse manual que o Bernard bateu rapidinho. Castanho tenta passar pela marcação, vai na linha de fundo. Tenta dar o tapa, ela pega no pé do Fabrício Bruno, pé direito no zagueiro do Cruzeiro. Foi embora, linha de lado, arremesso cobrado, bola pro Fred na intermediária, recebeu de frente pro Kim, fez o giro, deu na direita pro Natanael, cercado a distância pelo Wesley. Rola essa bola aqui pela direita pro Coelho, fez a finta pra cima do Vidalba, rolou a bola pra dentro da grande área, Fabrício Bruno rebateu, brigou pelo rebote, Romero toca pra trás e aí tira de lá de qualquer jeito o João Marcelo. Pega o rebote, Vitão fica com ela aqui pela direita. Primeiro minuto deste segundo tempo aqui na Itatiaia, vem com a gente, tá só começando a etapa final. Quarto tempo deste clássico nas quartas da Copa do Brasil. Simbora lá Itatiaia. Vai pro chão ali agora o Castanho. O jogo tá paralisado, uma falta do Matheus Pereira pra cima dele. 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Chutão pro campo de ataque, Matheus Pereira. Deu a casquinha de cabeça, o Vitão vai ficar com ela e ela fica pro Vitor Hugo aqui no campo de defesa. Lado esquerdo, ele traz pro setor defensivo para fazer o passe lá na frente. Campo de ataque, ela passa Renan Lodi. O último a tocar na bola foi mesmo o zagueiro do Galo, o Vitão. Aliás, o Vitor Hugo, na hora do passe. Fred bateu a carteira do Matheus Pereira. Avança com velocidade pelo lado esquerdo. Toca no meio para o Reinier, que não domina. Perde a bola, sobra para o Cruzeiro. Dá resposta com o João Marcelo aqui pela esquerda. Ele toca curta, a bola rasteira que chega no Wesley na diagonal. Tenta fazer a finta por dentro. Dribla o Natanael, passa o Wesley, vai para o chão. Sem falta, falta não dá o árbitro Klaus. A bola sobrou com o Coelho. Deu na ponta direita, Natanael já recolhe. Aquele frente para o banco de reservas do Barba. Ele toca curtinho a bola para o Fred, que domina, levanta a cabeça, traz no pé esquerdo. Entrada na grande área, se livrou do Wesley. Foi agarrado, foi para o chão. Segue o baile, sem falta, tava na cara do lance ali, o Rafael Klaus não deu nada. Segue o baile aqui na Arena MRV. Fica com a bola, Caio Jorge, trazendo o jogo pelo lado esquerdo do campo de ataque. Ele toca de pé direito, a bola longa pro Vidalba, chega na linha de fundo, não tem lá o Caio Jorge, ele faz o cruzamento, Matheus Pereira! Bateu de canhota, a bola fora, fora, Emerson Fancieri!
3: Mas foi para experimentar, a jogada do Cruzeiro do lado esquerdo, e ali abriu um clarão, né? O Matheus Pereira chegou para bater, do jeito que ele gosta, de primeira a bola saiu na linha de fundo, então 1-0 Cruzeiro, informando a Prefeitura de Nova Lima, o futuro mora aqui, Pedrão!
24: Boa finta do Natanael para cima do Wesley para tentar sair da defesa, briga no alto, Gerson contra o Fred, aparece de qualquer jeito o Renier, toca para frente, toca para o alto, tira de lá o Alan Franco, na sequência caiu o jogador do Cruzeiro, o Bernard, foi o Bernard contra o Fagner. E aí o jogo está paralisado, uma chuva muito forte na Arena MRV. Jogo parado, preocupação com o Fagner, Pancieri.
3: E agora ele se levanta, o lateral direito do Cruzeiro, o Bernard quando derruba. O Bernard é um cara que ele tem isso, né? O Thiago entrevistou ele semana passada. Ele é boa praça, tranquilão, ele viu que derrubou, vai lá, ajuda. Jogador do Cruzeiro de pé, tá 1-0, informando o Unimed BH.
24: 3 para 4 minutos, abra sua conta no Mercantil, o banco de quem sabe viver os 50 a mais, acesse meumercantil.com.br. Primeiros instantes desse segundo tempo, com a bola dominada, o Cruzeiro vai pro ataque, da direita para a esquerda do seu rádio nesse segundo tempo, debaixo de forte chuva aqui no Califórnia. Domina a posse da bola o Fabrício Bruno, ele toca no pé direito, a bola para trás, ela vem chegando dentro da grande área pro goleiro Otávio, que veste verde, passa de pé direito, a bola curtinha aqui pelo lado esquerdo pro João Marcelo, devolve por dentro pro Lucas Romero, faz o giro, pede por dentro também o Matheus Pereira, Romero prefere passe aqui na meia esquerda para o Caio Jorge, recolhe já no fim do campo de defesa, Pereira passa da metade do gramado, avança com velocidade, engatou a terceira, a quarta, foi para a entrada da grande área, deu tapa de canhota, Vitão fecha a porta na defesa do Galo, enrola para o Bernard aqui pelo lado esquerdo, tenta o passe, explode no Fabrício Bruno, sobra no peito do Fred, coloca para dormir, passa da metade do campo, traz o jogo aqui na meia direita, ele rola a bola para o Coelho que está na ponta, Coelho contra o Vidalba, pé direito, cruzou, rasteira a bola para a área, passa por todo mundo, vai embora pela linha de fundo sem tocar em ninguém, Cláudio Rezende.
5: Essa jogada no Coelho, Pedro Abílio, ele tá ganhando a maioria, pelo lado direito, cruzamento rente ao chão, passou pertinho, chegou um pouquinho atrasado o Reinier, passou pelo Otávio também,
0: O Galo aperta, 1-0 Cruzeiro, informando o Banco Mercantil.
24: Mais de 40 mil vozes na Arena MRV, uma audiência lá em Itatiaia de milhões de pessoas. E obrigado a você que está com a gente assistindo também no YouTube. Já já dou aquela passada aqui na live no YouTube para ver como é que estão as coisas. Romero tenta escapar da marcação, vem no chão, dá o carrinho, Alan Franco tirou do Caio Jorge, ele deu na frente, Fred deixou pro Coelho, ponta direita, cruzou rasteirinha, o corta-luz, ninguém aproveita, e sobra lá pelo lado esquerdo pro Renan Lodge, pentra a bandeira do escanteio, vai dar o tapa de canhota, pegou no pé do Arroio. Renan Lodge de cabeça para trás, a chuva aperta, tá chovendo mais forte agora aqui na arena. Passe rasteirinho por dentro agora do Castanho para o Alan Franco, ele toca essa bola pro Vitão, vem conduzindo pelo lado direito, bola pela ponta agora pro Coelho, ele contra a marcação do Wesley, Coelho pro Fred, já dentro da grande área, fez o giro, bateu na canela dele quando o Vidal intercedeu, ela sobra pelo lado esquerdo pro Wesley, bate de pé direito, tira a bola do campo de defesa, chutão na frente, o Vitor Hugo devolve de cabeça, Lucas Romero se atira na bola, mergulha de peito, ele conseguiu tabelar com o KJ, e sobra pro Matheus Pereira, abre pela lateral esquerda, 6 minutos do segundo tempo, ataca Wesley contra o Vitão, invadiu a grande área, pedalou pra cima do garoto, foi pro chão, Everson. Pegou o goleiro do Galo em Pansy.
6: Chegou ali pra fazer a defesa, não aconteceu nada, né? Não aconteceu nada, só forçou, tá vencendo o Cruzeiro 1-0.
24: Bernard no círculo central, agora pro Reinier, rola essa bola pro Fred, vem com a Itatiaia no Super Clássico. Aí Itatiaia não perde clássico, clássico das quartas da Copa do Brasil, tá saindo o primeiro semifinalista hoje na Copa Milionária. Olha o Coelho na ponta direita, invadiu a grande área, foi pra cima do Vidal, trouxe na canhota, fuzilou, passa por todo mundo. De novo ele, Cláudio.
0: É ali. O mapa pro Atlético empatar o jogo é por ali. Tá muito claro, tá desenhado. O Coelho trouxe pra perna esquerda. O chute passou perto, hein? Com a chuva caindo, a massa atleticana vem junto. Empurra o Galo pro empate.
24: É um toró aqui na Arena MRV. Vidalba recebeu pelo lado esquerdo, ele tenta sair da marcação, dá um tapinha de canhota na frente, toca essa bola pro Wesley, que recolhe, vai pra cima, Caio Jorge passa com ele, o passe é pro Caio em profundidade, lado esquerdo na área, driblou o Vitão, tentou rolar a bola pra trás, o Alan Franco tira a primeira dele, na sequência ele faz o cruzamento, bateu no travessão, vai ter rebote, Matheus Pereira pra trás, pro Gerson, foi pro chão, o árbitro diz que foi sua bola, segue o baile, segura o Galo doido, parte embora pro contra-ataque, atenção, Natanael, deu tapa em profundidade, bola pro Coelho, Reinier já se apresenta dentro da grande área, Coelho traz a bandeira de escanteio, Natanael tá mais atrás, o passe é feito no 2, Natanael recolheu, trouxe pro lado direito, e o Lucas Romero com facilidade tira a bola dele, recuperação do time do Cruzeiro, o jogo é laica, já começou quente, fervendo, quente, pelando, segundo tempo aqui na Itatiaia, aí o Jorge diminui a velocidade, ele troca curtinho a bola aqui pelo lado esquerdo, agora o Fred diminuiu o espaço, até demais, né? Invadiu o espaço do outro, falta marcada pro Cruzeiro, trincheira da Cristiano Machado estão, aliás, as obras da trincheira da Cristiano Machado, quero dizer para você que estão sendo construídos debaixo da terra dois paredões de concreto de 800 metros cada um. O dobro do túnel da Lagoinha. 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Demora para cobrança de falta aqui o Gerson. O pelo lado esquerdo. Pela nova regra, vão ser contados os segundos daqui a pouco. Oi!
21: Pedro Fabrício, boa noite.
24: Fala, guerreiro.
21: O Arthur Jorge já tem que ver isso aí, né? O ataque é tudo ali do Coelho. Quem que tem que colocar ali? O Wesley já cansou. É reforçar esse lado ali, esquerdo, porque é ali que mora o perigo.
24: Fabrício Guerreiro observa tudo aqui na Itatiaia. Vem Matheus Pereira com a bola dominada pelo lado esquerdo com velocidade. Ele deu tapinha, a bola rolada na frente pro Wesley. Lado esquerdo contra o Vitão. Invadiu a grande área com velocidade. Foi pra linha de fundo. Ainda o Wesley cruzou pra trás. Everson tirou a primeira. Sobra pro Cruzeiro com o Vidalba. Na quina da área pela esquerda. Ele bateu cruzada. Vitão tira. Gerson no rebote. A bola explode no meio do caminho. Bateu no pé do Alan Franco e sobrou no Arroio. De pé canhoto pro Gerson pra trás. Bernard! Fecha a casa o Galo, joga a bola para fora, manda pela linha lateral. É arremesso manual que favorece a equipe do Cruzeiro pelo lado direito. Já se preparando para fazer a cobrança lá o Fagner. O Klaus já começou a contar, já abriu a contagem, o juizão não quer cera. Vaga da torcida do Galo, Fagner cobrou e o Arroio estava de costas. Só que ele já tinha revertido o lateral aí, né, Pansy?
6: Exatamente, exatamente. Agora a bola favorável ao Atlético.
24: Recuperação do Rini pelo meio. Por dentro ele perdeu a bola pro Fabrício Bruno. E sobra com o Romero, que dribla por dentro. Fica com a bola ainda o time do Cruzeiro. Caiu o Jorge pro Gerson, na direita pro Arroio. Engatou o tubo, foi pra dentro na área. Cruzamento rasteiro, passa por dois zagueiros. Não passa pelo terceiro, tira Vitor Hugo. Na sobra é do Cruzeiro. Wesley rola a bola pro Caio Jorge. Corta a luz pro Gerson. Deu tapa de canhota, a bola foi pela linha de fundo. 10 da noite, 24 minutos. 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Vem com a Itatiaia pro Super Clássico Copa do Brasil. Aqui a bola rola, o tempo não para. A Itatiaia informa 10 minutos do segundo tempo. Placar de 1 pro Cruzeiro. Gol de pênalti do Caio Jorge, 0 pro Galo.
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24: Primeiro time do rádio, na maior audiência do rádio do Brasil há 13 meses e com dezenas de milhares de pessoas também conectadas assistindo a nossa live para Supermercados BH. Só um instante, daqui a pouco já fala o nosso comentarista. Antes, vamos à nossa reportagem, porque tem jogador do Cruzeiro caído, o jogo tá parado. Quem tá mais perto do lance aí, hein?
7: Romero que caiu, tomou uma bolada no rosto e por isso caiu o volantão da equipe celeste, o Pedro. Então a 0 pro Cruzeiro, informando o Banco Mercantil.
24: Edu Panzi, né? 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
22: É, esse corredor aqui perto do banco de reserva, tanto a defesa do lado esquerdo do Cruzeiro, quanto a defesa do lado direito do Atlético estão tendo problema. O Vidalba com o Coelho e o Natanael com o Wesley. Eu tenho notado o Vidalba preocupado com o amarelo que tem e o Natanael cansado na hora de trocar.
24: Bernardo domina a bola pelo lado esquerdo, ele tentou sair da marcação e acabou perdendo pro Romero. Deu tapa de pé direito, bola rasteira que para no gramado e sobra no Arroio. Ponta direita, rente a linha lateral, pedalou para cima do Vitor Hugo, trouxe na canhota, vira o jogo, entrada da área, Matheus Pereira domina, gira o corpo, para, prende, bola no Vidalba. Aí entrou ele, zagueiro.
7: Exatamente, porque ali falta um pouquinho do Vidalba com esse cacuete de frente. Vai pegando aos poucos, né? Muito tempo de zagueiro, muito tempo recuado e agora está se soltando mais. A tentativa do argentino, Cruzeiro da BC, né? Cruzeirão na frente 1-0, informando vários, essencial, reviver a emoção do esporte.
24: Aí Tatiana informa muito.
22: Abilho! Alteração no Cruzeiro. Está indo embora Wesley, número 20. Tá entrando Kenji, 70, um ponta por outro. Kenji, tá vindo aí o Kaique Kenji, 70. Saiu Wesley, também um garoto por outro. Informando o Banco Mercantil, vai o Cruzeiro, Abílio.
24: Kenji pelo lado esquerdo, no primeiro lance dele ele sofreu uma falta cometida pelo Natanael. Ô Guerreiro, como é que foi o jogo do Wesley, hein, Fabrício?
21: O Wesley achei que foi bem, sabe? Mas segundo tempo realmente ele dá uma caída, né? Ele cansa e aí o Vidalba tava sofrendo ali, superioridade pelo time do Atlético, o Atlético vem muito forte ali. Fez bem colocar o Kenji ali pra ajudar nessa marcação. Também é um moleque novo, dá pra explorar mais aí também. O Natanael, como o Panzi falou, já tá um pouco cansado também.
22: É, e tomou amarelo agora. Então eu tiraria o Natanael. Acho que o Arthur Jorge foi bem. Ele percebeu a fragilidade do lado esquerdo do Atlético, colocou um cara descansado, inclusive para recompor também, para ajudar o Vidalba. Agora é a hora da reação do Barba. Foi bem o Arthur.
24: 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Edu Panzi,
1: vai mexer
24: Marques, Fabrício. É análise na Itatiaia. 13 minutos desse segundo tempo, recuperação da bola aqui pelo lado direito.

0: driblou o Romero, trouxe no pé direito e rolou errado a bola pro Fred. Kaique, quem recupera, Matheus Pereira tenta o passe à frente, ela sobra com Vitor Hugo. Vitor Hugo no Bernard, dominou na canhota, rolou a bola curta pro Renan Lodi, linha de fundo, cruzamento pro Reinier, de cabeça tira de lá João Marcelo, rebate é seu Vitão, toca de pé direito a bola pra trás, ele recomeça o jogo aqui no círculo central, roda gigante do gramado, ali tem Vitor Hugo com ela, 14 minutos do segundo tempo, 1-0, vence o Cruzeiro, 2-1 no agregado. Olha o Bernard, recebeu do Franco na entrada da grande área, tirou da marcação, rolando pro Lodi, de primeiro na boca do gol, Otávio!
1: Rabi, eu acho que ele vai tirar o Natanael, vai trazer o Franco pra direita, aí traz o Fred pra segundo, o homem de meio de campo, colocando o Vitor Hugo e o Minda, talvez na vaga do Bernard, vamos ver a questão do cansaço.
2: É o Bernard, né? Já vi aqui no número 11.
1: Pois é, eu acho que essa vai ser a mexida do Barba.
0: Fica com a bola à frente pelo meio, roubada Castanho, toca nela Alan Franco, ela sobra pro Coelho, saiu à frente do Vidjava, foi pro chão, parou. Falta! Os jogadores do Galo querem o segundo amarelo para o argentino do Cruzeiro, Cláudio!
2: Agora vão ferver pra cima do Klaus, porque ele já tem amarelo e tá expulso o Vidjava.
0: 15 minutos do segundo tempo aqui na Itatiaia.
1: Não foi por falta de aviso.
0: Edu Panzi acabara de falar sobre as fragilidades na direita do Galo, na esquerda do Cruzeiro, os laterais amarelados. Lucas Vidalba está expulso, o Cruzeiro vai jogar com a menos. 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Olê Marques aqui na Itatiaia.
3: 16 agora o Cruzeiro com um homem a menos é carga ofensiva. Com Vitor Hugo, com Renier, com o Coelho, que está fazendo uma ótima partida. É jogar com velocidade aqui e colocar gente dentro da área, Pedro Abílio.
0: Fica ali a confusão, aquela rodinha no entorno do Rafael.
4: Pedro,
0: árbitro do jogo, Paulo Azeredo.
4: Só um detalhe, o Barba pediu para segurar agora as alterações, o Minda e o Vitor Hugo. Com um a menos agora vai pensar o que vai fazer o argentino.
0: Os jogadores já estavam ali à beira do campo, com a placa posicionada, com a placa configurada e mandou voltar.
1: É, se a ideia era tirar o Natanael, trazer o Franco para a direita, talvez ele repense. Tirar o Natanael e colocar o Preciado, que é um lateral que vai apoiar muito, já não é tanto a característica do Franco. Acho que fez bem o Barba em dar uma segurada. Agora o Natanael tem que ter a cabecinha no lugar, porque ele também está amarelado.
3: Ô Pedro, eu pensaria também no Borbas. A bola está passando muito ali na área e não tem homem para completar.
2: Tirou ele do banco.
3: Ah, não está no banco.
2: É. Não está.
0: Tirou o Borbas do banco momentos antes de a bola rolar por conta do limite de jogadores. 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Não deixa pra última hora, não. 17 minutos do segundo tempo. Metade da etapa complementar e um pouco mais pela frente. Sinalizadores acesos aqui no anel superior na Arena MRV.
3: Abílio,
0: cobra a falta. Oi!
3: Já, três alterações no Cruzeiro, Pedro.
0: Vem Bernard pra bola pelo lado direito, ele vai jogar essa bola pra dentro da grande área, por lá tem o Vitão, tem o Vitor Hugo, tem o Fred. Tuente aparece lá na outra ponta da área. A falta é aqui mais no corredor da direita, só o Arroio na barreira.
3: O Vidalba não quer sair do campo, Abílio. O Vidalba não sai do campo. O quarto árbitro tá tentando arrancar ele do campo e o Vidalba não sai.
0: E nisso, o jogo não é reiniciado. Klaus não pode autorizar enquanto o Vidalba não sair do campo. Agora apita o árbitro. Vidalba fora do gramado. É falta para o Bernard cobrar aqui pelo lado direito. Atenção, pé direito levantou, marcado o pênalti, Kenji de cabeça para trás, Gerson, tiro de pé direito, afasta a bola dali, ela vai sobrar para o Castanho, longe, fora da grande área, domina aqui na metade do campo, ele fica com a bola, Vitor Hugo é a opção pelo lado esquerdo, ele para, prende e rola a bola por dentro para o Fred, Fred recebe no corredor central, dá o tapa de canhota, a bola rasteira que vira o campo, rasga a defesa do Cruzeiro e sobra com Bernard toca de pé direito, curtinha para trás, ele entrega no Fred, vira o jogo da direita para a esquerda para o Kevin Castanho, domina a posse da bola, não dá para bater, ele toca a bola então, curtinha pelo lado esquerdo para o Vitor Hugo. Saiu da marcação, fuzilou! Coelho, por cima do gol, Cláudio.
2: É o Coelho, tava do outro lado, aqui na esquerda. Cruzado, a bola subiu, foi pela linha.

0: fundo, tiro de meta para o Cruzeiro. Agora o Galo com um a mais. E vamos ter mexidas.
1: E vão ser 5 alterações. Primeiro no Cruzeiro. Vai sair o Matheus Pereira, número 10. Tá entrando o Rojas com a 27. O lateral Rojas, 27. Vai sair o Caio Jorge com a 19. Tá vindo o Neisser. Neisser Villarreal com a 22. O Neisser Villarreal, 22, também no campo de jogo. E a última placa é o Matheus Henrique. O Mateuzinho. Parece que vai sair o Gerson. Isso mesmo. Saindo Gerson para a entrada do Matheus Henrique. Portanto, Rojas 27, Matheus Henrique número 7 e Neisser Villarreal 22. São 3 alterações de uma vez no Cruzeiro. O Galo também está mexendo, Paulo Azeredo.
2: Sim, está saindo Bernard e Alan Franco. Bernard e Alan Franco entrando. 30, Vitor Hugo, 27, Alan Minda. São as mexidas no Galo. 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
3: 10h34 na Itatiaia, bola rola, o tempo não para. 20 minutos do segundo tempo, Copa do Brasil. Ah, o placar é assim, gol de Caio Jorge de pênalti. 1 pro Cruzeiro, 0 pro Galo.
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3: Joga a bola pra dentro da grande área, o goleiro Otávio sai pra fazer a defesa. Valeu pela grande companhia na Itatiaia. Ah, o clássico tem muito mais emoção. João Marcelo domina, passa de pé direito, a bola lá pelo lado direito pro seu companheiro de zaga, que é o Fabrício. Pé direito, chutão lá no ataque, ela vai viajando, tira de lá, espirrou, Vitor Hugo tira no chutão, ela sobra aqui na entrada da grande área pro Fred, deu no peito do Renier, voltou o jogo pro Fred por dentro, eles escapam da falta, toca aqui pelo lado direito, ela chega no Coelho. Coelho contra a marcação, rolou em profundidade, bola pro Fred, bateu pro gol, Otávio! Espalha no pé da trave, a escanteio, Cláudio.
0: É, ele no canto dele, escanteio, o Galo bate rápido.
3: Fred toca a bola pro Coelho, pelo lado direito, jogou na grande área pro Natanael, tentou o cruzamento, explodiu no Romero, mais um Rezende.
0: Mais um, Galo agora só pressão, tenta no escanteio, é escanteio, Coelho bate.
3: 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Coelho posicionado ao argentino do Galo aqui pela ponta direita. Vai tentar jogar essa bola pra dentro da área. Autorizado, ele faz o levantamento lá na segunda trave. Passa pelo Renier, ele toca a bola pra trás. Renan Lodi, fora! A esquerda do gol do Otávio, mas passa tirando tinta, Cláudio!
0: Que pancada do Renan Lodi! Que coisa, hein? A bola passou perto, um chute cruzado. Otávio, essa não chegava. Pela linha de fundo, 1-0, clássico, vai pegar fogo, informando o Banco Mercantil.
3: Chutão lá no ataque, Vitão dividiu no alto com Kenji, a bola sobra aqui pelo lado direito, é pro Galo, vai embora Natanael, ele faz o levantamento, bola muito longa pro Coelho, chega primeiro o goleiro João Marcelo, recompõe pro goleiro Otávio, aí o Otávio deu tapa de pé direito, chutão lá no ataque, Vitão tenta tirar, não consegue, vai pro chão, Neisser parou. Falta do Vitão para cima do Neisser, ou não? Estava impedido, na verdade. Voltava de impedimento o Neisser Villarreal. 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Vamos começar a tentar entender essas substituições, Edu.
5: Não, é simples. O Vitor Hugo virou o segundo homem de meio de campo do Atlético. Não muda a configuração. O Minda entra pelo lado esquerdo. Cruzeiro recompõe sua lateral pela esquerda. O Neisser é o comandante de ataque e ele reforça o meio com o Mateuzinho mais inteiro para segurar a ofensiva do Galo, que vai ser toda pressão.
3: 11 contra 10, o jogo mudou. Edu Panzi fala, você entende o jogo aqui na Rádio de Minas. Lodi toca a bola pro Minda, pelo lado esquerdo ele deixa com Vitor Hugo, ainda na entrada da grande área, marcado pelo Matheus Henrique. Bola de pé esquerdo, a bola curtinha pro Lodi, dribla pra trás, ele entrega mais atrás ainda pro Castanho posicionado, marcado pelo Neisser, rola a bola pra dentro da grande área, era pro Lodi que domina mal, tira dele o Arroio, recupera, toca pro Neisser, batem os dois contra um caminhão de jogadores de preto e branco, fica com ela o Neisser, toca ele pé direito pra trás, ele acalma as coisas no Rojas, vira o jogo pelo alto, virada lá na ponta direita pro Arroio, domina na canhota, tenta sair do Lodi, os dois vão pro chão, a bola sai pela linha, é apenas arremesso que favorece a equipe do Cruzeiro. Thiago Rei,
1: quase 85 mil pessoas simultâneas no YouTube, quase 1,5 milhão de visualizações. Bicho vai pegar nesse restinho do super clássico. 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
3: Eu tô aqui no Itatiaia Esporte, tem enquete pra você, Cruzeiro na frente, e agora? Mais de 22 mil votos só na enquete, mas tá fraco de like, tá fraco de like, eu quero 15 mil likes. Kenji no chão, falta marcada, não, o Klaus deixou seguir, aí o Arroy perdeu a bola, tava cochilando. Falta em cima do Kenji, Pansi.
1: Ele não viu, ele não teve essa percepção que você teve, por exemplo, Pedrão. E ali o Klaus deu a falta, o Castanho, né, que derrubou o jogador do Cruzeiro, o Kaique Kenji. Tá 1 a 0, hein? A chuva deu uma diminuída, deu uma trégua. Obrigado, papai do céu. 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
2: Vai mexer, hein?
5: O Klaus, ele deu a vantagem. E aí, acabou que no decorrer da jogada não teve a vantagem. Aí ele voltou no lance, marcando a falta. Foi correto o árbitro no lance. Vai mexer, Paulinho.
2: Isso, Pans, desculpa cortá-lo aí. O Gustavo Scarpa, com a 10, vem no Galo.
3: Já chegamos nos 14 mil likes, bora para os 15 mil likes aqui no Itatiaia Esporte. 25 minutos do segundo tempo, falta para o Cruzeiro, cobrança pelo lado esquerdo. Vai jogar a bola para a área aqui, o Rojas. Pé canhoto, levantou segunda trave, Arroyo, subiu de cabeça, Renan Lodi tira a bola dali. Escanteio, Emerson Pansieri.
1: Porque o xerifão Fabrício Bruno fechava no segundo pau. O Lodi foi esperto, escanteio lado direito de ataque do Cruzeiro.
3: Vem para a bola, mas antes parece que teremos alteração. Vamos observar. Porque o Scarpa, o Paulinho já anunciava, tá ali na beira do campo. 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Vem bola pra dentro da área, Fabrício Bruno na segunda trave. João Marcelo ali perto dele. O Vidjalba foi expulso, o Cruzeiro com um a menos. Wagner escanteio, pé direito, jogada, a bola para a área. Fabrício Bruno cabeceou para trás, ela sobrou no Rojas. Bateu, explode no meio do caminho no jogador do Cruzeiro, bateu no João Marcelo. Contra golpe armado, interceptação feita no primeiro momento, mas no segundo tempo, passe para o Minda. Vai encarar o Lucas Romero, foi com velocidade, tentou passar, foi para o chão, parou! Falta do Lucas Romero para cima do Alan Minda, Cláudio Rezende.
6: E o Klaus explica que o Minda não estava indo para o gol, estava indo para o lado. Por isso não, é o amarelo, explicando, porque o jogador quer o vermelho, né? Mas é amarelo para o Lucas Romero. É falta perigosa para o Galo, Pedro. Já está ajeitando ali o Renan Lodi. E vem bola na área aqui, o Galo tenta o empate.
3: Um abraço pro Marcos Antônio, Ramon Lima, Anderson Soares, Adriano Mineiro, Ana Carolina, Noêmia Soares. É a galera do Itachat, chegamos aos 15 mil likes. Muito obrigado, 26 minutos do segundo tempo. 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
2: mexer.
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2: Vai pro tudo ou nada o Barba, hein? Gustavo Scarpa com a 10. Na vaga de Natanael, informando o Banco Mercantil.
3: É falta pro Galo bater aqui na meia esquerda. Se posiciona Gustavo Scarpa. Vai jogar a bola para dentro da grande área. Na primeira intervenção dele no jogo, sua primeira participação na partida. Goleiro Otávio concentrado aqui perto da trave à sua direita. Dois jogadores do Cruzeiro na barreira. Scarpa fez o cruzamento, segunda trave. Vitão cabeceou para trás. Romero tira a primeira. Afasta na sequência o Neyser. Briga por ela o Arroyo. Na sequência sobra para o Galo. Lado esquerdo no ataque. Scarpa fez a área. Segunda trave. Fred de cabeça para o gol, Otávio.
5: Amigo, o Coelho vai virar o lateral direito do Atlético. Pelo menos é a indicação inicial.
3: Chutão lá no ataque, é pro Arroyo que domina, dribla o Lodi, fica com a bola aqui pela meia direita, ele traz o jogo pro corredor, dribla o Minda e vai desacelerar aqui com o Lucas Romero, que tem opções mais defensivas neste momento. Virada de jogo da direita pra esquerda, a virada é aqui pelo lado esquerdo pro Gabriel Rojas, recebe a posse da bola, traz o jogo no pé canhoto, ele toca a bolinha na frente, passo foi rasteiro, passou pelo Coelho, passou também pelo Kenji, mas não passou pelo Matheus Henrique, que domina a posse da bola, foi empurrado pelo Castanho, parou. Falta do Kevin Castanho para cima do jogador do Cruzeiro, Olê Marques. E o Scarpa, tá em campo aí, Marques.
1: É, pois é, aumentando a carga ofensiva, né? Até que tá chegando bem, tá criando. Falta um pouquinho mais de capricho, Pedro, no toque final ou na conclusão para empatar o jogo.
3: Aqui pelo lado esquerdo, Lucas Romero. Do meio da rua, de pé direito ele coloca curtinha a bola para o Matheus Henrique. Rola a bola para trás até o João Marcelo. João Marcelo recua para o goleiro Otávio, dá um chutão, pé direito, bola lá no ataque, ela vai viajando. Viaja e sobra para o Vitão. Corta de cabeça para o time do Galo, joga na disputa. Romero contra Vitor Hugo, melhor para o 30 do Galo. VH tenta o passe interceptado. Fagner tira para o Cruzeiro. Dribla o primeiro, que era o próprio Vitor Hugo. Toca de pé direito na frente quando evolui o ataque. Ele deixa para o Neyser, que atrapalha agora com o jogador que era o Arroyo, o Vitão. Vem no chão, corta de carrinho. E ela sobra para o Alan Minda puxar o contra-golpe pelo lado esquerdo. Desacelera, toca no Fred. Fred recupera a bola aqui pelo círculo central. Agora para, cessa a chuva aqui na Arena MRV. Fica com a bola dominada o Coelho. Pelo lado direito domina. Passa para trás, entrega de novo no Gustavo Scarpa. São 29 minutos desse segundo tempo aqui na Rádio de Minas, aqui na Itatiaia. Na Arena MRV, Vitor Hugo driblou na canhota. Passou do Romero, deu tapa. Bola nas costas do Renan Lodi. Atrasa a jogada no ataque. Mas ele vai à bandeira de escanteio. Já estava em posição de impedimento. Jogo parado. O Guerreiro. São 29 minutos do segundo tempo, Fabrício. Como é que tá o jogo, Fabrício?
7: Ah, agora haja coração, filho. Garra no terço. Pô, e achei que o Arthur Jorge deveria ter mudado o esquema, sabe? Um homem a menos. Pô, tira o Arroio, deixa o Gerson, sabe? Preenche o meio de campo, consegue, faz uma linha defensiva ali com duas linhas de quatro, sabe? Pô, cara, é complicado ficar assim, fica muito exposto, né? Mas é isso aí, vai ter que suportar agora essa pressão aí.
3: 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Passe rasteirinho pro Vitor Hugo, tá no campo de defesa, trabalhando aqui no seu setor, o time do Galo. Vem o passe do Castanho, pro Vitor Hugo pelo meio, devolve a posse de bola pro Castanho, recoloca pelo lado esquerdo, agora trabalhando com o Fred, que tá por dentro. Passa com eles aqui pela lateral da direita, o Coelho. Fred prefere o passe rasteirinho na frente pro Castanho, avança, tira um pouquinho da velocidade, o Cruzeiro se fecha. O passe é pro Renan Lodi, coloca ele cantinho, a bola pela lateral esquerda pro Alan Minda. Alan Minda traz no pé direito, rola a bola para trás pro Kevin Castanho, entrada na grande área, deu de volta no Renier, saiu da grande área para receber, tira a referência, toca no Scarpa, vai fuzilar de longe, Otávio. Pegou o goleiro, Cláudio.
6: Em dois tempos, o chute do Scarpa, o goleirão fez a defesa e depois a bola perto dele fez de novo, né? A defesa do goleiro Otávio, tá 1-0 Cruzeiro no clássico, informando a Prefeitura de Nova Lima, o futuro mora aqui.
3: Vamos chegar a 16 mil likes aqui no YouTube, bora, vem comigo, 10 da noite, 45 minutos na Itatiaia, aqui o tempo não para, 30 minutos desse segundo tempo, já a gente completa o giro porque ataca o Galo pela esquerda, Alan Minda com o Lodi, agora pro Reirier, na triangulação, de volta pro Renan Lodi, pisa na bola, toca pra trás, trabalha com o Castanho, lá dentro da grande área tem gente pedindo, ele preferiu virar da esquerda pra direita pro Vitão, traz a entrada da grande área, arrasta zagueiro, rola a bola pro Coelho, lado direito, tentou o drible, Kenji joga pra escanteio, placar na Rádio de Minas, é de Cruzeiro 1, Caio Jorge, 0 pro Galo. 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Escanteio pro Scarpa bater aqui pela direita. Ele vai jogar a bola pra dentro da área. Pé canhoto, Scarpa levantou na primeira trave. Afasta Romero. 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Tabela do frente com o Scarpa. Aqui pelo lado direito ele passa de canhoto, a bola pra trás. Busca o trabalho do Vitão. Sai da grande área lá o Vitor Hugo pra puxar jogo também. Castanho pediu, Vitor Hugo recebeu. Toca de canhoto, a bola pro Fred. O Vitor Hugo, zagueiro, já tá lá dentro da grande área como se fosse o centroavante. Gustavo Scarpa pela direita, rola pro Fred, domina, traz na esquerda, faz o passe, Vitor Hugo girou, bateu, barbante!

0: minutos, 31 deste segundo tempo, a triangulação na troca de passes, e o Fred encontrou Vitor Hugo, que em dois tempos ele teve duas ações: dominar e bater. Vitor Hugo se machucou, Vitor Hugo ficou dias e dias sem treinar de novo. Vitor Hugo vai ter mais concorrência entre os titulares agora, mas ele é o jogador tecnicamente do Galo em 2026. 30 às costas, 1-1 no placar, Cláudio!
1: Do Scarpa para o Fred, do Fred para o Vitor Hugo, qualidade no passe, chega trocando dentro da área do Cruzeiro, e aí o Vitor Hugo, aquele tapa de canhota para tirar o goleiro Otávio. Sai o gol do Galo, Vitor Hugo, vai Galo, canta alto pra Massovi, incendeia a areia na MRV Turigoro Clássico, Galo 1, Cruzeiro 1.
2: Sexto do Galo na Copa do Brasil, primeiro do Vitor Hugo.
0: Meise, Vidia Real tenta a resposta pro Cruzeiro, ele vai pro chão, falou! Falta do Fred em cima dele, ô Edu Panzi! O placar tá igual de novo, nessa configuração vai ter pênaltis, Edu!
3: É, até que enfim o Atlético conseguiu acertar a finalização, né? Agora, o passe do Fred é qualquer coisa, né? Ele acha o Vitor Hugo no vazio, dentro da área, e o Vitor Hugo foi muito rápido, né? A rapidez do raciocínio, ajeita com uma perna, bate na outra e vence o Otávio, que vinha fazendo um grande clássico até aqui. É, eu acho que o Arthur Jorge, vencendo por 1-0, com o jogador expulso, nessa eu tô com o Fabrício Guerreiro. O Cruzeiro ficou muito exposto, cara. Pra que manter três atacantes? Reforçasse o meio. Aí faltou alguém lá na área.
0: 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Edu Panzi fala, você entende o jogo aqui na Itatiaia, em nome de supermercados BH. Com Edu, com a bola dominada na lateral dos técnicos, ele rola para trás, vira um inferno, Arena MRV. Simbora, Reinier, toca a bola pro Fred, ele domina aqui na entrada da grande área, atrás da canhota, ainda o Fred, rolou pro Scarpa, posicionado pela meia direita, clareou no pé esquerdo, rolou na frente, Minda, botou! Defesaça do goleiro do Cruzeiro, Cláudio!
1: Minda, ele buscava o canto, Otávio foi lá buscar. O Atlético é só pressão, quer a virada, vem com o Scarpa.
0: Cobrou o escanteio, bola para a área, para o Fred, dominou na canhota, chuveirinho, Vitor Hugo, fora! Parece que o tempo parou, porque o Vitor Hugo subiu sozinho, Cláudio!
1: Subiu sozinho, mas a bola estava muito alta, né? A hora que ele foi cabeceado, desequilibrado, a Arena MRV vira o caldeirão, o Atlético em cima, o Galo empata, e agora por pouco, hein? Por pouco, o Cruzeiro vai ter que segurar, o Galo quer a virada.
0: 35 para 36 minutos deste segundo tempo. 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Aí 1-1, placar do jogo aqui na Arena MRV. Aqui vem pelo lado esquerdo a bola dominada pelo Renan Lodi. Ele passa de cantinha para trás, busca o trabalho do Vitor Hugo. O zagueiro Vitor Hugo passa de pé direito, virando da esquerda para a direita para o Vitão. Já na entrada do campo de ataque, aqui na lateral dos técnicos, ele tem a opção do Coelho. Vai para cima da marcação do Kaique Kendi. Coelho trouxe no pé direito, fez o levantamento, bola para o Minda. De cabeça, Fabrício Bruno acaba com a festa. Deixa a porta na defesa do Cruzeiro, ela sobra, Kenji tira dali, ela volta então pro Coelho, pelo lado direito que domina, passa de pé direito para trás, entregando ao Fred, Alan Minda pede na entrada da grande área, ela chega no Gustavo Scarpa, trouxe o jogo no pé esquerdo, vira o jogo lá na canhota, é para Renan Lodi que domina a posse da bola, fica com ela, passa de canhotinha pro Reinier, entrada na grande área, vira o jogo da esquerda para direita, pro Fred, entrada na grande área, ele passa de canhota, bola na ponta, ponta direita já perto do escanteio pro Coelho, tenta o passe, pega no Kenji, vai saindo em lateral, não, o Coelho não deixa sair em lateral, ele toca a bola pro Fred aqui pela linha lateral, fez o cruzamento lá na grande área, Fagner acaba com a festa, espirra, tira dali, ela volta pela direita pro Fred, que domina, posse da bola, passa de canhota para trás e recomeça no vídeo. Bora lá para 17 mil likes agora aqui no Itatiaia Esporte, hein? Tem quase 70 mil pessoas acompanhando, então bora lá, bora aumentar esse like aí, com ele. varejo, com a bola dominada pela direita, pisa nela, para, prende, rola para trás pro Scarpa, entrada na grande área, rolou de canhota pro Vitor Hugo, girou de novo, Fabrício Bruno tira a bola, espirra, vai sobrar, Renan Lodi briga por ela, vai pro chão, o Klaus manda seguir o jogo, segue o baile aqui na DMRV, com ela dominada o Arroio, pelo lado direito, tenta sair da marcação, Fred, dá o carrinho, joga para fora, mas aí na sua frente tem jogador do Galo caído, Rezende.
4: É, com choque aqui com o Fabrício Bruno e o Renan Lodi. Renan Lodi levou a pior. Na hora do lance, o Klaus falou, não, não foi pênalti. Ele até conversa agora com o Lodi. O Galo aumenta a pressão. Como diria um amigo meu, o Cruzeiro está nas cordas. 1-1, informando o Banco Mercantil.
0: Olê Marques, o placar está empatado aqui na Arena Marquês.
3: Abílio, o Atlético aumentou muito a qualidade dele aqui pelo lado direito com a entrada do Scarpa, jogando perto do Fred e o Vitor Hugo. Tem que continuar dessa mesma forma, apertando esse lado aqui que tem tudo para virar o jogo.
0: Fabrício Guerreiro tá empatado de novo, clássico Guerreiro.
5: É, tá empatado, mas superioridade, né? Aí fica complicado, aí fica nas cordas, né, Claudel? Mas antes não tava nas cordas não, né? O Cruzeiro tá superior, mas agora com homem a menos e agora defendendo no 4-2-3, eu nunca vi isso, irmão. Aí é complicado.
0: O Arthur Jorge agora há pouco chamou o Kenji aqui, trocou uma ideia com camisa 70 no Cruzeiro, fica com a bola dominada Gustavo Scarpa, pelo lado direito trouxe o jogo na canhota, vai tentar o chuveirinho, corta Kenji, fica com rebote o Rojas, traz o jogo aqui na perna esquerda, tenta bater, Gustavo Scarpa recupera, leva na linha de fundo, ainda o Scarpa perto da bandeira do escanteio, ele toca de esquerda, bola pra trás, Vitor Hugo, Fred pediu na entrada da área, bola nele, tem ladrão, o Fred domina, gira, passa de calcanhar, a bola de volta pro Vitor Hugo, o autor do gol, tenta bater de longe, Romero tinha um perro no meio do caminho, Romero tenta sair da marcação pelo lado direito, ele vai pro chão, pediu uma falta, o juiz não dá. Segue o baile na Arena MRV, dominada a bola pelo Vitor Hugo, 39 minutos do segundo tempo, Fred vem, toca de canhota pro Reinier, girou dentro da área, tentou bater, explodiu no Fabrício Bruno, parece Pebolim, Fred pra trás, pro Minda, domina a posse da bola ali perto da meia lua, ele rola pro Gustavo Scarpa de cal, aliás, de canhota, um passe alto, era de volta pro Minda, o Fabrício Bruno cortou, olha o vídeo, é real, lançado o Arroio, Vitor Hugo aparece de carrinho sem falta, joga a bola para fora. Daqui a pouco a Itatiaia anuncia o melhor em campo aqui na Arena MRV. Bola saindo pela linha de lateral e arremesso favorece ao Cruzeiro. Cruzeiro, bola lado direito, se prepara Wagner para recolocar a bola em jogo. 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Enquete aberta aí no YouTube, tudo igual no clássico. E agora, pênaltis Atlético ou Cruzeiro? Vota aí, vota aí! 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Levantamento, entrada na grande área, Vitor Hugo, quatro de cabeça, na volta no Romero. Romero tenta soltar a bola na frente pelo alto. Ele tentou driblar, agora o Arroio perdeu. Vitor Hugo pelo alto, às costas do Fagner. Fabrício Bruno na cobertura, foi mais veloz e ficou com ela. E toca de pé direito, a bola no corredor pro Lucas Romero, foi pro chão. Fica de pé de novo, ele contra o Vitor Hugo. Sofrer a falta, jogo parado, seu nome e seu bairro.
3: Você falou da enquete sobre os pênaltis, né? O Cruzeiro, o técnico Arthur Jorge, tirou os dois melhores batedores já do jogo, né? Tirou o Matheus Pereira e o Carlos Jorge, batedores oficiais do Cruzeiro. Ih, rapaz, o Neyser agora,
5: Vitão,
3: arrumou um entrevero com o Vitão. O Bandeira viu, o Bandeira tá chamando o árbitro. E agora vejamos qual providência vai ser tomada. O Rafael Klaus tá chegando aqui, o Vitão tá caído. O Abílio, atenção pra audiência no YouTube, hein? Quase 2 milhões de visualizações. A maior transmissão da história da Itatiaia no YouTube. E nesse momento, estamos caminhando para 100 mil espectadores simultâneos no YouTube. E no lance no campo de jogo, ficou só na conversa. O Vitão, zagueiro do Galo, já está de pé, Abílio.
0: É a segunda tela oficial do futebol. Você assiste a Itatiaia porque quer esse clima de estar sentado na arquibancada em qualquer estádio desse planeta. A Itatiaia tá lá, você sabe, e vai contar a história para você. Muito obrigado pela audiência. Vem pelo lado direito o Coelho, rola a bola pro jogador que é o Scarpa. Scarpa protegeu pela direita, rola de canhota para trás, trabalha com o Fred outra vez. É o Cruzeiro fechado com seus 10 jogadores posicionados aqui atrás na metade do campo de defesa. Gustavo Scarpa, rola a bola pro Reinier, daí ele recebe de volta, toca pro Coelho, entrega agora por dentro no Fred, colocou na canhotinha, a bola na frente pro Reinier. 1, 2, 3, o passe na área, vem a batida de pé direito na trave! Coelho bateu na trave esquerda do Otávio. Rebote do Castanho pelo meio campo. Ele se livra do Villarreal, traz o jogo no pé direito, passa Coelho, Coelho. Aí para, prende, toca, curta, bola para trás. Lado direito, Coelho. Rolou curtinha pro frente. Frente devolve a bola no argentino. Aqui pela lateral da direita contra o Rojas. Rola a bola pro Gustavo Scarpa. Fatiou na grande área. João Marcelo tira de cabeça ali perto da marca do pênalti. Volta o Galo pela direita. 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Aí Itatiaia, no clássico aqui na Arena MRV. Fica com ela a Laminda. Toca para trás, ele trabalha com Castanho. Castanho agora pro frente. Passa, vai pra entrada da grande área. O passe era o Reinier. Gira o corpo para cima do Romero. Ele toca a curtinha, a bola de volta pro Coelho. Pra cima da marcação do Rojas. Ele contra o Romero. Fez o passe, Reinier no corta-luz. Vitor Hugo ajeita, bola pro Fred. Bateu pro gol.

0: Hugo, Reinier, Gustavo Scarpa, troca de passes. O Marques falou agora há pouco da qualidade que aumentou quando as substituições aconteceram. Todos nós falamos, o Fabrício Guerreiro destacou a dificuldade do Cruzeiro com um a menos. E marcando com três atacantes. Aí, lá dentro da grande área, de novo na briga, de novo no bate-rebate, Fred, meio que sem ângulo, fuzilou de canhota e marcou pela primeira vez. Bem-vindo de volta à sua casa, Fred. É aqui, de venda nova pro planeta, mas o seu planeta é o Galo, Fred. 2-1, Cláudio Rezende.
1: O Atlético foi buscar esse número 7, o novo camisa 7, lá na Turquia. Ele volta pra casa no primeiro jogo dele aqui na casa do Galo. Faz o gol da virada e com o pé esquerdo ainda, Fred. Fred. E no clássico, mata-mata de virada é mais gostoso. Galo 2, Fred, Cruzeiro 1.
2: Sétimo do Galo na Copa do Brasil, primeiro do Fred.
0: 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Olha o passe pro Minda. Wagner chega primeiro, tira Vitor Hugo, briga pelo rebote, a bola bate nele por último e sai. 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Trazendo análise na Itatiaia, Edu Panzi. O Galo fez várias dessas jogadas aí no segundo tempo, Edu.
3: É, o Atlético faz um grande segundo tempo aqui e soube aproveitar a superioridade. E o Cruzeiro não soube trabalhar com a inferioridade. Essa vitória tem muito dos treinadores. O Arthur Jorge foi muito mal, muito mal. Quando ele perde o Vidalba, ele mantém três atacantes, vencendo por 1-0. Ele arrebentou com o sistema defensivo do Cruzeiro. E o Barba percebeu, deu um xeque-mate para cima dele. Tirou o lateral, colocou o Coelho, traz o Scarpa para o jogo. E era questão de tempo. O Atlético virou.
0: Sete! Ah, repete aí, Thiago.
4: Mais 7 minutos. Vamos até os 52. Olha a doideira dos árbitros aqui de fora. Não teve nada, rapaz. E os caras entraram, o quarto e o quinto árbitro, entrando em campo. Os caras estão apavorados aqui do lado de fora, viu, Abelhão?
0: Eu quero morar no clássico. Eu quero clássico toda semana. Itatiaia, a bola não para de rolar. 46 minutos, este é o segundo tempo aqui na Arena MRV. 2-1, vence o Galo, Lucas Romero. Dá o tapa de pé direito, chuveiro, essa bola longa para dentro da grande área, ela vai sobrar com o Lucas, com o Renan Lodi aqui pelo lado esquerdo. Ele escapou da marcação no primeiro, tenta passar também pelo segundo e driblou, hein? Passou pela marcação no segundo, que era o Fabrício Bruno, deixou para trás. O Cruzeiro tá voltando agora. Reinier domina, passa pro Minda. Minda contra o Fagner, segura a posse da bola no corredor da esquerda, ele toca a bola de volta pro Reinier. Aí passa de pé direito, a bola para trás no Lodi. Agora para o Vitor Hugo, que está na esquerda da zaga. Recompra para o Vitão, a torcida do Galo grita olé. Ela sobra pela direita para o Coelho. Tenta driblar a marcação no primeiro, passa de pé direito, bola curtinha para trás. O João Marcelo está marcando lá no ataque como se fosse o centroavante. Agora o Cruzeiro adianta a linha de marcação. Everson, pé direito, um chutão lá no ataque. Sobrou na casquinha, casquinha do Vitor Hugo para trás. Era para o Lodi, Romero acaba com a festa. Tira de pé direito dali. 47 minutos deste segundo tempo, tem jogo.
3: Abílio.
0: 52, olha Edu.
3: O Arthur deixou Fagner, Romero e Rojas como três defensores. João Marcelo virou centroavante.
0: E sobra a bola aqui pro Matheus Henrique pelo setor de ataque. Driblou o Fred, deixou no chão, deixou na saudade, rolou pro João Marcelo, devolveu. Corte do Coelho. Fica com a posse da bola o time do Galo. Vitor Hugo toca no meio, tomou um carrinho ali do jogador que era o Arroio. Segue o jogo. Contra-ataque, 3 contra 3. Olha o Minda, passa com ele o Reinier. Rolou a bola, Reinier dentro da área. Tentou o drible, perdeu o timing. Fica de costas aqui para a marcação do Fagner. Sai da grande área com ela, tá perto da bandeira do escanteio. Ele toca no pé direito, a bola para trás. Deixa o passe de volta para o Castanho. 48 minutos, o tempo passa rápido. Fred,
4: tá no...
0: o jogo vai ter que ser paralisado, Thiago.
4: Ah, preocupação. O Fred tá caindo. Mas o Klaus é diferente, né, cara? Mandou seguir o jogo. Levanta, levanta. Tá mancando o Fred. O Atlético ainda tem uma alteração. O Cruzeiro não pode mais mexer.
5: Não, o Galo já fez. Já são fez sim, já.
0: É isso.
5: É, o Galo já entraram. Reinier, Scarpa, o Vitão, né?
4: Ô Cláudio, é que toda a turma do banco tá de pé aqui, eu falei, vai chamar alguém. Mas é pra reclamar do Arroio, né? Ele deu duas seguidas. A primeira ficou no cartão de crédito. Agora subiu o amarelo pra ele.
6: Minda e Scarpa. Entraram cinco já, né, Pedro?
7: É isso, entraram cinco jogadores.
3: Os dois times, os dois.
6: Fabrício Guerreiro, a dificuldade apontada por você era um caminho óbvio, Guerreiro.
8: Ah, caminho óbvio, muito difícil. O Fred pegou aquela bola justamente porque não tinha ninguém no meio. Tem que fechar o meio, cara. E aí com aquela qualidade toda ali do Fred, ah, esquece, né? Um belíssimo gol.
6: Gustavo Scarpa agora derrubado na entrada da grande área. Parou! Falta marcada vai ser pro Galo em instância. É uma falta perigosa, Cláudio.
2: Falta, falta o Gustavo Scarpa. E ele é bom na bola parada, hein? É do jeito que ele gosta. Torcedor do Galo estava com esse grito engasgado já há algum tempo. Consegue esse placar aqui, que se terminar desse jeito é histórico na casa do Galo. É falta, Gustavo Scarpa está ajeitando, o goleiro Otávio está aqui, ó, organizando a barreira do Cruzeiro com quatro homens.
6: Falta que favorece ao time do Galo na entrada da grande área. 50. Tem jogo prometido pelo Klaus até os 52 minutos. Dois minutos são uma eternidade quando a gente fala de clássico. Scarpa, pé canhoto, bateu colocada. Bateu sem força, sem altura, saiu à direita do Otávio. Olê Marques, fala na Itatiaia, agora tá 2-1, Marques.
3: E jogando muito bem no segundo tempo, acho que... o fiel da balança foram as mudanças. O Bala foi muito feliz e quem entrou, entrou muito bem. Entrou muito bem Scarpa, entrou muito bem Vitor Hugo e foram decisivos. Renier também muito bem. O Atlético com tudo aí para fechar bem essa série, Pedro.
6: E quando o Rafael Klaus pediu a bola para ser cobrado o tiro de meta, muita gente achou que o jogo tinha acabado.
2: Lançamento. Faltou bola. Longo. Faltou bola aqui, sumiram as bolas, viu, Pedro, agora.
6: Chutão do Vitor Hugo, tá no chão, Fred. O árbitro vai paralisar o jogo ou não? Vai dar um lateral e tá acrescentando mais um, ó. A mãozinha do Klaus lá, ó. Mais um minuto. 51, vamos até os 53 aqui na Rádio Minas. Lucas Romero, pé direito, levantou. Renan Lodi na cama de gato ali pra cima do Fabrício Bruno. E ele comemora com a massa. Ele celebra com a torcida do Galo. Ele chama a torcida para incendiar, para inflamar o clássico aqui na Arena MRV. Olha só, é uma madrugada de muita repercussão, de muita análise, de discussão, de debate. João Vitor Cirilo já está preparado. Daqui a pouco a Itatiaia continua contando a história do jogo para você. Teve cartão aí, né?
3: Fabrício Bruno, reclamação.
6: Arroio ganhou pela direita, driblou dois. E o Rafael Klaus está paralisando o lance quando o Renan Lodi cai. Falta que favorece a equipe do Galo no seu campo de defesa. 52 minutos, jogo prometido até os 53. É o seguinte, vai terminar em instantes aqui na Arena MRV. Temos 40 segundos de jogo pela frente. Posse de bola do time do Galo. Da esquerda para a direita do seu rádio. Vestido todo de amarelo. A dúvida da noite, ou melhor, a dúvida dos últimos dias, se tornou uma grande certeza. Everson vem para a bola. Pé direito. Levantamento. Bola muito longa. Lá para perto na área do Cruzeiro. Tiro de cabeça, Fabrício Bruno. Agarra, agarra com o Renier. É arremesso lateral que o Galo cobra pelo lado esquerdo. Já se prepara para recolocar a bola em jogo. Arroio e Lodi, na cortesia, se abraçam ali, um pede desculpa para o outro por conta da confusão que aconteceu lá atrás. O árbitro já está abrindo contagem. Lodi cobrou na linha de fundo, bola longa lá espetado na ponta canhota, tenta o time do Galo ficar com a bola, vai pro chão ali o Renier, briga por ela, se levanta, levanta também o Romero, vai pro chão na sequência é o Ferro, o árbitro manda o jogo seguir, não tem falta, Matheus Henrique tira de pé direito, vai acabar o jogo, o toque de cabeça do Vitor Hugo, ela sobrou, Gustavo Scarpa, posse de bola ainda do Galo, errou o passe que era pro Vitor Hugo, ia sair na cara do gol. Últimos suspiros, últimos instantes, o Cruzeiro resiste, o Cruzeiro tenta, jogada por campo de ataque, Vitor Hugo! chutão do zagueiro do Galo lá pro ataque para acabar com a tentativa do Arroio. Ela sobra pelo lado direito, Fabrício Bruno coloca a bola no pé direito, diminui a velocidade, passa de canhota, bola para trás, ela chega no Otávio, Otávio domina, 53 e 40, 40 segundos já se passaram, Otávio vira o jogo errado. O Atlético vence o Cruzeiro na Arena MRV, neste 1º de setembro de 2026. A gente crava, o Galo é o primeiro semifinalista da Copa do Brasil nesta temporada. Vai enfrentar Inter ou Grêmio, que na quinta-feira decidem a vida deles. O que está decidido na vida do Galo é que o Clube Atlético Mineiro, o Galo forte e vingador, vai ser semifinalista da Copa do Brasil. Ano passado não deu, mas neste ano sim. Everson vai às lágrimas, Everson chora e é celebrado pelos companheiros nesse momento, porque jogou no sacrifício. Valeu o esforço, valeu o sacrifício de cada um dos milhões de corações atleticanos que pulsaram durante esses dias em que o Galo, mesmo sem ser favorito e talvez até desacreditado, conseguiu se reconstruir para se classificar para a próxima fase da Copa Milionária. 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
2: Vamos lá, Pedro Abílio, vamos nessa na Itatiaia. A partir de agora, a repercussão completa, todos os detalhes, todas as informações, todas as opiniões. O Galo é o primeiro semifinalista da Copa do Brasil. Em novembro, tem Galo na semifinal da Copa do Brasil, nos pés de uma contratação que não é normal, né? Não dá pra normalizar uma contratação desse nível. Nos pés do Fred, assistência genial, golaço, o atleticano Fred, de venda nova para o mundo, coloca o Galo na semifinal da Copa do Brasil. Atlético classificado. 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
2: Repercussão completaça aqui na Itatiaia, no gramado Cláudio Rezende. Galo classificado, Cláudio.
10: Simbólica essa classificação. O Atlético está reconectando com seu torcedor. O Galo do Barba Domingues é o Galo de briga, é o Galo copeiro. Esse time já está 14 jogos de vencibilidade. Ganhou do Cruzeiro aqui hoje com autoridade, do primeiro ao último minuto. O time do Barba não perdeu no pós-copa. O time do Barba, pra ganhar, vai ter que suar sangue. A gente que tá no dia a dia, vai tomando casca. Esse time do Barba Domingues se tornou uma família. Ele recuperou jogadores, a diretoria foi no mercado, trouxe esse cara que fez o gol da classificação, que é o Fred, duas Copas do Mundo nas costas. A torcida do Galo, que esperou esse momento, porque aqui perdeu o primeiro clássico, perdeu uma final pro Flamengo, mas o Galo nunca mais foi eliminado em sua casa em um mata-mata, e hoje lava a alma contra o Cruzeiro. Galo na semifinal da Copa do Brasil. Olha, o time pode não ser o melhor do país, mas para ganhar do Galo tá duro, viu, Tireiro? Tá duro. Não vai ser fácil ganhar do Galo, não. O Cruzeiro sabe disso, Palmeiras sabe disso, e vários outros aí do futebol brasileiro Já viram, né, Cirilo? Então o Galo tá na semifinal, Cirilo, a um passo de volta à Libertadores.
2: Grandiosa vitória.
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0: Meu Pai, agora que as vozes silenciaram e os clamores se apagaram, aqui a minha alma se eleva para Ti para dizer: creio em Ti, espero em Ti, amo-Te com todas as minhas forças. Glória a Ti, Senhor. Deposito em Tuas mãos a fadiga e a luta, as alegrias e desencantos deste dia que ficou para trás. Se os nervos me traíram, se os impulsos egoístas me dominaram, se dei lugar ao rancor ou à tristeza, perdão, Senhor. Tende piedade de mim. Se fui infiel, se pronunciei palavras vãs, se me deixei levar pela impaciência, se fui um espinho para alguém, perdão, Senhor. Nesta noite, não quero me entregar ao sono sem sentir sobre a minha alma a segurança de Tua misericórdia inteiramente gratuita, Senhor. Eu Te agradeço, meu Pai, porque foste a sombra seca que me cobriu durante todo este dia. Senhor, em redor de mim tudo já é silêncio e calma. Envia-me o anjo da paz. Relaxa os meus nervos. Sossega o meu espírito. Solta as minhas tensões. Inunda meu ser de silêncio e de serenidade. Vela por mim, Pai querido, enquanto me entrego confiante ao sono, como uma criança que dorme feliz, protegida em Teus braços. Em Teu nome, Senhor, descansarei tranquilo. Assim seja.
1: Grandes provas na sua vida de traição, de perseguição, de desprezo. Hoje, aqui da Gruta de São Miguel Arcanjo, é a força que vem deste arcanjo para te erguer e te levantar e conseguir dar o perdão, se ele ainda não foi dado, e ao mesmo tempo de caminhar firme na sua meta, na certeza de que Deus não te abandona, de que Deus está firme com você e te dá força para enfrentar todas as batalhas. Confia nele. O arcanjo São Miguel também intercede por você. Que Deus te abençoe, em nome do Pai, e do Filho e do Espírito Santo. Amém.
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1: vinte e três horas, vinte e um minutos. Muito obrigado você que está na Rede Imaculada de Comunicação, o Evangelho em primeiro lugar. E olha, daqui a pouquinho a gente ainda vai ter o Despertar para o Amor. Olha aí o galo, olha o galo aí. Despertar para o Amor com o Padre Ezequiel Dalpozo e o Boa Noite, Meu Jesus, com o nosso querido Padre Alex Nogueira. Daqui a pouquinho, viu, gente? Ainda, porque tem muita gente, sabe, que fica até o finalzinho do programa para ouvir o Padre Ezequiel, para ouvir o Padre Alex Nogueira. A gente tem muito testemunho de ouvintes que ficam até o finalzinho para ouvir os dois quadros também do programa. Muito obrigado, viu, gente? Muito obrigado. Mas antes, nós vamos ouvir o Rosa de Saron, né? Que canta essa música linda, acústico e ao vivo, Rara Calma. Vamos ouvir!

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1: Agora 23 horas 26 minutos, 23 e 26, gente. 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

0: 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Tá bom? Muito bem, vamos seguindo aqui com o nosso programa. Lembrando então que daqui a pouquinho a gente tem o Despertar para o Amor com o Padre Ezequiel Dalpozo e o Boa Noite, meu Jesus, com o Padre Alex Nogueira.
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5: De volta aqui com o nosso programa, quero agradecer a todas as emissoras que estão em rede conosco, Rede Imaculada, o Evangelho em primeiro lugar. Muito obrigado, além das nossas emissoras próprias, Rádio Imaculada FM 107.1, também 92,3 FM Maceió, a Rádio Voz do Rincão FM da cidade de Bonito, no Mato Grosso do Sul, pelos 87,9 FM, Rádio Alvorada FM de Londrina, no Paraná, pelos 106,3 FM, e a Mucuri da cidade de Teófilo Otoni, de Minas Gerais, pelos 1320 AM. Agora eu tava vendo aqui no estúdio aqui, o Leandro Barçan trouxe bolo aí pra você, Juninho? É isso? Ele trouxe bolo de quê? De milho? Foi a Quitéria que trouxe? Ah, tá. Ah, milho e chazinho, né? Ah, Quitéria capricha, né? Ei, Quitéria. Mas o Leandro Barçan já tá por aí, que eu vi uns vultos passando aí. Ele foi comer o bolo, então tá bom. Então, gente, daqui a pouquinho, a partir da meia-noite, Leandro Barçan, conduzindo o programa Igreja no Rádio, tá certo? Mas agora nós vamos seguir nesse momento de oração, de reflexão, com o nosso querido padre Ezequiel Dalpozo.
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0: Amigo e minha amiga ouvinte, eu quero desejar a você, nesta hora, graça e paz, força, coragem e luz que possa iluminar os teus caminhos para você atingir os teus objetivos e ser vitorioso, ter um coração feliz. Eu gostaria de falar para você sobre o amor a Deus e o amor entre as pessoas humanas. É o mesmo? Você já pensou nisso? Nós amamos a Deus, nós amamos as pessoas. É o mesmo amor? Nós podemos dizer que o amor a Deus e as pessoas toca em nós nos mesmos sentimentos, mas há diferenças. Se nós vamos estudar, os gregos tinham vários termos para falar de amor. Um dos termos era eros, a palavra eros, que é um amor voltado para o desejo do corpo. Sentimos-nos atraídos pela outra pessoa. E eles representavam esse amor como um garoto com arco e flecha que disparava suas setas de amor. Esse garoto era o Eros. E quem fosse atingido pela seta de Eros ficava enamorado da outra pessoa. Outro termo que designa amor, que os gregos usavam, é filia. É um amor de amizade, filia. É o amor que se alegra com o amigo, com a amiga, assim como ele é, está a seu lado. Os gregos cantavam sempre sem cessar o louvor à amizade. O amor de amizade era para os gregos um alto valor. E outra palavra para designar amor é ágape. Ágape é o amor a Deus, ou também o amor puro ao ser humano. É uma fonte de amor que deseja simplesmente fluir. A experiência que fazemos com o amor humano é constituída sempre de realização e de engano. O amor entre as pessoas tem sempre as suas falhas, os seus enganos. Mas esse amor ágape é o amor de Deus. E o amor de Deus não tem falhas. Por isso, por mais que Eros e filia e ágape sejam diferentes, eles se complementam mutuamente. O ágape, o amor de Deus, se nutre do Eros, que é o amor que deseja a outra pessoa, e o amor também filia, que é o amor de amizade. E o amor de amizade, que é filia, e o Eros, precisam sempre alguma coisa da fonte divina. Eles precisam se alimentar do amor ágape, que é o amor de Deus. Uma pessoa que ama a outra, ela vai amar mais na medida que ela se aproxima de Deus. Por isso, o amor ágape purifica, de certa forma, o amor humano. O amor a Deus e a pessoa humana, por isso, não é oposição. Não preciso decidir-me se vou amar a Deus ou as pessoas. Ao contrário, amo mais a Deus quanto mais amo também as pessoas. O importante é alimentar essa nossa capacidade de amar. Amar a Deus, amar as pessoas, amar os amigos, amar as coisas, amar a natureza. Pensemos nisso. O Deus de amor nos abençoe e nos guarde, nos dê paz, conforto e luz. Em nome do Pai, do Filho e do Espírito Santo. Amém.
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1: Agora são 23:42. Chegou aquele momento que muita gente fica aguardando também, que é aquele momento de oração, de serenidade, de reflexão, com o nosso querido Padre Alex Nogueira.
0: Boa noite, meu Jesus.

Em mais uma noite, nos unimos a você em oração e queremos pedir ao Senhor que nos fortaleça. Rezamos o Salmo 26. O Senhor é minha luz e salvação. De quem eu terei medo? O Senhor é a proteção da minha vida. Perante quem eu tremerei? Nós confiamos nele e sabemos que mesmo diante das trevas que rodeiam nossa vida, é o Senhor nossa luz e salvação. É ele quem ilumina as profundezas de nossos corações. Jesus é a nossa luz. Por isso, não tenha medo, permaneça em Deus e tenha certeza, você será vencedor e chegará ao final de sua vida com o coração entregue a ele. Iniciemos esta oração em nome do Pai, e do Filho, e do Espírito Santo. Amém. Anjo da guarda, minha doce companhia, não me desampare nem de noite nem de dia, até que me entregues nos braços da Virgem Maria. Sob a proteção de nosso anjo da guarda, ao encerrar esta terça-feira, ouçamos a palavra de Deus. Leitura da primeira carta de São Paulo aos Coríntios, capítulo 5, versículos de 9 a 13. Na carta que vos escrevi, recomendei-vos que não tenhais convivência com pessoas dadas à imoralidade sexual. Não me referia aos imorais deste mundo, nem aos avarentos, aos ladrões ou aos idólatras em geral, pois neste caso terias que sair do mundo. Agora, eu vos escrevo que não tenhais convivência com alguém que, dizendo-se irmão, seja imoral, avarento, idólatra, caluniador, beberrão ou ladrão. Com tal pessoa, nem se deve tomar refeição. Iria eu julgar os de fora? Não se trata antes de vós mesmos julgardes os de dentro? Os de fora é Deus quem julgará. Tirai o iníquo do meio de vós. Palavra do Senhor. Graças a Deus. Neste trecho, São Paulo conclui a sua advertência à comunidade dos Coríntios por permitirem que uma pessoa que era incestuosa, que tinha relações com sua própria madrasta, permanecesse na comunidade sem nenhuma advertência, sem mudar de vida. Por isso, São Paulo diz que dentro da comunidade se deve observar se não há pessoas com imoralidades, avarentos, idólatras, caluniador, beberrão, ladrão, pessoas que, permanecendo no erro, acreditam que tais erros são normais. E por isso, na comunidade, a advertência de tirá-los do meio da comunidade os faz tomar consciência de que erraram, que precisam mudar, para então retornar ao seio da comunidade. É por isso que existem as advertências, é por isso que existe até mesmo na igreja a excomunhão, para que a pessoa receba esta realidade como um remédio e assim, tomando consciência da gravidade do que fez, possa mudar de vida. O triste, diz São Paulo neste trecho, é quando a comunidade se acostuma com o erro e acha que o erro é o normal e acha que o erro é a verdade. Mas não pode haver esta confusão na comunidade cristã. Jesus Cristo é a nossa verdade e todos nós precisamos lutar contra os pecados graves e assumir na nossa vida a vida da graça de Deus, a vida dos batizados. Que o Espírito Santo nos ilumine e nos conduza a sabermos discernir tantas circunstâncias de erro que muitas vezes nós mesmos estamos vivendo e que precisamos nos converter. Façamos agora o nosso exame de consciência. Disse Jesus: amai-vos uns aos outros como eu vos amei. Peço a virtude do amor em minhas orações. Mergulhado no amor, ajudo as pessoas a se libertarem do erro? Tenho um olhar relativista onde tudo é normal e acolho o erro como se fosse verdade?

Nesta terça-feira, unidos na esperança e inspirados na promessa de Nossa Senhora, a Santa Matilde, rezemos as três Ave-Marias pedindo a perseverança final até o último dia de nossas vidas e que Maria, nossa mãe, nos livre de cair em pecado mortal. Pelo poder que o Pai Eterno te concedeu, ó Maria, rezemos. Ave Maria, cheia de graça, o Senhor é convosco. Bendita sois vós entre as mulheres, e bendito é o fruto do vosso ventre, Jesus. Santa Maria, Mãe de Deus, rogai por nós, pecadores, agora e na hora de nossa morte. Amém. Pela sabedoria que Deus Filho te concedeu, rezemos. Ave Maria, cheia de graça, o Senhor é convosco. Bendita sois vós entre as mulheres, e bendito é o fruto do vosso ventre, Jesus. Santa Maria, Mãe de Deus, rogai por nós, pecadores, agora e na hora de nossa morte. Amém. Pelo amor que o Espírito Santo te concedeu, rezemos. Ave Maria, cheia de graça, o Senhor é convosco. Bendita sois vós entre as mulheres, e bendito é o fruto do vosso ventre, Jesus. Santa Maria, Mãe de Deus, rogai por nós, pecadores, agora e na hora de nossa morte. Amém. Por vossa conceição imaculada, ó Maria, purificai nosso corpo e santificai nossa alma. Oremos. Ó Deus, que iluminais a noite e fazeis brilhar a luz depois das trevas, concedei-nos passar esta noite livres do tentador e, ao raiar um novo dia, dar-vos graças em vossa presença. Isto vos pedimos por Cristo nosso Senhor. Amém. O Senhor esteja convosco. Ele está no meio de nós. A nossa proteção está no nome do Senhor, que fez o céu e a terra. O Senhor Jesus Cristo esteja contigo para te proteger. Esteja à tua frente para te conduzir e atrás de ti para te guardar. Olhe por ti, te conserve e te abençoe nesta noite. Amém. E a bênção de Deus Todo-Poderoso, Pai e Filho e Espírito Santo, desça sobre vós e permaneça para sempre. Amém. Com Deus me deito, com Deus me levanto, com a graça divina do Espírito Santo. Abençoada noite a você e sua família. Boa.

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1: Valeu, Juninho. Obrigado, Juninho Sá, na sonoplastia, na mesa de som. Obrigado mais uma vez. Obrigado aos nossos ouvintes. Muito obrigado pela participação de todos vocês. Eu volto amanhã a partir das 8 da noite com o programa Igreja no Rádio. Leandro Barçan tá chegando. Salve Maria Imaculada.
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2: Em minha angústia busco o Senhor, de noite estendo minhas mãos sem descanso, e minha alma recusa ser consolada. Lembro-me de Deus, ponho-me a meditar e desfaleço. Salmo 76.
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3: 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Muitas vezes buscamos respostas fora de nós e esquecemos que o maior sentido está em simplesmente viver. Cada pessoa é única, singular, insubstituível. E Deus te criou com um propósito cheio de amor. Cada detalhe da sua existência reflete o caminho do Criador. Celebre a vida e agradeça por esse presente incrível.
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0: Zero hora, horário de Brasília. Louvado seja nosso Senhor Jesus Cristo, para sempre seja louvado. Paz e bem e salve Maria Imaculada. Muito bom dia meu amigo, bom dia minha amiga, que está conosco pela Rádio Imaculada na Grande São Paulo e em todo o Brasil pela Rede Imaculada de Comunicação. Você que está com a gente também pela internet no site miliciadaimaculada.org.br, no aplicativo Imaculada Play, você que ouve pela Alexa ou no áudio da TV Imaculada. Estamos juntos começando um novo dia, quarta-feira, 2 de setembro de 2026. Eu, Leandro Barçan, na apresentação, é a primeira edição do programa Igreja no Rádio. Vamos te fazer companhia até às 4 da manhã, com os trabalhos técnicos de Rivaldo Chagas. Bom dia, Rivaldo! Estamos aqui, graças a Deus, né? Bom trabalho, boa evangelização e um bom descanso, Juninho e o Gil Ortiz, que estiveram aqui até a meia-noite. Bom descanso, um abraço carinhoso para vocês e boa... sucesso, né, na sua nova trajetória profissional, o Juninho. Amanhã é a última participação dele aqui, né, na operação. E aí ele está sempre aí disponível, ele disse, né, para os trabalhos de evangelização, pregador, músico também, né? Então está sempre participando da igreja. Então, uma caminhada bonita, né? Então, um grande abraço ao Juninho. E nas folgas do Rivaldo será o Fábio, que vai estar com a gente aqui, cobrindo as folgas. E aqui vou mandar aquele abraço carinhoso para você. Obrigado pela audiência, pela companhia nesta quarta-feira, gente, dia 2 de setembro. Hoje é dia de São Zenão, mártir de Nicomédia. Rogai por nós. Hoje também é dia, eu acho que é Beata. Deixa eu conferir aqui se é isso. Beata Ingrid. Deixa eu conferir. Eu acho que é, depois eu confirmo aqui o nome, se está certo. É isso, Beata Ingrid, é um nome diferente, Elofsdotter, Ingrid Elofsdotter, viúva e freira dominicana, rogai por nós. E no calendário civil, hoje é dia do florista, parabéns aos floristas. Especialmente, né, nos casamentos, nas cerimônias, né? Não pode faltar as flores. Parabéns aos floristas, que Deus abençoe. Hoje também é dia do repórter fotográfico, parabéns. Poxa, né? Se colocar aí na internet, você vai ver fotos que marcaram a história. E você vai ver fotos aí, tanto de momentos maravilhosos, bons da história, mas também momentos muito difíceis, tristes, que vivemos na história humana, que os repórteres fotográficos registraram para sempre, né? Então, parabéns a todos eles por essa profissão, e muitas vezes desafiadora e perigosa. Hoje, na liturgia diária, primeira leitura é a primeira carta de São Paulo aos Coríntios, tá? 1 Coríntios, capítulo 3, versículos 1 ao 9. Então, 1 Coríntios 3, capítulo e o versículo 1 ao 9. O Salmo é o 32, 33. Feliz o povo que o Senhor escolheu por sua herança. Feliz o povo que o Senhor escolheu por sua herança. O Evangelho está em São Lucas, capítulo 4, versículos 38 ao 44. São Lucas 4, 38 ao 44. Eu devo anunciar a boa nova do reino de Deus também a outras cidades, porque para isso é que eu fui enviado. A palavra do Senhor neste dia. Lembrando que nós estamos vivendo o mês da Bíblia, um mês tão especial. Quero lembrar aqui, mandar um abraço para a ganhadora do kit São Maximiliano Kolbe, que a gente sorteou ontem. Quem foi a ganhadora foi a Ana Mazoca, ela é de Pirajuí, no interior de São Paulo. Parabéns, Ana, que Deus te abençoe. Tá aí, ó, vai receber em casa o kit de São Maximiliano Kolbe, e que Deus abençoe muito. E nós temos já aqui, lembrando que nesse mês de setembro, durante a nossa programação, nós vamos sortear uma Bíblia por dia, em parceria com a editora Ave Maria. Agradecemos muito a editora Ave Maria com as Bíblias lindas, que todos os dias teremos um sorteio. Que coisa boa, gente. Então, hoje a ganhadora da Bíblia de hoje foi, ontem, né? Do dia 1º de setembro, foi para Janete Andrade, de Campo Grande, Mato Grosso do Sul. Parabéns, Janete, vai receber em casa a Bíblia, Ave Maria, aqui a parceria com a Rede Imaculada de Comunicação. 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Uma Bíblia, então, para você. Então, muito obrigado pelo sim à evangelização, por estarem conosco nessa missão. Parabéns aos ganhadoras. E vamos lembrar da nossa perguntinha do dia, hein? Quais as graças ou bênçãos que você já recebeu na vida e que te dão ânimo para servir e ajudar quem está perto? Quais as graças ou bênçãos que você já recebeu na vida e que te dão ânimo para servir e ajudar quem está por perto? Está aí a nossa perguntinha do dia, e que você possa testemunhar essa graça, não é? Aproveite esses momentos aqui para testemunhar uma graça alcançada, sob a intercessão de Nossa Senhora, algum momento que você passou, que você tem como realmente uma grande bênção na sua vida. Fique à vontade para partilhar isso com a gente, com os nossos ouvintes. Fique à vontade, o WhatsApp é 11 98904 3747. Aproveite para registrar suas intenções. Daqui a pouquinho, Coroa de São Maximiliano Kolbe, reze com a gente. Depois teremos, depois da 1 da manhã, nosso momento Você no Coração da Mãe. Também vamos rezar por você no Terço da Misericórdia, às 3 da manhã, hein? Não perca, participe com a gente. É o programa Igreja no Rádio, que está apenas começando. Fique conosco.
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0: Que bênção iniciar um novo dia, voltando nosso coração sempre para as coisas de Deus, para as coisas do alto, coisas edificantes, e levando a palavra de Deus aos corações pela Rede Imaculada. É uma grande dádiva para todos nós, tanto nós enviarmos essa mensagem para você e você que acolhe com o coração aberto. E o pensamento de Padre Kolbe de hoje é o número 553, que diz: a primeira coisa que Deus traz consigo é a paz. A primeira coisa que Deus traz consigo é a paz. Ele é a própria paz, não é? O Senhor está no meio de nós. E nas meditações que são feitas sobre a consagração à Virgem Imaculada, nós recordemos as palavras de Padre Kolbe em uma conferência, que diz assim: cada homem, pagão ou crente, culto ou inculto, rico ou pobre, deseja ser feliz. E cada um procura a felicidade de várias maneiras: na riqueza, na glória do mundo ou nos prazeres terrenos, mas não a encontra. Mas o homem não pode ser feliz pela posse dessas coisas, pois são finitas. Elas acabam. Santo Agostinho experimentou isto e disse: nosso coração vive inquieto enquanto não repousa em Deus. Os missionários e missionárias vão para terras distantes, pois são mensageiros da felicidade. Mas será preciso partir em missão para levar esta alegria? Nem todos podem fazer. Alguém diz que, para a alegria das almas, gostaria de fazer isto. E como? Deus é tudo, e a sua vontade é infinita e infalível. Assim, aquele que mais pode fazer pela causa da Imaculada é quem cumpre fielmente a vontade de Deus. E assim, faz muito pela felicidade das almas. Esse é o caminho que Jesus nos indicou na Milícia da Imaculada. Pela Imaculada, levar a paz, salvação e felicidade, conquistando os corações para Cristo. Que mensagem maravilhosa! Então, iniciando um novo dia, entreguemos-nos à Mãe Imaculada, na obediência, onde estivermos, façamos a vontade da Mãe Imaculada para a salvação das almas e a glória de Cristo Jesus no mundo. Possamos entregar o nosso coração à Mãe como grandes evangelizadores, pequenos na nossa finitude, né? Nas nossas dificuldades da vida, mas ela conhece cada um de nós, sabe aonde a gente pode melhorar, sabe o que nós passamos. Por isso, vamos pedir a sua intercessão para você que nos ouve, pela sua família, pelas suas intenções particulares, pela paz no Brasil e no mundo. Que reine a paz, a justiça, que nunca, nunca aqueles que querem a ganância prevaleçam. Que prevaleça o amor, a simplicidade, a união, em prol do bem comum. Rezemos pedindo a Mãe Imaculada por você que nos ouve. Ave Maria, cheia de graça, o Senhor é convosco. Bendita sois vós entre as mulheres, e bendito é o fruto do vosso ventre, Jesus. Santa Maria, Mãe de Deus, rogai por nós, pecadores, agora e na hora de nossa morte. Amém.
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0: Vamos ouvir o Padre Zezinho. Daqui a pouquinho tenho Palavras que Não Passam. Não perca. Fez a paz acontecer. Bom dia.

0: Bom dia!
1: Bom dia!
2: Linda canção, não é? 0:15, horário de Brasília. Maravilhoso, vamos dar aqui aquele abraço para você que está nos ouvindo. Bom dia para os nossos ouvintes da Rádio Nazaré FM. Bom dia para você que está aí ouvindo a Rádio Nazaré FM de Belém do Pará. Também a FM do Bosco em Fortaleza, no Ceará. Um abraço aos ouvintes da Rádio Santa Cruz em Pará de Minas, Minas Gerais. Rádio Esperança de Novo Horizonte, no interior de São Paulo. Obrigado também aos ouvintes da Web Rádio Criativa de Brumada, na Bahia. E da Rádio Nova Voz FM de Fartura, no interior de São Paulo. Um abraço carinhoso para o Hugo Claro de Marília. São Paulo já mandou aqui o seu bom dia, já mandou sua intenção. Também o Mauro Francisco de Teófilo Otoni, Minas Gerais. Bom dia, Mauro. Bom dia também para Maria Eliete de Guajará, Amazonas ainda. Boa noite por lá. A Maria de Lourdes de Santana do Ipanema, Alagoas. A Vera Barros de Maceió. A Eline Mota de Fortaleza. Ariel Barcelli de Fortaleza também. A Suzete Monte. Bom dia, Eliane de Ávila, em Conselheiro Lafaiete, Minas Gerais. E para Cícera Guimarães de Maceió, Alagoas. Um abraço muito especial também para o nosso ouvinte do outro lado do mundo. É lá, agora, 12:16, no Japão, hein? O Eliseu Ishi, da cidade de Minokamoshi, no Japão. Um abraço carinhoso, Deus abençoe, obrigado por nos ouvir, hein? Vamos juntos agora, ouvir o Padre Zezinho com Palavras que Não Passam.
3: Irmão, irmã, façamos catequese. O Deus que nos ama também dá sua graça, seus favores. Concede-nos também coragem, valentia para enfrentar as dificuldades. Mas ainda, dá-nos também a certeza de que Ele estará conosco durante a jornada e em qualquer travessia. Enfim, a graça de Deus é como o holofote que alguém projeta de fora para dentro de uma casa que está às escuras. Esta luz externa ajuda as pessoas a se encontrarem suas próprias velas, suas pequenas luzes, e ensina a consertar e a reparar tudo que for preciso para que a casa volte a ser iluminada. A luz de Deus faz isso. Nos dá a graça de encontrarmos nossas pequenas luzes e de valorizar os nossos pequenos dons. Dons esses que trazemos desde o nascimento. O favor e a graça de Deus, enfim, são parte da criação continuada. Cantem comigo.

0: Linda canção, ouvimos Thiago Brado, Minha Essência. Dia bonito para você que sintoniza a Rede Imaculada de Comunicação. Lembramos da nossa pergunta do dia para você participar do programa. É momento de partilha, não é? Nosso WhatsApp, 11 98904 3747. Quais as graças ou bênçãos você já recebeu na vida e que te dão ânimo para servir e ajudar quem está perto? Quais as graças ou bênçãos que você já recebeu na vida e que te dão ânimo para servir e ajudar quem está perto? Fique à vontade para participar com a gente. É o programa Igreja no Rádio, o Evangelho sempre em primeiro lugar.
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0: 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Apresente também as suas intenções. Nosso WhatsApp é o 11 98904-3747. 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
2: E o Papa Leão escreveu nas redes sociais, no dia de ontem, alguns momentos ele escreveu. Primeiro, celebramos o Dia Mundial de Oração pelo Cuidado da Criação, foi o dia de ontem. Ele marca o início do tempo da criação, celebrado por cristãos de várias denominações, cujo tema este ano é Água Viva. Como recordei na mensagem para este dia, o cuidado da nossa casa comum exige uma conversão do coração, para que aquilo que tem sido utilizado para causar destruição possa, em vez disso, ser orientado para a vida. Convido a todos a unirem-se em oração e ação, para que possamos tornar-nos canais de água viva da paz de Deus, revigorando o nosso mundo ferido. A mensagem de ontem, e também tem um vídeo do Papa falando sobre isso. Então, um dia ontem tão especial, né? Ele também escreveu: rezemos juntos por uma gestão justa e sustentável da água, recurso vital, para que todos possam ter acesso a ela de modo equitativo. E também disse: esta tarde damos início ao tempo da criação, um período de 5 semanas dedicados à oração e ao empenho no cuidado da casa comum, da contemplação da criação e do encontro com o Criador. Nasce a consciência do nosso lugar especial no maravilhoso plano de Deus e da nossa responsabilidade pessoal e coletiva no cuidado da harmonia original.

0: mensagem do Papa Leão XIV.
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2: Coisa boa estar com você, começando o dia sempre na presença de Jesus e Maria. Um abraço carinhoso, fraterno para você que ouve a Rádio Colmeia FM de Cascavel, Paraná, a Web Rádio Católica de Araraquara, no interior de São Paulo. Também a Rádio Queluz FM de Conselheiro Lafayette, Minas Gerais, a Web Rádio Jesus Pão da Vida de Londrina, no Paraná. Obrigado pela companhia também pela Rádio A Voz do Rincão FM de Bonito, no Mato Grosso do Sul, e a Rádio Clube FM de Pirajuí, no interior de São Paulo. Maravilhoso, que Deus ilumine o seu dia, você que está conosco pela Rede Imaculada, em casa, no trabalho, na estrada, sinta-se abraçado, abraçada neste novo dia. Falei aqui de Pirajuí e a nossa ganhadora do kit de São Maximiliano Kolbe do mês de agosto foi a Ana Mazoca, então da cidade de Pirajuí, no interior de São Paulo, hein? Acabei de falar aí da Rádio Clube FM de Pirajuí, lembrei dela. Um abraço, Ana Mazoca, parabéns. Obrigado pelo seu sim à evangelização neste novo mês, né? Neste mês que acabou e agora neste novo mês, todo dia nós temos um sorteio de uma Bíblia em parceria com a editora Ave Maria. Então hoje é o dia de ontem, né? Dia 1º, a primeira Bíblia sorteada foi para Janete Andrade, de Campo Grande, Mato Grosso do Sul. Nossos parabéns e votos de felicidades, que essa Bíblia que chegar aí na sua casa leve aí todo o nosso carinho da Milícia da Imaculada e gratidão, Janete, por você dizer o seu sim à evangelização e colaborar com nossa obra.
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0: Meu irmão, minha irmã, paz e bem, salve Maria Imaculada. Com fé e confiança, vamos rezar a coroa de oração em louvor a São Maximiliano Maria Kolbe. Percorrendo o lindo caminho desse grande santo, fundador da Milícia da Imaculada, todos os dias meditando um pensamento retirado dos seus escritos. E no escrito de hoje é o número 536. Diz assim: antes de tudo, que vocês não se perturbem jamais, que não se assustem nunca, que não tenham medo de nada. A Imaculada não está a par de tudo isso que acontece? Se não fosse assim, seria um grande problema. Iniciamos a nossa oração, onde você participa nessas 14 invocações ao nosso fundador São Maximiliano Kolbe e à Mãe Imaculada, dizendo: São Maximiliano Maria Kolbe, rogai por nós. Ó Maria concebida sem pecado, rogai por nós que recorremos a vós, e por todos quantos não recorrem a vós, especialmente pelos inimigos da Santa Igreja, e por todos quantos são a vós recomendados. Você pode enviar um áudio ou escrever para o nosso WhatsApp 11 98904 3747. Apresente a sua intenção e rezemos. Em nome do Pai, do Filho e do Espírito Santo. Amém. Lembrai-vos, ó Puríssima Virgem Maria, que jamais se ouviu dizer que algum daqueles que têm recorrido à vossa proteção, implorado vosso auxílio e reclamado vosso socorro, fosse por vós desamparado. Animado com igual confiança, vós, Virgem das Virgens, como a mãe recorro, a vós me aproximo, e gemendo sob o peso dos meus pecados, me prostro aos vossos pés. Não desprezeis as minhas súplicas, ó Mãe do Filho de Deus, mas antes as atendei e ouvi propícia. Amém. Começamos rezando por você, você ouvinte da Rede Imaculada de Comunicação, pela sua intenção particular. Você que está aí com o coração aberto todas as manhãs, você que está chegando agora, ouvindo uma emissora da Rede Imaculada, ouvindo pela internet, muito obrigado pelo seu sim também, né, de ouvir a nossa programação, de estar conosco em oração. Vamos começar aqui agradecendo a participação da Cícera Guimarães, de Maceió, Alagoas, também da Eliane de Ávila, de Conselheiro Lafaiete, em Minas Gerais, que coloca em oração todos nós, todos os necessitados de orações. E também rezamos pela Helena de Santos, São Paulo, que mandou uma linda mensagem dizendo: setembro seja bem-vindo, que Deus esteja à frente de tudo, guiando cada passo dado, que este mês seja florido de vitórias, repleto de realizações e protegido de todo mal. Amém. Linda mensagem, obrigado. E vamos ouvir já um áudio que é do Ariel Barcelli, de Fortaleza. Bom dia, Ariel.
1: Oi, bom dia. Ariel, de novo de Fortaleza, pedindo novamente oração para minha mãe. Hoje passamos por 3 hospitais, como eu falei ontem, que ela estava se tremendo, que não ficava em pé, com dores, e fomos para o hospital, passando por 3 hospitais. Nenhum atendeu ela, dizendo que ela estava bem sem estar bem. Ela toda se tremendo, até febre tinha. Saímos 6 da manhã, chegamos, era 1 da tarde, passamos por 3 hospitais e não atenderam ela. Vimos para casa. Então, por favor, peça oração para ela, minha mãe Salete. E para vocês aí da rádio, salve Maria Imaculada.
0: Amém, Ariel. Salve Maria Imaculada. Vamos rezar, sim, com certeza, por sua mãe, pela saúde. E que não seja nada grave, né? E que ela consiga, então, ser bem atendida e saber o que está acontecendo realmente com ela. Rezemos. Então, rezando com você e por você, São Maximiliano Maria Kolbe, rogai por nós. Ó Maria concebida sem pecado, rogai por nós que recorremos a vós, e por todos quantos não recorrem a vós, especialmente pelos inimigos da Santa Igreja, e por todos quantos são a vós recomendados. Nós rezamos também pela Valmira Santos de Luziânia, Goiás. Bom dia, Valmira. E ela disse: bom dia, quero colocar na coroa de São Maximiliano Kolbe todos os presidiários e as pessoas que lá trabalham em convívio com eles. É verdade. Então rezemos por todos os encarcerados e também vamos colocar em oração a Lúcia Macedo de Fortaleza, Ceará. Bom dia, Lúcia. Ela disse aqui: bom dia, Leandro. Bom dia, Rivaldo. Hoje peço oração para um amigo, o Messias Alencar, cirurgia hoje, 9 horas da manhã. Que Deus abençoe. Peço oração pela dona Eronice e por minha família. Então, um grande abraço. Feliz mês de setembro para você também. Um grande abraço, Lúcia Macedo, em oração por essa cirurgia do Messias Alencar e da dona Eronice. Vamos rezar também, então, agora nessa invocação por todos os enfermos. Rezemos juntos por eles, por todos que estão acamados, todos que estão no leito de hospital, também pelos cuidadores, pelos profissionais da saúde, todos eles que estão buscando cuidar, né, dar atenção às pessoas enfermas, pelos socorristas também, né, por todos que trabalham nos hospitais, nas clínicas de recuperação. São Maximiliano Maria Kolbe, rogai por nós. Ó Maria concebida sem pecado, rogai por nós que recorremos a vós, e por todos quantos não recorrem a vós, especialmente pelos inimigos da Santa Igreja e por todos quantos são a vós recomendados. Vamos rezar também por todos os nossos irmãos que estão desempregados, pelos trabalhadores, você que está trabalhando agora, pelo seu trabalho, você que está descansando também, está de folga. Rezemos que Deus proteja todos os profissionais, todos que estão aí com a gente sempre rezando, e por aqueles que empregam também e está rezando com a gente. Obrigado a nosso ouvinte Vera Barros de Maceió, Alagoas. Bom dia, paz para você também e sua família. Ela que é da área da saúde, Deus abençoe nos seus plantões. Também rezamos pela Maria de Lourdes de Santana do Ipanema, em Alagoas. Nosso abraço fraterno, Maria de Lourdes e família. E vamos ouvir a Eleni Mota de Fortaleza, Ceará. Bom dia, Eleni.
2: A minha pergunta do dia.
0: Ah, tá, ela mandou um áudio antes, então depois eu vou deixar para depois da 1 da manhã. Sobre a pergunta de hoje. Então vamos ouvir primeiro a sua intenção.
2: Oi, Leandro, bom dia. Leandro, eu quero deixar a minha família em oração, família Silva, meus filhos, minhas netas, meu esposo, nora, genro. Quero deixar também a minha irmã Maria Edna em oração. Pelas crianças, quero deixar também oração às minhas amigas lá do ICC, que ela faz fisioterapia junto comigo, em oração à minha fisioterapeuta, doutora Thalita, uma ótima pessoa. Quero deixar também oração a todos os ouvintes, toda a família que trabalha da Rádio Imaculada. Deixar em oração também a minha pessoa, e vamos rezar. São Maximiliano Maria Kolbe, rogai por nós que recorremos a vós. Ó Maria concebida sem pecado, rogai por nós que recorremos a vós, e por todos quantos não recorrem a vós, especialmente pelos inimigos da Santa Igreja, e por todos que recorrem a vós, recomendado. Salve Maria Imaculada, em moto de Fortaleza.
0: Amém, muito obrigado. Paz e bem, Deus abençoe, Eleni, um ótimo dia.
2: A minha pergunta do dia.
0: E depois eu coloco a pergunta para depois da 1 da manhã. Que Deus abençoe, muito obrigado também aqui rezando com a gente. A nossa ouvinte Milena Rosângela de São Paulo, capital, Sapopemba. Uma abençoada quarta-feira para você também, toda a família. E por todos da Ordem Franciscana Secular e sua família. Vamos rezar também pelas intenções da Leia do Guarujá, litoral de São Paulo, que primeiro escreveu. aqui o seu bom dia, que Deus abençoe todos vocês da Rádio Imaculada, todos os ouvintes. E ela mandou o áudio, então, bom dia, Leia.
3: Sou Maximiliano Maria Kolbe, o Gai por nós.
4: Maria, concebida sem pecado, rogai por nós, pelo vez a vós, o qual as quantas não é a vós.
3: Especialmente pelos heridos da Santa Igreja, e por todos quantos salva ser recomendados.
4: Salve Maria Imaculada. Salve, aqui é Maria. Leia e Theo do Guarujá.
0: Bom dia, Leia, bom dia, Theo, que Deus abençoe, tá aí acordadíssimo com a mamãe, rezando com a gente, Deus abençoe muito, que bênção poder ouvir o Theo, uma criança rezando com a gente esta hora, né? Na hora que eu falei criança, recebi também duas fotos de dois bebês lindos, hein? É um casalzinho, obrigado pela mensagem. Da Fátima de Rio Largo, mandou foto dos netos, eu acho que é isso. Então vamos rezar então, antes do seu áudio, vou rezar aqui também por todas as nossas famílias, pedindo a união e a santificação de todas as famílias. São Maximiliano Maria Kolbe, rogai por nós. Ó Maria concebida sem pecado, rogai por nós que recorremos a vós. E por todos quantos não recorrem a vós, especialmente pelos inimigos da Santa Igreja, e por todos quantos são a vós recomendados. Então vamos aqui rezar por todas as crianças, já dando bom dia para Fátima de Rio Largo. Bom dia.
5: Ave Maria Imaculada, amém. Boa noite.
0: Ah, essa foi antes, agora sim o bom dia.
5: Oi, Leandro. Bom dia para vocês todos. Peço oração pelo meu casazinho de bisneto, é Júlia Maria Josué Lourenço. Está com 3 meses de Aracaju.
0: Que bênção.
5: Coloque ela aí nas orações de todas as crianças, amém?
0: Parabéns pelos netos, lindos, parabéns, né? Felicidades para eles, muita saúde e que Deus abençoe toda a família. São Maximiliano Maria Kolbe, rogai por nós. Ó Maria concebida sem pecado, rogai por nós que recorremos a vós e por todos quantos não recorrem a vós, especialmente pelos inimigos da Santa Igreja e por todos quantos são a vós recomendados. Vamos ao telefone. Alô, bom dia. Alô, bom dia. Nosso telefone é o 0 operadora 11 4397 6520. Essa nossa telefonia é difícil, mas tente mais uma vez, tá bom? Então vamos rezar pela paz mundial, pelo fim das guerras e conflitos do mundo inteiro, pelos refugiados, pelos cristãos perseguidos, incluindo, né, todas as famílias que sofrem com os desastres naturais. São muitos, então rezemos por todos, aqueles que perderam as vidas, aqueles que ainda estão desaparecidos, rezando por todas essas famílias. Agradeço a Lidiana Marques, é o Leandro, Lidiana. O Robinho está de manhãzinha a partir das 7h30, tá? Então bom dia para você, a paz de Jesus e o amor de Maria, que neste mês de setembro, mês da Bíblia, possamos estudá-la e sermos mais íntimos da palavra de Deus. A graça que tenho de eterna gratidão é a minha conversão, ser milite, ser dizimista. Salve Maria Imaculada, Lidiana Marques, de Maceió, Deus abençoe, obrigado Lidiana, bom mês de setembro, mês da Bíblia. Também rezamos pela Suzete Monte de Fortaleza, no Ceará, e rezo também pelo Amadeu Aparecido de Atibaia, São Paulo, que acabou de mandar seu comprovante de Pix para a Milícia da Imaculada, obrigado Amadeu. São Maximiliano Maria Kolbe, rogai por nós. Ó Maria concebida sem pecado, rogai por nós que recorremos a vós, e por todos quantos não recorrem a vós, especialmente pelos inimigos da Santa Igreja e por todos quantos são a vós recomendados. Rezamos também pela Dalva Lima de São Vicente, litoral de São Paulo. Bom dia, Dalva. Desejo também um bom mês de setembro para todos nós. Obrigado. E vamos ouvir a Maria Pereira de Campo Grande, Mato Grosso do Sul.
6: Boa noite, Leandro. Boa noite, Rivaldo. Boa noite a todos os irmãozinhos que estão rezando essa hora. Eu, Maria Pereira, vamos rezar junto com vocês, para todos aqueles que estão precisando, pela nossa família, família de vocês. Vamos rezar, meu filho. São Maximiliano Corvo, rogai por nós. Ó Maria concebida, sem pecado, roga por nós que recorremos a vós, e por todos que não recorrem a vós, especialmente os inimigos da sua Santa Igreja, e por todos quantos são a vós recomendados. Amém.
0: Amém. Muito obrigado. Deus abençoe. Maria Pereira, ainda boa noite, né, em Campo Grande. Quase meia-noite. Então rezemos. Colocando em oração também todos os milites colaboradores da Milícia da Imaculada que fazem parte desta obra de Nossa Senhora. Muito obrigado, milite. Rezemos para que você tenha um mês maravilhoso. E rezamos pelo Luciano Natalício de Ribeirão do Pinhal, no Paraná. Oração pelo seu filho, o autista, que está com muita tosse. Então, melhoras para ele e muita força aí para toda a família. Luciano, São Maximiliano Maria Kolbe, rogai por nós. Ó Maria concebida sem pecado, rogai por nós que recorremos a vós e por todos quantos não recorrem a vós, especialmente pelos inimigos da Santa Igreja e por todos quantos são a vós recomendados. Coloquemos em oração também todos os projetos da Milícia da Imaculada e a todos que nos ajudam nesta evangelização. Vamos rezar também com a participação. Agradeço a mensagem da Helena, do Aeroporto Zumbi dos Palmares, Alagoas. Bom dia.
7: Bom dia, Leandro. Eu sou a Helena do Aeroporto Zumbi dos Palmares, Alagoas. Agradeço por uma minha vida, peço oração pela minha saúde, pela minha família, que eu estou muito bem de saúde. Estou com muita dor de coluna, muita crise de coluna, pressão alta e tudo mais. Pela minha família sempre presente, Bete aqui, todo meu vizinho, todos os filhos, pela paz no Deus do mundo. Por todos vocês, salve Maria Imaculada. Obrigado pelas orações, fique com Deus.
0: Amém, fique com Deus também, bom dia. Obrigado, Helena. Vamos rezar também pela Deise Mafra de Jarinu, no interior de São Paulo. Já está de volta para o Brasil, estava no Canadá, né? Rezou primeiro pela saúde da sua sobrinha Nia, que está fazendo 3 anos. Pedir por saúde, né, para sua tia Miris, pela nossa viagem, que já está no Brasil. Então, graças a Deus, está rezando. E eu vou deixar aqui para ler, depois da 1 da manhã, o seu testemunho, tá bom? E vamos rezar também pelo Vanderlei Mendes, de Fortaleza, no Ceará. Obrigado, Vanderlei, rezando aí por todas as almas do purgatório, pela paz mundial, por todos os desempregados também. Muito obrigado, rezamos por sua família e agradecemos, viu? As orações por todos nós. Vamos rezar também pelos nossos irmãos que estão desempregados, né, como ele pediu, e pelos nossos irmãos em situação de rua, marginalizados, pelos dependentes químicos também. São Maximiliano Maria Kolbe, rogai por nós. Ó Maria, concebida sem pecado, rogai por nós que recorremos a vós e por todos quantos não recorrem a vós, especialmente pelos inimigos da Santa Igreja e por todos quantos são a vós recomendados. Rezamos pela Maria Lúcia de São Vicente, no litoral de São Paulo, por todos os locutores, operadores, todos da rádio, pelos seus familiares, rezamos também por todos os padres do mundo inteiro. Pelas intenções ainda de Mariana Fonseca, de Mauá, São Paulo. Bom dia, Mariana. Em oração por toda a sua família. Moreira da Fonseca, saúde, paz, harmonia, união. Paz em todas as famílias. Paz do mundo inteiro. Pelos radialistas. Obrigado pelos padres. Pelo Frei Sebastião. Por todos os frades menores conventuais. Párocos, diáconos, bispos. Pelo Papa Leão XIV. Pelas almas também dos padres falecidos. Vamos rezar pelo João César de Fartura, no interior de São Paulo. Bom dia, João César. Rezamos então com você, por toda a sua família. Reza por todos os ouvintes também. Muito obrigado. E vamos ouvir a intenção da Silva, que é de Belém do Pará. Bom dia.
8: Bom dia, Leandro. Estamos na escuta do seu belíssimo programa. E pedimos a intenção das orações em favor de nossa família e de sua família e de toda a comunidade da Ilha de Mosqueiro, em Belém do Pará. Salve Maria Imaculada. Raí César e da Silva, da Ilha de Mosqueiro, em Belém do Pará.
0: Coisa boa. Deus abençoe. Muito obrigado, viu? Que vocês também tenham um dia maravilhoso. Saúde, paz e a proteção para toda a família. São Maximiliano Maria Kolbe, rogai por nós. Ó Maria concebida sem pecado, rogai por nós que recorremos a vós e por todos quantos não recorrem a vós, especialmente pelos inimigos da Santa Igreja e por todos quantos são a vós recomendados. Nós também vamos rezar pela Maria Eliete de Guajará, Amazonas. Bom dia, ainda boa noite aí em Guajará, Amazonas.
9: Leandro, a minha mãe amanhã acho que vem pra casa. Eu continuo pedindo oração por ela, tá, Leandro? Pra que Deus possa curar logo a fala dela. Que ela volte a respirar sem aquele oxigênio. E mexer. Que volte logo também os movimentos do corpo dela. Hoje ela mexeu melhor a perna, que ela não estava mexendo. Graças a Deus. Amanhã, se Deus quiser, ela vem para casa.
0: Se Deus quiser, vai dar tudo certo. Então vamos continuar rezando pela sua mamãe, pela recuperação total dela, tá bom? Um grande abraço. Também nós rezamos pela Cirlei de Rolândia, no Paraná. E bom dia, Leandro. Rezo por saúde. Hoje fui picada por um escorpião. Cheguei há pouco do médico. Misericórdia. Que bom que você está bem. Então, forças aí. Boa recuperação. Puxa vida. Vamos rezar. Cirlei, Deus abençoe, viu? Estava vendo até um vídeo incrível. Estava vendo um vídeo ontem sobre isso. Um rapaz que posta vídeos sobre natureza, e ele estava falando que os lagartos, esses pequenos, sabe, eles são muito importantes, eles comem os escorpiões, falando para as pessoas não maltratarem os lagartos se tiverem na sua região, na sua casa ali, né, no quintal, pois eles são importantes, pois eles comem todos esses bichos, né? Então, melhoras para você, uma boa recuperação e força aí para você. Que susto! Então rezemos, colocando em oração também pela nossa conversão pessoal e a conversão de todos os pecadores. São Maximiliano Maria Kolbe, rogai por nós. Ó Maria concebida sem pecado, rogai por nós que recorremos a vós e por todos quantos não recorrem a vós, especialmente pelos inimigos da Santa Igreja e por todos quantos são a vós recomendados. Pelas vocações sacerdotais, religiosas e leigas, vamos ouvir a intenção também do Hugo Claro, de Marília, interior de São Paulo. Bom dia.
10: Bom dia a todos, bom dia, Leandro. Aqui é Hugo Claro, de Marília. É com muita alegria que eu participo desse programa, pedindo orações para mim, para minha família, para a família de todos os ouvintes, para o meu filho. Agradecer essa oportunidade de participar do seu programa. Leandro, pedir orações. É um momento de fé, de esperança e de forças. Que esse dia seja um dia de muitas conquistas, de muita fé, de muita tranquilidade. Que Maria passe na nossa frente e pise na cabeça da serpente. Louvado seja nosso Senhor Jesus Cristo, para sempre seja louvado. Bom dia, Leandro, bom dia a todos, salve Maria Imaculada.
0: Amém, meu irmão, salve Maria Imaculada. Rezemos, São Maximiliano Maria Kolbe, rogai por nós. Ó Maria concebida sem pecado, rogai por nós que recorremos a vós e por todos quantos não recorrem a vós, especialmente pelos inimigos da Santa Igreja e por todos quantos são a vós recomendados. Rezamos também pelas almas dos milites e ouvintes que já foram ao encontro do Pai, pelas famílias enlutadas, conforto, e pelas almas do purgatório. Vamos rezar pela Andréia da Alemanha. Bom dia, Andréia, toda a família. Rezando aí pela Edileuza de São José da Tapera, Alagoas, e também para a amiga Cícera Ramos. Um abraço para elas. Depois eu vejo direitinho aqui o que você falou. Deus abençoe. Também vamos rezar pelo Eliseu Ishi de Minokamoshi, no Japão. Ele sempre nos acompanha do trabalho lá no Japão. E Deus abençoe, viu? Você e toda a sua família, especialmente às 3 da madrugada, lá às 3 da tarde, ele acompanha o Terço da Misericórdia. Rezemos por você. E vamos ouvir o Mauro Francisco, de Teófilo Otoni, Minas Gerais. Bom dia, Mauro.
11: Oi, Leandro, bom dia. Aqui é o Mauro Francisco, da cidade de Teófilo Otoni, Minas Gerais. Hoje quero rezar para a conversão do meu coração, para todos os milites, pelo Santo Padre, o Papa Bento XVI e todo o clero, pelo nosso pároco aqui de Teófilo Otoni, todos os religiosos do mundo inteiro. Quero rezar também para todos os filhos que ficaram órfãos de pai e mãe, para que tenhamos sempre a graça abundante de Deus e da Virgem Imaculada. São Maximiliano Maria Kolbe, rogai por nós. Ó Maria concebida sem pecado, rogai por nós que recorremos a vós, por todos quantos que não recorrem a vós, especialmente pelos inimigos da Santa Igreja e por tantos quantos são a vós recomendados. Salve Maria Imaculada. Bom dia, Leandro. Até a próxima. Ô Leandro, novamente, o Mauro Francisco, de Teófilo Otoni.
0: Amém, Mauro. Deus abençoe. Obrigado pela participação. E também rezamos pelas intenções do Marcelo Brito, de Peruíbe, no litoral de São Paulo. Bom dia. Salve Maria Imaculada. Está rezando conosco, pede por ele, diversos setores da sua vida. E também rezamos pelas intenções da esposa também, a Carolina Bittencourt, sua mãe Elza Nascimento, o sogro Oswaldo Bittencourt, a sua sogra também, a Maria Bittencourt, e a família Brito e Bittencourt, várias situações que estão passando. Rezemos com confiança. Marcelo, Deus abençoe. Rezo também pelo Maurício Sérgio, de Conselheiro Lafayette, Minas Gerais. Obrigado pela mensagem, Maurício Sérgio. Disse aqui, bom dia, Leandro. Parece-me que o seu aniversário foi por esses dias, foi dia 31. Um pouco atrasado, desejo-lhe votos de saúde, paz e prosperidade. Que Nosso Senhor Jesus Cristo e a Imaculada Conceição e também São José abençoem e protejam você. Na oportunidade, coloque-me em oração. Então, saúde do Jamiro e a saúde de Maurício, do seu pai, né, também. Então, Deus abençoe, estamos aqui juntos, o programa é ao vivo. Deus abençoe Maurício Sérgio. A partir das 4 da manhã é ao vivo, porém, não é aqui do estúdio, mas sim de lá, de Fortaleza, o Instituto Hesed, fazendo todos os dias a oração do Rosário da Madrugada. A quaresma de São Miguel será o 16º dia, tá bom? Então rezemos em gratidão também por todas as graças alcançadas. São Maximiliano Maria Kolbe, rogai por nós. Ó Maria concebida sem pecado, rogai por nós que recorremos a vós, e por todos quantos não recorrem a vós, especialmente pelos inimigos da Santa Igreja, e por todos quantos são a vós recomendados. E agora terminamos a nossa oração com a bênção do Frei Sebastião Benito Coelho.
12: Ó Deus, que deste à Igreja e ao mundo São Maximiliano Maria Kolbe, sacerdote mártir, ardente de amor pela Virgem Imaculada e inteiramente dedicado à missão apostólica e ao heróico serviço ao próximo, pela sua intercessão, concedei-nos sem reservas para o bem da humanidade. Imitar na vida e na morte o Cristo, teu Filho. Amém. São Maximiliano Maria Kolbe, incansável apóstolo da Imaculada, mártir da caridade, patrono dos nossos difíceis tempos, rogai por nós. Pela intercessão da Virgem Imaculada, nossa mãe, pela intercessão de São Maximiliano Maria Kolbe, abençoe-vos, ó Deus Todo-Poderoso, ó Pai, ó Filho e ó Espírito Santo. Amém.

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4: Salve Maria Imaculada. Vamos olhar para esse anjo arcanjo, que se fica um anjo especial. O nome dele significa realmente que ninguém pode se colocar contra Deus. E Miguel Arcanjo é o símbolo desse Deus que derrota o inimigo de cada um de nós. Esse inimigo que procura destruir a vida dentro de nós. Nós chamamos com muitos nomes, mas o identificamos como inimigo de Deus, como inimigo da fé, inimigo de cada um de nós. E Miguel Arcanjo foi escolhido como aquele que através de uma energia divina teria força para expulsar bem longe esse inimigo. É proclamado como protetor de todos nós, São Miguel Arcanjo. Eu olho para a imagem dele, com a espada, pelas asas, pelos pés, esmagando a cabeça do inimigo. Sinto nele uma força grande que hoje quero implorar para mim, para você, para todos nós. Pedimos a proteção dele. Para você, milite, continua. E lembre-se, peço a proteção de São Padre Pio, que ele te proteja, te ampare sempre. Obrigado. Salve Maria Imaculada.
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0: Muito bom dia, 1:16, dia feliz e abençoado para você que está com a gente pela Rede Imaculada de Comunicação. Um abraço aos ouvintes da Rádio Nova Veredas FM de Bom Despacho, Minas Gerais, Web Rádio Nordeste Sat de Fortaleza, Ceará, também a Rádio Capital FM de Cianorte, no Paraná. Bom dia aos ouvintes da Rádio Nova Aliança FM de Brasília, Distrito Federal, Rádio Boa Nova FM da Praia Grande, litoral de São Paulo, e também em Quixadá, no Ceará, a Rádio Cultura FM. Bom dia!
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0: Iniciando o nosso momento, você no coração da mãe, com muito carinho, rezando pelas suas intenções. Fique à vontade para rezar com a gente, apresentar as suas intenções da sua família. Fique à vontade, nosso WhatsApp é o 11 98904 3747. Queremos te ouvir aqui, receber o seu áudio ou você escrevendo mesmo. Vamos rezar pelas suas intenções. Aquele momento bom, né, também do nosso bate-papo aqui através do WhatsApp. Você vai partilhando conosco a pergunta do dia. Quero agradecer aqui já as mensagens que estão chegando. É o momento de você dar o seu testemunho também, né? Quais graças ou bênçãos você já recebeu na vida e que te dão ânimo para servir e ajudar quem está perto? E agradeço a Milena Rosângela, de São Paulo, capital. Ela disse o seguinte: Leandro, há muitos anos recebi a graça e a bênção de ser convidada para ler as leituras de Paulo Apóstolo nas missas das 18 horas aqui no nosso Santuário Nossa Senhora de Fátima e São Roque, em Sapopemba, São Paulo, onde sou até hoje com muito orgulho, e também da Ordem Franciscana Secular, e ajudar quem está perto, minha família. Sou grata também ao meu trabalho, meus amigos e amigas, enfim, todos que me pertencem. Grata a você, Leandro, e você, Rivaldo, também pelo carinho e atenção. Que ótimo, que bênção. Obrigado por essa partilha bonita, por estar conosco sempre aqui nas madrugadas. Milena Rosângela, tudo de bom, felicidades aí no seu chamado, na sua caminhada. Muito obrigado. Agradeço também aqui a participação. Agradeço aqui a mensagem da Eleni Mota, de Fortaleza. Ela também mandou o áudio falando sobre a pergunta do dia. Bom dia mais uma vez, Eleni.
2: Bom dia. Foi a cura de um câncer que eu tive na mama há 2 anos atrás. Fui curada. Foi uma graça muito bem recebida. Sou uma pessoa muito mais feliz, muito mais de fé e muito agradecida a Deus e a cura que eu recebi. Fiquei muito mais forte e mais querendo viver mais e mais. Salve Maria Imaculada, e salve São Maximiliano e Maria Kolbe e Jesus Cristo e Nossa Senhora, passa à frente. Amém.
0: Amém. Que maravilhoso. Muito obrigado por essa partilha da sua cura, dessa graça tão, tão forte na sua vida e importante, né, que fez com que você tivesse essa atitude linda, né, de estar sempre cuidando da sua fé, rezando, se colocando à disposição para ajudar os outros, levar a palavra a outras pessoas, não é? É muito importante, muito bom poder testemunhar a graça, né? Graça alcançada, graça testemunhada, né? A gente sempre diz isso. E motiva tantas outras pessoas também a continuarem na sua oração, na sua caminhada. O padre Zezinho disse uma vez, né, que a cura, o Senhor permite essa cura para um propósito maior, né? Ele não ia nos curar só pela cura, não. Toda cura acontece para a nossa salvação. Foi isso que o Padre Zezinho disse uma vez, marcou muito, acho que é verdade mesmo. Porque tem gente que fica, poxa, mas eu não sou curado, por que que aquele é curado e eu não? E até Jesus diz isso, né, no Evangelho, aquele que questionou, né, por que que eu não sou seu discípulo, por que que eu não sou curado igual aos outros que você cura? Então cada um tem o seu momento. Se a nossa cura nos levar à perdição, não vai ser necessário para a nossa salvação, né? Então tem muita gente que recebe, realmente foi curada, mas nunca agradeceu. Então a cura, ela é interior. Por mais que seja física, Deus trabalha também o nosso interior. Senão a cura não tem sentido. E ela vai realmente nos motivar a buscar sempre a Deus e a glorificá-lo nas nossas vidas. Quero também rezar aqui pela Giselda Coelho de Fortaleza, no Ceará. Deus abençoe, Giselda. Puxa, eu não vi a sua mensagem, que ela estava antes da meia-noite e ela estava arquivada aqui no WhatsApp. Eu acabei não vendo, mas agora eu vi. Bom dia, Leandro. Hoje é o aniversário da minha filha, Caterine. Que Deus derrame muitas bênçãos em sua vida, hoje e sempre. Amém. Então, parabéns para a sua filha querida Caterine. Muitos anos de vida, muita saúde, muita paz, realizações. Ave Maria, cheia de graça, o Senhor é convosco. Bendita sois vós entre as mulheres, e bendito é o fruto do vosso ventre, Jesus. Santa Maria, Mãe de Deus, rogai por nós, pecadores, agora e na hora de nossa morte. Amém. Vamos dedicar essa canção aqui para o Mauro Francisco, que queria ouvir uma canção com a Fafá de Belém. Então a gente vai ouvir Ave Maria Brasileira, Padre Antônio Maria e Fafá de Belém.

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Tamo junto no programa Igreja no Rádio, momento Você no Coração da Mãe. Daqui a pouquinho, o Padre José Allen trazendo pra gente o Caminhando com Maria, uma linda reflexão. E depois, no finalzinho desta hora, o Frei Sebastião Benito Coelho renova a consagração.

0: Ficou muito baixo, aqui o volume da sua gravação. Se você puder gravar novamente ou escrever, nós vamos rezar pela sua intenção. Bom dia aqui para Carol de Ananindeua, no Pará. Bom dia, obrigado pela mensagem. Também Lucineide Rosa, de São Mateus, São Paulo, já enviou aqui o seu comprovante de doação para a Milícia da Imaculada. Muito obrigado. Comecinho do mês, né, os nossos irmãos milites mandam os seus comprovantes, e também sempre no finalzinho do mês. Então, muito obrigado pelo sim à evangelização. Estamos rezando por você e por sua família. Vamos rezar também pela intenção do Hamilton Ramos, de Pamplona, na Espanha. Bom dia, meu amigo. E ele disse aqui: Salve Maria Imaculada, eu rezo por minha saúde, minha família, por todos os enfermos e pela paz do mundo inteiro. Bom dia. E também coloque uma intenção particular, uma semana abençoada para todos nós. Vamos rezar então por você, Hamilton, todos os nossos queridos brasileiros, amigos e amigas, irmãos e irmãs que estão fora do Brasil. Vamos pedir: Ave Maria, cheia de graça, o Senhor é convosco. Bendita sois vós entre as mulheres, e bendito é o fruto do vosso ventre, Jesus. Santa Maria, Mãe de Deus, rogai por nós, pecadores, agora e na hora de nossa morte. Amém. E vamos ouvir Dá-me Teus Olhos, com o padre Ezequiel Dalpozo.
1: Para cantar comigo essa canção, Nicole Santos.

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0: Programa Igreja no Rádio, Evangelho sempre em primeiro lugar. Um abraço para você que está com a gente através das emissoras que integram a Rede Imaculada de Comunicação. Os nossos irmãos de Maceió, Alagoas, pela Rádio Imaculada FM, a Web Rádio Precursor da cidade de São Carlos, no interior de São Paulo, a Web Rádio Sua Melodia de Santa Rita, na Paraíba, também a Rádio Educador FM de Venceslau Brás, Paraná, e a Rádio Alvorada Rebouças de Rebouças, no Paraná. Agora, trazendo uma linda reflexão para a gente, o Padre José Allen no Caminhando com Maria.
1: A paz esteja com você. A partir da presença de Maria começou nova etapa da história da salvação, o Novo Testamento. Essa nova e definitiva etapa, através da qual Deus não só preparou, mas agora veio pessoalmente em seu Filho Jesus para nos revelar o caminho da vida. E Maria, toda no silêncio, na esperança, na humildade, na escuta, no acolhimento, ela é a expressão viva do amor de Deus que Ele espera de cada um de nós. A vida inteira de Maria revela o verdadeiro sentido da vida, o verdadeiro sentido da fé. Cada um de nós devemos aprender com Maria a desenvolver o mistério da fé, do amor em nós, através da vontade de Deus. Portanto, se nós quisermos nos preservar do pecado, de viver uma vida santa, olhemos para Maria. Ela é um ser humano e que viveu tão santamente a vida, fazendo a vontade de Deus, que permitiu Deus agir e transformar o mundo, nos trazendo a salvação. Por isso, Maria é chamada de Imaculada. A Imaculada Conceição é expressão daquela autêntica imagem e semelhança de Deus, segundo a qual todos nós somos feitos quando Deus criou o ser humano. Por isso, Maria é o modelo do ser humano a ser seguido. Isenta da culpa do pecado original, ela se torna expressão da vida pura, santa, perfeita. Que aprendamos com Maria a contemplar sempre a verdadeira face de Deus e deixar o nosso coração cada vez mais se transformar num coração semelhante ao coração de Jesus.

Estamos juntos no programa Igreja no Rádio, você no coração da mãe, agora 1h43, no horário de Brasília, registrando as intenções aqui com a gente pelo WhatsApp 11 98904 3747. Muito, muito, muito obrigado pela sua participação com a gente e nos preparando para a consagração à Nossa Senhora daqui a pouquinho com o Frei Sebastião. Vamos acolhendo aqui a participação da Lucineide Rosa, de São Mateus, São Paulo. Obrigado, Lucineide. Muita saúde para você e sua família. Agradecemos a sua doação espontânea para a Milícia da Imaculada. E vamos encaminhar aqui o seu comprovante, tá? Para a nossa obra. Deus abençoe muito, Lucineide. Agradeço também o Daniel Rodrigues, que é nosso ouvinte de Divinópolis, Minas Gerais. Vamos rezar por você, meu irmão, colocando em oração a sua família, saúde, paz, proteção para sua mãe, para sua esposa Dadilva, para sua filha Júlia, pela sua saúde, pelas almas do purgatório. Reza também pelas almas de sua família, pela alma do genro Lucas Teles. Nossas orações, um dia abençoado. Agradeço também nosso ouvinte Marcelo, que é de Manduri, no interior de São Paulo. Bom dia para você, Marcelo. Fique à vontade para registrar suas intenções, tá? Nosso WhatsApp. E também o nosso bom dia para nossa ouvinte Tereza Cristina, de Conselheiro Lafayette, em Minas Gerais. Um abraço. Obrigado, Tereza Cristina. Está rezando com a gente, pedindo paz, proteção, saúde para sua família, para Haroldo, Alzira, Moisés e Maria Aparecida, rezando pela saúde deles e pela família. Muito obrigado, viu? E por você que está aí abrindo o seu coração neste novo dia, e mesmo que não possa mandar mensagem, mas está em oração, em comunhão com a gente. Ave Maria, cheia de graça, o Senhor é convosco. Bendita sois vós entre as mulheres, e bendito é o fruto do vosso ventre, Jesus. Santa Maria, Mãe de Deus, rogai por nós, pecadores, agora e na hora de nossa morte. Amém. Imaculado Coração de Maria, sede a nossa salvação. Vamos ouvir agora a Virgem do Silêncio com Toca de Assis, 1h45.

0: Agora faltando 10 para as 2 no horário de Brasília e vamos renovar a consagração à Nossa Senhora com Frei Sebastião Benito Coalho.
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2: Salve Maria Imaculada. A leitura da Bíblia deve ser feita à luz da fé, da esperança e do amor. Veja quantos criticavam Jesus, mesmo dentro da sinagoga, que era o lugar de oração na época. Ali tudo começava com a leitura da palavra de Deus. Como vemos em Lucas, era sábado, dia dedicado ao descanso e à palavra de Deus. Jesus foi condenado por ter feito a leitura certa da Bíblia. Isso o levou até a cruz. Temos que dar muita atenção à palavra de Deus para nos conduzir à felicidade. Para entender o sentido da palavra, temos que nos aproximar a Jesus Cristo. Cristo é a palavra encarnada. Ele é o caminho, Ele é a salvação. Na Bendição da Imaculada vivemos a esperança, pois caminhamos com Jesus. Assim podemos entender o nosso trabalho na Bendição da Imaculada, que é um trabalho através da técnica e dos meios com o objetivo de levar Cristo a todos. Para isso temos que encontrá-lo primeiro e depois deixar que Ele se manifeste através de nós. Todo o nosso ser deve ser alimentado com essa força que a Bíblia oferece e que se torna presente na Eucaristia. Ela quer falar através da nossa vida, da nossa estrutura e de tudo o que fazemos. Renovemos, portanto, a nossa consagração imaculada, pois ela é a primeira a nos indicar Jesus.
3: Virgem Imaculada, minha Mãe Maria, eu renovo hoje e sempre a consagração de todo o meu ser, para que disponhais de mim para o bem de todos. Somente peço que eu possa, minha Rainha e Mãe da Igreja, cooperar fielmente com a vossa missão de construir o reino do vosso Filho, Jesus, no mundo. Para isso vos ofereço minhas orações, sacrifícios e ações. Ó Maria concebida sem pecado, rogai por nós que recorremos a vós, e por todos quantos não recorrem a vós, especialmente pelos inimigos da Santa Igreja e por todos quantos são a vós recomendados. Pela intercessão da Virgem Imaculada, Nossa Mãe, abençoe-vos, ó Deus Todo-Poderoso, Pai, Filho, Espírito Santo. Salve Maria Imaculada.
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0: Senhor está comigo, nada temo. Que mal poderá alguém me fazer? O Senhor está comigo, prestando-me auxílio. Melhor é refugiar-se no Senhor. Salmo 117.
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2: Você sabe por que é essencial ler a Palavra de Deus? Porque nela encontramos respostas para as grandes questões da vida, o caminho para a verdadeira felicidade e luz diante da maldade no mundo. A Bíblia revela o amor e o plano de salvação de Deus para nós. É fonte de vida, estrada segura para o bem e para a paz. Quem a lê e guarda no coração, caminha com paz, sabedoria e vida em abundância.
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1: Muito bom dia, você que ouve o programa Igreja no Rádio. Obrigado de coração, você que está com a gente pelo aplicativo Imaculada Play, também pelo site miliciadaimaculada.org.br, pela Alexa e no áudio da TV Imaculada. Os nossos irmãos também pela web rádio Magnífica de Biritinga, Bahia, Rádio Cultura FM de São Raimundo Nonato, Piauí, a Rádio São José FM de Macapá, Amapá, também a Rádio Copas Verdes em Prudentópolis, Paraná, e a Rádio Imaculada FM de Atibaia, São Paulo. Bom dia! E vamos juntos nesta hora com entrevista para você aqui da nossa programação. Você vai acompanhar também a meditação do Santo Evangelho de hoje com o Frei Luiz Favaron, o Padre Ezequiel Dalpozo, e preparando também as nossas intenções para o Terço da Misericórdia às 3 da manhã. E agora vamos conferir os melhores momentos da programação da Rádio Imaculada. No programa Gotas de Esperança da TV Imaculada, a apresentadora Rose Oliveira fez uma reflexão sobre o capítulo 6 do livro de Eclesiástico. Vamos acompanhar.
2: Hoje falando sobre psicólogo. E você aí, viu? Você tem algum trauma? Tem alguma coisa? Você acha que se você tiver aqui um dia, passar por uma consulta com um psicólogo, se alguém te disser, olha, seria importante você bater um papo com ele, algum parente, algum amigo, ou quem sabe um outro médico de uma outra área qualquer, você vai se sentir ofendido com isso, ou você simplesmente vai ver com naturalidade e vai procurar o doutor Eduardo Galindo ou algum outro por aí? Fala para nós, tá bom?
3: Antes eu vejo o seguinte, né, Jorge? Primeiro a gente desmistificar, né, que psicólogo é só para louco, ou psicólogo é só para quem está com depressão ou tem algum transtorno grave. Não. A psicoterapia, a psicologia, ela é para auxiliar as pessoas em vários momentos da vida, tá? Então não precisa a pessoa estar numa crise de vida ou com pensamentos suicidas, tá? Para buscar uma ajuda. Então, primeira coisa é isso. Então, é a mesma coisa, por exemplo, tá lá a pessoa com uma dor no estômago. Então, vai procurar um médico, já com essa dor no estômago. Não fale que não é nada, né? Porque pode ser uma coisa muito maior.
2: Claro.
3: Assim, então, deu lá um sinal, vá procurar. Por exemplo, tá lá a pessoa com um pensamento negativo num dia, talvez não seja nada, mas passou de uma semana, duas semanas, vai procurar ajuda, tá? Então assim, mesmo tá lá a pessoa com uma dificuldade para tomar alguma escolha ou não sabe com quem partilhar, vai procurar também ajuda, tá? Então assim, o que que é o psicólogo? Psicólogo é aquele profissional que acolhe, e por ele não ser da família e não ser um amigo, ele não vai se meter, se envolver afetivamente com a pessoa. Então ele vai ser sempre uma pessoa neutra. Então essa neutralidade, ela é importantíssima. Por exemplo, o que é essa neutralidade? É quando o psicólogo, ele só dá atenção para o paciente. O que interessa é a vida do paciente. Por exemplo, se você, Jorge, vai lá e conversa com seu amigo, você vai falar uma coisa, aí seu amigo vai falar, ai, comigo também aconteceu isso.
2: É verdade.
3: Já o psicólogo não vai falar, ai, comigo é assim também.
2: Não.
3: Não vai falar isso, tá? Então, assim, e mesmo quando a pessoa apresenta algum transtorno, depressão, ansiedade, não dá para você ficar desabafando esses conteúdos com um amigo. Por quê? Ou com um familiar, porque você vai adoecer esse familiar. Eles não suportam. Porque é algo que só um profissional consegue acolher. traumas, tem muitas dores, tem muitas feridas. Um familiar não consegue.
2: Bom, agora, doutor Eduardo, podemos continuar falando sobre esse trabalho tão importante que o senhor exerce.
3: Sim, eu vou falar um outro tema também, que é o seguinte, Jorge, muitas pessoas ficam com medo de ir no psicólogo, com medo de perder a fé, né? Então muitos têm, né? Então assim, ah, o psicólogo vai falar alguma coisa para mim, eu vou deixar a minha fé, né? Ou o psicólogo vai falar alguma coisa para mim e vai acabar meu casamento, né? Não, né? São todos mitos, né? Que não são verdades, né? É claro que é importante que o psicólogo saiba e conheça, sim, sobre a espiritualidade, tá? Mas o psicólogo, ele nunca vai mexer na fé e na espiritualidade, na convicção de ninguém, tá? Então, a neutralidade é para tudo, tá? Então, essa neutralidade faz com que o psicólogo consiga atender um católico, um evangélico, consegue atender também um espírita, tá? Assim, por quê? Porque é uma ciência, né? Assim como o médico não vai perguntar qual que é a tua religião. Ah, se é católico, eu não vou atender porque eu sou evangélico. Não, de jeito algum, né? Então, assim, então a psicologia é a mesma coisa. Ela não vai discriminar.
2: Não vai de forma nenhuma.
3: Não, de forma alguma. De forma alguma. Ou não vai conduzir a pessoa a deixar uma fé. Não. E nem vai ter nenhuma lavagem cerebral.
2: Né, pessoal? Inclusive, eu até aproveito para falar uma coisa muito importante, né? Assim, os ouvintes, alguns, né? Escuta, vocês deviam falar mais para as pessoas da importância da nossa fé, da nossa religião, tudo mais. Não, olha, não sei, uma coisa que você não vai ouvir nunca, nunca, nunca na nossa programação é alguém dizendo: olha, a sua religião não está certa. Não. Ninguém nunca aqui teve pretensão de ter alguém da sua religião. Nós sabemos que nosso Deus não está preocupado se eu sou católico, se eu sou evangélico. Ele está preocupado é que eu tente fazer aquilo que ele pediu que faça, né? Viver o amor, viver a proximidade, a partilha, né? Assim,
3: claro, exatamente, né? Eu vou dizer uma coisa, uma experiência que eu tive assim bem próximo, que foi o seguinte. Aqui eu moro perto do Santuário São Judas, né? Eu tô aqui perto do Santuário São Judas. Aí um dia eu tava lá e encontrei uma evangélica rezando lá.
2: Olha aí.
3: Então você vê que coisa bonita, né? São Judas é um apóstolo, poxa, né? Então, ela rezando, pedindo ali. Que bonito. Então, pra gente ver que isso não tem fronteiras de jeito algum. Né? Mas sim, é a abertura do nosso próprio coração.
2: Ah. Nós temos uma teóloga que trabalha muito comigo, a professora Dita. Ela é realmente muitíssimo conhecedora. E o marido dela é pastor evangélico. Mas ela sabe o que eles fazem? Primeiro, que os dois são professores mesmo, são teólogos profundos. Segundo, ele vai na missa com ela, acompanhar, e ela vai no culto dele para acompanhá-lo. Todo final de semana, pelo menos. Isso é bonito demais, né? Uma abertura que merece todo o nosso respeito, não é assim?
3: É, exatamente, né? Então, essa abertura, ela é essencial, por quê? É a abertura do amor, tá? É a abertura do amor. Então, você ter esse amor, ele te faz você ser mais acolhedor também. Tá? Então, é bonito isso, né, Jorge?
2: A Luzia Maria da Vila Merotão, ela falou assim: eu sempre fiz terapia, acho muito importante passar no psicólogo, pois ajuda muito a gente, e se as pessoas fizessem terapia, não tinha tanta gente em depressão. Tá certinha ela, a Luzia, doutor Eduardo?
3: Está certinha, né? Se as pessoas tivessem mais acesso ao psicólogo e tal, não teria tantas pessoas em depressão.
2: Olha aí,
3: assim, hein? Como se tivesse mais acesso aos médicos, tudo, o nosso país não seria tão doente também, né? Não teria tantos doentes. É uma verdade mesmo.
2: Verdade. Doutor Eduardo, agora é com você. Vou deixar aí o senhor agora para as considerações finais e aquela uma oração por todas as pessoas que estão conosco.
3: Ah, sim. Então, primeira coisa, sim, é saber que os profissionais da psicologia, eles estão aí para ajudar. Então, o maior sofrimento das pessoas é aquele que é o sofrimento mental, que é fonte, assim, dos traumas, né, que é causado também por angústias, sentimentos e emoções negativas que precisam, sim, né, serem expressadas, né, e a gente também olhar, né, como que está o nosso relacionamento com aqueles que estão próximos da gente, nossos familiares, e no ambiente de trabalho também, tá? Então, o psicólogo, ele vai olhar tudo isso, a vida afetiva, a vida profissional e a pessoa com ela mesma, tá? E eu quero fazer uma breve oração, né, colocando cada psicólogo, cada psicóloga no seu dia, e também colocando também todas as orações que foram apresentadas aqui no programa hoje. Então, Senhor, abençoai os psicólogos e psicólogas que dedicam suas vidas ao acolhimento e cuidado das emoções humanas. Dá-lhes sabedoria e empatia para guiar quem sofre e protegei os seus corações, para que continue sendo instrumentos de cura, escuta e esperança.
2: Antes eu falei da Daniela Bento, de Praia Grande, né? Eu tenho muita dificuldade de desabafar com alguém. Guardo tudo o que acontece comigo, então já tomei a liberdade de mandar por escrito o seu WhatsApp 11 998 44 11 95, doutor Eduardo Galindo. Eu falei, mande um zap, o senhor vai poder ajudá-la já de alguma forma, não é?
3: Claro, sem dúvida. Estou esperando o contato dela.
2: Isso aí, tá bom, Daniela? Tá bem? Ele está esperando, entre em contato. Se Deus quiser, ele vai poder te ajudar direitinho. Agora sim, eu quero agradecer mais uma vez a sua ajuda e dizer, viu, dizer, se Deus quiser, Deus te abençoe, leve nosso abraço também à tua esposa pelo dia de hoje, tá bom?
3: Amém.
2: E grita forte aí, salve Maria Imaculada!
3: Salve Maria Imaculada!
2: Tchau, salve. Obrigado por tudo, Deus o abençoe também.
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1: Agora 12h19 no horário de Brasília. Muito obrigado pela sua audiência e companhia. Agradecemos também os nossos ouvintes aqui na Grande São Paulo, Grande ABC, pela Rádio Imaculada 1490M. Na Grande São Paulo. Obrigado você que ouve em Afogados da Ingazeira, Pernambuco, a Rádio Pajeú FM, a Rádio Alvorada FM de Londrina, no Paraná, Divi FM de Divinópolis, Minas Gerais. Também bom dia para você que ouve a Rádio Cultura FM de Ituverava, no interior de São Paulo. Paz e bem. A gente agradece também o Eliseu, que está nos acompanhando do Japão. Ele disse aqui: Leandro, manda um abraço para a comunidade brasileira aqui no Japão. Arigato, um abraço carinhoso, Deus abençoe todos aí. Um abraço também para Ângela e o Vanderlei. Grande abraço para a família que também está no Japão, em Toyama. Um grande abraço, Deus abençoe, obrigado pela companhia. Não esqueça, logo mais teremos a meditação do Santo Evangelho, daqui a pouco com o Frei Luiz Favaron, e teremos também o Padre Ezequiel Dalpozo, hein? Vamos ouvir agora o medley dos Salmos com Dalva Tenório.

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1: O Senhor lembra de nós, Ele nos abençoará. Abençoará os que temem o Senhor, tanto os pequenos como os grandes. Salmo 113.
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0: Agora 2h28 no horário de Brasília, vai registrando suas intenções para o Terço da Misericórdia às 3 da manhã. O 11 98904 3747 é o nosso WhatsApp. 11 98904 3747. E agora a meditação do Santo Evangelho desta quarta-feira com o Frei Luiz Favaron.
1: Evangelho de Jesus Cristo, narrado por Lucas, capítulo 4, versículos 38 a 44. Jesus se levantou, saiu da sinagoga e entrou na casa de Simão. A sogra de Simão estava com febre alta e pediram a Jesus por ela. Jesus se inclinou sobre ela, repreendeu a febre e a febre a deixou. No mesmo instante, a mulher se levantou e começou a servi-los. Ao pôr do sol, todos os que tinham doentes com várias enfermidades os levavam a Jesus. Ele colocava as mãos sobre cada um deles e os curava. De muitas pessoas saíam demônios gritando: "Tu és o Filho de Deus." Ele os repreendia e não os deixava falar, pois sabiam que ele era o Messias. Ao raiar o dia, Jesus saiu e foi para o lugar deserto. As multidões o procuravam e quando o encontraram, o seguravam para que não fosse embora. Mas ele

nosso encontro com Ele. E como diz Lucas no seu Evangelho, nós também queremos ficar no lugar deserto, junto com Ele. Lucas escreve: ao raiar o dia, Jesus saiu e foi para o lugar deserto. Jesus sentia necessidade disso. Em vários momentos, nós encontramos isso nos Evangelhos. Jesus se retira de madrugada para estar a sós com o Pai. Como é bom nós podermos ter agora este momento de ficarmos num lugar deserto, não tanto materialmente, mas espiritualmente, deixando de lado tudo que é barulho, tudo que é pensamento ruim, pensamento negativo, e nos concentrarmos nele, aos pés do nosso Mestre, ouvindo o coração do Pai e a paz e a alegria do Espírito Santo. Gente, estamos em boa companhia. É tão bom nós termos este momento de paz e de oração, como Jesus sentia necessidade sempre. Em Cafarnaum, Jesus ensina e cura. Estamos no sábado, dia de oração, na qual o judeu se dirigia a uma sinagoga. Ali Jesus ensina, mas é também dia de descanso sagrado. Por isso a ênfase de que levava a Jesus os doentes ao pôr do sol, quando o dia já tinha terminado e as atividades poderiam retomar a normalidade. Jesus cura a todos, indistintamente. Sua única exigência é a fé verdadeira. Na cura da sogra de Pedro, cena bastante conhecida, vemos Jesus tratar a febre como uma espécie de espírito impuro. Repreendeu a febre e a febre a deixou. Algo que limita e aprisiona. Assim entendemos melhor a ênfase na continuidade da ação, sinal de gratidão e discipulado. Quando Lucas escreve, a mulher se levantou e começou a servi-los. A missão de Jesus não conhecia limites em termos de destinatários. Os enfermos de todos os tipos acorriam a ele e eram atendidos. Mas também os frequentadores das sinagogas tinham a chance de ouvir seus ensinamentos e ser instruídos. O testemunho do Mestre serve de exemplo para os discípulos, para os seguidores dele, no exercício da missão. Ser missionário será um componente de sua identidade. O mundo inteiro está diante de si para ser evangelizado. Nenhum ser humano será excluído de sua preocupação apostólica. Todos nós acompanhamos Jesus nesta missão e, como Ele, queremos levar esperança, saúde, paz a todas as pessoas, libertando tantas pessoas, tantos irmãos e irmãs nossas de tantos demônios que produzem tristeza, mágoa, egoísmo, vingança, vencendo esses demônios.

0: pelo amor, pela solidariedade e pela misericórdia. E esta é a nossa reflexão de hoje, do Evangelho de Lucas.
1: Bom dia! Bom dia!
2: Bom dia!

0: Agora é 2h43, hein? Ouvimos Padre Fábio de Melo, Nunca Pare de Lutar. Daqui a pouquinho teremos o Terço da Misericórdia. E agora a participação do Padre Ezequiel Dalpozo. Vai cantar uma linda canção, Há Um Depois Daqui, e agora o Despertai para o Amor.
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2: Olá, meu amigo, olá, minha amiga ouvinte, graça e paz para você, que o Deus que nos ama seja a nossa permanente companhia neste dia. Eu gostaria de conversar sobre a solidão. A nossa condição humana é solidão. Por mais que queiramos nos cercar de pessoas, sempre as decisões mais importantes da vida quase sempre são tomadas na solidão. Muitas vezes temos dificuldade de conviver com ela. Precisamos da televisão, do rádio, da internet. Nós precisamos preencher o nosso tempo e o nosso espaço com algum som ou barulho. Em alguns momentos, o mergulho na tagarelice do mundo é necessário, pois temos de cumprir um papel social. Em outros, porém, afasta-nos de nós mesmos. É saudável curtir a nossa própria solidão e ter momentos de tranquilidade e silêncio. Só poderemos ouvir a voz do coração quando mergulhamos no silêncio, percebendo aquilo que somos, percebendo as nossas emoções, conversando com elas e compreendendo-nos como seres humanos. As pessoas ao nosso lado podem nos incentivar a casar, a mudar de emprego, a correr novos riscos, a fazer uma coisa ou outra, mas, no entanto, sabemos que somente nós teremos que arcar com todas as responsabilidades e consequências dos nossos atos. As decisões fundamentais da nossa vida devem ser tomadas quando nós nos encontramos com o silêncio, com a meditação, com a oração e com Deus, portanto, e ali nós vamos tendo a melhor decisão. Dizem que o momento mais delicado da vida é o momento da morte, e ali se sente a maior solidão de todas. Por mais que se queira confortar o paciente que está morrendo, no fundo sabe-se que a experiência da morte é uma vivência solitária e que nenhum de nós terá como fugir desse momento ou adiá-lo. Por isso, caro ouvinte, nada mais sábio do que aprendermos também a gostar da nossa própria companhia e, ao mesmo tempo, de estar livre das exigências dos outros. Esse é um sinal de que estamos de bem conosco mesmos e com a vida. Isso, porém, não é isolamento. Isolamento é doentio, é diferente. A cada um cabe aprender a ter momentos de solidão e fazê-los, torná-los fecundos, encontrar formas de conviver com essa realidade o mais saudavelmente possível. Pensemos nisso neste dia. Que Deus te abençoe e te guarde. Em nome do Pai, do Filho e do Espírito Santo. Amém.
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1: Agora 2h52, horário de Brasília, logo mais, Terço da Misericórdia. Reze com a gente e apresente as suas intenções. O WhatsApp é o 11 98904-3747. E às 4 da manhã, Quaresma de São Miguel, diretamente de Fortaleza, Ceará, Instituto Hesed, com as irmãs em adoração ao Santíssimo Sacramento, rezando por todos os nossos ouvintes, viu? Às 4 da manhã, não perca também, momento maravilhoso de oração, será o 16º dia da Quaresma de São Miguel. Vamos ouvir mais uma linda canção, dedicando para você que nos ouve, O Canto de Maria do Povo, com Sônia Mara e Padre Zezinho.

0: Em minha angústia busco o Senhor, de noite estendo minhas mãos sem descanso, e minha alma recusa ser consolada. Lembro-me de Deus, ponho-me a meditar e desfaleço. Salmo 76.
1: Salve Maria Imaculada. Vamos olhar para esse anjo, arcanjo, que se fica um anjo especial. O nome dele significa realmente que ninguém pode se colocar contra Deus. E Miguel Arcanjo é o símbolo desse Deus que derrota o inimigo de cada um de nós. Esse inimigo que procura destruir a vida dentro de nós. Nós chamamos com muitos nomes, mas o identificamos como inimigo de Deus, como inimigo da fé, inimigo de cada um de nós. E Miguel Arcanjo foi escolhido como aquele que através de uma energia divina teria força para expulsar bem longe esse inimigo. É proclamado como protetor de todos nós, São Miguel Arcanjo. Eu olho para a imagem dele, com a espada, pelas asas, pelos pés, esmagando a cabeça do inimigo. Sinto nele uma força grande que hoje quero implorar para mim, para você, para todos nós. Pedimos a proteção dele para você. Medite, continua. E lembre-se, peço a proteção de São Padre Pio, que ele te proteja, te ampare sempre. Obrigado. Salve Maria Imaculada.
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3: Em algum momento, talvez você já tenha se perguntado qual é o verdadeiro sentido da vida. Muitas vezes buscamos respostas fora de nós e esquecemos que o maior sentido está em simplesmente viver. Cada pessoa é única, singular, insubstituível. E Deus te criou com um propósito cheio de amor. Cada detalhe da sua existência reflete o caminho do Criador. Celebre a vida e agradeça por esse presente incrível.
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0: 3 horas em ponto.
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0: Louvado seja nosso Senhor Jesus Cristo, para sempre seja louvado. Muito bom dia para você, meu irmão, para você, minha irmã, que sintoniza a Rádio Imaculada na Grande São Paulo e em todo o Brasil pela Rede Imaculada de Comunicação. Deus abençoe seu dia, essa quarta-feira, dia 2 de setembro de 2026. Agradecemos a Deus por mais este dia unidos em oração e que seja um dia abençoado para você, maravilhoso. Muita saúde, muita paz, muita luz na sua caminhada e na sua família. Estamos aqui, eu, Leandro Barçan e Rivaldo Chagas nos trabalhos técnicos. Bom dia mais uma vez, Rivaldo. Vamos te acolher no telefone do ouvinte para você rezar ao vivo. 4397-6520. Você que está fora de São Paulo, 0 operadora 11 4397-6520. E o nosso WhatsApp é o 11 98904-3747. Você pode mandar um áudio, sempre aí no máximo um minutinho, por gentileza, para a gente conseguir colocar os áudios. Abaixe sempre o volume do rádio para a gente ouvir bem a sua voz, a sua intenção. Por gentileza, a gente pede para você não mudar a oração. A gente tem percebido, a gente reza junto com tantas outras pessoas. Então, se eu falar, tende misericórdia de mim, Leandro, da minha mãe, do meu pai, do meu irmão, então fica uma coisa muito particular. Então a gente pede para você fazer a oração como ela é, em todos os meios de comunicação, se reza igual. Então não vamos mudar a oração, por gentileza. Então, pela sua dolorosa paixão, tende misericórdia de nós e do mundo inteiro. Já está incluso todo mundo no nós. De nós, então, todos nós. As pessoas que você está pensando, rezando, estão incluídas. Todos os ouvintes, todos os milites, todas as intenções que a gente vai falando durante a oração, quando nós falamos nós estamos falando para Jesus. Tende misericórdia de nós, Senhor, né? Então, por gentileza, não mude a oração. A gente fica feliz e quando acontece isso, a gente recebe muitas reclamações. Justo, não é? Para que não mude a oração. Então vamos rezar pedindo a misericórdia divina, meditando sobre a paixão de Jesus e sobre o abandono que ele sofreu na sua agonia. Iniciemos o Terço da Misericórdia em nome do Pai, do Filho e do Espírito Santo. Amém. Pai nosso que estais no céu, santificado seja o vosso nome. Venha a nós o vosso reino, seja feita a vossa vontade, assim na terra como no céu. O pão nosso de cada dia nos dai hoje. Perdoai-nos as nossas ofensas, assim como nós perdoamos a quem nos tem ofendido. E não nos deixeis cair em tentação, mas livrai-nos do mal. Amém. Peçamos a intercessão de Nossa Senhora, Mãe da Divina Misericórdia. Ave Maria, cheia de graça, o Senhor é convosco. Bendita sois vós entre as mulheres, e bendito é o fruto do vosso ventre, Jesus. Santa Maria, Mãe de Deus, rogai por nós, pecadores, agora e na hora de nossa morte. Amém. Professemos nossa fé dizendo: creio em Deus Pai Todo-Poderoso, Criador do céu e da terra, e em Jesus Cristo, seu único Filho, nosso Senhor, que foi concebido pelo poder do Espírito Santo, nasceu da Virgem Maria, padeceu sob Pôncio Pilatos, foi crucificado, morto e sepultado, desceu à mansão dos mortos, ressuscitou ao terceiro dia, subiu aos céus, está sentado à direita de Deus Pai Todo-Poderoso, donde há de vir a julgar os vivos e os mortos. Creio no Espírito Santo, na Santa Igreja Católica, na comunhão dos santos, na remissão dos pecados, na ressurreição da carne, na vida eterna. Amém.

0: Rezemos, irmãos, pelas intenções que chegam para a gente. Pela Maria de Lourdes, Monteiro Sobral, em Diadema, São Paulo, Rivadavia Buque de Oliveira, Ana Paula e Renato, da Praia Grande, de São Paulo, capital, pela Hilda Bago, Sueli Vilela, Patani e suas famílias. Também rezamos pelo Bruno Henrique Miranda Crepaldi, em Maceió, Alagoas, Maria Antônia e família de Santo André, São Paulo, Amanda Lopes Aguiar, de São Bernardo do Campo, São Paulo. Também nós rezamos com a intenção da Andréia de Düsseldorf, na Alemanha, toda a sua família. Também rezamos com as intenções de Ico de Calcaia, no Ceará. Bom dia, Ico. Nossas orações também pelo Vanderlei Mendes, de Fortaleza, no Ceará, e família. Também vamos pedir pela Veroneide, que é de Maceió, Alagoas. Obrigado, Veroneide. Bom dia. Nossas orações ainda pela Luciene Santiago, de Fortaleza, no Ceará. Especialmente reza pela sua irmã Liene, tá? Pela consulta e de uma pessoa da família. Então rezemos com confiança. Pela Maria Lúcia, de São Vicente, no litoral de São Paulo. Tá frio por aí, tá um pouquinho frio por aqui também, 13 graus, aqui na sede da Milícia da Imaculada. Rezamos pelo Genilson Soares, de Olivença, Alagoas. Muito obrigado, meu irmão, pela sua doação espontânea para a Milícia da Imaculada. Daqui a pouco eu vou encaminhar para a Central de Relacionamento. Deus abençoe, Genilson. Também vamos rezar pela Lucineide Rosa, de São Mateus, São Paulo. Também fez a sua doação espontânea, já encaminhei aqui. Obrigado de coração pela participação com a gente. E Jerúzia Silva, de Buriti dos Lopes, no Piauí, está rezando pelo filho, né, pelo concurso que ele vai realizar. Que Deus abençoe. Ele é dentista. Quando passar no concurso, irei colocá-lo como milite, se Deus quiser. Com a graça de Deus, assim seja. Isso mesmo. Deus abençoe, Jerúzia. Vai dar tudo certo. Também rezo por Daniel Rodrigues, de Divinópolis, em Minas Gerais. Pelo Maurício Sérgio, de Conselheiro Lafayette, Minas Gerais. Por ele, pela saúde do seu pai, senhor Jamiro. E também pelo Marcelo, de Manduri, no interior de São Paulo. E a Tereza Cristina, de Conselheiro Lafayette, em Minas Gerais. Vamos ouvir aqui a intenção, agradecendo a Madalena. Maria Madalena, em Fortaleza, Ceará. Bom dia.
1: Bom dia, Jean. Salve Maria Imaculada. Hoje eu quero rezar pela alma do Papa Francisco, rezar, Deus abençoe o Lula, rezar pelo a paz do mundo inteiro, rezar pelo fim das guerras, pelo fim dos conflitos, rezar por todas as criancinhas do mundo inteiro, rezar por todos os idosos do mundo inteiro, rezar por todos aqueles que se encontram agora no momento orando um pelos outros, rezar por toda a minha família, por todos os meus filhos, que Deus abençoe os meus filhos, e agradecer a Deus, porque Ele tem sido muito maravilhoso comigo. E me chamo Madalena, Fortaleza, Ceará.
0: Deus abençoe, Madalena, muito obrigado, viu, de coração. Também rezamos com a Julieta, de São Paulo. Bom dia, Julieta. Mande outro áudio, ficou mudo, tá? Ficou bem aqui, silencioso. Espero que você consiga mais uma vez, tá? E vamos ouvir também a participação do Adelmes. Faz tempo, Adelmes, de Divinópolis. Bom dia, irmão.
2: Bom dia, Leandro. Gustavo Maria Imaculada. Esse texto para minha saúde, uma intenção particular, pela minha conversão, meus filhos, meu netinho Del, por todos vocês da rádio, você, por todos da Rádio Imaculada, o Beto Machado, Samuel, Adalmir, todos de Divinópolis, mestres, Jaimeiros, por todas as crianças, pelo fim da guerra, todos estão rezando texto neste momento. Salve Maria Imaculada.
0: Salve Maria Imaculada, muito obrigado, Adelmes. Grande abraço e vamos ao telefone. Alô, bom dia.
3: Bom dia, Leandro. Bom dia, Rivaldo. Fernando Lacerda, de Fortaleza, Ceará.
0: Seja bem-vindo, Fernando. Salve Maria Imaculada.
3: Salve Maria Imaculada.
0: Vamos ouvir suas intenções, irmão.
3: Agradecer a Deus por mais esse dia que Ele nos concede, pelo aniversário de minha filha, Fernanda Geórgia, mais um ciclo de vida, que Jesus ilumine e proteja sempre, pela saúde dos idosos, das crianças, dos deficientes físicos, pelos irmãos Milites, César Telles, Sebastião Marinho, José Ambrósio, seu Alfério, saúde de Maximília, Maria Pereira, Maria Lúcia e todos que estão rezando no momento. Amém.
0: Amém. Parabéns, felicidades para sua filha, muitos anos de vida para todos os nossos aniversariantes. E vamos pedir juntos a misericórdia divina, meditando sobre a oração e a agonia de Nosso Senhor Jesus Cristo no Horto das Oliveiras. Eterno Pai, eu vos ofereço o corpo e sangue, alma e divindade de vosso diletíssimo Filho, Nosso Senhor Jesus Cristo, em expiação dos nossos pecados e os do mundo inteiro, pela sua dolorosa paixão.
3: Tende misericórdia de nós e do mundo inteiro.
0: Pela sua dolorosa paixão.
3: Tende misericórdia de nós e do mundo inteiro.
0: Pela sua dolorosa paixão.
3: Tende misericórdia de nós e do mundo inteiro.
0: Pela sua dolorosa paixão.
3: Tende misericórdia de nós e do mundo inteiro.
0: Pela sua dolorosa paixão.
3: Tende misericórdia de nós e do mundo inteiro.
0: Pela sua dolorosa paixão.
3: Tende misericórdia de nós e do mundo inteiro.
0: Pela sua dolorosa paixão.
3: Tende misericórdia de nós e do mundo inteiro.
0: Pela sua dolorosa paixão.
3: Tende misericórdia de nós e do mundo inteiro.
0: Pela sua dolorosa paixão.
3: Tende misericórdia de nós e do mundo inteiro.
0: Pela sua dolorosa paixão.
3: Tende misericórdia de nós e do mundo inteiro.
0: Ó sangue e água, que jorrastes do coração de Jesus, como fonte de misericórdia para nós, eu confio em vós. Muito obrigado, Fernando, pela participação. Um ótimo dia. Pedimos que Jesus misericordioso, por intercessão de Nossa Senhora e de São Maximiliano Kolbe, abençoe a você e toda a sua família.

0: Rezemos, participe conosco ligando 0 operadora 11 4397 6520. Pelas intenções da Cícera Ramos de Santana do Ipanema, Alagoas, bom dia. Rezando por você e sua família, também o Sérgio Garcia de Ponta Grossa, no Paraná, rezando com a gente, bom dia, Sérgio. As intenções também de Leia Souza, da Ilha do Mosqueiro, no Pará, rezando por todos daí, toda a família, todos que estão rezando conosco neste momento. Obrigado também, Cleonice Maria, de Londrina, no Paraná, rezamos por você, pela alma do pai Joaquim Pereira. Se estivesse vivo hoje, seria seu aniversário. Então, que ele descanse em paz, seja muito feliz na glória eterna, interceda por você, Cleonice Maria, e toda a família, viu? Nossos sentimentos. Também rezamos pela Poliana de Monteiro, na Paraíba, toda a sua família. Obrigado. Ainda por Joselice de Jequié, na Bahia, pelo seu trabalho, pela sua família. Pelo Marcelo Tolentino de Cambé, no Paraná. Reza por todos que estão rezando conosco neste momento, nesta grande corrente de oração. Pela Ana Araújo, de Giraldo Ponciano, Alagoas. Saúde, proteção para sua família, pelas almas do purgatório, por todos no mundo inteiro, pela paz. Também rezamos pelo João de Mirassol, no interior de São Paulo, e sua família. O Pedro Chaves, de Concórdia, do Pará, no estado do Pará, também rezando com a gente. As intenções ainda de Gilmara, de Castanhal, no Pará. Vamos acompanhar a intenção de Maximília de Vacaria, Rio Grande do Sul. Bom dia.
1: Bom dia, Leandro. Salve Maria Imaculada. Vamos rezar, agradecer a nossa saúde, saúde do corpo, da alma, da mente. Eu estou passando por um resfriado muito grande e graças a Deus agora que estou melhorando. E rezo também pelos meus olhos, saúde dos meus olhos, saúde do meu netinho José Pedro, a fala e a audição dele. Rezo pelo meu marido José Codomiro, por todos, todos, intenção particular, almas dos falecidos e por todos aqueles que sempre rezam conosco e por nós. O seu Fernando Lacerda, o seu Adelmo, o seu Alfério, todos, todos, e almas dos falecidos. Maximília Vacaria, Rio Grande do Sul. Salve Maria Imaculada.
0: Salve Maria Imaculada, muito obrigado pelas orações, conte também com as nossas. Obrigado a Maria Araújo, de Acará, no Pará. Também o áudio ficou mudo, se puder grave novamente, tá bom? E vamos ouvir ainda a Maria da Conceição, em São Paulo.
2: Bom dia, Leandro.
0: Bom dia.
2: Pai Jesus, amor de Maria, esteja com você. Leandro, peço a misericórdia divina, Jesus, pela minha saúde, pela essa renite que eu me melhoro. Paz e bem, salve Maria Imaculada.
0: Melhoras, né? Realmente não é fácil. Deus abençoe, que você melhore logo. E vamos ao telefone. Alô, bom dia. Alô, bom dia.
3: Bom dia.
0: Quem fala?
3: É José Carlos, de Ribeirão do Sul, São Paulo.
0: José Carlos, seja muito bem-vindo. Salve Maria Imaculada.
3: Salve Maria Imaculada.
0: Vamos ouvir suas intenções.
3: Eu quero rezar, né, por você, sua família, Robinho, família dele, e a todos os locutores da Rádio Imaculada. Quero rezar também pela saúde do nosso bispo, Dom Eduardo, que está em São Paulo fazendo tratamento, que Deus coloque a mão na enfermidade, né, fazendo tratamento do câncer. E ele já fez um tempo atrás uma cirurgia, voltou agora. E o padre aqui da nossa cidade, o padre Fábio, está acompanhando ele em São Paulo.
0: Que bem.
3: Inclusive, está vindo outros padres da cidade, né, rezar a vista, poder acompanhar aqui no município. E que Deus abençoe. E também rezar pela dona Maximília, que acabou de mandar uma mensagem, pela netinha dela, rezar pela outra ouvinte que mandou outra mensagem agora, o meu nome, né, agora, e a todos que estão acompanhando, né, a todas as crianças, a todos os adolescentes, jovens, idosos, e a todos os colaboradores dessa obra, o Frei Sebastião, e a todos vocês aí, que Deus abençoe sempre, sempre.
0: A nós, muito obrigado, viu, de coração. Rezemos com você e por você, por cada um dos nossos ouvintes. Agora pedimos a misericórdia divina, meditando sobre a flagelação de nosso Senhor Jesus Cristo. Eterno Pai, eu vos ofereço corpo e sangue, alma e divindade de vosso diletíssimo Filho, nosso Senhor Jesus Cristo, em expiação dos nossos pecados e os do mundo inteiro. pela sua dolorosa paixão.
3: Tem misericórdia de nós e do mundo inteiro.
0: Pela sua dolorosa paixão.
3: Tem misericórdia de nós e do mundo inteiro.
0: Pela sua dolorosa paixão.
3: Tem misericórdia de nós e do mundo inteiro.
0: Pela sua dolorosa paixão.
3: Tem misericórdia de nós e do mundo inteiro.
0: Pela sua dolorosa paixão.
3: Tem misericórdia de nós e do mundo inteiro.
0: Pela sua dolorosa paixão.
3: Tem misericórdia de nós e do mundo inteiro.
0: Pela sua dolorosa paixão.
3: Tem misericórdia de nós e do mundo inteiro.
0: Pela sua dolorosa paixão.
3: Tem misericórdia de nós e do mundo inteiro.
0: Pela sua dolorosa paixão.
3: Tem misericórdia de nós e do mundo inteiro.
0: Pela sua dolorosa paixão.
3: Tem misericórdia de nós e do mundo inteiro.
0: Ó sangue e água, que jorrastes do coração de Jesus, como fonte de misericórdia para nós, eu confio em vós. Nosso muito obrigado pela participação, José Carlos, um ótimo dia, e que Jesus misericordioso, por intercessão de Nossa Senhora e de São Maximiliano Kolbe, abençoe a você e toda a sua família.

0: Reze também conosco, ligando 0 operadora 11 4397 6520. Rezamos pelas intenções da Carol de Ananindeua, no Pará. Deus abençoe você e sua família, pelos filhos. Rezando também pelos seminaristas, pelos sacerdotes do mundo inteiro. Rezamos ainda pela Socorro Nergino de Fortaleza, Ceará, pela saúde do seu irmão, a cura do Carlos Alberto. Também rezamos pela Liliane Lobato de Ananindeua, no Pará. Intenção de toda a família, saúde, paz, proteção e alma do esposo Otávio Carvalho. Pelo João César de Fartura, São Paulo. Bom dia, João César. Rezamos por você e sua família, meu irmão. Feliz quarta-feira também para você. As intenções de Delson Santos de Ananindeua, no Pará, e a sua esposa Nazaré. Também as filhas Fernanda, Maria Júlia, Andra e o neto João Felipe. Também rezamos com o Henrique Ponciano de Fortaleza, Ceará, pela sua mãe Fátima, seus filhos, ele e o Henrique, também a Vitória, Vanessa Ponciano e o seu amigo Newton Lemos. Também vamos rezar pela Suzete Monte em Fortaleza, Ceará, pelo João Paulo, seu neto, que vai fazer 19 anos amanhã, né? Também rezamos pela Andréia de Düsseldorf, na Alemanha, pela intenção aqui do Antônio Pereira de Pará de Minas. Bom dia, meu irmão.
1: Ô, Leandro, bom dia, meu amigo. Salve, Maria Imaculada. De oração no dia de hoje para a família, família de Deus também, que Nossa Senhora abençoe o nosso dia, nossa festa de semana. Peço oração também pelo meu amigo Tamar Soares, pelos motores do mundo inteiro e pelas famílias do mundo inteiro. Amanhã eu que tentei vencer mais um dia, o volante vai estar nas minhas mãos, na direção do Espírito Santo. Salve Maria Imaculada, Antônio Pereira, Pará de Minas, um bom dia para todos.
0: Ah, que bom, bom trabalho, boa viagem, meu irmão. Com a intercessão de Nossa Senhora da Boa Viagem, você e todos os caminhoneiros, intercessão também de São Cristóvão. Deus abençoe. Vamos ouvir também a Dani Saraiva em Fortaleza. Bom dia.
2: Santo dia a todos. Salve Maria Imaculada. Peço oração nesse momento para todas as almas agonizantes, pelas almas do purgatório, para todos os mais necessitados. Em especial, peço pela minha avó, minha vozinha. Peço para que Deus tenha piedade dela e que a chame no tempo oportuno, que o Senhor a leve no tempo do coração dele, na vontade dele. O nome dela é Raimunda Camilo de Souza. Dani, Fortaleza, Ceará, salve Maria Imaculada.
0: Salve Maria Imaculada, Deus abençoe muito, viu? Sua vovó, dona Raimunda, então que Deus abençoe a família também. E vamos agora ao telefone. Alô, bom dia.
3: Bom dia, salve Maria Imaculada, Lorival Mota de Itacuarituba.
0: Lorival, seja muito bem-vindo, salve Maria Imaculada, vamos ouvir as suas intenções.
3: Agradecer a Deus por mais um dia de vida, reunir minha filha, toda a minha família, todos os meus sete irmãos, minha rica irmã, Sérgio Antônio Fernando, Sérgio Fera, pelo César Célio, pelo Zé Ambrosio, pelo Danilo, pelo Dino de Irodema, pela Dina de Mauá, pelo Dona Val, pela Dona Olivanda, pelo André Alemanha, pela Dona Lourdes Curitiba, pelo Israel Fatura, pelo Nário Fatura, pela Renato Fatura, pela Maximília, Maria Creuza, Maria Lúcia, Maria Silva e Sofia, Maria, Maria Antônia Sofia Renata, pelo Ercílio e pelo o Beto Silveira, o Beto Machado, pelos dois Roberto de Londrina, pelo Raimundo Esmeralda, pelos Zé Belouro, todos os seus familiares, seus irmãos, sua irmã, toda a sua família.
0: Amém, meu irmão. Rezemos juntos por você e toda a família, cada um dos nossos ouvintes. Pedimos a misericórdia divina, meditando agora sobre a coroação de espinhos de nosso Senhor Jesus Cristo. Eterno Pai, eu vos ofereço o corpo e sangue, alma e divindade de vosso diletíssimo Filho, nosso Senhor Jesus Cristo, em expiação dos nossos pecados e os do mundo inteiro, pela sua dolorosa paixão.
3: Tende misericórdia de nós e do mundo inteiro.
0: Pela sua dolorosa paixão.
3: Tende misericórdia de nós e do mundo inteiro.
0: Pela sua dolorosa paixão.
3: Tende misericórdia de nós e do mundo inteiro.
0: Pela sua dolorosa paixão.
3: Tende misericórdia de nós e do mundo inteiro.
0: Pela sua dolorosa paixão.
3: Tende misericórdia de nós e do mundo inteiro.
0: Pela sua dolorosa paixão.
3: Tende misericórdia de nós e do mundo inteiro.
0: Pela sua dolorosa paixão.
3: misericórdia de nós e do mundo inteiro.
0: Pela sua dolorosa paixão.
3: Tenha misericórdia de nós e do mundo inteiro.
0: Pela sua dolorosa paixão.
3: Tenha misericórdia de nós e do mundo inteiro.
0: Pela sua dolorosa paixão.
3: Tenha misericórdia de nós e do mundo inteiro.
0: Ó sangue e água que jorrastes do coração de Jesus como fonte de misericórdia para nós, eu confio em vós. Muito obrigado, Lorival.

0: Ligue também e reze com a gente, 0 operadora 11 4397 6520. Rezemos juntos por todos os nossos irmãos e irmãs, né, que nos acompanham, pelos enfermos, pelos agonizantes desta hora e deste dia, por Maria Lúcia de São Vicente, litoral de São Paulo, e sua família, pelas intenções também de Edinaldo Lins, de Belém do Pará, e família. Obrigado também ao Wilton Francisco, de João Pessoa, na Paraíba, pelos seus trabalhos e estudos, pela família, pelo retiro da Ordem Franciscana Secular no próximo final de semana, pelas equipes de Nossa Senhora Setor A de João Pessoa. Deus abençoe, meu irmão, sua missão. Também agradeço o Jadson Souza, de Fortaleza, no Ceará, cura, libertação. Um ótimo mês, com muita saúde para cada um de nós. Amém. Assim seja. Também rezamos pela Joselene de Clevelândia, Paraná. Agradecemos também a participação de Adeildo Braz, de Major Isidoro, Alagoas, no sítio Bezerra. Nossas orações, meu irmão, por toda a família. Também o Pedro Chaves, mais uma vez aqui rezando. Pedro Edmilson Chaves e a Maria Osvaldina, família Rodrigues Chaves, de Concórdia do Pará. Pelo José Valfrido, de Fortaleza, no Ceará, e família. Saúde, pela paz mundial. Pelo Eliseu Ishi, de Minokamoshi, no Japão, está aí nos ouvindo. Deus abençoe, Eliseu, toda a família. Rezo também pela Ângela Vanderlei, no Japão. Pela Lorena Pastore, de Vacaria, no Rio Grande do Sul. Pela Rosalina Pereira, de Cianorte, no Paraná. E também a Edneia, de Novo Horizonte, no interior de São Paulo. Reze com a gente, ligando 0 operadora 11 4397 6520. Vamos ao telefone. Alô, bom dia.
1: Bom dia, salve Maria Imaculada.
0: Salve Maria Imaculada, quem fala?
1: É a Páscoa do Sacomã.
0: Olá Páscoa, seja bem-vinda, vamos ouvir suas intenções.
1: Eu quero oferecer esse terço para os meus filhos, pela saúde e trabalho dos meus filhos, pelo meu trabalho, pela minha saúde, está complicado, estou muito inchada, vários problemas de saúde, pânico, depressão. Quero pedir pelo meu companheiro que teve AVC, que está em recuperação. Quero pedir por todos aqueles que necessitam de oração, pelo Papa Leão XIV. Pelos inimigos da Santa Igreja, por todos que necessitam de oração e pela Rádio Imaculada.
0: Que ótimo. Páscoa, muito obrigado pelas orações. Vamos rezar por você e toda a sua família. Por cada um dos nossos ouvintes, pelos desempregados também. E vamos pedir a misericórdia divina, meditando sobre Jesus carregando a cruz para o Calvário. Eterno Pai, eu vos ofereço o corpo e sangue, alma e divindade de vosso diletíssimo Filho, nosso Senhor Jesus Cristo, em expiação dos nossos pecados e os do mundo inteiro. Pela sua dolorosa paixão.
1: Tenha misericórdia de nós e do mundo inteiro.
0: Pela sua dolorosa paixão.
1: Tenha misericórdia de nós e do mundo inteiro.
0: Pela sua dolorosa paixão.
1: Tende misericórdia de nós e do mundo inteiro.
0: Pela sua dolorosa paixão.
1: Tende misericórdia de nós e do mundo inteiro.
0: Pela sua dolorosa paixão.
1: Tende misericórdia de nós e do mundo inteiro.
0: Pela sua dolorosa paixão.
1: Tende misericórdia de nós e do mundo inteiro.
0: Pela sua dolorosa paixão.
1: Tende misericórdia de nós e do mundo inteiro.
0: Pela sua dolorosa paixão. Pela sua dolorosa paixão.
1: Tenha misericórdia de nós e do mundo inteiro.
0: Pela sua dolorosa paixão.
1: Ó Deus, tenha misericórdia de nós e do mundo inteiro.
0: Ó sangue e água, que jorrastes do coração de Jesus, como fonte de misericórdia para nós, eu confio em vós. Obrigado, Páscoa, um ótimo dia, e que Jesus misericordioso, por intercessão de Nossa Senhora e de São Maximiliano Kolbe, abençoe a você e toda a sua família.

0: Fizemos, ligue pra gente, 0 operadora 11 4397-6520. Vamos ouvir a intenção da Maria da Silva e José Soares, engenheiro Caldas, Minas Gerais.
1: Leandro, bom dia, Rivaldo, paz e bem, salve Maria Imaculada. Eu, Maria da Silva, passando para pedir oração pela minha saúde, pela saúde de José Soares, agradecer a Deus pelo dom da vida, rezar pelos meus irmãos que rezam por mim. Rezo pelo seu Alfério, pela alma de Dona Maria Salete, pela filha Maria Joana, e rezo pela Gorete, vó Edileuza, Andréia da Alemanha, seu Eliseu, seu César Tele, seu Jesus Alvarenga, Dina de Mauá, Milena Rosângela, Maria Criusa de Diadema, e Maria Evangelista, rezo por Renata Maria, pelo Beto Machado e sua família.

0: Peço para meus irmãos, para meus netos, para as mulheres, para meu pai, para toda a família, para todos. Estou precisando de oração para todos os doentes, hospitalizados, esses que estão encarcerados, os presídios, e para todo o Brasil e o mundo. E vamos rezar. Acompanho pelo rádio, vou entrar na luta ali fora e estou acompanhando pelo rádio. Vamos rezar. Bom dia.
1: Bom dia, Deus abençoe, meu irmão. Também rezamos pelo Hamilton Ramos em Pamplona, na Espanha. Obrigado, José Carlos de Ribeirão do Sul, mandou aqui seu Pix, né? Obrigado, vou encaminhar para a Milícia da Imaculada. Pelo Kleber de Fortaleza, pelo Geraldinho Pereira de Pará de Minas, o Revio Alves de Natal, a Rosalina Pereira em Cianorte, o Hélio de Arapongas, Eva Sueli de Pacaembu. Pelas intenções do Isaías Marques em Diadema, Ronaldo Costa de Fortaleza, o Camilo Moraes em Pindoretama, também pela Milena Rosângela em São Paulo, Neuza de Curitiba, Paraná, pelo Adalmir de Divinópolis, José Xavier de Itaíba, Pernambuco, o Amadeu de Atibaia e o Mauro Francisco de Teófilo Otoni, Minas Gerais, Giselda Coelho de Fortaleza e o Marcelo Brito de Peruíbe, litoral de São Paulo, por todos que estão agora rezando com a gente. A Lilian de Curitiba, no Paraná também, e a Rita Maria de São Bernardo, Gorete de Campina Grande, na Paraíba, todos que não puderam participar. Vamos pedir juntos a misericórdia divina, agora meditando sobre a morte de nosso Senhor Jesus Cristo na cruz. Eterno Pai, eu vos ofereço corpo e sangue, alma e divindade de vosso diletíssimo Filho, nosso Senhor Jesus Cristo, em expiação dos nossos pecados e os do mundo inteiro. Pela sua dolorosa paixão, tende misericórdia de nós e do mundo inteiro. Pela sua dolorosa paixão, tende misericórdia de nós e do mundo inteiro. Pela sua dolorosa paixão, tende misericórdia de nós e do mundo inteiro. Pela sua dolorosa paixão, tende misericórdia de nós e do mundo inteiro. Pela sua dolorosa paixão, tende misericórdia de nós e do mundo inteiro. Pela sua dolorosa paixão, tende misericórdia de nós e do mundo inteiro. Pela sua dolorosa paixão, tende misericórdia de nós e do mundo inteiro. Pela sua dolorosa paixão, tende misericórdia de nós e do mundo inteiro. Pela sua dolorosa paixão, tende misericórdia de nós e do mundo inteiro. Pela sua dolorosa paixão, tende misericórdia de nós e do mundo inteiro. Ó sangue e água, que jorrastes do coração de Jesus, como fonte de misericórdia para nós, eu confio em vós.

Rezemos juntos. Deus Santo, Deus Forte, Deus Imortal, tende piedade de nós e do mundo inteiro. Deus Santo, Deus Forte, Deus Imortal, tende piedade de nós e do mundo inteiro. Deus Santo, Deus Forte, Deus Imortal, tende piedade de nós e do mundo inteiro. Louvemos a misericórdia divina. Misericórdia divina, que brota do seio do Pai, eu confio em vós. Misericórdia divina, atributo máximo de Deus, eu confio em vós. Misericórdia divina, mistério inefável, eu confio em vós. Misericórdia divina, fonte que brota do mistério da Santíssima Trindade, eu confio em vós. Misericórdia divina, que nenhuma mente, nem humana, nem angélica pode perscrutar, eu confio em vós. Misericórdia divina, da qual provém toda a vida, confio em vós. Misericórdia divina, mais sublime do que os céus, eu confio em vós. Misericórdia divina, fonte de milagres e prodígios, eu confio em vós. Misericórdia divina, que envolve o universo todo, eu confio em vós. Misericórdia divina, que desce ao mundo na pessoa do Verbo encarnado, eu confio em vós. Misericórdia divina, que brotou da chaga aberta do coração de Jesus, eu confio em vós. Misericórdia divina, encerrada no coração de Jesus para nós e, sobretudo, para os pecadores, eu confio em vós. Misericórdia

misericórdia divina, imperscrutável na instituição da Eucaristia, eu confio em vós. Misericórdia divina, na instituição da Santa Igreja, eu confio em vós. Misericórdia divina, no sacramento do Santo Batismo, eu confio em vós. Misericórdia divina, na nossa justificação por Jesus Cristo, eu confio em vós. Misericórdia divina que nos acompanha por toda a vida, eu confio em vós. Misericórdia divina que nos envolve de modo particular na hora da morte, eu confio em vós. Misericórdia divina que nos concede a vida imortal, eu confio em vós. Misericórdia divina que nos acompanha em todos os momentos da vida, eu confio em vós. Misericórdia divina que nos defende do fogo do inferno, eu confio em vós. Misericórdia divina na conversão dos pecadores endurecidos, eu confio em vós. Misericórdia divina em levo para os anjos, inefável para os santos, eu confio em vós. Misericórdia divina, insondável em todos os mistérios divinos, eu confio em vós. Misericórdia divina, que nos eleva de toda a miséria, eu confio em vós. Misericórdia divina, fonte de nossa felicidade e alegria, eu confio em vós. Misericórdia divina, que do nada nos chama para a existência, eu confio em vós. Misericórdia divina, que abrange todas as obras das suas mãos, eu confio em vós. Misericórdia divina, que coroa tudo o que existe e que existirá, eu confio em vós. Misericórdia divina, na qual todos somos imersos, eu confio em vós. Misericórdia divina, doce consolo para os corações atormentados, eu confio em vós. Misericórdia divina, única esperança dos desesperados, eu confio em vós. Misericórdia divina, repouso dos corações, paz em meio ao terror, eu confio em vós. Misericórdia divina, delícia e êxtase dos santos, eu confio em vós. Misericórdia divina, que desperta confiança onde não há esperança, eu confio em vós. Encerrando agora este momento de oração, vamos suplicar para todos a misericórdia de Deus, que é infinitamente amoroso para com todos os seus filhos e filhas. Oremos. Ó Deus eterno, em quem a misericórdia é insondável e o tesouro da compaixão é inesgotável, olhai propício para nós e multiplicai em nós a vossa misericórdia, para que não desesperemos nos momentos difíceis, nem esmoreçamos, mas nos submetamos com grande confiança à vossa santa vontade, que é amor e a própria misericórdia. Amém. Louvado seja nosso Senhor Jesus Cristo, para sempre seja louvado. Salve Maria Imaculada.

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1: Estamos em setembro e no Brasil já é uma tradição celebrar este período como o mês da Bíblia. Este mês, dedicado à Palavra de Deus, foi escolhido pelos bispos do Brasil em razão da festa de São Jerônimo, celebrada no dia 30. E a Palavra de Deus entra na nossa pauta hoje. Nós recebemos o bispo de Coroatá, no Maranhão, Dom Sebastião Bandeira Coelho, para uma conversa sobre este mês dedicado à Bíblia. Dom Sebastião, eu gostaria de iniciar essa nossa conversa com uma pergunta que parece um tanto óbvia, mas ela é muito necessária. O que é, Dom Sebastião, o livro a que chamamos Bíblia?
2: Para nós que cremos, a Bíblia é uma carta de amor que o Pai escreve com carinho, com misericórdia para seus filhos, mostrando o seu pensamento, o seu desejo, o seu plano para a felicidade tanto dos seres humanos como de toda a criação. Por isso, a Bíblia, ela é muito importante. Ela é sempre atual, porque fala da vida, fala da história de cada um de nós. A Bíblia é também algo que nos anima e principalmente nos leva à salvação, que é aquilo que é mais importante na nossa existência. Por que vivemos? Para fazermos a vontade do Pai. E onde vamos encontrar a vontade do Pai? Esse Pai que não vemos, mas através da Palavra de Deus, registrada na Bíblia, nós vamos compreender qual é o plano de Deus para cada um de nós. Deus nos fala não só através da Bíblia, Deus nos fala através da própria criação, dos acontecimentos do dia a dia. Mas na Bíblia nós percebemos claramente o que Ele espera de cada ser humano e qual é o plano de amor que Ele tem para a humanidade.
1: E os bispos do Brasil escolheram o mês de setembro exatamente porque nesse mês, né, no dia 30, se celebra São Jerônimo. Quem foi São Jerônimo, Dom Sebastião, e qual que é a relação que ele tem com a Bíblia?
2: São Jerônimo foi um sacerdote muito importante na história da Igreja. Ele, em primeiro lugar, viveu em Roma, ajudou muito ao Papa Dâmaso. E ele era muito estudioso. Depois de ter vivido em Roma, enfrentado muitas dificuldades, ele foi viver em Belém, na Terra Santa, onde se dedicou exclusivamente ao estudo da Sagrada Escritura. Ele ficou em Belém muitos anos e traduziu a Bíblia do hebraico para a língua latina. Daí que vem o nome da Vulgata. Foi a grande tradução da Bíblia que a Igreja conservou durante muitos anos para ser conhecida e celebrada na liturgia. E ele morreu no dia 30 de setembro, por isso, então, em homenagem a este grande estudioso da Bíblia, o mês de setembro passou a ser o mês dedicado à Bíblia.
1: A gente tem esse mês temático, né, como todos os outros. Por exemplo, o mês de agosto a Igreja dedica às vocações, o mês de outubro dedica às missões, o mês de maio dedica a Maria, e o mês de setembro é dedicado ao mês da Bíblia. Mas isso não significa que seja só aquele mês que se celebra, não é, Dom Sebastião? A gente sabe que a Palavra de Deus, ela tem que estar sempre muito presente na vida da gente. Mas por que celebrar um mês da Bíblia, Dom Sebastião? O que que a Igreja Católica está propondo aos fiéis ao dedicar um mês à Palavra de Deus?
2: Angélica, uma grande mudança que ocorreu na Igreja Católica foi o posicionamento em relação à Palavra de Deus. Nós tínhamos a Bíblia celebrada e rezada na liturgia, mas pouco se incentivava para que o católico pudesse conhecer verdadeiramente a Palavra de Deus. Se tinha medo de que os católicos entendessem de maneira errada e acabassem criando divisões, como acontece com outras igrejas cristãs. Mas, a partir do Concílio Vaticano II, quando os bispos fizeram um documento chamado Dei Verbo, que fala da revelação de Deus, houve uma decisão explícita de fazer com que os católicos tomassem consciência da importância da Palavra de Deus e assim pudesse fortalecer a sua fé. Em 1971, começou em Belo Horizonte, por ocasião do Jubileu de Ouro da Arquidiocese, foi criado o Mês da Bíblia. Mas depois, a ideia foi tão feliz que a própria CNBB, a Conferência Nacional dos Bispos do Brasil, acabou estabelecendo para todo o nosso país. E assim, cada ano, a Igreja do Brasil oferece um tema, um lema, para incentivar a leitura e a meditação da Palavra de Deus, embora tenha também incentivado os círculos bíblicos durante o ano todo, uma catequese mais bíblica. Então, houve toda essa mudança favorecendo a meditação e o conhecimento da Palavra de Deus. Então, é uma riqueza, embora todos os anos tenhamos um mês temático, mas cada ano é um incentivo a conhecermos um livro da Bíblia, e a Bíblia toda torna alimento e força na caminhada dos cristãos.
1: O senhor fala em conhecer a Bíblia, com certeza é muito importante, porque é a própria palavra de Deus ali, né? Existe uma forma correta, Dom Sebastião, para ler a Bíblia? Assim, por onde? Porque assim, não é um livro que eu começo a ler do início ao final, como muitos, né? Ela está bem dividida aí, tem o Pentateuco, o Novo Testamento, o Antigo Testamento, Evangelhos, as cartas de São Paulo, Salmos, então é uma grande riqueza. Para uma pessoa que vai começar um estudo bíblico, existe uma forma correta de ler? Alguma indicação?
2: A melhor forma correta de ler é aquela que faz com que a pessoa se aproxime da palavra de Deus. Minha mãe, ela um dia tocou meu coração quando ela disse para mim: "Meu filho, me ensina a ler a Bíblia." Aí eu entendi a palavra de Deus. E eu fiquei assim, tocado com o pedido da minha mãe para aprender a palavra de Deus. Então, para quem está no dia a dia, para quem trabalha, a mãe de família, o pai de família, eu diria que a melhor maneira de estudar a palavra de Deus é quando ela pode acompanhar a liturgia diária, as leituras que a Igreja oferece para todos os cristãos diariamente. Alguns querem ler a Bíblia de ponta a ponta, do começo ao fim. Pode, não tem problema nenhum ler a Bíblia de ponta a ponta. Mas a Bíblia, ela deve ser lida para aquecer nosso coração. A Bíblia, ela tem que ser lida para fortalecer nossa fé. Uma das melhores formas de estudarmos a Palavra de Deus, de conhecermos a Palavra de Deus, está na passagem dos discípulos de Emaús. Aqueles homens estavam entristecidos com a morte de Jesus, e Jesus vai iluminando a vida deles, tirando alguns trechos de Isaías, que respondem, que iluminam a situação concreta deles e aquece o coração e os transforma de tal maneira que eles voltam a ter esperança. Assim tem que ser. A gente pegar a palavra de Deus e ligar com a nossa vida, perguntando o que Deus quer de nós nesse texto. O que me leva a rezar? Qual o compromisso que essa palavra me ajuda? E assim nós vamos aquecendo o nosso coração. O que aconselho? Siga, pegue o texto da Bíblia, pare, medite e pergunte o que Deus está me falando e com certeza o Espírito Santo lhe ajudará.
1: Dom Sebastião, passaram-se os tempos, passaram-se os anos, mudaram muitas coisas, impérios cresceram e caíram, tantas ideias aí foram superadas e a Bíblia, ela é hoje o único livro que está aí traduzido em praticamente todas as línguas do mundo e que está em quase todas as casas. A que a gente pode atribuir isso, Dom Sebastião?
2: Angélica, eu lembro muito aquelas palavras do Evangelho. O céu e a terra passarão, mas minhas palavras não passarão. O que nós percebemos que Deus é quem sempre vence. Tudo passa, só Deus permanece. Santo Agostinho dizia, tarde te encontrei, beleza tão antiga. Eu estava preso a coisas que sem Deus não existem. Então, como a Bíblia é essa carta de amor de um pai que cuida, de um pai que zela, de um pai que tem compaixão, então o ser humano é um ser carente de amor, é um ser que busca o infinito. E é por isso que a Bíblia, ela vai sempre corresponder a essa necessidade do ser humano de buscar o eterno, o absoluto, a plenitude. E quanto mais dificuldades passarmos, mais a Bíblia será importante para todas as pessoas.
1: Dom Sebastião Bandeira Coelho é bispo de Coroatá, no Maranhão.
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0: Meu irmão, minha irmã, muito obrigado pela sua audiência no programa Igreja no Rádio. Estamos nos preparando para iniciar mais um dia da Quaresma de São Miguel, diretamente do Instituto Hesed de Fortaleza, no Ceará. Já estamos aqui nos preparando, daqui a pouquinho já vamos iniciar. Será o 16º dia da Quaresma. E nós vamos rezar, agradecer a Deus, né, por mais uma madrugada unidos em oração. Agradecemos a todos que participaram com a gente nesta madrugada. Mandamos abraços e rezamos pela Erenilda de Cruzeiro do Oeste, no Paraná. Obrigado também a Rosana e o José Luiz de Mauá, São Paulo. Nossas orações por vocês, pela Dani Saraiva em Fortaleza, pela Andréa na Alemanha, pela Suzete de Fortaleza, pela Maria Lúcia de São Vicente, litoral de São Paulo. Obrigado também ao José Carlos de Ribeirão do Sul, no interior de São Paulo. A Marilene Oliveira de Maceió, Alagoas. Saúde aí da sua irmã, Maria Oliveira. Rezamos pela Lilian de Curitiba, no Paraná. Pela Gorete de Campina Grande, pelo Edgar Dantas de Marituba, no Pará. Agradecemos também o José Carlos de Petrolândia, Pernambuco, Milena Rosângela de São Paulo, capital, pelo Hamilton Ramos em Pamplona, na Espanha. Agradecemos também a Rita Maria de São Bernardo do Campo, São Paulo. Rezamos por você. Também pelas intenções do Kleber de Fortaleza, no Ceará, pelo Geraldinho Pereira de Pará de Minas, Minas Gerais, pelo Revio Alves de Natal, no Rio Grande do Norte, a Rosalina Pereira de Cianorte, no Paraná, pelo Hélio de Arapongas, no Paraná, pela Eva Sueli de Pacaembu, no interior de São Paulo, pelo Isaías Marques em Diadema, São Paulo. Rezamos também pelo Ronaldo Costa de Fortaleza, no Ceará, pelo Camilo Moraes, de Pindoretama, no Ceará. Obrigado pela participação também do Amadeu, de Atibaia, Marcelo, de Peruíbe, as intenções da Dalva Lima, de São Vicente, litoral de São Paulo, Fátima, de Rio Largo, Alagoas. Obrigado também a nosso ouvinte Leia, do Guarujá, litoral de São Paulo. Pedimos ainda pelas intenções da Deise Mafra, de Jarinu, no interior de São Paulo. Obrigado também ao Quirino, de Campo Grande, no Mato Grosso do Sul, pela Valmira Santos, de Lusiânia, Goiás, pela Lúcia Macedo, de Fortaleza, no Ceará. Vamos rezar também pelo Messias Alencar, que vai fazer cirurgia hoje às 9 da manhã, pela Marcelene de Arco Verde, Pernambuco, pelo Saulo Menezes, de Geraldo Ponciano, Alagoas, pela Marinês Brito, de Ferraz de Vasconcelos, São Paulo, pelo José Gomes, de Camaragibe, Pernambuco, também pelo Paulo César, em Tabira, Pernambuco, Delfim Gino, de Maceió, Alagoas. Vamos rezar também pela Cícera, de Santana do Ipanema, Alagoas, o Diego Ipaim, em Pará de Minas, Minas Gerais, pelo Anderson Lima, de Guanambi, na Bahia. Rezamos também pelo Cícero e Aparecida, de Afogados da Engazeira, Pernambuco. Obrigado também, rezamos pela Maria Guerra de São Paulo, pela Helena de Conselheiro Lafayette, Minas Gerais. Rezamos por Patrícia Souza, de São Paulo, capital, Jardim Ângela. Vamos rezar também por Mirley, de Divinópolis, Minas Gerais. Obrigado também a Maria, de Santana do Ipanema. Rezamos pela Cris Mélia, que é de Hermenino Matarazzo, em São Paulo. Também está rezando com a gente a Lúcia Fátima, de São Bernardo do Campo, São Paulo. Vanessa de Caçador, Santa Catarina. Alessia Morim, de Maceió, Alagoas. Obrigado pela doação espontânea para a nossa obra. Também agradecemos a Maria Rita, do povoado Porangaba, Atalaia, Alagoas. Intenções da Carmen, de Atibaia, São Paulo. O Antonildo Barbosa, em Fortaleza, no Ceará. Rezamos também pela Yolanda da Silva, de Maceió, Alagoas. A Vânia Flórido, de Atibaia, São Paulo. Pela Marcinha, nosso ouvinte de São Sebastião do Oeste, Minas Gerais. Obrigado também a participação da Ângela Barros, em São Paulo. Pelo Francisco de Pará de Minas, em Minas Gerais. Pela Andréia Conceição, em Barreiros, Pernambuco. Vamos rezar pelo Antônio Moreno, de Rio Largo, Alagoas. E agradecemos a Marluza, de São Paulo, capital. Pela Gilmara, de Castanhal, no Pará. Também o João Batista, de São Paulo, capital, Sapopemba. João Batista está em Bom Jesus dos Perdões, né? Bairro Serra Negra. Vou corrigir aqui. Um grande abraço, meu irmão. Bom dia. Obrigado também, João de Mirassol, no interior de São Paulo. A Edileuza, de São José da Tapera, Alagoas, bom dia. Pela Nancy Souza, de Acará, no estado do Pará, também em oração conosco. Vamos rezar aqui com fé, confiança pelos desempregados, pelos que estão acamados, né, pelos cuidadores, pelos profissionais da saúde. Vamos rezar também pelos nossos mirites colaboradores, representantes, voluntários e funcionários desta obra de Nossa Senhora. Pelo Cláudio Nogueira, que é de Fortaleza, no Ceará. Também uma feliz quarta-feira para você. Vamos rezar pelo Célio Fernandes, de Divinópolis, em Minas Gerais. E ainda colocando em oração todas as emissoras que fazem parte da Rede Imaculada de Comunicação. Pedimos pelos profissionais, pelos trabalhadores da madrugada, você que está aí no seu plantão, colocando em oração também todas as crianças, todos os jovens, os casais, pelos nossos idosos, pelos nossos irmãos em situação de rua. Pedimos também por toda a igreja, né, no Brasil e no mundo, pelo Papa Leão XIV, por todos os nossos religiosos e religiosas, leigos e leigas, colocando em oração todo esse mês da Bíblia, mês da Palavra de Deus, pelas irmãs, né, que já estão para começar a Quaresma de São Miguel, no Instituto Hesed, todos os religiosos e religiosas. Rezamos pelo Frei Sebastião Benito Coalho, guardião internacional do carisma da Milícia da Imaculada, apresentando também todos os nossos frades menores conventuais, pedindo por toda a nossa província, a nova província Nossa Senhora Aparecida, né, se unindo aos nossos frades menores conventuais do Rio de Janeiro. Muito obrigado também, rezamos pelo José Valfrido, em Fortaleza, no Ceará. Pela Maria das Graças de Guarulhos, São Paulo, também está rezando com a gente. E aqueles que não podem participar também, né, registrar as suas intenções, vamos confiando ao Senhor as nossas intenções particulares, nossa conversão pessoal e a conversão de todos os pecadores. E neste Rosário da Madrugada, possamos louvar, engrandecer o nome do Senhor, terem a certeza da proteção, da bênção de Deus sobre cada um de nós, nossa saúde física, mental e espiritual, com a intercessão de Nossa Senhora, de São Miguel Arcanjo. Possamos dizer, São Miguel Arcanjo, defendei-nos no combate. Entregando a Jesus misericordioso, a Jesus eucarístico, exposto neste momento no altar, junto às irmãs do Instituto Hesed, depositamos todas as nossas dificuldades, nossos sonhos, nossos projetos, nossas fragilidades. Coloquemos em oração aqueles que nos prejudicaram, aqueles que nos querem mal também, que a gente chama de inimigo, né? Rezemos por todos aqueles que pensam diferente, que a gente não aceita, pedindo perdão a Deus também. Aproveite para pedir perdão ao Senhor pelos pecados, pedir uma luz para o seu caminho, você que precisa tomar uma decisão, você que precisa buscar um emprego nessa semana, vai fazer uma entrevista, por você que está com dificuldades no seu trabalho também, vamos clamar ao Senhor que todos tenhamos a tranquilidade, a paz necessária para cada desafio e que nesta Quaresma de São Miguel possamos reerguer a nossa fé, renovar, né, o nosso compromisso de evangelizar, de sermos construtores da paz, de sermos pessoas de paz e de bem no mundo. Agradecemos a você que está com a gente nessa missão evangelizadora, levando em frente a palavra de Deus, levando em frente a devoção à Nossa Senhora, a São Maximiliano Kolbe. Agradecemos a cada mirite colaborador, os representantes que fazem a divulgação na sua cidade, no seu bairro, na sua paróquia. Rezemos por todos os sacerdotes do mundo inteiro, pelos bispos, pelos arcebispos, cardeais, por todas as congregações religiosas no Brasil inteiro e no mundo, e pelo Papa Leão XIV. Vamos então rezar juntos com confiança nesta manhã, dia 2 de setembro, vivendo o 16º dia da Quaresma de São Miguel. Bom descanso, Rivaldo. Até amanhã à meia-noite. Paz e bem. Salve Maria Imaculada.
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2: Os anjos são assim velozes. Vamos acompanhar os anjos nesta madrugada, entregando o nosso Brasil, pedindo a paz para esse mundo, rezando pelas intenções do coração de Nossa Senhora, entregando as nossas intenções. Vai levantando e vai dizendo: tudo é possível. Tudo é possível aquele que
3: tudo
2: crê.
3: É possível.
2: Tudo.
3: Aquele que crê.
2: Tudo é possível.

0: milhares, milhões de pessoas que estão recobrando a esperança, a vontade de viver, porque estão se encontrando com o amor de Deus que é maior do que tudo. Tem algo que é maior do que os teus problemas, tem algo que é maior do que os teus medos, tem alguém que é muito maior. E esse alguém está aqui, esse alguém é o Senhor. Este alguém é Deus, a quem nós rendemos o nosso coração em adoração. Por isso, com confiança, em nome do Pai, do Filho e do Espírito Santo.
1: Amém.
0: Vinde, Espírito Santo, vinde por meio da poderosa intercessão do Imaculado Coração de Maria, vossa amadíssima esposa. Creio em Deus Pai, Todo-Poderoso, Criador do céu e da terra, e em Jesus Cristo, seu único Filho, nosso Senhor, que foi concebido pelo poder do Espírito Santo, nasceu da Virgem Maria, padeceu sob Pôncio Pilatos, foi crucificado, morto e sepultado, desceu à mansão dos mortos, ressuscitou ao terceiro dia, subiu aos céus, está sentado à direita de Deus Pai Todo-Poderoso, donde há de vir a julgar os vivos.

0: dos pecados, na ressurreição da carne, na vida eterna. Amém. Pai nosso que estais nos céus, santificado seja o vosso nome. Venha a nós o vosso reino, seja feita a vossa vontade, assim na terra como no céu.
1: O pão nosso de cada dia nos dai hoje, perdoai-nos as nossas ofensas, assim como nós perdoamos a quem nos tem ofendido. E não nos deixeis cair em tentação, mas livrai-nos do mal. Amém.
0: Deus o salve, Virgem, filha de Deus Pai. Ave Maria, cheia de graça, o Senhor é convosco. Bendita sois vós entre as mulheres, e bendito é o fruto do vosso ventre, Jesus.
2: Santa Maria, Mãe de Deus, rogai por nós, pecadores, agora e na hora de nossa morte. Amém.
0: Deus o salve, Virgem, Mãe de Deus, Filho. Ave Maria, cheia de graça, o Senhor é convosco. Bendita sois vós entre as mulheres, bendito é o fruto do vosso ventre, Jesus.
2: Santa Maria, Mãe de Deus, rogai por nós, pecadores, agora e na hora de nossa morte. Amém.
0: Deus o salve, Virgem, esposa do Espírito Santo. Ave Maria, cheia de graça, o Senhor é convosco. Bendita sois vós entre as mulheres, bendito é o fruto do vosso ventre, Jesus.
2: Santa Maria, Mãe de Deus, rogai por nós, pecadores, agora e na hora de nossa morte. Amém.
0: Deus o salve, Virgem, templo e sacrário da Santíssima Trindade. Glória ao Pai, ao Filho e ao Espírito Santo.
2: Como era no princípio, agora e sempre, por todos os séculos dos séculos. Amém.
0: Ó Maria concebida sem pecado,
2: rogai por nós que recorremos a vós.
0: Ó Virgem dolorosíssima, as vossas lágrimas derrubaram o império infernal. Esse primeiro mistério eu acolho você que nos acompanha através das redes sociais do Instituto Récide. YouTube, Facebook, Instagram. Também você que nos acompanha através das TVs, através das rádios. Que alegria chegar até você através de cada um desses meios de comunicação. E contemplando nesse primeiro mistério o anúncio do anjo, o sim de Nossa Senhora e o Verbo Divino que se fez carne e habitou entre nós, eu convido você a anunciar também. Anuncia. Pega este link que está aí. Eu já fiz isso bem cedo, assim que eu despertei. Faz isso agora, irmã Maria Joana também está fazendo agora. Pega este link que está aí, coloca nos grupos do WhatsApp, da família, do trabalho, pastoral, ministério. Evangeliza, oportuno e inoportunamente. Evangeliza. Coloca também nos seus status, coloca nos seus stories, coloca nas suas redes sociais. Envia no privado, se Deus move, pessoas específicas. Faz isso agora, você que está na TV, na rádio, conecta, abre o seu YouTube, o seu aparelho celular, o canal do Instituto Récide. Já pega este link e compartilha também e deixa aí conectado, tá? Acompanha na TV, na rádio, mas deixa conectado. É o seu testemunho, estou aqui, estou acompanhando, faço parte desse mover na madrugada. Sou exército de São Miguel, estou vivendo a quaresma de São Miguel. É um testemunho público. O Brasil e o mundo está invocando São Miguel. Temos sido milhões de pessoas, né, diariamente, seja no Rosário, seja entrando na gruta através do vídeo diário, seja à noite no texto do combate, todos os dias. Pelo menos 1 milhão de pessoas, de aparelhos conectados, invocando os anjos do Senhor. Então, enquanto você evangeliza, você compartilha agora, nós intercedemos por você, por cada pessoa que através de você está recebendo agora a visita de Deus. Pai nosso que estais nos céus, santificado seja o vosso nome. Venha a nós o vosso reino, seja feita a vossa vontade, assim na terra como no céu.
2: O pão nosso de cada dia nos dai hoje, perdoai-nos as nossas ofensas,
1: assim como nós perdoamos a quem nos tem ofendido. E não nos deixeis cair em tentação, mas livrai-nos do mal. Amém.
2: Ave Maria, cheia de graça, o Senhor é convosco. Bendita sois vós entre as mulheres, bendito é o fruto do vosso ventre, Jesus.
0: Santa Maria, Mãe de Deus, rogai por nós, pecadores, agora e na hora de nossa morte. Amém.
2: Ave Maria, cheia de graça, o Senhor é convosco. Bendita sois vós entre as mulheres, bendito é o fruto do vosso ventre, Jesus.
0: Santa Maria, Mãe de Deus, rogai por nós, pecadores, agora e na hora de nossa morte. Amém.
2: Ave Maria, cheia de graça, o Senhor é convosco. convosco, bendita sois vós entre as mulheres, bendito é o fruto do vosso ventre, Jesus.
0: Santa Maria, Mãe de Deus, rogai por nós, pecadores, agora e na hora de nossa morte. Amém.
2: Ave Maria, cheia de graça, o Senhor é convosco, bendita sois vós entre as mulheres, bendito é o fruto do vosso ventre, Jesus.
0: Santa Maria, Mãe de Deus, rogai por nós, pecadores, agora e na hora de nossa morte. Amém.
2: Ave Maria, cheia de graça, o Senhor é convosco, bendita sois vós entre as mulheres, bendito é o fruto do vosso ventre, Jesus.
0: Santa Maria, Mãe de Deus, rogai por nós, pecadores, agora e na hora de nossa morte. Amém.
2: Ave Maria, cheia de graça, o Senhor é convosco, bendita sois vós entre as mulheres, bendito é o fruto do vosso ventre, Jesus.
0: Santa Maria, Mãe de Deus, rogai por nós, pecadores, agora e na hora de nossa morte. Amém.
2: Ave Maria, cheia de graça, o Senhor é convosco, bendita sois vós entre as mulheres, bendito é o fruto do vosso ventre, Jesus.
0: Santa Maria, Mãe de Deus, rogai por nós, pecadores, agora e na hora de nossa morte. Amém.
2: Ave Maria, cheia de graça, o Senhor é convosco, bendita sois vós entre as mulheres, bendito é o fruto do vosso ventre, Jesus.
0: Santa Maria, Mãe de Deus, rogai por nós, pecadores, agora e na hora de nossa morte. Amém.
2: Ave Maria, cheia de graça, o Senhor é convosco, bendita sois vós entre as mulheres, bendito é o fruto do vosso ventre, Jesus.
0: Santa Maria, Mãe de Deus, rogai por nós, pecadores, agora e na hora de nossa morte. Amém.
2: Ave Maria, cheia de graça, o Senhor é convosco, bendita sois vós entre as mulheres, bendito é o fruto do vosso ventre, Jesus.
0: Santa Maria, Mãe de Deus, rogai por nós, pecadores, agora e na hora de nossa morte. Amém.
2: Glória ao Pai, ao Filho e ao Espírito Santo,
0: como era no princípio, agora e sempre, por todos os séculos dos séculos. Amém. Ó meu Jesus,
2: perdoai-nos e livrai-nos do fogo do inferno, levai as almas todas para o céu e socorrei principalmente as que mais precisarem da vossa misericórdia.
0: Segundo o mistério, nós contemplamos a visita de Nossa Senhora, a sua prima Santa Isabel, a santificação de João Batista. E para contextualizar o caminho que nós vamos percorrer hoje com o Padre Christian, nós estamos no 16º episódio da vida do Padre Pio. Nós chegamos no dia 20 de setembro do ano de 1918, dentro de uma quaresma de São Miguel, à semelhança do que aconteceu com São Francisco de Assis, que também recebe os estigmas dentro de uma quaresma de São Miguel. Acontece então com o Padre Pio. Ao longo deste rosário, eu vou trazer alguns detalhes desse acontecimento, desse momento, relatado pelo próprio Padre Pio nas suas cartas ao seu diretor espiritual. O Padre Pio está em oração, está no coro, rezando diante do crucificado, quando de repente aquele mesmo ser que ele relatou ter visto no dia 5 de agosto, no dia da sua transverberação, lhe aparece. A diferença, vai dizer ele, é que agora ele está sangrando, traz as chagas. E o Padre Pio, então, nesse dia 20 de setembro de 1918, aquilo que já era uma realidade invisível, ele já trazia há 8 anos as chagas invisíveis, suas mãos, seus pés, seu lado, as dores estavam ali. Agora essas marcas se tornam visíveis no seu corpo. E muitas pessoas vão se converter diante desse fenômeno extraordinário, mas também muitas confusões vão tocar a vida do Padre Pio desde então. Ele se torna uma incógnita e isso vai suscitar julgamento a parte das pessoas, inclusive de altos dignatários da Igreja. Muitos vão dizer que ele é um charlatão. Muitos vão dizer que ele é um louco, é uma histeria. Muitos vão dizer que ele se automutila. Enfim, o calvário do Padre Pio vai se tornar mais intenso a partir de então. Mas esse é um dia muito importante na vida do Padre Pio. Esse dia 20 de setembro, dentro de uma quaresma de São Miguel. A intenção do Padre Pio, assim como do Francisco de Assis, era crescer no amor, na intimidade. Era tornar-se um outro Cristo. E a Igreja vê nessas marcas exteriores uma realidade que, na verdade, já se apresentava interiormente na vida daquele frade, na vida do Padre Pio.
3: a configuração a nosso Senhor Jesus Cristo. Vamos dizer de São Paulo, como está a sua carta, já não sou eu que vivo, mas é Cristo que vive em mim. E nós vamos então, com a ajuda do Padre Christian, responder essa pergunta, né? Como ser outro Cristo? Na minha casa, no meu trabalho, nos meus relacionamentos. Pai nosso que estais nos céus, santificado seja o vosso nome. Venha a nós o vosso reino, seja feita a vossa vontade, assim na terra como no céu.
1: O pão nosso de cada dia nos dai hoje, perdoai-nos as nossas ofensas, assim como nós perdoamos a quem nos tem ofendido. E não nos deixeis cair em tentação, mas livrai-nos do mal. Amém.
3: Ave Maria, cheia de graça, o Senhor é convosco. Bendita sois vós entre as mulheres. Bendito é o fruto do vosso ventre, Jesus.
1: Santa Maria, Mãe de Deus, rogai por nós, pecadores, agora e na hora de nossa morte. Amém.
3: Ave Maria, cheia de graça, o Senhor é convosco. Bendita sois vós entre as mulheres. Bendito é o fruto do vosso ventre, Jesus.
1: Santa Maria, Mãe de Deus, rogai por nós, pecadores, agora e na hora de nossa morte. Amém.
3: Ave Maria, cheia de graça, o Senhor é convosco. Bendita sois vós entre as mulheres. Bendito é o fruto do vosso ventre, Jesus.
1: Santa Maria, Mãe de Deus, rogai por nós, pecadores, agora e na hora de nossa morte. Amém.
3: Ave Maria, cheia de graça, o Senhor é convosco. Bendita sois vós entre as mulheres. Bendito é o fruto do vosso ventre, Jesus.
1: Santa Maria, Mãe de Deus, rogai por nós, pecadores, agora e na hora de nossa morte. Amém.
3: Ave Maria, cheia de graça, o Senhor é convosco. Bendita sois vós entre as mulheres, bendito é o fruto do vosso ventre, Jesus.
1: Santa Maria, Mãe de Deus, rogai por nós, pecadores, agora e na hora de nossa morte. Amém.
3: Ave Maria, cheia de graça, o Senhor é convosco, bendita sois vós entre as mulheres. E bendito é o fruto do vosso ventre, Jesus.
1: Santa Maria, Mãe de Deus, rogai por nós, pecadores, agora e na hora de nossa morte. Amém.
3: Ave Maria, cheia de graça, o Senhor é convosco. Bendita sois vós entre as mulheres. Bendito é o fruto do vosso ventre, Jesus.
1: Santa Maria, Mãe de Deus, rogai por nós, pecadores, agora e na hora de nossa morte. Amém.
3: Ave Maria, cheia de graça, o Senhor é convosco. Bendita sois vós entre as mulheres. Bendito é o fruto do vosso ventre, Jesus.
1: Santa Maria, Mãe de Deus, rogai por nós, pecadores, agora e na hora de nossa morte. Amém.
3: Ave Maria, cheia de graça, o Senhor é convosco. Bendita sois vós entre as mulheres. Bendito é o fruto do vosso ventre, Jesus.
1: Santa Maria, Mãe de Deus, rogai por nós, pecadores, agora e na hora de nossa morte. Amém.
3: Ave Maria, cheia de graça, o Senhor é convosco. Bendita sois vós entre as mulheres. E bendito é o fruto do vosso ventre, Jesus.
1: Santa Maria, Mãe de Deus, rogai por nós, pecadores, agora e na hora de nossa morte. Amém.
3: Glória ao Pai, ao Filho e ao Espírito Santo,
1: como era no princípio, agora e sempre, por todos os séculos dos séculos. Amém.
3: Ó meu Jesus,
1: perdoai-nos e livrai-nos do fogo do inferno.
3: Levai as almas todas para o céu. E socorrei principalmente as que mais precisarem da vossa misericórdia. Neste terceiro mistério contemplamos com alegria o nascimento do menino Jesus naquela pobre gruta em Belém.
4: E aqui, meus irmãos, nós começamos esta nossa caminhada como ser um outro Cristo. Primeiramente, é preciso entender que com o nosso batismo nós somos configurados a Cristo. E no dia da nossa crisma nós recebemos esta missão, esta vocação de ser um outro Cristo. Por isso, sacramento da crisma. Nós podemos colocar sempre Cristo no final do nosso nome. A você que está anotando, isso é muito importante. Christian Shankar de Oliveira Lima, Cristo. Eu sou ungido. Cristo, do grego, Christos, é ungido. Jesus foi ungido pelo Pai e nós fomos ungidos no peito e na fronte no dia do batismo e confirmados na crisma. Eu fiz rapidamente ali fora um esqueminha que eu vou depois partilhar com a irmã Maria Raquel e ela pode, não sei como, partilhar com você. Para você que está anotando, sempre nós teremos um pequenino versículo bíblico e poucos pontos, porque é tanta coisa, senão a gente não consegue assimilar. Então, primeiro ponto, como ser um outro Cristo na minha casa? O versículo está em Josué 24:15. Eu, e minha casa serviremos ao Senhor. Então não começa na casa, começa comigo. Ser Cristo é começar por quem convive comigo. Porque aqui, meus irmãos, é muito fácil a gente fingir que é Cristo fora da nossa casa, com pessoas que não nos conhecem. Mas o verdadeiro cristão católico, ele é outro Cristo a partir da família. E eu coloco aqui para você apenas 4 pontos. A partir de hoje, seja mais Cristo na sua casa. Eu aplico esses 4 princípios também na minha família. E são eles: ter mais paciência, sabendo que o oleiro está trabalhando também no outro. O tempo do outro não é o meu tempo. Então a paciência é saber que Deus também trabalha no coração do outro. Segundo, saber escutar. Ouvir, todo mundo ouve, mas nós precisamos saber escutar. Escutar é colocar atenção, é colocar o coração, é estar disponível para aquele que fala. Saber escutar a nossa família, saber escutar as palavras não ditas, as lágrimas não vistas. Aprenda, aprenda. Terceiro ponto, perdoar sem ficar lembrando o passado. O perdão faz parte daquele que é cristão de verdade. E não fique remoendo o passado, voltando ao passado. Quando você perdoa, é daqui para frente. E quarto ponto, servir sem esperar recompensa. Na sua casa, qual o sentido de ser um outro Cristo na família? Servir. Seja um diácono familiar, um servidor dentro da sua casa. E aqui eu elevo uma pequena prece. Feche os teus olhos, coloque a mão no seu coração e em silêncio repita cada palavra. Senhor Jesus, faze de mim tua presença dentro da minha casa. Dá-me paciência para ouvir, humildade para pedir perdão, generosidade para servir e sabedoria para amar. Que minha família encontre em mim não alguém perfeito, mas alguém que procura viver como tu. Que assim seja. Amém. Sejamos, meus irmãos, outro Cristo dentro da nossa casa. Por isso nós rezamos. Pai nosso que estais no céu, santificado seja o vosso nome. Venha a nós o vosso reino, seja feita a vossa vontade, assim na terra como no céu.
2: O pão nosso de cada dia nos dai hoje, perdoai-nos as nossas ofensas, assim como nós perdoamos a quem nos tem ofendido. E não nos deixeis cair em tentação, mas livrai-nos do mal. Amém.
4: Ave Maria, cheia de graça, o Senhor é convosco. Bendita sois vós entre as mulheres e bendito é o fruto do vosso ventre, Jesus.
2: Santa Maria, Mãe de Deus, rogai por nós, pecadores, agora e na hora de nossa morte. Amém.
4: Ave Maria, cheia de graça, o Senhor é convosco. Bendita sois vós entre as mulheres e bendito é o fruto do vosso ventre, Jesus.
2: Santa Maria, Mãe de Deus, rogai por nós, pecadores, agora e na hora de nossa morte. Amém.
4: Ave Maria, cheia de graça, o Senhor é convosco. Bendita sois vós entre as mulheres e bendito é o fruto do vosso ventre, Jesus.
2: Santa Maria, Mãe de Deus, rogai por nós, pecadores, agora e na hora de nossa morte. Amém.
4: Ave Maria, cheia de graça, o Senhor é convosco. Bendita sois vós entre as mulheres e bendito é o fruto do vosso ventre, Jesus.
2: Santa Maria, Mãe de Deus, rogai por nós pecadores, agora e na hora de nossa morte. Amém.
4: Ave Maria, cheia de graça, o Senhor é convosco. Bendita sois vós entre as mulheres e bendito é o fruto do vosso ventre, Jesus.
2: Santa Maria, Mãe de Deus, rogai por nós pecadores, agora e na hora de nossa morte. Amém.
4: Ave Maria, cheia de graça, o Senhor é convosco. Bendita sois vós entre as mulheres e bendito é o fruto do vosso ventre, Jesus.
2: Santa Maria, Mãe de Deus, rogai por nós pecadores,
0: agora e na hora de nossa morte. Amém.
4: Ave Maria, cheia de graça, o Senhor é convosco. Bendita sois vós entre as mulheres, e bendito é o fruto do vosso ventre, Jesus.
0: Santa Maria, Mãe de Deus, rogai por nós, pecadores, agora e na hora de nossa morte. Amém.
4: Ave Maria, cheia de graça, o Senhor é convosco. Bendita sois vós entre as mulheres, e bendito é o fruto do vosso ventre, Jesus.
0: Santa Maria, Mãe de Deus, rogai por nós, pecadores, agora e na hora de nossa morte. Amém.
4: Ave Maria, cheia de graça, o Senhor é convosco. Bendita sois vós entre as mulheres, e bendito é o fruto do vosso ventre, Jesus.
0: Santa Maria, Mãe de Deus, rogai por nós, pecadores, agora e na hora de nossa morte. Amém.
4: Ave Maria, cheia de graça, o Senhor é convosco. Bendita sois vós entre as mulheres, e bendito é o fruto do vosso ventre, Jesus.
0: Santa Maria, Mãe de Deus, rogai por nós, pecadores, agora e na hora de nossa morte. Amém.
4: Glória ao Pai, ao Filho e ao Espírito Santo.
0: Como era no princípio, agora e sempre, por todos os séculos, dos séculos. Amém. Ó meu Jesus,
1: perdoai-nos,
0: livrai-nos do fogo do inferno, levai as almas todas para o céu, e socorrei principalmente as que mais precisarem da vossa misericórdia.
3: Quarto mistério, contemplamos a apresentação do menino Jesus no templo e o rito de purificação da Santíssima Virgem Maria. Rezemos.
2: Pai nosso que estais no céu, santificado seja o vosso nome, venha a nós o vosso reino, seja feita a vossa vontade, assim na terra como no céu.
3: O pão nosso de cada dia nos dai hoje, perdoai-nos as nossas ofensas, assim como nós perdoamos a quem nos tem ofendido, e não nos deixeis cair em tentação, mas livrai-nos do mal. Amém.
2: Ave Maria, cheia de graça, o Senhor é convosco. Bendita sois vós entre as mulheres, bendito é o fruto do vosso ventre, Jesus.
0: Santa Maria, Mãe de Deus, rogai por nós, pecadores, agora e na hora de nossa morte. Amém.
2: Ave Maria, cheia de graça, o Senhor é convosco. Bendita sois vós entre as mulheres, bendito é o fruto do vosso ventre, Jesus.
0: Santa Maria, Mãe de Deus, rogai por nós, pecadores, agora e na hora de nossa morte. Amém.
2: Ave Maria, cheia de graça, o Senhor é convosco. Bendita sois vós entre as mulheres, bendito é o fruto do vosso ventre, Jesus.
0: Santa Maria, Mãe de Deus, rogai por nós, pecadores, agora e na hora de nossa morte. Amém.
2: Ave Maria, cheia de graça, o Senhor é convosco. Bendita sois vós entre as mulheres, bendito é o fruto do vosso ventre, Jesus.
0: Santa Maria, Mãe de Deus, rogai por nós, pecadores, agora e na hora de nossa morte. Amém.
2: Ave Maria, cheia de graça, o Senhor é convosco. Bendita sois vós entre as mulheres, bendito é o fruto do vosso ventre, Jesus.
0: Santa Maria, Mãe de Deus, rogai por nós, pecadores, agora e na hora de nossa morte. Amém.
2: Ave Maria, cheia de graça, o Senhor é convosco. Bendita sois vós entre as mulheres, bendito é o fruto do vosso ventre, Jesus.
0: Santa Maria, Mãe de Deus, rogai por nós, pecadores, agora e na hora de nossa morte. Amém.
2: Ave Maria, cheia de graça, o Senhor é convosco. Bendita sois vós entre as mulheres, bendito é o fruto do vosso ventre, Jesus.
0: Santa Maria, Mãe de Deus, rogai por nós, pecadores, agora e na hora de nossa morte. Amém.
2: Ave Maria, cheia de graça, o Senhor é convosco. Bendita sois vós entre as mulheres, bendito é o fruto do vosso ventre, Jesus.
0: Santa Maria, Mãe de Deus, rogai por nós, pecadores, agora e na hora de nossa morte. Amém.
2: Ave Maria, cheia de graça, o Senhor é convosco. Bendita sois vós entre as mulheres, bendito é o fruto do vosso ventre, Jesus.
0: Santa Maria, Mãe de Deus, rogai por nós, pecadores, agora e na hora de nossa morte. Amém.
2: Ave Maria, cheia de graça, o Senhor é convosco. Bendita sois vós entre as mulheres, bendito é o fruto do vosso ventre, Jesus.
0: Santa Maria, Mãe de Deus, rogai por nós, pecadores, agora e na hora de nossa morte. Amém.
2: Glória ao Pai, ao Filho e ao Espírito Santo.
0: Como era no princípio, agora e sempre, por todos os séculos dos séculos. Amém.
3: Ó meu Jesus,
1: perdoai-nos, livrai-nos do fogo do inferno, levai as almas todas para o céu, e socorrei principalmente as que mais precisarem da vossa misericórdia.
3: Quinto mistério, contemplamos a perda e o reencontro do menino Jesus no templo, em meio aos doutores da lei. Nós vemos aqui uma família. São José, Nossa Senhora, procuram aflitos o menino Jesus. Enquanto o padre Christian nos orientava, me veio ao coração: vamos rezar com esta canção, que diz assim: abençoa, Senhor, as famílias, abençoa.

0: nosso que estais nos céus, santificado seja o vosso nome. Venha a nós o vosso reino, seja feita a vossa vontade, assim na terra como no céu.
1: Pão nosso de cada dia nos dai hoje, perdoai-nos as nossas ofensas, assim como nós perdoamos a quem nos tem ofendido. E não nos deixeis cair em tentação, mas livrai-nos do mal. Amém.
2: Irmãs, um pequeno instante. Toda vez que canta esta música, eu sempre partilho algo que pode ajudar a muitos e que eu rezo muito. A gente pede muito assim: Jesus, abençoa a minha família, abençoa a nossa família. Agora eu te desafio a dar um passo a mais. Atenção, ser outro Cristo na família não é apenas pedir que Jesus abençoe a nossa família, mas que ele nos transforme numa bênção. Eu quero ser uma bênção para a minha família. Receber uma bênção é mais simples. Se tornar bênção é questão de decisão. Quem é um Cristo dentro da família se transforma numa bênção para quem convive com você. Coloque também esta intenção nesta dezena.
0: Abençoados para abençoar. Ave Maria, cheia de graça, o Senhor é convosco. Bendita sois vós entre as mulheres. Bendito é o fruto do vosso ventre, Jesus.
2: Santa Maria, Mãe de Deus, rogai por nós, pecadores, agora e na hora de nossa morte. Amém.
0: Ave Maria, cheia de graça, o Senhor é convosco. Bendita sois vós entre as mulheres. Bendito é o fruto do vosso ventre, Jesus.
2: Santa Maria, Mãe de Deus, rogai por nós, pecadores, agora e na hora de nossa morte. Amém.
0: Ave Maria, cheia de graça, o Senhor é convosco. Bendita sois vós entre as mulheres. E bendito é o fruto do vosso ventre, Jesus.
2: Santa Maria, Mãe de Deus, rogai por nós, pecadores, agora e na hora de nossa morte. Amém.
0: Ave Maria, cheia de graça, o Senhor é convosco. Bendita sois vós entre as mulheres. Bendito é o fruto do vosso ventre, Jesus.
2: Santa Maria, Mãe de Deus, rogai por nós, pecadores, agora e na hora de nossa morte. Amém.
0: Ave Maria, cheia de graça, o Senhor é convosco. Bendita sois vós entre as mulheres. Bendito é o fruto do vosso ventre, Jesus.
2: Santa Maria, Mãe de Deus, rogai por nós, pecadores, agora e na hora de nossa morte. Amém.
0: Ave Maria, cheia de graça, o Senhor é convosco. Bendita sois vós entre as mulheres. Bendito é o fruto do vosso ventre, Jesus.
2: Santa Maria, Mãe de

0: Deus, rogai por nós, pecadores, agora e na hora de nossa morte. Amém.
1: Ave Maria, cheia de graça, o Senhor é convosco. Bendita sois vós entre as mulheres. Bendito é o fruto do vosso ventre, Jesus.
0: Santa Maria, Mãe de Deus, rogai por nós, pecadores, agora e na hora de nossa morte. Amém.
1: Ave Maria, cheia de graça, o Senhor é convosco. Bendita sois vós entre as mulheres. Bendito é o fruto do vosso ventre, Jesus.
0: Santa Maria, Mãe de Deus, rogai por nós, pecadores, agora e na hora de nossa morte. Amém.
1: Ave Maria, cheia de graça, o Senhor é convosco. Bendita sois vós entre as mulheres. Bendito é o fruto do vosso ventre, Jesus.
0: Santa Maria, Mãe de Deus, rogai por nós, pecadores, agora e na hora de nossa morte. Amém.
1: Ave Maria, cheia de graça, o Senhor é convosco. Bendita sois vós entre as mulheres. Bendito é o fruto do vosso ventre, Jesus.
0: Santa Maria, Mãe de Deus, rogai por nós, pecadores, agora e na hora de nossa morte. Amém.
1: Glória ao Pai, ao Filho e ao Espírito Santo.
0: Como era no princípio, agora e sempre, por todos os séculos dos séculos. Amém.
1: Ó meu Jesus, perdoai-nos, livrai-nos do fogo do inferno, levai as almas todas para o céu e socorrei principalmente as que mais precisarem
0: da vossa misericórdia.
1: Ó Maria concebida sem pecado,
0: rogai por nós que recorremos a vós.
1: Ó Virgem dolorosíssima,
2: as vossas lágrimas derrubaram o império infernal.
1: Primeiro mistério luminoso, contemplamos o batismo de nosso Senhor Jesus Cristo. De maneira muito concreta, você pode abençoar a vida de alguém agora e ser bênção na vida de alguém quando você evangeliza, quando você compartilha. Talvez você tenha compartilhado quando eu pedi com pessoas, tantas outras pessoas, que Deus moveu o teu coração. Mas talvez seja mais difícil lhe evangelizar a própria família, mandar este link para um primo, para um tio, para alguém próximo, um parente. Faz isso agora. Enquanto nós intercedemos, já somos aí em torno de 130 mil aparelhos conectados. Que bonito. Eu coloco aqui também essa grande família, uma família mundial de oração que Deus reúne todos os dias, a nossa família Exército de São Miguel. Pai nosso que estais nos céus, santificado seja o vosso nome, venha a nós o vosso reino, seja feita a vossa vontade, assim na terra como no céu.
3: O pão nosso de cada dia nos dai hoje, perdoai-nos as nossas ofensas, assim como nós perdoamos a quem nos tem ofendido. E não nos deixeis cair em tentação, mas livrai-nos do mal. Amém.
1: Ave Maria, cheia de graça, o Senhor é convosco. Bendita sois vós entre as mulheres. Bendito é o fruto do vosso ventre, Jesus.
2: Santa Maria, Mãe de Deus, rogai por nós, pecadores, agora e na hora de nossa morte. Amém.
1: Ave Maria, cheia de graça, o Senhor é convosco. Bendita sois vós entre as mulheres. Bendito é o fruto do vosso ventre, Jesus.
2: Santa Maria, Mãe de Deus, rogai por nós, pecadores, agora e na hora de nossa morte. Amém.
1: Ave Maria, cheia de graça, o Senhor é convosco. Bendita sois vós entre as mulheres. Bendito é o fruto do vosso ventre, Jesus.
2: Santa Maria, Mãe de Deus, rogai por nós, pecadores, agora e na hora de nossa morte. Amém.
1: Ave Maria, cheia de graça, o Senhor é convosco. Bendita sois vós entre as mulheres. Bendito é o fruto do vosso ventre, Jesus.
2: Santa Maria, Mãe de Deus, rogai por nós, pecadores, agora e na hora de nossa morte. Amém.
1: Ave Maria, cheia de graça, o Senhor é convosco, bendita sois vós entre as mulheres, bendito é o fruto do vosso ventre, Jesus.
2: Santa Maria, Mãe de Deus, rogai por nós, pecadores, agora e na hora de nossa morte. Amém.
1: Ave Maria, cheia de graça, o Senhor é convosco, bendita sois vós entre as mulheres, bendito é o fruto do vosso ventre, Jesus.
2: Santa Maria, Mãe de Deus, rogai por nós, pecadores, agora e na hora de nossa morte. Amém.
1: Ave Maria, cheia de graça, o Senhor é convosco, bendita sois vós entre as mulheres, bendito é o fruto do vosso ventre, Jesus.
2: Santa Maria, Mãe de Deus, rogai por nós, pecadores, agora e na hora de nossa morte. Amém.
1: Ave Maria, cheia de graça, o Senhor é convosco, bendita sois vós entre as mulheres, bendito é o fruto do vosso ventre, Jesus.
2: Santa Maria, Mãe de Deus, rogai por nós, pecadores, agora e na hora de nossa morte. Amém.
1: Ave Maria, cheia de graça, o Senhor é convosco, bendita sois vós entre as mulheres, bendito é o fruto do vosso ventre, Jesus.
2: Santa Maria, Mãe de Deus, rogai por nós, pecadores, agora e na hora de nossa morte. Amém.
1: Ave Maria, cheia de graça, o Senhor é convosco. Bendita sois vós entre as mulheres. Bendito é o fruto do vosso ventre, Jesus.
2: Santa Maria, Mãe de Deus, rogai por nós, pecadores, agora e na hora de nossa morte. Amém.
1: Glória ao Pai, ao Filho e ao Espírito Santo,
2: como era no princípio, agora e sempre, por todos os séculos dos séculos. Amém.
1: Ó meu Jesus, perdoai-nos e livrai-nos do fogo do inferno.
2: levai as almas todas para o céu e socorrei principalmente as que mais precisarem da vossa misericórdia.
1: Segundo o mistério, contemplamos o milagre acontecido nas bodas em Caná, por intercessão da Virgem Maria.
0: Aqui, meus irmãos, nós queremos dar mais um passo, ser um outro Cristo no trabalho. Certamente, depois da nossa família, o lugar onde passamos mais tempo é no nosso trabalho. E como é difícil trabalhar num ambiente pesado, num ambiente injusto, num ambiente de competição. Então é preciso ser também, aí, no seu trabalho, um sinal, um outro Cristo. E o versículo está em Colossenses 3:23. Tudo o que fizerdes, fazei-o de coração como para o Senhor. E aqui eu partilho com você também mais quatro tópicos, de maneira concreta, de maneira simples, mas concreta, como eu posso ser um outro Cristo no meu trabalho. Primeiro, trabalhar com honestidade. Vivemos, meus irmãos, numa época que parece que a esperteza, a desonestidade, o jeitinho vale mais que ser honesto. Parece-me que uma lei que impera em muitos lugares é levar vantagem em tudo. O cristão, ele vive diferente. Ele não tem esta ótica sobre o trabalho. Segundo, não prejudicar ninguém para crescer. Não ficar puxando o tapete dos outros. Não mentir para os outros. Quantas pessoas eu já atendi, chorosas e sofridas, porque alguém no trabalho usou de desonestidade para prejudicá-la, porque o outro queria subir. Não faça isso. Suba na justiça, na verdade e na bênção de Deus. Terceiro, tratar todos com dignidade. Olha para o padre aqui. Cumprimentar o patrão, ficar tratando bem o chefe do setor, isso aí a gente, e muitos fazem com segunda intenção. Mas trate bem aquela senhorinha que vai à empresa, o porteiro, o motorista, aquela pessoa que não é tão reconhecida. Trate com dignidade a todos. Pode continuar tratando bem o patrão, não há problema nenhum nisso. O problema é menosprezar os mais humildes. Seja Cristo para essas pessoas. Procure saber o nome delas. Cumprimente. Você chegou no seu local de trabalho, cumprimente a todos. O porteiro, aqueles mais humildes. E quarto ponto, fazer bem até aquilo que ninguém fiscaliza. Porque se tem uma câmera, as pessoas fazem tudo certinho, né? Ah, porque está sendo filmado. Não. Se você quer ser outro Cristo no local do seu trabalho, faça o bem até mesmo quando ninguém te fiscaliza. Penso que esses quatro pontos nos ajudam muito a ser um cristão, um católico fervoroso, também no local do nosso trabalho. Então reze comigo mais uma vez. Repito. Trabalhar com honestidade, não prejudicar ninguém para crescer, tratar todos com dignidade e fazer o bem até aquilo que ninguém fiscaliza. São ações simples, mas que mudam a nossa vida, viu? Mudam a nossa vida. E aqui, meus irmãos, tem um segredo por trás. Ô padre, o que me ajuda a fazer tudo isso? Claro que a graça de Deus. Mas o que me ajuda a fazer tudo isso? Saber que as pessoas podem não me ver, mas Deus me vê. E a pregação que eu fiz ontem no texto combate. O que se planta, se colhe. Então reze em silêncio, mais uma vez, com a mão no seu coração. Jesus, entra comigo também no meu trabalho. Que eu seja honesto, responsável e justo. Livra-me da inveja, da competição desleal, da mentira e murmuração. Que meu trabalho seja também uma forma de servir a ti e aos meus irmãos. Amém. Eu quero ser um outro Cristo no meu trabalho. Vamos escrever isso aí nos comentários? Vamos lotar isso agora. Escreva aí: eu quero ser um outro Cristo no meu trabalho. Pai nosso que estais no céu, santificado seja o vosso nome. Venha a nós o vosso reino, seja feita a vossa vontade, assim na terra como no céu.
1: Pão nosso de cada dia nos dai hoje, perdoai-nos as nossas ofensas, assim como nós perdoamos a quem nos tem ofendido. E não nos deixeis cair em tentação, mas livrai-nos do mal. Amém.
0: Ave Maria, cheia de graça, o Senhor é convosco. Bendita sois vós entre as mulheres, e bendito é o fruto do vosso ventre, Jesus.
1: Santa Maria, Mãe de Deus, rogai por nós, pecadores, agora e na hora de nossa morte. Amém.
0: Ave Maria, cheia de graça, o Senhor é convosco. Bendita sois vós entre as mulheres, e bendito é o fruto do vosso ventre, Jesus.
1: Santa Maria, Mãe de Deus, rogai por nós, pecadores, agora e na hora de nossa morte. Amém.
0: Ave Maria, cheia de graça, o Senhor é convosco. Bendita sois vós entre as mulheres, e bendito é o fruto do vosso ventre, Jesus.
1: Santa Maria, Mãe de Deus, rogai por nós, pecadores, agora e na hora de nossa morte. Amém.
0: Ave Maria, cheia de graça, o Senhor é convosco. Bendita sois vós entre as mulheres, e bendito é o fruto do vosso ventre, Jesus.
1: Santa Maria, Mãe de Deus, rogai por nós, pecadores, agora e na hora de nossa morte. Amém.
0: Ave Maria, cheia de graça, o Senhor é convosco. Bendita sois vós entre as mulheres, e bendito é o fruto do vosso ventre, Jesus.
1: Santa Maria, Mãe de Deus, rogai por nós, pecadores, agora e na hora de nossa morte. Amém.
0: Ave Maria, cheia de graça, o Senhor é convosco. Bendita sois vós entre as mulheres, e bendito é o fruto do vosso ventre, Jesus.
1: Santa Maria, Mãe de Deus, rogai por nós, pecadores, agora e na hora de nossa morte. Amém.
0: Ave Maria, cheia de graça, o Senhor é convosco. Bendita sois vós entre as mulheres, e bendito é o fruto do vosso ventre, Jesus.
1: Santa Maria, Mãe de Deus, rogai por nós, pecadores, agora e na hora de nossa morte. Amém.
0: Ave Maria, cheia de graça, o Senhor é convosco. Bendita sois vós entre as mulheres, e bendito é o fruto do vosso ventre, Jesus.
1: Santa Maria, Mãe de Deus, rogai por nós, pecadores, agora e na hora de nossa morte. Amém.
0: Ave Maria, cheia de graça, o Senhor é convosco. Bendita sois vós entre as mulheres, e bendito é o fruto do vosso ventre, Jesus.
1: Santa Maria, Mãe de Deus, rogai por nós, pecadores, agora e na hora de nossa morte. Amém.
0: Ave Maria, cheia de graça, o Senhor é convosco. Bendita sois vós entre as mulheres, e bendito é o fruto do vosso ventre, Jesus.
1: Santa Maria, Mãe de Deus, rogai por nós, pecadores, agora e na hora de nossa morte. Amém.
0: Glória ao Pai, ao Filho e ao Espírito Santo.
1: Como era no princípio, agora e sempre, por todos os séculos dos séculos. Amém. Ó meu Jesus,
3: perdoai-nos,
1: livrai-nos do fogo do inferno, levai as almas todas para o céu e socorrei principalmente as que mais precisarem da vossa misericórdia.
4: Terceiro mistério, nós contemplamos o anúncio do reino dos céus, o convite, o chamado à conversão.
2: Pai nosso que estais no céu, santificado seja o vosso nome. Venha a nós o vosso reino, seja feita a vossa vontade, assim na terra como no céu.
1: O pão nosso de cada dia nos dai hoje, perdoai-nos as nossas ofensas, assim como nós perdoamos a quem nos tem ofendido. E não nos deixeis cair em tentação, mas livrai-nos do mal. Amém.
2: Ave Maria, cheia de graça, o Senhor é convosco. Bendita sois vós entre as mulheres, bendito é o fruto do vosso ventre, Jesus.
1: Santa Maria, Mãe de Deus, rogai por nós, pecadores, agora e na hora de nossa morte. Amém.
2: Ave Maria, cheia de graça, o Senhor é convosco. Bendita sois vós entre as mulheres, bendito é o fruto do vosso ventre, Jesus.
1: Santa Maria, Mãe de Deus, rogai por nós, pecadores, agora e na hora de nossa morte. Amém.
2: Ave Maria, cheia de graça, o Senhor é convosco. Bendita sois vós entre as mulheres, bendito é o fruto do vosso ventre, Jesus.
1: Santa Maria, Mãe de Deus, rogai por nós, pecadores, agora e na hora de nossa morte. Amém.
2: Ave Maria, cheia de graça, o Senhor é convosco. Bendita sois vós entre as mulheres, bendito é o fruto do vosso ventre, Jesus.
1: Santa Maria, Mãe de Deus, rogai por nós, pecadores, agora e na hora de nossa morte. Amém.
2: Ave Maria, cheia de graça, o Senhor é convosco. Bendita sois vós entre as mulheres, bendito é o fruto do vosso ventre, Jesus.
4: Santa Maria, Mãe de Deus, rogai por nós, pecadores, agora e na hora de nossa morte. Amém.
2: Ave Maria, cheia de graça, o Senhor é convosco. Bendita sois vós entre as mulheres, bendito é o fruto do vosso ventre, Jesus.
4: Santa Maria, Mãe de Deus, rogai por nós, pecadores, agora e na hora de nossa morte. Amém.
2: Ave Maria, cheia de graça, o Senhor é convosco. Bendita sois vós entre as mulheres, bendito é o fruto do vosso ventre, Jesus.
4: Santa Maria, Mãe de Deus, rogai por nós, pecadores, agora e na hora de nossa morte. Amém.
2: Ave Maria, cheia de graça, o Senhor é convosco. Bendita sois vós entre as mulheres, bendito é o fruto do vosso ventre, Jesus.
4: Santa Maria, Mãe de Deus, rogai por nós, pecadores, agora e na hora de nossa morte. Amém.
2: Ave Maria, cheia de graça, o Senhor é convosco. Bendita sois vós entre as mulheres, bendito é o fruto do vosso ventre, Jesus.
4: Santa Maria, Mãe de Deus, rogai por nós, pecadores, agora e na hora de nossa morte. Amém.
2: Ave Maria, cheia de graça, o Senhor é convosco. Bendita sois vós entre as mulheres, bendito é o fruto do vosso ventre, Jesus.
4: Santa Maria, Mãe de Deus, rogai por nós, pecadores, agora e na hora de nossa morte. Amém.
2: Glória ao Pai, ao Filho e ao Espírito Santo.
4: Como era no princípio, agora e sempre, por todos os séculos dos séculos. Amém. Ó meu Jesus,
2: perdoai-nos e livrai-nos do fogo do inferno. Levai as almas todas para o céu e socorrei principalmente as que mais precisarem da vossa misericórdia.
4: Quarto mistério, nós contemplamos a transfiguração de nosso Senhor Jesus Cristo no Monte Tabor.
0: E aqui, meus irmãos, continuamos e aprofundamos como ser outro Cristo. Agora uma área maravilhosa, a área das nossas amizades, os nossos relacionamentos. Como é bom ser amigo. A solidão faz mal. É bom momentos de soledade, você e Deus. Mas a solidão, ela dói. Então, você quer ter amigos? Seja amigo. E o versículo está em Provérbios 17, 17. O amigo ama em todo tempo. O amigo ama em todo tempo. E como ser Cristo junto aos meus amigos? Ser Cristo é ser amigo que aproxima do bem. E aqui eu partilho com você também quatro pontos simples, mas que vão ajudar você a ser diferenciado, a ser uma pessoa especial para os seus amigos. Primeiro ponto: não alimentar fofocas. O que destrói muito a roda de amizades é a fofoca. É o disse que não disse. Então fala alguma coisa, você já comenta, já aumenta, aí os amigos vão se distanciando. Então, afastar toda a fofoca da roda de amizade. Segundo ponto: corrigir os seus amigos com caridade. Porque o verdadeiro amigo, ele não fica aplaudindo o erro do outro, não. Mas você tem que corrigi-lo. Mas corrigi-lo com caridade. Há pessoas que corrigem, mas não tem caridade nenhuma. Aí você fere o outro e afasta o amigo. Aí você fala: não, mas eu queria bem, eu tinha boa intenção, reta intenção, mas faltou caridade. Verdade sem caridade fere. Então leve verdade e caridade para as suas amizades. Corrija com caridade. Terceiro ponto: não abandonar os amigos nas dificuldades. Porque amigo de copo, amigo de bola, amigo para comer sanduíche no cinema, a gente arruma a rodo. Mas nas dificuldades, muitos desaparecem. Então, fique com seus amigos, principalmente nas dificuldades. E quarto ponto: não incentivar aquilo que destrói o outro. Se você vê que o seu amigo tem algum vício, algum comportamento, alguma atitude que pode destruí-lo ou alguém, não incentive isso. Não fique alimentando, não é, os sentimentos do mal. Então, esses quatro pontos: não alimentar a fofoca, corrigir com caridade, estar presente na dificuldade e não incentivar aquilo que destrói o outro. Se você viver isso, você viverá Provérbio 17, 17. O amigo Ele ama o tempo todo. Seja amigo e você terá amigos. Então, em silêncio, mais uma vez, vamos rezar pedindo esta graça. Feche os olhos, coloque a mão no seu coração. Senhor Jesus, abençoa as minhas amizades. Dá-me amigos que me aproximem de ti. E faze de mim um amigo que conduza outros para o bem. Livra minha boca da fofoca, meu coração da falsidade e minhas relações do interesse. Ensina-me a amar com verdade e de verdade. Amém. Eu quero ser um outro Cristo nas minhas amizades. Pai nosso que estais no céu, santificado seja o vosso nome. Venha a nós o vosso reino, seja feita a vossa vontade, assim na terra como no céu.
1: O pão nosso de cada dia nos dai hoje, perdoai-nos as nossas ofensas, assim como nós perdoamos a quem nos tem ofendido. E não nos deixeis cair em tentação, mas livrai-nos do mal. Amém.
0: Este é o momento também de você colocar aí nos comentários o nome dos seus amigos. Coloque quais os seus amigos que você deseja ser um Cristo para eles. Coloque aí. Vamos encher os nossos comentários com vários nomes de pessoas queridas. Os nossos amigos e amigas. Ave Maria, cheia de graça, o Senhor é convosco. Bendita sois vós entre as mulheres. E bendito é o fruto do vosso ventre, Jesus.
1: Santa Maria, Mãe de Deus, rogai por nós, pecadores, agora e na hora de nossa morte. Amém.
0: Ave Maria, cheia de graça, o Senhor é convosco. Bendita sois vós entre as mulheres. E bendito é o fruto do vosso ventre, Jesus.
1: Santa Maria, Mãe de Deus, rogai por nós, pecadores, agora e na hora de nossa morte. Amém.
0: Ave Maria, cheia de graça, o Senhor é convosco, bendita sois vós entre as mulheres, e bendito é o fruto do vosso ventre, Jesus.
1: Santa Maria, Mãe de Deus, rogai por nós, pecadores, agora e na hora de nossa morte. Amém.
0: Ave Maria, cheia de graça, o Senhor é convosco, bendita sois vós entre as mulheres, e bendito é o fruto do vosso ventre, Jesus.
1: Santa Maria, Mãe de Deus, rogai por nós, pecadores, agora e na hora de nossa morte. Amém.
0: Ave Maria, cheia de graça, o Senhor é convosco, bendita sois vós entre as mulheres, e bendito é o fruto do vosso ventre, Jesus.
1: Santa Maria, Mãe de Deus, rogai por nós, pecadores, agora e na hora de nossa morte. Amém.
0: Ave Maria, cheia de graça, o Senhor é convosco, bendita sois vós entre as mulheres, e bendito é o fruto do vosso ventre, Jesus.
1: Santa Maria, Mãe de Deus, rogai por nós, pecadores, agora e na hora de nossa morte. Amém.
0: Ave Maria, cheia de graça, o Senhor é convosco, bendita sois vós entre as mulheres, e bendito é o fruto do vosso ventre, Jesus.
1: Santa Maria, Mãe de Deus, rogai por nós, pecadores, agora e na hora de nossa morte. Amém.
0: Ave Maria, cheia de graça, o Senhor é convosco, bendita sois vós entre as mulheres, e bendito é o fruto do vosso ventre, Jesus.
1: Santa Maria, Mãe de Deus, rogai por nós, pecadores, agora e na hora de nossa morte. Amém.
0: Ave Maria, cheia de graça, o Senhor é convosco, bendita sois vós entre as mulheres, e bendito é o fruto do vosso ventre, Jesus.
1: Santa Maria, Mãe de Deus, rogai por nós, pecadores, agora e na hora de nossa morte. Amém.
0: Ave Maria, cheia de graça, o Senhor é convosco, bendita sois vós entre as mulheres, e bendito é o fruto do vosso ventre, Jesus.
1: Santa Maria, Mãe de Deus, rogai por nós, pecadores, agora e na hora de nossa morte. Amém.
0: Glória ao Pai, ao Filho e ao Espírito Santo.
1: Como era no princípio, agora e sempre, e por todos os séculos dos séculos. Amém. Ó meu Jesus,
3: perdoai-nos,
1: livrai-nos do fogo do inferno, levai as almas todas para o céu e socorrei principalmente as que mais precisarem da vossa misericórdia.
4: Quinto mistério, contemplando a instituição do Santíssimo Sacramento da Eucaristia, rezemos.
2: Pai nosso que estais no céu, santificado seja o vosso nome. Venha a nós o vosso reino, seja feita a vossa vontade, assim na terra como no céu.
4: O pão nosso de cada dia nos dai hoje, perdoai-nos as nossas ofensas, assim como nós perdoamos a quem nos tem ofendido. E não nos deixeis cair em tentação, mas livrai-nos do mal. Amém.
1: Ave Maria, cheia de graça, o Senhor é convosco. Bendita sois vós entre as mulheres, bendito é o fruto do vosso ventre, Jesus.
4: Santa Maria, Mãe de Deus, rogai por nós, pecadores, agora e na hora de nossa morte. Amém.
1: Ave Maria, cheia de graça, o Senhor é convosco. Bendita sois vós entre as mulheres, bendito é o fruto do vosso ventre, Jesus.
4: Santa Maria, Mãe de Deus, rogai por nós, pecadores, agora e na hora de nossa morte. Amém.
1: Ave Maria, cheia de graça, o Senhor é convosco. Bendita sois vós entre as mulheres. Bendito é o fruto do vosso ventre, Jesus.
4: Santa Maria, Mãe de Deus, rogai por nós, pecadores, agora e na hora de nossa morte. Amém.
1: Ave Maria, cheia de graça, o Senhor é convosco. Bendita sois vós entre as mulheres. Bendito é o fruto do vosso ventre, Jesus.
4: Santa Maria, Mãe de Deus, rogai por nós, pecadores, agora e na hora de nossa morte. Amém.
1: Ave Maria, cheia de graça, o Senhor é convosco. Bendita sois vós entre as mulheres. Bendito é o fruto do vosso ventre, Jesus.
4: Santa Maria, Mãe de Deus, rogai por nós, pecadores, agora e na hora de nossa morte. Amém.
1: Ave Maria, cheia de graça, o Senhor é convosco. Bendita sois vós entre as mulheres. Bendito é o fruto do vosso ventre, Jesus.
4: Santa Maria, Mãe de Deus, rogai por nós, pecadores, agora e na hora de nossa morte. Amém.
1: Ave Maria, cheia de graça, o Senhor é convosco, bendita sois vós entre as mulheres, bendito é o fruto do vosso ventre, Jesus.
4: Santa Maria, Mãe de Deus, rogai por nós, pecadores, agora e na hora de nossa morte. Amém.
1: Ave Maria, cheia de graça, o Senhor é convosco, bendita sois vós entre as mulheres, bendito é o fruto do vosso ventre, Jesus.
4: Santa Maria, Mãe de Deus, rogai por nós, pecadores, agora e na hora de nossa morte. Amém.
1: Ave Maria, cheia de graça, o Senhor é convosco, bendita sois vós entre as mulheres, bendito é o fruto do vosso ventre, Jesus.
4: Santa Maria, Mãe de Deus, rogai por nós, pecadores, agora e na hora de nossa morte. Amém.
1: Ave Maria, cheia de graça, o Senhor é convosco. Bendita sois vós entre as mulheres, bendito é o fruto do vosso ventre, Jesus.
4: Santa Maria, Mãe de Deus, rogai por nós, pecadores, agora e na hora de nossa morte. Amém.
1: Glória ao Pai, ao Filho e ao Espírito Santo.
4: Como era no princípio, agora e sempre, por todos os séculos dos séculos. Amém. Ó meu Jesus,
0: perdoai-nos, livrai-nos do fogo do inferno, levai as almas todas para o céu e socorrei principalmente as que mais precisarem da vossa misericórdia.
4: Ó Maria concebida sem pecado,
0: rogai por nós que recorremos a vós.
4: Ó Virgem dolorosíssima,
1: as vossas lágrimas derrubaram o império infernal.
4: Vamos iniciar os mistérios dolorosos, meus queridos, 5:04 da madrugada. Somos aí já em torno de 150 mil aparelhos conectados. E como eu falei para você desde o início, contemplar a vida de um santo é meditar o evangelho, é um evangelho vivo. E é isso que o Padre Pio tem feito conosco. Olhar para o Padre Pio, escutar o Padre Pio, é buscar essa imitação de Cristo. E hoje, de maneira especial, tornar-se um outro Cristo. Convido você a rezar com essa canção. Vai ficando de pé na sua casa. Você que já disse, eu quero ser um outro Cristo. Na minha casa, no meu trabalho, nas minhas amizades. Eu não quero ser um obstáculo entre as pessoas e o Senhor. Mas eu quero ser uma ponte. Eu quero, como dizia São Francisco de Assis, que as pessoas possam enxergar o Cristo na minha vida. Evangelizar, se precisar eu uso palavras. Mas que a minha vida seja esse evangelho vivo na graça e na força do Espírito Santo. E nós queremos transformar isso em oração agora, dizendo: Senhor, para que quando eu falar, que seja você. Que quando eu caminhar, que seja o Senhor. Que quando eu cantar, que seja a tua voz. Que quando eu olhar...

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para que quando eu falar que seja você. No meu caminhar, no meu cantar, no meu olhar, nas minhas mãos. Porque se não for para viver assim, nem vale a pena, meu Senhor. Coloca isso diante de Deus mais uma vez.

0: isso que nós estamos fazendo nesta madrugada. Você vem se abastecer do Senhor, porque nós temos consciência, Jesus, do nosso nada, da nossa indignidade. O Padre Pio, diante daquelas chagas, vai escrever para o seu diretor espiritual, dizendo: por favor, reze comigo, que o Senhor retire essas marcas. Eu não digo para Ele tirar a dor, porque a dor inclusive me inebria, mas eu digo para o Senhor tirar essas marcas visíveis, porque eu não sou digno delas. Eu trago um tesouro precioso em vasos de barro. Somos nós. Como diz São Paulo, eu trago um tesouro preciosíssimo, mas o vaso é de barro, meu Senhor. Por isso eu estou aqui de joelhos nesta madrugada, colocando esta tomada, conectando-me nesta fonte, porque sem ti, Senhor, eu nada posso fazer. Porque não há outro Cristo ali onde não há comunhão com Deus. Porque eu não posso falar palavras de Deus se eu não falo com Deus. Porque eu não posso ser o olhar de Deus se eu não sou olhada por Ele. O dom que passou aqui estes dias, amigo da irmã Zélia, meu Senhor, o dom Adalberto, ele disse algo tão profundo que nos marca e me marcou profundamente. Falar de Deus é muito diferente de falar com Deus. Só fala de Deus verdadeiramente quem primeiro fala com Ele. Por isso que você está aqui nesta madrugada. Jamais poderíamos ser um outro Cristo se primeiro não adoramos o Cristo. A contemplação, a adoração, a oração é contemplando a agonia do Senhor e o anjo que vem para consolar Jesus. Nós entramos nesse mistério doloroso dizendo: Pai nosso que estais nos céus, santificado seja o vosso nome, venha a nós o vosso reino, seja feita a vossa vontade, assim na terra como no céu.
1: O pão nosso de cada dia nos dai hoje, perdoai-nos as nossas ofensas, assim como nós perdoamos a quem nos tem ofendido, e não nos deixeis cair em tentação, mas livrai-nos do mal. Amém.
0: Ave Maria, cheia de graça, o Senhor é convosco. Bendita sois vós entre as mulheres. Bendito é o fruto do vosso ventre, Jesus.
1: Santa Maria, Mãe de Deus, rogai por nós, pecadores, agora e na hora de nossa morte. Amém.
0: Ave Maria, cheia de graça, o Senhor é convosco. Bendita sois vós entre as mulheres. Bendito é o fruto do vosso ventre, Jesus.
1: Santa Maria, Mãe de Deus, rogai por nós, pecadores, agora e na hora de nossa morte. Amém.
0: Ave Maria, cheia de graça, o Senhor é convosco, bendita sois vós entre as mulheres, bendito é o fruto do vosso ventre, Jesus.
1: Santa Maria, Mãe de Deus, rogai por nós pecadores, agora e na hora de nossa morte, amém.
0: Ave Maria, cheia de graça, o Senhor é convosco, bendita sois vós entre as mulheres, bendito é o fruto do vosso ventre, Jesus.
1: Santa Maria, Mãe de Deus, rogai por nós pecadores, agora e na hora de nossa morte, amém.
0: Ave Maria, cheia de graça, o Senhor é convosco, bendita sois vós entre as mulheres, bendito é o fruto do vosso ventre, Jesus.
1: Santa Maria, Mãe de Deus, rogai por nós pecadores, agora e na hora de nossa morte, amém.
0: Ave Maria, cheia de graça, o Senhor é convosco, bendita sois vós entre as mulheres, bendito é o fruto do vosso ventre, Jesus.
1: Santa Maria, Mãe de Deus, rogai por nós pecadores, agora e na hora de nossa morte, amém.
0: Ave Maria, cheia de graça, o Senhor é convosco, bendita sois vós entre as mulheres, bendito é o fruto do vosso ventre, Jesus.
1: Santa Maria, Mãe de Deus, rogai por nós pecadores, agora e na hora de nossa morte, amém.
0: Ave Maria, cheia de graça, o Senhor é convosco, bendita sois vós entre as mulheres, bendito é o fruto do vosso ventre, Jesus.
1: Santa Maria, Mãe de Deus, rogai por nós pecadores, agora e na hora de nossa morte, amém.
0: Ave Maria, cheia de graça, o Senhor é convosco, bendita sois vós entre as mulheres, e bendito é o fruto do vosso ventre, Jesus.
1: Santa Maria, Mãe de Deus, rogai por nós pecadores, agora e na hora de nossa morte, amém.
0: Ave Maria, cheia de graça, o Senhor é convosco, bendita sois vós entre as mulheres, e bendito é o fruto do vosso ventre, Jesus.
1: Santa Maria, Mãe de Deus, rogai por nós pecadores, agora e na hora de nossa morte, amém.
0: Glória ao Pai, ao Filho e ao Espírito Santo.
1: Como era no princípio, agora e sempre, e por todos os séculos dos séculos, amém.
0: Meu Jesus, perdoai-nos, livrai-nos do fogo do inferno, levai as almas todas para o céu, e socorrei principalmente as que mais precisarem
1: da vossa misericórdia.
0: Segundo o mistério doloroso, contemplamos a flagelação de nosso Senhor Jesus Cristo atado à coluna.
1: enquanto nós cantávamos esta última canção, com as belas reflexões da irmã Maria Raquel, antes aqui rapidamente eu queria ler uma letra de uma canção que para mim é uma das mais bonitas sobre o tema de hoje: como ser um outro Cristo. Não vou dizer nem a música nem quem compôs, mas o Brasil conhece. Olha aqui. Um dia uma criança me parou, olhou-me nos meus olhos a sorrir, caneta e papel em sua mão, tarefa escolar para cumprir, e perguntou no meio de um sorriso: o que é preciso para ser feliz? Amar como Jesus amou, sonhar como Jesus sonhou, pensar como Jesus pensou, viver como Jesus viveu, sentir o que Jesus sentia, sorrir como Jesus sorria, e ao chegar o fim do dia, eu sei que eu dormiria muito mais feliz. O nosso querido Padre Zezinho, seja um outro Cristo aonde você está. E agora, de maneira muito especial, precisamos trazer Jesus para as nossas escolhas. Nós estamos escolhendo o tempo inteiro, e cada escolha tem a sua consequência. Foi a pregação de ontem no Terço do Combate, e o versículo é Mateus 16, 24: se alguém quer vir após mim, renuncie a si mesmo. As nossas escolhas precisam estar de acordo com as escolhas de Deus. Padre, eu sou livre. É, você é livre para fazer o bem. Você não é livre para fazer o mal. Você não é livre para pecar. Você não é livre para levar os outros para o inferno. Então precisamos ser Jesus nas nossas escolhas. Então anote aí 4 pontos concretos. Primeiro, discernir antes de decidir. As pessoas decidem muito, mas discernem pouco. Então, discernir no Espírito Santo antes de decidir. Segundo, não escolher apenas pelo prazer imediato, porque o prazer imediato nos leva a consequências apenas imediatas, e nós queremos consequências eternas. Terceiro, ter coragem de dizer não quando é preciso dizer não. Ser outro Cristo nas nossas escolhas é dizer não aquilo que precisa ser dito. E quarto ponto, escolher sempre aquilo que me aproxima de Deus e me afastar daquilo que me afasta de Deus. Claro que eu rezo a liturgia das horas, aquilo que a igreja me pede como padre, mas isso que eu estou passando para você é uma das minhas orações da manhã. Eu sempre digo para Jesus todos os dias: Jesus, no dia de hoje, aproxima de mim o que me aproxima de ti, afasta de mim o que me afasta de ti. Eu quero ser no outro Cristo nas minhas escolhas. Ser Cristo é sempre perguntar o que eu quero, e mais, o que Deus espera de mim. O que Deus espera de mim no dia de hoje? Irmã Maria Raquel falava que é muito diferente falar de Deus e falar com Deus, né? Eu tenho uma outra reflexão também. É muito diferente falar de Deus e falar sobre Deus. Porque falar sobre Deus, você fala no estudo, na leitura. Agora, falar de Deus tem que ter experiência. Eu posso falar sobre a fome, que eu posso estudar sobre ela, mas eu não posso falar da fome, porque eu nunca passei fome na minha vida. Cuidado, meus irmãos, quando as pessoas falam sobre Deus e nunca falam de Deus. Vamos rezar colocando tudo. Imagina que tem aqui umas 4 horas, né? Quanta coisa Deus coloca no nosso coração. Mas vamos rezar, e eu quero trazer Jesus nas minhas escolhas diárias. Pai nosso que estais no céu, santificado seja o vosso nome. Venha a nós o vosso reino, seja feita a vossa vontade, assim na terra como no céu.
0: O pão nosso de cada dia nos dai hoje, perdoai-nos as nossas ofensas, assim como nós perdoamos a quem nos tem ofendido. E não nos deixeis cair em tentação, mas livrai-nos do mal. Amém.
1: Ave Maria, cheia de graça, o Senhor é convosco. Bendita sois vós entre as mulheres e bendito é o fruto do vosso ventre, Jesus.
0: Santa Maria, Mãe de Deus, rogai por nós, pecadores, agora e na hora de nossa morte. Amém.
1: Ave Maria, cheia de graça, o Senhor é convosco. Bendita sois vós entre as mulheres e bendito é o fruto do vosso ventre, Jesus.
0: Santa Maria, Mãe de Deus, rogai por nós, pecadores, agora e na hora de nossa morte. Amém.
1: Ave Maria, cheia de graça, o Senhor é convosco. Bendita sois vós entre as mulheres e bendito é o fruto do vosso ventre, Jesus.
0: Santa Maria, Mãe de Deus, rogai por nós, pecadores, agora e na hora de nossa morte. Amém.
1: Ave Maria, cheia de graça, o Senhor é convosco. Bendita sois vós entre as mulheres e bendito é o fruto do vosso ventre, Jesus.
0: Santa Maria, Mãe de Deus, rogai por nós, pecadores, agora e na hora de nossa morte. Amém.
1: Ave Maria, cheia de graça, o Senhor é convosco. Bendita sois vós entre as mulheres e bendito é o fruto do vosso ventre, Jesus.
0: Santa Maria, Mãe de Deus, rogai por nós, pecadores, agora e na hora de nossa morte. Amém.
1: Ave Maria, cheia de graça, o Senhor é convosco. Bendita sois vós entre as mulheres e bendito é o fruto do vosso ventre, Jesus.
0: Santa Maria, Mãe de Deus, rogai por nós, pecadores, agora e na hora de nossa morte. Amém.
1: Ave Maria, cheia de graça, o Senhor é convosco. Bendita sois vós entre as mulheres e bendito é o fruto do vosso ventre, Jesus.
0: Santa Maria, Mãe de Deus, rogai por nós, pecadores, agora e na hora de nossa morte. Amém.
1: Ave Maria, cheia de graça, o Senhor é convosco. Bendita sois vós entre as mulheres e bendito é o fruto do vosso ventre, Jesus.
0: Santa Maria, Mãe de Deus, rogai por nós, pecadores, agora e na hora de nossa morte. Amém.
1: Ave Maria, cheia de graça, o Senhor é convosco. Bendita sois vós entre as mulheres e bendito é o fruto do vosso ventre, Jesus.
0: Santa Maria, Mãe de Deus, rogai por nós, pecadores, agora e na hora de nossa morte. Amém.
1: Ave Maria, cheia de graça, o Senhor é convosco. Bendita sois vós entre as mulheres e bendito é o fruto do vosso ventre, Jesus.
0: Santa Maria, Mãe de Deus, rogai por nós, pecadores, agora e na hora de nossa morte. Amém.
1: Glória ao Pai, ao Filho e ao Espírito Santo.
0: Como era no princípio, agora e sempre, por todos os séculos dos séculos. Amém. Ó meu Jesus,
2: perdoai-nos e livrai-nos do fogo do inferno. Levai as almas todas para o céu e socorrei principalmente as que mais precisarem da vossa misericórdia.
0: Neste terceiro mistério contemplamos a coroação de espinhos de nosso Senhor Jesus Cristo. Rezemos.
3: Pai nosso que estais no céu, santificado seja o vosso nome. Venha a nós o vosso reino, seja feita a vossa vontade, assim na terra como no céu.
0: O pão nosso de cada dia nos dai hoje, perdoai-nos as nossas ofensas, assim como nós perdoamos a quem nos tem ofendido. E não nos deixeis cair em tentação, mas livrai-nos do mal. Amém.
3: Ave Maria, cheia de graça, o Senhor é convosco. Bendita sois vós entre as mulheres, bendito é o fruto do vosso ventre, Jesus.
0: Santa Maria, Mãe de Deus, rogai por nós, pecadores, agora e na hora de nossa morte. Amém.
3: Ave Maria, cheia de graça, o Senhor é convosco. Bendita sois vós entre as mulheres, bendito é o fruto do vosso ventre, Jesus.
0: Santa Maria, Mãe de Deus, rogai por nós, pecadores, agora e na hora de nossa morte. Amém.
3: Ave Maria, cheia de graça, o Senhor é convosco. Bendita sois vós entre as mulheres, bendito é o fruto do vosso ventre, Jesus.
0: Santa Maria, Mãe de Deus, rogai por nós, pecadores, agora e na hora de nossa morte. Amém.
3: Ave Maria, cheia de graça, o Senhor é convosco. Bendita sois vós entre as mulheres, bendito é o fruto do vosso ventre, Jesus.
0: Santa Maria, Mãe de Deus, rogai por nós, pecadores, agora e na hora de nossa morte. Amém.
3: Amém. Ave Maria, cheia de graça, o Senhor é convosco. Bendita sois vós entre as mulheres, bendito é o fruto do vosso ventre, Jesus.
0: Santa Maria, Mãe de Deus, rogai por nós, pecadores, agora e na hora de nossa morte. Amém.
3: Ave Maria, cheia de graça, o Senhor é convosco. Bendita sois vós entre as mulheres, bendito é o fruto do vosso ventre, Jesus.
0: Santa Maria, Mãe de Deus, rogai por nós, pecadores, agora e na hora de nossa morte. Amém.
3: Ave Maria, cheia de graça, o Senhor é convosco. Bendita sois vós entre as mulheres, bendito é o fruto do vosso ventre, Jesus.
0: Santa Maria, Mãe de Deus, rogai por nós, pecadores, agora e na hora de nossa morte. Amém.
3: Ave Maria, cheia de graça, o Senhor é convosco. Bendita sois vós entre as mulheres, bendito é o fruto do vosso ventre, Jesus.
0: Santa Maria, Mãe de Deus, rogai por nós, pecadores, agora e na hora de nossa morte. Amém.
3: Ave Maria, cheia de graça, o Senhor é convosco. Bendita sois vós entre as mulheres, bendito é o fruto do vosso ventre, Jesus.
0: Santa Maria, Mãe de Deus, rogai por nós, pecadores, agora e na hora de nossa morte. Amém.
3: Ave Maria, cheia de graça, o Senhor é convosco. Bendita sois vós entre as mulheres, bendito é o fruto do vosso ventre, Jesus.
0: Santa Maria, Mãe de Deus, rogai por nós, pecadores, agora e na hora de nossa morte. Amém.
3: Glória ao Pai, ao Filho e ao Espírito Santo.
0: Como era no princípio, agora e sempre, por todos os séculos dos séculos. Amém.
3: Ó meu Jesus, perdoai-nos e livrai-nos do fogo do inferno. Levai as almas todas para o céu e socorrei principalmente as que mais precisarem da vossa misericórdia.
4: Neste quarto mistério, nós contemplamos o Senhor carregando a pesadíssima cruz às costas no caminho do Calvário.
1: E aqui, meus irmãos, mais uma reflexão. Achei muito interessante quando foi proposto como ser outro Cristo até no meu lazer. Até no meu lazer. Poderíamos falar como ser outro Cristo no casamento? Como ser um outro Cristo na área financeira? Como ser um outro Cristo na própria saúde? Mas aqui vamos trazer os nossos momentos de lazer. E o versículo 1 Coríntios 10:31. Quer comais, quer bebais, quer façais qualquer outra coisa, fazei tudo para a glória de Deus. Esta é uma oração bonita. Eu quero fazer tudo para a glória de Deus. Vamos colocar no comentário isso? Escreva aí. Eu quero fazer tudo para a glória de Deus. Uma bela oração da manhã. Você acordou? No dia de hoje eu quero fazer tudo para a glória de Deus. Ah, meus irmãos, se nós fizéssemos tudo para a glória de Deus, como o mundo seria diferente. Vamos trazer Cristo também para o nosso lazer. E aqui mais 4 pontos concretos para praticar. Não é só para ficar ouvindo o padre da sua casa, não, viu? É para colocar em prática. Uma atitude muda uma história. Como eu posso ser um outro Cristo no meu lazer? Primeiro, escolher diversões saudáveis. Há muita coisa que não é saudável. Arriscar a própria vida não é diversão sadia, é pecado. Leia o Catecismo da Igreja, me ensina isso, que certos esportes que arriscam a própria vida não é lazer, é pecado. Não é uma atividade, uma diversão saudável. Segundo ponto, não precisar pecar para me divertir. Há pessoas que se divertem pecando. Não vou dizer aqui o que, mas você sabe o que eu estou dizendo. Ah, para eu me divertir é pecado, mas é diversão. Não. Leve Cristo, seja um outro Cristo também na sua diversão. Uma coisa é divertir, outra coisa é pecar. As duas coisas não se equivalem. Terceiro ponto, conheça os seus limites e o limite da palavra de Deus. Toda diversão tem que ter limite. Você é livre, mas você não pode ter uma vida libertina. Uma coisa é liberdade, outra coisa é libertinagem. Então que a sua diversão não ultrapasse o seu limite. E quarto, não ter uma vida dentro da igreja de fé e fora dela, principalmente no lazer, outra. Não. Leve Jesus também para o seu lazer, para o seu descanso, para os seus esportes. Hoje, no Terço do Combate, convido você a estar conosco a partir das 19 horas. Nós vamos falar como vencer a tristeza e a solidão. Um dos motivos de tristeza, de depressão, de abafamento, é a pessoa cansada. Jesus chamou os discípulos para descansarem. Eles não tinham tempo nem de comer. Vinde para um lugar à parte. Vamos descansar um pouco. Você precisa descansar. Eu preciso descansar. Nós precisamos dormir, descansar, passear. Porque isso é uma brecha. A falta de descanso e diversão é uma brecha para o mal agir na nossa vida. Então, vamos rezar também esta oração. Com a mão no coração, fecha os teus olhos. Senhor, sê também Senhor dos meus momentos de descanso e diversão. Que eu saiba me alegrar sem me afastar de ti. Que eu saiba me divertir sem pecar. Guarda meus olhos, minhas palavras, minhas atitudes, minhas companhias. Que eu nunca precise deixar de ser cristão para poder divertir. Amém. Que eu nunca precise deixar de ser cristão para poder me divertir. Pai nosso que estais nos céus, santificado seja o vosso nome. Venha a nós o vosso reino, seja feita a vossa vontade, assim na terra como no céu.
3: O pão nosso de cada dia nos dai hoje, perdoai-nos as nossas ofensas, assim como nós perdoamos a quem nos tem ofendido. E não nos deixeis cair em tentação, mas livrai-nos do mal. Amém.
1: Ave Maria, cheia de graça, o Senhor é convosco. Bendita sois vós entre as mulheres, e bendito é o fruto do vosso ventre, Jesus.
3: Santa Maria, Mãe de Deus, rogai por nós, pecadores, agora e na hora de nossa morte. Amém.
1: Ave Maria, cheia de graça, o Senhor é convosco. Bendita sois vós entre as mulheres, e bendito é o fruto do vosso ventre, Jesus.
3: Santa Maria, Mãe de Deus, rogai por nós, pecadores, agora e na hora de nossa morte. Amém.
1: Ave Maria, cheia de graça, o Senhor é convosco. Bendita sois vós entre as mulheres, e bendito é o fruto do vosso ventre, Jesus.
3: Santa Maria, Mãe de Deus, rogai por nós, pecadores, agora e na hora de nossa morte. Amém.
1: Ave Maria, cheia de graça, o Senhor é convosco. Bendita sois vós entre as mulheres, e bendito é o fruto do vosso ventre, Jesus.
3: Santa Maria, Mãe de Deus, rogai por nós, pecadores, agora e na hora de nossa morte. Amém.
1: Ave Maria, cheia de graça, o Senhor é convosco. Bendita sois vós entre as mulheres, e bendito é o fruto do vosso ventre, Jesus.
3: Santa Maria, Mãe de Deus, rogai por nós, pecadores, agora e na hora de nossa morte. Amém.
1: Ave Maria, cheia de graça, o Senhor é convosco. Bendita sois vós entre as mulheres, e bendito é o fruto do vosso ventre, Jesus.
3: Santa Maria, Mãe de Deus, rogai por nós, pecadores, agora e na hora de nossa morte. Amém.
1: Ave Maria, cheia de graça, o Senhor é convosco. Bendita sois vós entre as mulheres, e bendito é o fruto do vosso ventre, Jesus.
3: Santa Maria, Mãe de Deus, rogai por nós, pecadores, agora e na hora de nossa morte. Amém.
1: Ave Maria, cheia de graça, o Senhor é convosco. Bendita sois vós entre as mulheres, e bendito é o fruto do vosso ventre, Jesus.
3: Santa Maria, Mãe de Deus, rogai por nós, pecadores, agora e na hora de nossa morte. Amém.
1: Ave Maria, cheia de graça, o Senhor é convosco. Bendita sois vós entre as mulheres, e bendito é o fruto do vosso ventre.

0: socorrei principalmente as que mais precisarem da vossa misericórdia.
1: Todos os fiéis defuntos e agonizantes deste dia, rezamos contemplando nesse mistério a crucificação e morte de nosso Senhor Jesus Cristo. Pai nosso que estais nos céus, santificado seja o vosso nome. Venha a nós o vosso reino, seja feita a vossa vontade, assim na terra como no céu.
2: O pão nosso de cada dia nos dai hoje, perdoai-nos as nossas ofensas, assim como nós perdoamos a quem nos tem ofendido. E não nos deixeis cair em tentação, mas livrai-nos do mal. Amém.
1: Ave Maria, cheia de graça, o Senhor é convosco. Bendita sois vós entre as mulheres. Bendito é o fruto do vosso ventre, Jesus.
2: Santa Maria, Mãe de Deus, rogai por nós, pecadores, agora e na hora de nossa morte. Amém.
1: Ave Maria, cheia de graça, o Senhor é convosco. Bendita sois vós entre as mulheres. Bendito é o fruto do vosso ventre, Jesus.
2: Santa Maria, Mãe de Deus, rogai por nós, pecadores, agora e na hora de nossa morte. Amém.
1: Ave Maria, cheia de graça, o Senhor é convosco. Bendita sois vós entre as mulheres. Bendito é o fruto do vosso ventre, Jesus.
2: Santa Maria, Mãe de Deus, rogai por nós, pecadores, agora e na hora de nossa morte. Amém.
1: Ave Maria, cheia de graça, o Senhor é convosco. Bendita sois vós entre as mulheres. Bendito é o fruto do vosso ventre, Jesus.
2: Santa Maria, Mãe de Deus, rogai por nós, pecadores, agora e na hora de nossa morte. Amém.
1: Ave Maria, cheia de graça, o Senhor é convosco, bendita sois vós entre as mulheres, e bendito é o fruto do vosso ventre, Jesus.
2: Santa Maria, Mãe de Deus, rogai por nós, pecadores, agora e na hora de nossa morte. Amém.
1: Ave Maria, cheia de graça, o Senhor é convosco, bendita sois vós entre as mulheres, e bendito é o fruto do vosso ventre, Jesus.
2: Santa Maria, Mãe de Deus, rogai por nós, pecadores, agora e na hora de nossa morte. Amém.
1: Ave Maria, cheia de graça, o Senhor é convosco, bendita sois vós entre as mulheres, e bendito é o fruto do vosso ventre, Jesus.
2: Santa Maria, Mãe de Deus, rogai por nós, pecadores, agora e na hora de nossa morte. Amém.
1: Ave Maria, cheia de graça, o Senhor é convosco, bendita sois vós entre as mulheres, e bendito é o fruto do vosso ventre, Jesus.
2: Santa Maria, Mãe de Deus, rogai por nós, pecadores, agora e na hora de nossa morte. Amém.
1: Ave Maria, cheia de graça, o Senhor é convosco, bendita sois vós entre as mulheres, e bendito é o fruto do vosso ventre, Jesus.
2: Santa Maria, Mãe de Deus, rogai por nós, pecadores, agora e na hora de nossa morte. Amém.
1: Ave Maria, cheia de graça, o Senhor é convosco, bendita sois vós entre as mulheres, e bendito é o fruto do vosso ventre, Jesus.
2: Santa Maria, Mãe de Deus, rogai por nós, pecadores, agora e na hora de nossa morte. Amém.
1: Glória ao Pai, ao Filho e ao Espírito Santo,
2: como era no princípio, agora e sempre, por todos os séculos dos séculos. Amém.
1: Ó meu Jesus,
2: perdoai-nos e livrai-nos do fogo do inferno. Levai as almas todas para o céu e socorrei principalmente as que mais precisarem da vossa misericórdia.
1: Ó Maria concebida sem pecado,
2: rogai por nós que recorremos a vós.
1: Ó Virgem dolorosíssima,
2: as vossas lágrimas derrubaram o império infernal.
1: E vamos iniciar os mistérios gloriosos, meus queridos. Contemplamos nesse primeiro mistério a ressurreição de nosso Senhor Jesus Cristo. Bendito seja Deus por você que está nesta madrugada. Somos mais de 170 mil aparelhos conectados, iniciando este dia. E é tão forte, essa frase fica ressoando no meu coração. É impossível ser outro Cristo sem Cristo. É impossível ser outro Cristo sem o Cristo. E o meu coração se regozija então, porque você está aqui buscando essa intimidade, esta comunhão. É o primeiro passo. Para ser outro Cristo é preciso buscar o Senhor. E somos todos buscadores de Deus nesta madrugada. Buscar o Senhor, estar na sua presença, adorar o Senhor. Reza com confiança, contemplando a vitória de Cristo sobre o mal, sobre a morte, e toma posse desta vitória. Em Cristo nós somos mais que vencedores. Pai nosso que estais nos céus,
2: santificado seja o vosso nome, venha a nós o vosso reino, seja feita a vossa vontade, assim na terra como no céu.
1: O pão nosso de cada dia nos dai hoje, perdoai-nos as nossas ofensas, assim como nós perdoamos a quem nos tem ofendido. E não nos deixeis cair em tentação, mas livrai-nos do mal. Amém.
2: Ave Maria, cheia de graça,

0: Senhor é convosco. Bendita sois vós entre as mulheres, e bendito é o fruto do vosso ventre, Jesus.
1: Santa Maria, Mãe de Deus, rogai por nós, pecadores, agora e na hora de nossa morte. Amém.
0: Ave Maria, cheia de graça, o Senhor é convosco. Bendita sois vós entre as mulheres, bendito é o fruto do vosso ventre, Jesus.
1: Santa Maria, Mãe de Deus, rogai por nós, pecadores, agora e na hora de nossa morte. Amém.
0: Ave Maria, cheia de graça, o Senhor é convosco. Bendita sois vós entre as mulheres, bendito é o fruto do vosso ventre, Jesus.
1: Santa Maria, Mãe de Deus, rogai por nós, pecadores, agora e na hora de nossa morte. Amém.
0: Ave Maria, cheia de graça, o Senhor é convosco. Bendita sois vós entre as mulheres, bendito é o fruto do vosso ventre, Jesus.
1: Santa Maria, Mãe de Deus, rogai por nós, pecadores, agora e na hora de nossa morte. Amém.
0: Ave Maria, cheia de graça, o Senhor é convosco. Bendita sois vós entre as mulheres, bendito é o fruto do vosso ventre, Jesus.
1: Santa Maria, Mãe de Deus, rogai por nós, pecadores, agora e na hora de nossa morte. Amém.
0: Ave Maria, cheia de graça, o Senhor é convosco. Bendita sois vós entre as mulheres, bendito é o fruto do vosso ventre, Jesus.
1: Santa Maria, Mãe de Deus, rogai por nós, pecadores, agora e na hora de nossa morte. Amém.
0: Ave Maria, cheia de graça, o Senhor é convosco. Bendita sois vós entre as mulheres, bendito é o fruto do vosso ventre, Jesus.
1: Santa Maria, Mãe de Deus, rogai por nós, pecadores, agora e na hora de nossa morte. Amém.
0: Ave Maria, cheia de graça, o Senhor é convosco. Bendita sois vós entre as mulheres, bendito é o fruto do vosso ventre, Jesus.
1: Santa Maria, Mãe de Deus, rogai por nós, pecadores, agora e na hora de nossa morte. Amém.
0: Ave Maria, cheia de graça, o Senhor é convosco. Bendita sois vós entre as mulheres. Bendito é o fruto do vosso ventre, Jesus.
1: Santa Maria, Mãe de Deus, rogai por nós, pecadores, agora e na hora de nossa morte. Amém.
0: Ave Maria, cheia de graça, o Senhor é convosco. Bendita sois vós entre as mulheres. Bendito é o fruto do vosso ventre, Jesus.
1: Santa Maria, Mãe de Deus, rogai por nós, pecadores, agora e na hora de nossa morte. Amém.
0: Glória ao Pai, ao Filho e ao Espírito Santo.
1: Como era no princípio, agora e sempre, por todos os séculos dos séculos. Amém.
0: Ó meu Jesus, perdoai-nos e livrai-nos do fogo do inferno. Levai as almas todas para o céu. E socorrei principalmente as que mais precisarem da vossa misericórdia.
2: Segundo o mistério, contemplamos a ascensão de nosso Senhor ao céu. Pai nosso que estais nos céus, santificado seja o vosso nome. Venha a nós o vosso reino, seja feita a vossa vontade, assim na terra como no céu.
3: Pão nosso de cada dia nos dai hoje, perdoai-nos as nossas ofensas, assim como nós perdoamos a quem nos tem ofendido. E não nos deixeis cair em tentação, mas livrai-nos do mal. Amém.
2: Ave Maria, cheia de graça, o Senhor é convosco. Bendita sois vós entre as mulheres. Bendito é o fruto do vosso ventre, Jesus.
3: Santa Maria, Mãe de Deus, rogai por nós, pecadores, agora e na hora de nossa morte. Amém.
2: Ave Maria, cheia de graça, o Senhor é convosco. Bendita sois vós entre as mulheres. Bendito é o fruto do vosso ventre, Jesus.
3: Santa Maria, Mãe de Deus, rogai por nós, pecadores, agora e na hora de nossa morte. Amém.
2: Ave Maria, cheia de graça, o Senhor é convosco. Bendita sois vós entre as mulheres. Bendito é o fruto do vosso ventre, Jesus.
3: Santa Maria, Mãe de Deus, rogai por nós, pecadores, agora e na hora de nossa morte. Amém.
2: Ave Maria, cheia de graça, o Senhor é convosco. Bendita sois vós entre as mulheres. E bendito é o fruto do vosso ventre, Jesus.
3: Santa Maria, Mãe de Deus, rogai por nós, pecadores, agora e na hora de nossa morte. Amém.
2: Ave Maria, cheia de graça, o Senhor é convosco. Bendita sois vós entre as mulheres. E bendito é o fruto do vosso ventre, Jesus.
3: Santa Maria, Mãe de Deus, rogai por nós, pecadores, agora e na hora de nossa morte. Amém.
2: Ave Maria, cheia de graça, o Senhor é convosco. Bendita sois vós entre as mulheres. Bendito é o fruto do vosso ventre, Jesus.
3: Santa Maria, Mãe de Deus, rogai por nós, pecadores, agora e na hora de nossa morte. Amém.
2: Ave Maria, cheia de graça, o Senhor é convosco. Bendita sois vós entre as mulheres. Bendito é o fruto do vosso ventre, Jesus.
3: Santa Maria, Mãe de Deus, rogai por nós, pecadores, agora e na hora de nossa morte. Amém.
2: Ave Maria, cheia de graça, o Senhor é convosco. Bendita sois vós entre as mulheres. e bendito é o fruto do vosso ventre, Jesus.
0: Santa Maria, Mãe de Deus, rogai por nós, pecadores, agora e na hora de nossa morte. Amém.
2: Ave Maria, cheia de graça, o Senhor é convosco. Bendita sois vós entre as mulheres, bendito é o fruto do vosso ventre, Jesus.
0: Santa Maria, Mãe de Deus, rogai por nós, pecadores, agora e na hora de nossa morte. Amém.
2: Ave Maria, cheia de graça, o Senhor é convosco. Bendita sois vós entre as mulheres, e bendito é o fruto do vosso ventre, Jesus.
0: Santa Maria, Mãe de Deus, rogai por nós, pecadores, agora e na hora de nossa morte. Amém.
2: Glória ao Pai, ao Filho e ao Espírito Santo,
0: como era no princípio, agora e sempre, e por todos os séculos dos séculos. Amém.
2: Nesse terceiro mistério, nós contemplamos a vinda do Espírito Santo sobre os apóstolos reunidos com Nossa Senhora.
4: Muito bonito que a irmã Maria Raquel partilhou conosco. É impossível ser outro Cristo sem Cristo. Um dos versículos mais belos para mim que São Pedro nos deixou é o último versículo da sua segunda carta. É a última coisa que Pedro escreveu. Está assim na Bíblia: crescei na graça e no conhecimento de nosso Senhor e Salvador Jesus Cristo. Esta é a minha meta como padre, e deveria ser a sua como cristão católico. Crescer sempre na graça e no conhecimento de Jesus Cristo. É impossível ser outro Cristo sem Cristo. Então é preciso crescer na graça e no conhecimento. E por fim, algo que podia parecer óbvio, mas nós devemos ser um outro Cristo na igreja. Porque há diferença, né? Entre estar na igreja e ser igreja. Eu não apenas estou na Igreja Católica, eu sou Igreja Católica. Eu não estou cristão, eu sou cristão. Eu não estou padre, eu sou padre. E o versículo, 1 Coríntios 12:27. Vós sois o corpo de Cristo. Esse corpo de Cristo é a igreja. Então, como ser Cristo na igreja? Primeiro, procurando intimidade com Deus, ser um adorador. Jesus disse isso para a samaritana: meu Pai procura adoradores que o adorem em espírito e em verdade. Meus irmãos, eu estou aqui tocando num assunto, não estou falando de você, mas eu viajo bastante. Eu vejo alguns lugares a igreja cheia de gente, mas poucos adoradores. Jesus era um adorador, era um homem de oração. E aqui eu quero conceder a você 4 conselhos breves. Como ser um outro Cristo na igreja? Participar assiduamente e dignamente da Santa Missa. Não é apenas bater cartão no domingo, é estar ali de corpo e alma, celebrando o maior mistério da nossa fé e nos alimentando do pão da palavra e do pão da Eucaristia. Segundo, busque os sacramentos. Olha para o padre aqui. Ninguém consegue ser outro Cristo com pecado mortal. É impossível você crescer no conhecimento e na graça de Deus guardando o pecado mortal. Então, buscar os sacramentos, principalmente o da confissão. Colocar os seus dons e talentos a serviço. Isso é ser um Cristo na igreja. Você tem talento para cantar? Cante. Tem talento de ornamentar? Ajude a ornamentar a igreja. Tem talento para catequese? Eu não sei. Coloque os seus dons e os seus talentos a serviço. A serviço. E quarto ponto, nunca seja motivo de divisão. Uma igreja dividida é uma igreja fracassada. Jesus disse: se o inferno se dividir entre ele não subsiste, tão pouco a nossa família, tão pouco a igreja. As portas do inferno nunca prevalecerão sobre ela, mas algo tem destruído muito a igreja: a divisão, né? A divisão. Vamos pedir a Deus que sejamos também um outro Cristo na nossa igreja, na nossa comunidade. Vamos rezar, meus irmãos, e rezar muito para Deus tirar a inveja da igreja. Quantas pessoas sofrem, quantas pessoas penam por inveja. Quantos eventos religiosos de evangelização maravilhosos podiam estar aí perto de você e não deixam por inveja. Vamos rezar. Jesus, ensina-me a amar a tua igreja. Que eu não seja apenas alguém que cobra, critica e espera receber, mas alguém disposto a servir. Dá-me amor pela Eucaristia, fidelidade aos sacramentos, disponibilidade para colocar meus dons a serviço do teu reino. Amém. Eu quero ser um outro Cristo na minha igreja. Pai nosso que estais nos céus, santificado seja o vosso nome. Venha a nós o vosso reino, seja feita a vossa vontade, assim na terra como no céu.
2: O pão nosso de cada dia nos dai hoje, perdoai-nos as nossas ofensas, assim como nós perdoamos a quem nos tem ofendido. E não nos deixeis cair em tentação, mas livrai-nos do mal. Amém.
4: Ave Maria, cheia de graça, o Senhor é convosco. Bendita sois vós entre as mulheres. E bendito é o fruto do vosso ventre, Jesus.
2: Santa Maria, Mãe de Deus, rogai por nós, pecadores, agora e na hora de nossa morte. Amém.
4: Ave Maria, cheia de graça, o Senhor é convosco. Bendita sois vós entre as mulheres. E bendito é o fruto do vosso ventre, Jesus.
2: Santa Maria, Mãe de Deus, rogai por nós, pecadores, agora e na hora de nossa morte. Amém.
4: Ave Maria, cheia de graça, o Senhor é convosco. Bendita sois vós entre as mulheres e bendito é o fruto do vosso ventre, Jesus.
2: Santa Maria, Mãe de Deus, rogai por nós, pecadores, agora e na hora de nossa morte. Amém.
4: Ave Maria, cheia de graça, o Senhor é convosco. Bendita sois vós entre as mulheres e bendito é o fruto do vosso ventre, Jesus.
2: Santa Maria, Mãe de Deus, rogai por nós, pecadores, agora e na hora de nossa morte. Amém.
4: Ave Maria, cheia de graça, o Senhor é convosco, bendita sois vós entre as mulheres, e bendito é o fruto do vosso ventre, Jesus.
2: Santa Maria, Mãe de Deus, rogai por nós, pecadores, agora e na hora de nossa morte. Amém.
4: Ave Maria, cheia de graça, o Senhor é convosco, bendita sois vós entre as mulheres, e bendito é o fruto do vosso ventre, Jesus.
2: Santa Maria, Mãe de Deus, rogai por nós, pecadores, agora e na hora de nossa morte. Amém.
4: Ave Maria, cheia de graça, o Senhor é convosco, bendita sois vós entre as mulheres, e bendito é o fruto do vosso ventre, Jesus.
2: Santa Maria, Mãe de Deus, rogai por nós, pecadores, agora e na hora de nossa morte. Amém.
4: Ave Maria, cheia de graça, o Senhor é convosco. Bendita sois vós entre as mulheres e bendito é o fruto do vosso ventre, Jesus.
2: Santa Maria, Mãe de Deus, rogai por nós, pecadores, agora e na hora de nossa morte. Amém.
4: Ave Maria, cheia de graça, o Senhor é convosco. Bendita sois vós entre as mulheres e bendito é o fruto do vosso ventre, Jesus.
2: Santa Maria, Mãe de Deus, rogai por nós, pecadores, agora e na hora de nossa morte. Amém.
4: Ave Maria, cheia de graça, o Senhor é convosco. Bendita sois vós entre as mulheres e bendito é o fruto do vosso ventre, Jesus.
2: Santa Maria, Mãe de Deus, rogai por nós, pecadores, agora e na hora de nossa morte. Amém.
4: Glória ao Pai, ao Filho e ao Espírito Santo.
2: Como era no princípio, agora e sempre, por todos os séculos dos séculos. Amém. Ó meu Jesus,
4: perdoai-nos, livrai-nos do fogo do inferno.
2: Levai as almas todas para o céu e socorrei principalmente as que mais precisarem da vossa misericórdia. Quarto mistério, contemplamos a assunção de Nossa Senhora ao céu. Pai nosso que estais nos céus, santificado seja o vosso nome. Venha a nós o vosso reino, seja feita a vossa vontade, assim na terra como no céu.
4: O pão nosso de cada dia nos dai hoje, perdoai-nos as nossas ofensas, assim como nós perdoamos a quem nos tem ofendido, e não nos deixeis cair em tentação, mas livrai-nos do mal. Amém.
2: Ave Maria, cheia de graça, o Senhor é convosco. Bendita sois vós entre as mulheres. Bendito é o fruto do vosso ventre, Jesus.
4: Santa Maria, Mãe de Deus, rogai por nós, pecadores, agora e na hora de nossa morte. Amém.
2: Ave Maria, cheia de graça, o Senhor é convosco. Bendita sois vós entre as mulheres. Bendito é o fruto do vosso ventre, Jesus.
4: Santa Maria, Mãe de Deus, rogai por nós, pecadores, agora e na hora de nossa morte. Amém.
2: Ave Maria, cheia de graça, o Senhor é convosco, bendita sois vós entre as mulheres, e bendito é o fruto do vosso ventre, Jesus.
4: Santa Maria, Mãe de Deus, rogai por nós, pecadores, agora e na hora de nossa morte. Amém.
2: Ave Maria, cheia de graça, o Senhor é convosco, bendita sois vós entre as mulheres, bendito é o fruto do vosso ventre, Jesus.
4: Santa Maria, Mãe de Deus, rogai por nós, pecadores, agora e na hora de nossa morte. Amém.
2: Ave Maria, cheia de graça, o Senhor é convosco, bendita sois vós entre as mulheres, e bendito é o fruto do vosso ventre, Jesus.
4: Santa Maria, Mãe de Deus, rogai por nós, pecadores, agora e na hora de nossa morte. Amém.
2: Ave Maria, cheia de graça, o Senhor é convosco, bendita sois vós entre as mulheres, e bendito é o fruto do vosso ventre, Jesus.
4: Santa Maria, Mãe de Deus, rogai por nós, pecadores, agora e na hora de nossa morte. Amém.
2: Ave Maria, cheia de graça, o Senhor é convosco, bendita sois vós entre as mulheres, bendito é o fruto do vosso ventre, Jesus.
4: Santa Maria, Mãe de Deus, rogai por nós, pecadores, agora e na hora de nossa morte. Amém.
2: Ave Maria, cheia de graça, o Senhor é convosco, bendita sois vós entre as mulheres, e bendito é o fruto do vosso ventre, Jesus.
4: Santa Maria, Mãe de Deus, rogai por nós, pecadores, agora e na hora de nossa morte. Amém.
2: Ave Maria, cheia de graça, o Senhor é convosco, bendita sois vós entre as mulheres, e bendito é o fruto do vosso ventre, Jesus.
4: Santa Maria, Mãe de Deus, rogai por nós, pecadores, agora e na hora de nossa morte. Amém.
2: Ave Maria, cheia de graça, o Senhor é convosco, bendita sois vós entre as mulheres, bendito é o fruto do vosso ventre, Jesus.
3: Santa Maria, Mãe de Deus, rogai por nós, pecadores, agora e na hora de nossa morte. Amém.
2: Glória ao Pai, ao Filho e ao Espírito Santo,
3: como era no princípio, agora e sempre, por todos os séculos dos séculos. Amém.
2: Nesse quinto mistério, contemplamos a coroação de Nossa Senhora como Rainha do Céu e da Terra. Reza com confiança, agradecendo esse mistério.
0: Pai nosso que estais no céu, santificado seja o vosso nome, venha a nós o vosso reino, seja feita a vossa vontade, assim na terra como no céu.
2: O pão nosso de cada dia nos dai hoje, perdoai-nos as nossas ofensas, assim como nós perdoamos a quem nos tem ofendido. E não nos deixeis cair em tentação, mas livrai-nos do mal. Amém.
0: Ave Maria, cheia de graça, o Senhor é convosco. Bendita sois vós entre as mulheres, bendito é o fruto do vosso ventre, Jesus.
2: Santa Maria, Mãe de Deus, rogai por nós, pecadores, agora e na hora de nossa morte. Amém.
0: Ave Maria, cheia de graça, o Senhor é convosco. Bendita sois vós entre as mulheres, bendito é o fruto do vosso ventre, Jesus.
2: Santa Maria, Mãe de Deus, rogai por nós, pecadores, agora e na hora de nossa morte. Amém.
0: Ave Maria, cheia de graça, o Senhor é convosco. Bendita sois vós entre as mulheres, bendito é o fruto do vosso ventre, Jesus.
2: Santa Maria, Mãe de Deus, rogai por nós, pecadores, agora e na hora de nossa morte. Amém.
0: Ave Maria, cheia de graça, o Senhor é convosco. Bendita sois vós entre as mulheres, bendito é o fruto do vosso ventre, Jesus.
2: Santa Maria, Mãe de Deus, rogai por nós, pecadores, agora e na hora de nossa morte. Amém.
0: Ave Maria, cheia de graça, o Senhor é convosco. Bendita sois vós entre as mulheres, bendito é o fruto do vosso ventre, Jesus.
2: Santa Maria, Mãe de Deus, rogai por nós, pecadores, agora e na hora de nossa morte. Amém.
0: Ave Maria, cheia de graça, o Senhor é convosco. Bendita sois vós entre as mulheres, bendito é o fruto do vosso ventre, Jesus.
2: Santa Maria, Mãe de Deus, rogai por nós, pecadores, agora e na hora de nossa morte. Amém.
0: Ave Maria, cheia de graça, o Senhor é convosco. Bendita sois vós entre as mulheres, bendito é o fruto do vosso ventre, Jesus.
2: Santa Maria, Mãe de Deus, rogai por nós, pecadores, agora e na hora de nossa morte. Amém.
0: Ave Maria, cheia de graça, o Senhor é convosco. Bendita sois vós entre as mulheres, bendito é o fruto do vosso ventre, Jesus.
2: Santa Maria, Mãe de Deus, rogai por nós, pecadores, agora e na hora de nossa morte. Amém.
0: Ave Maria, cheia de graça, o Senhor é convosco. Bendita sois vós entre as mulheres, bendito é o fruto do vosso ventre, Jesus.
2: Santa Maria, Mãe de Deus, rogai por nós, pecadores, agora e na hora de nossa morte. Amém.
0: Ave Maria, cheia de graça, o Senhor é convosco. Bendita sois vós entre as mulheres, bendito é o fruto do vosso ventre, Jesus.
2: Santa Maria, Mãe de Deus, rogai por nós, pecadores, agora e na hora de nossa morte. Amém.
0: Glória ao Pai, ao Filho e ao Espírito Santo.
2: Como era no princípio, agora e sempre, por todos os séculos dos séculos. Amém.
0: Ó meu Jesus, perdoai-nos, livrai-nos do fogo do inferno,
2: levai as almas todas para o céu e socorrei principalmente as que mais precisarem
0: da vossa misericórdia.
2: Salve Rainha, Mãe de Misericórdia, vida, doçura, esperança, nossa salve. A vós bradamos, degredados filhos de Eva, a vós suspiramos, gemendo e chorando neste vale de lágrimas. Eia, pois, advogada nossa, esses vossos olhos misericordiosos a nós volvei, e depois desse desterro mostrai-nos Jesus, bendito o fruto do vosso ventre, ó clemente, ó piedosa, ó doce sempre Virgem Maria. Rogai por nós, Santa Mãe de Deus,
0: para que sejamos dignos das promessas de Cristo.
2: Meus queridos, recebamos a bênção do Santíssimo Sacramento, para que sejamos uma bênção na vida de tantas pessoas. Graças e louvores se deem a todo momento
0: ao Santíssimo e Diviníssimo Sacramento.

0: Muito obrigado. Agradece ao Senhor. Nós te adoramos, nós te amamos, Jesus. Meus queridos, que alegria essa madrugada de oração, essa madrugada de adoração. Você vai escrever no seu diário aí, não é? Ser outro Cristo. E com aquela oração que a igreja ensina, por Cristo, com Cristo e em Cristo. Ser outro Cristo, e aqui no sentido desse por amor a Deus. Com Cristo na unidade, como igreja em Cristo, enxertados nele. Uma das primeiras meditações que fizemos, não é? Pelo batismo, pelos sacramentos, a crisma, somos um outro Cristo. Mas viver isso, encarnar isso de maneira real, ser outro Cristo, por Cristo, com Cristo, em Cristo. Que você possa meditar nisso. E um propósito hoje, nós escutamos ali no início o testemunho da Carla, não é? E aquela colega de trabalho que, sendo um outro Cristo no trabalho, evangelizou a Carla. Evangelizou. E a Carla, que por 25 anos, como ela relatou, esteve mergulhada numa depressão, na ansiedade, no pânico, ela disse: me encontrei com o amor de Deus. Você já apresentou o Instituto Hesed hoje para alguém? Já apresentou a obra Exército de São Miguel hoje para alguém? Aquela colega de trabalho da Carla, aquela amiga, apresentou para ela a grande quaresma de São Miguel, né? Padre Christian dizia: se pudéssemos passar 4 horas aqui, eu me lembrava, todos os dias são quase 24 horas que nós passamos aqui, aos poucos estamos crescendo nesta grade. É quase 24 horas falando com Cristo, não é? A presença dele, adorando o Senhor. Assim surgiu o Exército de São Miguel, de um ato de adoração. Essa é a razão de ser do Instituto Hesed. Nós existimos para adorar a Deus. Todo o resto é uma consequência. Todo o resto. E não estou dizendo que não seja importante. Estou apenas ordenando. Nós surgimos para sermos esse canhão de luz que aponta Jesus. E todo o resto é uma consequência. A Carla veio e adorou Jesus. E tudo mais aconteceu na vida dela. Então a palavra de hoje: ser outro Cristo, por Cristo, com Cristo, em Cristo. E como propósito hoje, apresente. Apresente o Instituto Hesed, apresente o Exército de São Miguel, mostre o canal do Instituto. Inclusive, tenham cuidado. Enviaram para mim um link, tem alguns outros canais no YouTube retransmitindo essa live. Aqui não seria um problema em si, mas o problema é que estão pedindo dinheiro. Então, cuidado. Cuidado e veja se você está no canal oficial, tá? O canal oficial do Instituto.
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Senhor, no silêncio deste dia que amanhece, venho pedir-te a paz, a sabedoria e a força. Quero hoje, Pai, olhar o mundo com os olhos cheios de amor. Quero ser paciente, compreensivo, manso e prudente. Quero ver além das aparências teus filhos assim como tu mesmo os vê. E deste modo não vê senão o bem em cada um deles. Cerra os meus ouvidos a toda calúnia. Guarda a minha língua de toda maldade, que só de bênção se enche a minha alma. Que eu seja tão bom e tão alegre, que todos aqueles que de mim se aproximem sintam a tua presença. Reveste-me de tua beleza, Senhor, e que no decurso deste dia eu te revele a todos.

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Eita, coisa boa! É o seguinte, bom dia, bom dia, bom dia! Olha, muito bom dia, agora já são 6 horas mais 8 minutos, 6 e 8. Você vai ligando e participando então, ouvinte 037-3521-2400. Olha nosso WhatsApp 3521-2400 também. Tá no seu trabalho, bom trabalho, ouvinte, tá descansando, um ótimo descanso. Tá aí no sítio, na fazenda, tá em todo o centro-oeste de Minas. Bom dia, obrigado pela audiência, obrigado a vocês pela sintonia, ouvintes. É a sua manhã sertaneja, manhã de quarta-feira. Hoje, quarta-feira, já é dia 2 de setembro do ano 2026. O ano vai passando e você pode ligar e participar, tá bom? 037-3521-2400. Para você nas comunidades rurais, bom dia, ouvinte. Obrigado pela audiência, obrigado mesmo pela sintonia, que maravilha, que beleza. Deixa eu ver o zap aqui. Alô, meu amigão Gerson Alves. Alô, Gerson Alves do Rodeio. Bom dia, Gerson, grande locutor. Obrigado, Gerson, pela audiência, amigão. Obrigado pela sintonia. Deixa eu ver o zap aqui. Alô, meu amigão Marquinho. Alô, Marquinho do blog, Marquinho Couto. Tá indo para Nova Serrana, Marquinho. Vai com Deus aí, vai com São Cristóvão, gente boa, Marquinho do blog. Deixa eu ver aqui mais ouvintes ligando e participando. Alô, Gordo! Gordo também é sua mãe Maria Xavier na ressaca. Bom dia, Gordo. Obrigado a você pela audiência, viu? Tá pedindo Colibri com Zé do Rancho e Mariazinha. Vai ouvir agora, Gordo. Alô, Lúcio, da comunidade São Cristóvão, levando aí os alunos pra escola, né, Lúcio? Pessoal das vans aí, obrigado pela audiência. Luz também, as monitoras, bom dia, amigão, obrigado pela sintonia. Alô, Sargento Mozair lá em Luz, bom dia, Sargento, para a esposa Gisela, tá pedindo Morena Bonita com Silveira e Silveirinha. Ah, tocar para você, Morena Bonita, já, o meu amigão, já, o Sargento Mozair lá em Luz. Alô, Preto, na Casa de Carne Samba de Virgens, bom dia, Preto. Tá pedindo Teodoro e Sampaio. Zé da Silva Brasileiro, obrigado pela audiência, viu, Preto? Obrigado você pela sintonia. 6 horas e 10 agora, 6 e 10, segura!

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Eita, coisa boa, agora já são 6 horas e 19 minutos, a hora vai passando, 20, bom dia, 6 e 19. É a sua manhã sertaneja comigo, Thales Tavares, até às 7 da manhã. Eu acompanho você, ouvinte, pode ligar e participar, hein? 037-3521-2400. Olha nosso WhatsApp, 3521-2400 também. Meus irmãos caminhoneiros, tá aí, ó, na boleia do seu caminhão, tá? Vai com Deus, vai com São Cristóvão. Vem também, né? Com Deus, com São Cristóvão, bom dia, bom dia. Pra você nos sítios, nas fazendas, comunidades rurais, obrigado pela audiência, obrigado a vocês pela sintonia, ouvinte, amigo. Vários ouvintes ligando, participando, mandando a sua mensagem, isso é bom demais, com certeza. Alô, meu amigão, o Cido, alô, Cido, lá em Nova Serrana, bom dia, Cido, obrigado pela audiência, obrigado você pela sintonia, grande amigo. Tá pedindo saudosos, carinhosos e cachimbeiro, Cristo, maior amigo, vai ouvir agora. Obrigado pela audiência, obrigado você pela sintonia, grande companheirão Cido. Alô, meu amigão Ronaldo do Forró Chico Mineiro, bom dia, Ronaldo. Obrigado pela audiência, amigão Ronaldo, obrigado você pela sintonia. Lá do Forró Chico Mineiro, né, Ronaldo? Lembrando que sábado agora tem o 13º encontro de forró com o Netinho do Forró, também Carmo Júnior Juarez, lá no Forró Chico Mineiro, hein? É sábado agora, dia 5 de setembro, tá bom, Ronaldo? 6 horas e 21 aqui. Alô, Lurdinha. Bom dia, Lurdinha, também com a Zezi, toda a família do saudoso carinhoso, né, Lurdinha? Vamos tocar o Cristo Maior Amigo. 6 horas mais 21 minutos, 6 horas mais 21, deixa eu ver o zap aqui. Alô, Cidinha, lá de Santa Gertrudes. Cidinha, obrigado você pela audiência, obrigado você pela sintonia. Bom dia, Cidinha. Meu amigão Gerson, da Oficina Santa Luzia. Alô, Gerson, lá na Oficina Santa Luzia, pertinho do posto Rodão Cachucha, né, Gerson? Obrigado você pela audiência, viu, amigo? Obrigado você pela sintonia, Gerson. Tá pedindo uma água de boiadeiro com o trio da Vitória. Agora 6h22, segura!

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2: Eita, coisa boa, agora já são 6 horas mais 32 minutos, a hora vai passando, 20, bom dia, 6 horas mais 32, que chuvinha gostosa, que chuvinha boa caiu em Bom Despacho e região. Vamos agradecer a Deus, ouvinte, pela essa chuva maravilhosa. Bom dia, bom dia, bom dia! Vai ligando e participando, 037-3521-2400,

Hein? Obrigado a vocês pela sintonia. 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Alô, todo o pessoal do Produtos Rocinha, bom dia, bom dia. Alô, Samuel da Vita Carne, bom dia, Samuel. Toda a equipe também da Churrascaria Trem Assada, Lomeire. Alô, Léo da Léo Móveis Planejados, bom dia, Léo. Também junto com a gente o pessoal da Elo Parafuso. Alô, Daniel da Elo Parafuso, bom dia, Daniel. Alô, meu amigão, grande pessoal também, deixa eu ver direitinho aqui, o meu amigão. Alô, Polimar na Polimáquinas, bom dia, Polimar. Obrigado, Polimar, pela audiência, amigão, obrigado pela sintonia, viu? Também abraço para o Júnior Silva, da JS Soluções Agropecuárias, bom dia, Júnior Silva. Meu amigão Lucas Paranhos, veterinário, bom dia, Lucas. Obrigado pela audiência, companheiro, obrigado pela sintonia, viu, Lucas Paranhos. Já são 6 horas mais 34, deixa eu ver o zap aqui. Alô, Rosa, bom dia, Rosa. Lá no bairro São Vicente, grande Rosa, grande... Toca violão bom demais, né, Rosa? Violonista aí, ó, violonista da Igreja São Vicente. Alô, Rosa e toda a equipe aí. Obrigado pela audiência, Rosa. Obrigado pela sintonia, tá bom? 6 horas mais 34, deixa eu ver o zap aqui. Alô, o meu amigão, meu grande companheirão Loureiro. Bom dia, Loureiro. Tá pedindo João Marcos e Maurício, Prazer de um Fazendeiro, vai ouvir agora. 6 horas mais 35 minutos, bom dia.

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Eita, coisa boa! Agora já são 6h48. A hora vai passando, ouvinte. Bom dia, 6h48. É a sua manhã sertaneja comigo, Thales Tavares, até as 7 da manhã. Eu acompanho vocês, ouvintes. Tá no seu trabalho, bom trabalho, tá descansando, um ótimo descanso. Tá aí no sítio, na fazenda, tá em todo o centro-oeste de Minas. Bom dia! Alô, meu amigão Denis, o Denis também, o André no açougue, próximo a Cooper Bom, né, Denis? Obrigado pela audiência, amigão, também o André, bom dia, bom dia. Alô, Sacarroia do Carro de Boi, bom dia, Sacarroia aí no São José. Abração para o Rubens, alô, Rubens, também o Josué na Fazenda Oliveira. Meu amigão Batista, no Relojoaria do Batista, bom dia, Batista. Obrigado, amigão, pela audiência. Alô, Zé Preto na Laje, bom dia, Zé Preto. Também meu tio Vanderlei, alô Geraldo, alô tio Geraldinho, a todo o pessoal aí, alô na Vitória, bom dia pra vocês, obrigado pela audiência. 6h49, Preta, alô Preta, na Casa de Carne Santa de Virgens, bom dia Preta, pedindo Caçador de Viena, com Tião Carreira e Pardinho, né Preto? Ei, grande amigão, obrigado pela audiência Preto, obrigado você pela sintonia, bom dia Preto. Ouvinte, deixa eu ver direitinho aqui, são vários ouvintes ligando e participando. Alô, Aloísio Rafael, grande cantor, Aloísio Rafael, bom dia, Aloísio. Obrigado pela audiência, obrigado, Aloísio, pela sintonia. Vamos tocar ele, Prisioneiro, Aloísio Rafael. Mas antes, tinha um Carreiro Pardinho, Caçador de Iviema. 6h, 6h, mais 50 minutos, 6h50. Alô, Aloísio Garbaza, bom dia.

Aí, Belmonte Amaraí, cavalinho de pau, agora já são 6 horas mais 59 minutos. Ah. Ouvinte, obrigado você que ligou, obrigado você que participou, tá bom? Eu volto às 3 da tarde no programa de Bem com a Vida, ouvinte. Valeu demais. Alô, Marcelo, lá da o Marcelo Rodrigues Importados. Bom dia, Marcelo. Obrigado pela audiência, amigão. Obrigado pela sintonia. Grande amigão Marcelo Importados. Agora tem horário eleitoral gratuito até as 3 da tarde, ouvinte. Depois tem o Jornal da Itatiaia, primeira edição. E segue a programação. Valeu!

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1: Carro desgovernado atinge multidão e deixa vários mortos e feridos no Irã.
2: 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Após eliminar o Cruzeiro, Atlético aguarda definição entre Grêmio e Inter na Copa do Brasil.
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1: 7:26, Jornal da Itatiaia, quarta-feira, 2 de setembro de 2026. Apresentação, Fernanda Viegas e Eustáquio Ramos. Muito bom dia para você que está com a gente. Estamos ao vivo também no YouTube, no site, no aplicativo da Itatiaia, na Alexa, na TV a cabo e no canal 957 da Parabólica Digital. A partir de agora, toda a rede Itasat reunida para trazer os principais destaques de Minas, do Brasil e do mundo. 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
3: Rodovias da região metropolitana registram acidentes. Na MGC 262, em Sabará, tem uma batida envolvendo dois carros que trava os dois sentidos próximo ao Instituto Federal, o IFMG. Ainda sem informação sobre feridos, tem mais de 2 quilômetros de lentidão em cada sentido. Na BR-381, trânsito travado por mais de 6 quilômetros para quem segue no sentido Belo Horizonte por reflexo de um caminhão tombado na chegada ao anel rodoviário próximo a Degranel Transportes. Segundo a Polícia Rodoviária Federal, uma pessoa foi socorrida com ferimentos leves e não há previsão de liberação total da pista. Na BR-040, também, para quem segue no sentido Belo Horizonte, tem um ônibus com defeito nas proximidades do trevo de Ribeirão das Neves, na Grande BH. Direto da Central de Trânsito Itatiaia MIV, repórter Isabela Gouveia.
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5: A quarta-feira amanhece com tempo instável no centro-norte e leste de Minas Gerais. O avanço da frente fria vai provocar pancadas de chuva e trovoadas na área central do estado durante noite, madrugada e início da manhã, inclusive na região metropolitana de BH. Céu nublado e com condições de chuva durante toda a quarta-feira no Jequitinhonha, Mucuri e Rio Doce. As temperaturas máximas já começam a cair no centro-sul e oeste mineiro, aliviando o calorão dos últimos dias. Contudo, no extremo norte do estado, a temperatura máxima ainda pode chegar a 39 graus. Céu parcialmente nublado a nublado com pancadas de chuva na zona da mata. Demais regiões, céu parcialmente nublado a claro. Possibilidade de chuva isolada no sul, sudoeste, Campo das Vertentes e oeste. BH terá uma quarta-feira de céu nublado com pancadas de chuva, raios e rajadas de vento a qualquer hora. A temperatura máxima deve chegar aos 24 graus. Repórter Aline Neves.
2: 7:29, o presidente do Supremo Tribunal Federal, ministro Edson Fachin, vai ser o responsável por definir quando e se o plenário da corte vai analisar a possibilidade de abertura de uma investigação envolvendo o ministro Alexandre de Moraes no caso do Banco Master.
1: A questão chegou ao STF após o ministro André Mendonça determinar que o colegiado avalie a inclusão de Moraes como investigado no caso. Ontem, o magistrado também retirou o sigilo do relatório da Polícia Federal sobre as apurações.
2: Questionado sobre o volume de processos contra ministros do Supremo, o presidente do Senado, Davi Alcolumbre, afirmou que a quantidade não é normal e evitou dizer se pretende dar prosseguimento aos pedidos de impeachment.
6: Um novo pedido foi protocolado nesta segunda-feira pelo senador Carlos Viana, do PSD de Minas Gerais. É o 54º pedido de impeachment contra o ministro Alexandre de Moraes, do Supremo Tribunal Federal. Ao todo, são 109 pedidos contra os 10 ministros do Supremo que aguardam uma decisão do presidente do Senado, Davi Alcolumbre, sobre o andamento. Ontem, ao deixar o Senado, Alcolumbre foi questionado por praticamente toda a imprensa que acompanhava sua saída sobre os pedidos e sobre as novas informações envolvendo a relação entre Alexandre de Moraes e Daniel Vorcaro, dono do Banco Master. O presidente da casa afirmou que a quantidade de solicitações está fora da normalidade.
7: A minha percepção é que tem 109 pedidos, isso não é normal. 109 solicitações no Congresso dos 10 ministros do Supremo de pedido de impeachment do ministro do Supremo Tribunal Federal.
6: A declaração ocorre em meio à pressão da oposição para que o Senado analise esses pedidos. A discussão ganhou força após a divulgação do relatório da Polícia Federal sobre a relação entre Moraes e Daniel Vorcaro. São 52 mensagens enviadas pelo banqueiro ao ministro, segundo a Polícia Federal, inclusive em momentos de crise do Banco Master, antes da prisão de Vorcaro e da liquidação do banco pelo Banco Central. O relatório também detalha um contrato de cerca de 130 milhões de reais entre o Banco Master e o escritório de advocacia de Viviane Barsi de Moraes, esposa do ministro. As mensagens citam ainda Paulo Gonê e André Rodrigues, procurador-geral da República e superintendente da Polícia Federal. Não há, porém, mensagens de resposta de Moraes a Vorcaro e o relatório não conclui que o ministro tenha cometido crime. A validade da investigação também é questionada. Ontem, o procurador-geral da República, Paulo Gonê, pediu que o relatório seja considerado inválido. Segundo ele, André Mendonça não poderia ter determinado sozinho o aprofundamento das investigações sobre as possíveis ligações de Vorcaro com as autoridades. Para Gonê, essa decisão caberia ao plenário do Supremo. E é nesse ponto que entra a avaliação do professor de Direito Constitucional da Universidade Federal Fluminense, Gustavo Sampaio. Em entrevista à CNN, ele explicou que uma eventual autorização para investigar Moraes não necessariamente significa uma acusação criminal.
8: Se houver autorização para as investigações, nós não estaremos falando de acusação, Tainá. Nós estaremos falando apenas de uma outorga para que se investigue a conduta de um dos ministros do Supremo Tribunal Federal. Se essas investigações lá na frente levarem a crer que houve prática de crime, acusar-se ou não um ministro do Supremo ainda dependerá de quem? Do Procurador-Geral da República, Paulo Gonê.
6: André Mendonça, que é o relator desse processo, deve apresentar as conclusões do relatório ao plenário do Supremo na próxima semana. A data ainda será definida pelo presidente da corte, ministro Edson Fachin. No Senado, os 109 pedidos de impeachment continuam aguardando uma decisão do presidente Davi Alcolumbre. De Brasília, Pedro Nascimento.
2: Ontem, o senador Carlos Viana cobrou o presidente do Senado para que dê andamento aos pedidos de impeachment contra ministros do Supremo Tribunal Federal.
1: O parlamentar afirmou que, caso o presidente da casa não avance com o processo, poderá pedir o afastamento de Davi Alcolumbre.
9: Se for necessário, nós protocolamos 100 pedidos de impeachment. E o presidente do Senado terá de arcar com o ônus político de toda essa história. Se o presidente do Senado ignorar mais uma vez o pedido de impeachment e investigação sobre um ministro do Supremo Tribunal Federal, eu vou levantar uma campanha de pedido de impeachment do presidente do Senado. Porque é obrigação dele cumprir o prazo e principalmente dar respostas diante das denúncias. O melhor

0: esperar depois das eleições, não. É agora. Nós precisamos de respostas imediatas. Porque o pedido de impeachment que eu protocolei não é baseado mais, como antes, apenas em suspeitas. Hoje nós temos relatórios da Polícia Federal, nós temos informações que precisam ser confirmadas, nós temos quebras de sigilo que são fundamentais para a gente poder seguir uma linha de investigação que eu queria ter seguido lá atrás na CPMI e que nós somos impedidos naquele momento.
1: E a oposição no Congresso Nacional vai recorrer à Procuradoria-Geral da República para pedir a investigação do ministro Alexandre de Moraes e do diretor-geral da Polícia Federal, Andrei Rodrigues.
2: Em uma coletiva de imprensa na Câmara dos Deputados, vários parlamentares disseram que vão apresentar uma notícia-crime à Procuradoria-Geral da República pedindo justamente a investigação dos dois. Além disso, a oposição vai encaminhar um ofício ao presidente em exercício do STF, o ministro Edson Fachin, solicitando que o pedido do ministro André Mendonça para abertura de um inquérito contra Alexandre de Moraes seja analisado pelo plenário da corte. Outro documento será enviado ao presidente Lula pedindo a demissão de Andrei Rodrigues do comando da Polícia Federal. Até o momento, a Procuradoria-Geral da República, o Supremo Tribunal Federal, a Polícia Federal e o Palácio do Planalto ainda não haviam se manifestado sobre as medidas anunciadas pela oposição. De Brasília, Aline Peçanha.
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4: O PIB mais fraco e a crise do Banco Master aumentam a pressão sobre o governo. É isso, Rita Mundim? Bom dia para você.
5: Bom dia. As mensagens trocadas entre Forcaro e Alexandre de Moraes, que fazem parte de um relatório da Polícia Federal, serão levadas ao plenário do Supremo Tribunal Federal a pedido de André Mendonça, relator do caso. E com isso, temos uma crise no Supremo e as estruturas abaladas em Brasília. Muita gente envolvida, muita coisa em jogo em véspera de eleição. E o Brasil, como sempre fora da curva, fez com que esse fato causasse mudança na precificação do mercado. O índice Bovespa, ao contrário das principais bolsas do planeta, que caíram com a alta do preço do barril de petróleo, alta forte, com os Estados Unidos atacando instalações no Irã e o petróleo disparando e trazendo aquela preocupação de um suspiro de inflação global, fizeram com que os mercados de risco, as bolsas, caíssem pelo mundo. Mas por aqui, a possibilidade de troca de modelo ou de uma derrota deste governo nas próximas eleições precificaram a bolsa em alta, o dólar em queda e os juros futuros em queda, que também caíram depois dos dados do PIB do segundo trimestre, que apontaram um crescimento de 0,5% acima do esperado, um crescimento anualizado de 2%, mas com uma queda muito forte no consumo das famílias, de 0,4%, a maior queda desde o quarto trimestre de 2024. O endividamento está sufocando as famílias diante dessa taxa de juros extremamente elevada. E com isso, a economia mostra desaceleração, aponta desaceleração pela frente, o que pode abrir caminho para novos cortes da taxa básica de juros, a Selic. Por isso, os juros futuros caíram. Rita Mundim, para a Rádio Itatiaia.
1: 7h38, a seguir, Renan Santos mantém críticas a Dias Toffoli mesmo após a liberação parcial da campanha.
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2: 7h40.
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6: 7h41, o candidato à presidência, Renan Santos, do Missão, comemora a retomada da campanha e volta a criticar o ministro Dias Toffoli.
7: O candidato à presidência da República pelo partido Missão, Renan Santos, voltou a criticar o ministro do Tribunal Superior Eleitoral, Dias Toffoli, em um ato realizado ontem à noite na Avenida Paulista, no centro de São Paulo. As declarações de Renan foram dadas mesmo após a campanha dele ter sido liberada parcialmente pelo magistrado horas antes.
8: Queria dizer que as notícias sobre a morte da nossa campanha foram bastante exageradas. Estamos de volta, estamos no jogo. Quem teve que recuar foi o Dias Toffoli e não fomos nós. Quando nós disséssemos que era um ataque à democracia aquela decisão, ela era. E ela não se sustentaria como não se sustentou.
7: Essa polêmica começou depois do ministro Dias Toffoli determinar a suspensão da propaganda eleitoral digital da chapa de Renan Santos, do partido Missão, além de proibir a participação dele em debates, entrevistas e sabatinas. O ministro também suspendeu os repasses do fundo eleitoral. A decisão foi tomada após Dias Toffoli interpretar que os perfis de campanha de Renan Santos nas redes sociais não foram informados à Justiça Eleitoral dentro do prazo, o que de certa forma poderia fazer com que essas páginas fossem mostradas para mais eleitores e seguidores, caracterizando, pelo menos em tese, um desequilíbrio eleitoral. A campanha de Renan Santos nega que qualquer irregularidade tenha sido feito de maneira intencional para obter vantagem. De São Paulo, repórter Mardélio Couto.
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10: Marco Antônio Superman, candidato ao Senado pelo Novo, dá sequência à série de sabatinas da Itatiaia com postulantes às vagas na casa em Minas Gerais. Marco Antônio traz como principal pauta a reforma do sistema judiciário brasileiro e critica fortemente os ministros do STF, especialmente Alexandre de Moraes.
11: Então o Brasil ele tá doente. O Brasil sofre de uma doença crônica e grave. Enquanto a gente está gravando o programa, explodiu mais detalhes da corrupção crônica do STF, é a minha pauta, eu fui o único e o primeiro a fazer manifestação de rua fora Moraes, na história desses últimos 4 anos, desde 2022, ninguém fez na rua, todo mundo com medo de ir pra rua, todo mundo com medo de ser preso por opinião, por post no X, Moraes botando medo, não sei se vocês lembram, mas o X foi suspenso durante 38 dias pelo Moraes, o antigo Twitter. E ainda o cara colocou multa de VPN. Quem usasse o X com o VPN pagava multa de R$50 mil. Ordens absurdas. Ele citou o Elon Musk pelo próprio X. E ele tenta humilhar os perseguidos políticos dele o tempo todo. Fazendo palestrinhas, dando risadinha. Comportamento totalmente fora da liturgia do Supremo. Pelo contrário, comportamento de máfia. A gente está lidando com uma máfia crônica instalada no seio do poder no Brasil.
10: O candidato ao Senado também afirmou que deseja uma nova Constituição para o Brasil. De acordo com Marco Antônio Superman, o Pacto Federativo da Constituição de 88 precisa ser revisto e os estados precisam ter mais autonomia.
11: Brasília não deu certo. Brasília tem que ser desativada. A autonomia dos estados tem que prevalecer. Então, uma das reformas mais importantes para a gente não ser refém de demagogo e populista que nem o Lula, mentiroso, mitômano, é reforma do Pacto Federativo. A vida não vai para a União, a vida não vai para o Congresso Nacional, a vida tem que ser discutida e debatida aqui em Minas Gerais. Então, lei penal tem que ser votada em Minas Gerais. Legislação processual penal tem que ser votada em Minas Gerais. É aqui neste estado que a gente tem que resolver a nossa vida. Não depender de um deputado federal baiano para saber se o cara vai ficar 10 anos na cadeia, 2 anos na cadeia ou 100 anos na cadeia. Eu acho que o povo mineiro tem o direito de escolher quem eles querem. que vá pra cadeia.
10: A sabatina completa com Marco Antônio Superman está disponível no canal da Itatiaia no YouTube e os destaques estão publicados no itatiaia.com.br. Repórter Nuno Krause.
12: 7h45, a seguir no noticiário internacional, carro desgovernado atinge multidão e deixa vários mortos no Irã.
6: Futebol, após eliminar o Cruzeiro, o Atlético aguarda definição entre Grêmio e Inter na Copa do Brasil.
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4: Para as 8.
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4: Isabela Gouveia, atualiza pra gente acidente em Sabará, na região metropolitana.
6: Eustáquio, o trânsito parcialmente bloqueado nos dois sentidos da MGC 262 em Sabará, na região metropolitana de Belo Horizonte, onde tem um acidente envolvendo dois carros próximo ao Instituto Federal, o IFMG. Ainda sem informação sobre feridos, a Polícia Militar está no local. Lembrando ao motorista, muita gente utiliza a MGC 262 para desviar do acidente da 381, mas agora esse caminho também não é mais indicado, já que tem congestionamento nos dois sentidos. 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Direto da Central de Trânsito Itatiaia Emive, repórter Isabela Gouveia.
7: 7h49.
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7: 4 pessoas morrem e mais de 10 ficam feridas após um carro invadir uma concentração de apoiadores do governo e das Forças Armadas do Irã no nordeste do país.
4: Segundo a imprensa iraniana, o motorista que foi preso dirigia em alta velocidade quando bateu primeiro em outro veículo e perdeu o controle.
7: As causas do atropelamento ainda são investigadas. 7h49.
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4: 7h50, quem chega com tudo é Daniel Rodrigues, falando, claro, da Copa do Brasil, classificação do Atlético para a semifinal, que agora aguarda, Dani, o adversário, ou Internacional, ou Grêmio. Bom dia pra você.
8: Bom dia, Eustáquio. Bom dia, Fernanda.
7: Bom dia.
8: Pois é, Eustáquio, deu o Atlético jogando na Arena MRV. O Galo superou o rival Cruzeiro por 2-1 de virada e se classificou para a semifinal da Copa do Brasil. Quem acompanhou a partida e vai trazer todos os detalhes aqui no Jornal da Itatiaia foi Edu Panzi. Bom dia, Edu.
9: Bom dia, Dani. Para você, para quem se liga no Jornal da Itatiaia, pois é, 2-1 de virada a vitória do Atlético, agora semifinalista da Copa do Brasil, e teve de tudo no jogo. Teve o gol do Cruzeiro, um pênalti cometido pelo Vitão no Caio Jorge, ele bateu muito bem na gaveta, sem chances pro Everson, grande personagem do jogo, né? Everson jogou com o pé fraturado, grande surpresa da partida. No segundo tempo, Vidalba foi expulso, ele que já tinha um cartão amarelo no primeiro tempo. Mão no rosto do Coelho na segunda etapa, Cruzeiro com um a menos, Arthur Jorge mexeu muito mal, manteve atacantes e o Galo foi pra cima. E aí aos 32 empatou com Vitor Hugo, que entrou no segundo tempo, e aos 43 minutos um golaço do Fred numa jogada muito bem trabalhada, em assistência do Vitor Hugo, o Galo fez o 2-1, uma vitória que deixou o torcedor em êxtase. Galo semifinalista, aguardando agora, Daniele, o vencedor do Grenal.
8: Valeu, Edu, 7h51. E depois do triunfo sobre o rival, Atlético soma 14 jogos de invencibilidade, né, Cláudio Rezende?
10: Uma vitória para lavar a alma do torcedor atleticano, que aos poucos vem retomando a sinergia com o time de Barba Domingues, que agora, após o clássico, completa 14 jogos de invencibilidade nas três competições. O Galo segue vivo na Copa do Brasil, agora com a premiação de 9 milhões de reais, aguarda o adversário que sai do clássico gaúcho na quinta-feira e também na Sul-Americana e Brasileirão. Após a partida, o técnico Barba Domingues e o médico Dr. Rodrigo Lasmar confirmaram que o Everson tem uma fratura no pé esquerdo e só foi escalado pela importância da partida. Agora vai seguir tratamento e será ausência nos próximos jogos. O primeiro deles, São Paulo, sábado no Morumbi.
8: Valeu, Cláudio. 7h52. Pelo lado celeste, o discurso é de lamentação, né, Emerson Pansieri? Bom dia.
11: Bom dia para você, Dani, para quem acompanha o Jornal da Itatiaia. Após a eliminação para o Atlético na Copa do Brasil, o vice-presidente do Cruzeiro, Pedro Júnior, pediu desculpas ao torcedor. Vamos acompanhar.
12: Primeiramente, é pedir desculpa ao nosso torcedor por essa eliminação na Copa do Brasil. Mostrar toda a nossa insatisfação, tanto da diretoria como comissão técnica e atletas, da insatisfação com essa nossa eliminação. E estamos aqui para assumir toda a responsabilidade, tanto diretoria como comissão técnica, staff, atletas. A gente precisa se doar mais, se entregar mais para a gente conquistar os nossos objetivos, que a gente precisa dar uma resposta para o nosso torcedor, que está chateado, que está indignado, como a gente está aqui.
11: Palavras do Pedro Júnior, e o grande questionamento hoje no Cruzeiro foi porque o técnico Arthur Jorge retirou simultaneamente Matheus Pereira, Caio Jorge e Gerson no momento que Vidalba foi expulso da partida. Dani.
8: Valeu, Pance. 7h53, mais dois jogos de volta hoje das quartas de final da Copa do Brasil, às 9h30 da noite. No Barradão tem Vitória e Vasco. Primeira partida, Vasco 1-0. Na Vila Belmiro, Santos e Palmeiras. Jogo de ida, Palmeiras 3-0. Amanhã, olho dos atleticanos na partida entre Grêmio e Internacional, que se enfrentam às 8 da noite na Arena do Grêmio. Primeira partida, 0-0. E a bola rola hoje também pelo Brasileirão. Em partida atrasada da quarta rodada, o Flamengo recebe o Mirassol às 7h30 no Maracanã. Se vencer, o time carioca chega aos 51 pontos e encosta no líder Palmeiras, que tem 52. Estas foram as informações do esporte aqui no Jornal da Itatiaia. Volto com vocês, Eustáquio, Fernanda.
7: Obrigada, Daniele Rodrigues. Agora às 7h54, no próximo bloco. Novo episódio do Banco Master pode aumentar pressão política durante a campanha eleitoral.
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7: 7h57.
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7: Berta, as acusações contra Alexandre de Moraes nas fraudes do Banco Master podem ter reflexos sobre as eleições? Bom dia para você.
9: Bom dia, Fernanda. Bom dia, Eustáquio. Bom dia, amigos da Itatiaia. Mesmo antes das novas revelações do caso Master, candidatos ao Senado Federal e à Presidência da República, que estão na base ou na órbita bolsonarista, já miravam o ministro Alexandre de Moraes, demonizado como principal algoz do ex-presidente da República, Jair Bolsonaro. Embora a tentativa de golpe de Estado seja um processo completamente diferente do caso Vorcaro, por um lado, o tsunami que agora atinge Moraes dá um mote para a tentativa de vitimização dos condenados. Por outro lado, há também revelações do relacionamento de Flávio Bolsonaro com Daniel Vorcaro, exposto em gravações com pedido de dinheiro a Vorcaro para financiar o filme promocional da biografia do pai. Até por isso, para a campanha de Flávio Bolsonaro, o tema é uma faca de dois gumes. O Supremo, que internamente já vive a sua própria guerra entre os ministros André Mendonça e Alexandre de Moraes, seguirá agora ainda mais ao centro da disputa eleitoral ao Senado Federal. As candidaturas que miram o voto bolsonarista vão levantar o tom contra Moraes. Há 32 dias das eleições gerais, André Mendonça é o senhor do tempo de dois processos com maior potencial para influenciar a opinião pública brasileira e já está fazendo uso desse tempo. Ainda que Mendonça esteja sendo acusado de irregularidades procedimentais na condução do caso Moraes-Vorcaro, a esta altura ele já empurrou o colega para as cordas da opinião pública. Os holofotes que queimavam em maio de 2026 Flávio Bolsonaro no caso Dark Horse agora estão sobre Moraes, expondo as entranhas de uma disputa institucional em que jogadores não passam muito tempo ilesos. A Berlinda trocou de dono. Resta descobrir por quantos dias. Berta Macaron para o Jornal da Itatiaia.
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10: 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Hoje é quarta-feira, 2 de setembro de 2026. 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
15: Itui 4. 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
2: Bom dia, meu ouvinte, como está? Deu uma chuvinha esta noite, é bom, né? Daqui um dia chegarão as chuvaradas, aquela de encher o rio, de fazer lama nas estradas de terra, aquela de renovar o subsolo, porque debaixo da terra, a terra é porosa, não é? A água entra, e lá embaixo forma galerias, forma rios. Rios ocultos, né? Ou subterrâneos. Um dia eu vi uma notícia, até hoje eu preciso confirmar, mas diz que é certo mesmo, que o rio Amazonas, debaixo dele tem outro rio. Debaixo, é bem lá no profundo, né? Tem outro rio. E, se não me engano, é que corre ao contrário. Não deu para entender muito não, mas, enfim, a água entra na terra e aí renova tudo. Reservatórios. Nós temos no Brasil, que vai mais ou menos de São Paulo, Mato Grosso, e até lá pra, no Uruguai, na Argentina, o maior depósito de água doce do mundo, debaixo da terra. Debaixo da terra, está lá. Enfim, fenômenos, belezas e até mistérios, né? Mistérios, por exemplo, o ar. O ar é um mistério, a gente não vê o ar. Ele não vê, mal danadinho está aí, né? Enfim, meu ouvinte, Deus seja louvado por tudo. Nós estamos aí com esse presentão que é o planeta Terra, nosso paraíso. Durante a nossa história terrena, a Terra é o paraíso. Tem outro não, hein? Nós imaginamos melhorar as coisas diante dos estragos e diante dos desafios mesmo, mas o paraíso já está aí. Não tem que... Porque é um paraíso que nós construímos. Deus nos deu, nós conservamos construindo. Quer dizer, criando o paraíso. Criando. Isto, a revelação bíblica mostra para nós isto. Deus criou para todo mundo, criou este mundo para todos. E nos colocou aí para a gente se alegrar. Para nós nos sentirmos tão bem que vale mais uma vez a expressão de alguém numa conversa caseira da qual participava. Alguém disse, para mim, se o céu for que nem aqui na terra, está muito bom. Ô gostosura, viver aqui na terra. Meu ouvinte, o nome do nosso programa está bem nessa direção, fé e esperança. Fé naquele que é o autor de tudo, aquele que é Deus e que tudo criou. E a esperança é ao atingir nossos sonhos, nossos objetivos, nossos ideais. É nesta dinâmica que nós vivemos felizes, carregando a cruz, não como incômodo, mas como responsabilidade. De ser que nem Deus, amar todo mundo e só querer e fazer o bem. Meu abraço é começando e vamos ao assunto do dia. A primeira semana de setembro, e hoje é o segundo dia do mês de setembro, a primeira semana é celebrada como sendo a Semana da Pátria. 7 de setembro é a data maior do nosso Brasil. Começou a existir um novo país chamado Brasil. Conhecemos a história, né, nos livros escolares, e aí temos o Brasil, já foi 1822, né? Então já tem quase dois séculos, né? Ou mais, que o Brasil é um país chamado assim independente. Mas é um independente não é um isolado. Dizer um país independente quer dizer que eles ali, naquele território, eles fazem suas leis, suas regras, convivem, se relacionam com os outros. É um independente, mas levando em conta todo mundo, porque afinal, não tem limite para um país. Na prática, tudo é para todo mundo. Os homens é que resolveram delimitar fronteiras para melhor tomar conta do paraíso, não é? Então temos aí 190 e tantos países no planeta todo. Mas o Brasil, conhecemos a história, em 1808 recebe a família real de Portugal, que fugindo do Napoleão Bonaparte, imperador da França, que queria invadir Portugal, como vai invadir, e nessa emergência, a família real foge para o Brasil com vários navios, navios pequenos, mas vários navios, trazem biblioteca, trazem gente, trazem tudo que podem trazer para o Napoleão não roubar. E também, porque vieram para o Brasil, 1808. Vão ficar até 1820, se não me engano. Depois voltam, porque o Napoleão morreu, aquela história toda. E aí, em 1822, o filho de Dom João VI, que foi o que veio para o Brasil, o filho de Dom Pedro I, proclamou a independência do Brasil. E agora está aí o Brasil nas nossas mãos, já há mais de 200 anos. E nós temos que fazer o Brasil ficar bonito. Bonito pela natureza ele já é, dizem, embora com muitas feridas pela destruição ambiental. Ele é bonito, mas está esgotando. Por exemplo, no Brasil você não acha mais brejo. Me mostra um brejo. Onde é que tem brejo? Só se for num lugar muito abandonado. Por quê? O homem viu que a terra de brejo é fértil. E ele, para aumentar a sua área de pasto ou para plantar lavoura, esgotou o brejo. Pronto. Com isso, a consequência é imprevisível ou previsível. A água vai embora. A água vem todo ano. Chove todo ano. Embora vá também sendo modificada a quantidade de chuva, porque a evaporação também é menor, suponhamos assim, né? Enfim, o Brasil se tornou independente e temos depois a proclamação da República em 1889, um ano depois da proclamação do término do regime escravocrata de negros e índios, sobretudo negros, né, que vinham aos montões para ser vendidos, portanto comprados, como mão de obra. Como alguém compra uma máquina, uma roçadeira, uma enxada, compravam também os braços. E com isto, todo problema horroroso, injusto e indigno do ser humano de vender pessoas. Enfim, o Brasil proclama a República e aí então já começa a nossa história plena. Não é mais nada de Portugal. Não é mais nada. Demorou desde a independência, 22 até 89, 1889, né? Um tempo do Brasil império. Não tinha presidente da República. A ideia de República virá com o tempo, consequência mesmo da Revolução Francesa em 1700 e tanto lá. Enfim, o Brasil aí está. E eu comecei o programa lembrando que esta é a Semana da Pátria. Pelo menos no calendário oficial, o nome bonito é esse, Semana da Pátria. Todo dia é Dia da Pátria. Mas numa semana que vai lembrar a data da independência, então muitas atividades são promovidas nos educandários, na sociedade em geral, nas empresas, no mundo político, muitas iniciativas, chamando atenção, quer dizer, alegrando-nos com a história nacional, com aqueles que fizeram o Brasil e nos entregaram o que o Brasil é hoje. E aí também entra revisões, o que é que não foi bom, por exemplo, uma coisa que foi totalmente absurda. Quando termina o regime escravocrata, para onde que os negros iriam? Os escravos, né? Para onde? Não tinha mais ninguém para tutelar. Antes eram escravos tutelados. E o dono deles, né, tratava bem deles com comida. Eram robustos para poder trabalhar. Não em consideração à pessoa em si. É para trabalhar. É como alguém que trata bem o seu cavalo, né, dá ração, dá ovo, dá um punhado de coisa para ele trabalhar. Era por isto, não era humanidade. A mentalidade era assim, ué. Escravo é não é gente. Assim pensava-se e justificava-se, até através de filosofias, de genética, de cor. Um absurdo. Mas, e quando proclamaram o término do regime escravocrata, os negros ficaram à deriva. Até então, eles não tinham liberdade para construir suas coisas, sua casa, sua família. Não tinham. A gente que não viveu esse tempo fica assim, ah, não, não sei o quê. Não, foi uma coisa muito injusta. E tão injusta e tão perversa e tão farisaica a tal da libertação, que logo, logo procuraram, fizeram campanha na Europa para trazer brancos da Europa para o Brasil. Eles é que iriam e vieram levas e mais levas. E, então, aonde que está aí, na minha visão, a grande falha, o grande erro, quando proclamaram o término do regime escravocrata? Para mim, o grande erro foi os políticos da época, que proclamaram a tal da República, não cuidaram sequer de dar um pedaço de terreno para cada pessoa. Não deram. Ficou tudo com os coronéis. Tudo. E o negro não era dono da terra. Não tinha sua família unida. Estavam dispersados, vendidos para lá, para cá. E aí veio o Brasil falando que é democrata, é república, tudo é para todo mundo. A duras penas e com muitos mártires é que alguma coisa se consegue. E quando alguém quer mesmo fazer algo mais radical em vista do bem público para todo mundo, pronto, aí entram interesses políticos de descalçar, de combater quem quer promover o bem-estar de todo mundo. É, até hoje, o bem-estar é corporativista, é seletivo. A lei funciona atualmente, felizmente, está pegando também os grandes, quando fazem coisa errada, claro, né? Felizmente, mas mesmo assim esperneiam o tempo todo e falam que é covardia, é perseguição, é defesa da pessoa. Mas, felizmente, a lei está valendo também para os grandes. Não que a lei deva ser algo assim de desforra, mas para a pessoa saber que os seus atos têm consequência para todo mundo. Então, você que prejudica os outros, você tem que ser castigado. Você tem que ser punido. Aí sim. Então, na Semana da Pátria, nós temos que pensar nessa pátria nossa. Pátria amada e idolatrada, salve, salve, Brasil, cantamos a modo de refrão no hino nacional. Pátria amada. Mas meu ouvinte, se falo isto, essas coisas, há algo que eu quero falar um pouquinho mais é para você pessoalmente. Você se sente um patriota? Como? Por que você se sente patriota? O que você faz? Porque tem que ver o que faz. Ué. Não é só pensar, não. Você é patriota? Patriota. Patriota é aquele que conhece a história do seu país e agradece aqueles que o conduziram para o bem. Muitos o conduziram para o mal quando, como implantam uma ditadura. A ditadura é um mal dos maiores, que às vezes até em algum país dá certo economicamente por um tempo, mas a pessoa humana perde a liberdade. Só vale o que o ditador decide. E o ser humano não é tão assim uniforme, nem em seus ideais. O ser humano é variado. E organizar, orquestrar esta variedade do ser humano é a sabedoria dos políticos, que se espera, não é? Dos políticos, dos estadistas, dos juízes, de todo mundo que pensa, não é? Que faz a lei, interpreta e aplica. Você se sente patriota? Ou é só uma palavra de guerra ou de oposição? É uma palavra para se confrontar com o status quo, com aquilo que anda acontecendo. Nós somos patriotas, quer dizer, nós é que somos brasileiros. Muita gente pensa patriota assim. Quem pensa diferente de mim não é brasileiro. Não, isso aí não é patriota. Isso aí é um obtuso. A pessoa rombuda, rombuda, grossa, grossa, não entende a vida, não entende o coração humano. O verdadeiro patriota, ele não desmerece o Brasil para ninguém. Não desmerece. Ele não fala mal do Brasil para os outros, falamos para nós. Em casa, a gente pode falar mal do pai, da mãe, né? Dos filhos também, mas não é um mal, aí não é falar mal, aí é amar, querendo que a pessoa se corrija, melhore, aí é amar. Então, nós podemos falar de nós, em vista de buscar o bom encaminhamento, aí sim. Mas você é patriota? Você se interessa pelas coisas do país? Você valoriza, por exemplo, as escolas? Você valoriza as fundações, as ONGs, que buscam, através de gente ética, promover certas práticas do meio ambiente, da volta das águas ou das fontes d'água? Você, como patriota, se você se sente, o que você faz para melhorar o país todo? Você se dedica, por exemplo, à ecologia? Você se interessa pela educação escolar? Enfim, patriota é aquele que se alegra com o SUS. E não fica falando mal. Não, isso é paternalismo. É um país de auxílio emergencial. Calma aí. Pode ser até que auxílio emergencial, sob várias formas, auxílio emergencial, que os juízes de direito conquistaram para eles mesmos. Como? Dinheiro, mais dinheiro e mais dinheiro. Tem dinheiro, auxílio emergencial para comprar livro, auxílio emergencial para o plano de saúde, auxílio emergencial para ir aos restaurantes. Os grandões estão cheios de auxílio emergencial. Os tais de penduricalhos. Tem o salário grandão e um punhado de coisa que triplica o salário. Dá para entender? Não dá. Pode dizer, eu falei juiz, mas não é só o juiz, não. O pessoal todo que suga, mama nas tetas do Estado, dizendo que é um direito, porque eu sou isso, aquilo outro. Meu ouvinte, Semana da Pátria. E aí, eu coloco, não vou colocar o hino hoje da independência, mas encerro esta primeira parte do nosso programa com aquele brado que todo patriota, todo brasileiro deveria poder cantar com todos os pulmões e com ardor na alma, sinceridade no coração. Ou ficar a pátria livre ou morrer pelo Brasil. Você quer morrer pelo Brasil?

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2: O Evangelho de Nosso Senhor Jesus Cristo. Evangelista São Lucas, capítulo 4, do versículo 38 ao 44. Naquele tempo, Jesus saiu da sinagoga em Cafarnaum e entrou na casa de Simão. Simão é o Pedro, né? Depois Jesus vai pôr esse apelido nele. A sogra de Simão estava sofrendo com febre alta e pediram a Jesus em favor dela. Inclinando-se sobre ela, Jesus ameaçou a febre e a febre a deixou. Imediatamente ela se levantou e começou a servi-los. Ao pôr do sol, todos os que tinham doentes atingidos por diversos males, os levaram a Jesus. Jesus colocava as mãos em cada um deles e os curava. De muitas pessoas também saíam demônios gritando: Tu és o Filho de Deus. Jesus os ameaçava e não os deixava falar, porque sabiam que ele era o Messias. Ao raiar do dia, Jesus saiu e foi para um lugar deserto. As multidões o procuravam e, indo até ele, tentavam impedi-lo de que os deixasse. Mas Jesus disse:

o testemunho, as narrações, e ele também, depois de se certificar, ele falou: ah, eu vou escrever também. Outros escreveram, mas eu tenho algo que eu quero destacar na vida de Jesus. E usou o recurso de escrever. Que beleza! Que beleza! E ele escreveu pensando mais no mundo pagão, nos estrangeiros. Mas a mensagem de Jesus, que não é só para o judeu. O bem, a vida nova que Jesus trouxe através do seu povo, herdeiro da promessa de Deus, Jesus traz esta mensagem, mas é para o mundo todo, não só para os judeus ou os filhos de Abraão. Então, aqui está, quando há 2 dias atrás líamos Jesus na sinagoga em Nazaré, quando falou, depois de ler Isaías, Jesus fala: hoje essa profecia se cumpriu. Quer dizer, ele ali estava, ele é o prometido e que veio para libertar os cativos, os pobres e, enfim, veio para a missão messiânica de trazer a vida nova através desses sinais do cotidiano da vida, cura das enfermidades, a libertação da cadeia, enfim, é tudo aquilo que para nós é um sonho, é um bem, é um desejo. Ninguém quer morar numa cadeia, por exemplo, por mais que ela seja 5 estrelas. Não quer. Ali preso, não. Alguém livremente pode como que se prender. Pode. Pode. São os eremitas, são os enclausurados, mas livremente escolhe um estilo de vida. Não é por culpa, por algum pecado, algum crime cometido, não. É como um modo de vida mais assim, centrado até naquele espaço físico, mas ao mesmo tempo com abrangência que pula os muros ou as fronteiras de qualquer espaço físico. E a pessoa, mesmo dentro de um recinto, de um convento, por exemplo, ela está em comunhão, em sintonia com o mundo todo. E isso é possível, bem sabemos, bem sabemos. Então, Jesus, que era um homem religioso, ele não perdia a reunião na sinagoga. Não perdia. Estava em Nazaré, sinagoga. Foi para Cafarnaum, sinagoga. Todo lugar que ele ia, aos sábados, ele, homem religioso que era, e judeu, e da lei de Moisés, cumpridor da lei, como todo mundo, ele lá estava. E aqui já é bom essa batida na cangaia, é cangalhar, mas para o ditado ter mais assim originalidade, o homem, o cavaleiro bate na cangalha do burro para o burro entender. O ditado é este: basta tocar ali na cangaia. A cangaia é a reata toda, né? E concretamente o arreio, aquela armação. Aí o burro já entende, o cavalo já entende. Então, Jesus, indo à sinagoga, todo sábado, é uma batida na cangaia de muita gente que fala: não, não vou à igreja, não. Eu sou melhor do que muitos que vão. Eu sou melhor que muitos que vão. Um vou com ele curando que vai. Não, isso não sirva de desculpa, porque não tem nem racionalidade nisso. Eu não vou porque o que vai não presta, é assim? Uai, uai. Os fariseus e os charlatães, eles falam isto: não, essa igreja não serve para mim, não. Eu que vou fazer a igreja. E aí está o Brasil, com essa Babel de denominações ditas evangélicas, cristãs ou nome parecido. Então Jesus, naquele dia lá, estava em Cafarnaum. Ele vai depois da reunião na sinagoga, depois de ter ido, entre aspas, à missa. Jesus não perdia a missa, não tinha missa. Entenda o que eu estou dizendo, né? Mais uma vez, volto. É para ninguém ficar dando desculpa: ah, sou de Jesus.

0: Encontrei Jesus, tarará, mas cadê a missa? Cadê? Uma vez que tem missa perto de você. Cadê? Quem mora longe de uma igreja não tem jeito. Mas mesmo assim, quem realmente é devoto e é crente, mesmo não tendo a missa, ele arranja um prazo para se ligar de algum modo. E hoje, com a televisão e o celular, muita gente faz assim. Reserva aquela hora do domingo para acompanhar uma missa pela televisão. É muito válido e mostra a sinceridade de alma religiosa daquela pessoa. Então, nosso Senhor vai, logo depois da reunião na sinagoga, passa na casa de Pedro, tomar um cafezinho, comer um bolo, né? O café da manhã, afinal. E o que aconteceu lá? A sogra de Simão, doente, febre alta, e pede a Jesus dar uma bênção para ela. E Jesus vai, se inclina e manda a febre embora, e a febre acaba. Mágica, apenas influência mental? Não. Jesus parava as ondas do mar, limpava leproso, fazia paralítico andar. Então está dentro desse todo quando ele curou aquela senhora, cujo nome nem sabemos. Curou. Mas o interessante aqui, ouvinte, e talvez essa seja uma mensagem assim, a melhor para hoje, no caso, é que a mulher, assim que curada, pronto, foi agradecer. Qual agradecimento? Ah, foi fazer bolinho, foi fazer comida, foi agradar, agradar. Aí está. Todo mundo que é de Deus quer agradar. Todo mundo que é de Deus é grato pela vida. E aí, quem é de Deus põe-se a agradar os outros numa organização caritativa, numa pastoral, numa visita, numa oferenda para alguém. Quer agradar, quer agradecer. Que nem a Virgem Maria, que, tendo concebido pelo poder do Espírito Santo o Verbo Eterno de Deus, ela, mesmo grávida de 3 meses, foi para a casa de Isabel, que era longe, era a pé. Foi lá para quê? Só para fazer um turismozinho? Mudar de ares? Não. Foi lá para ficar com ela até nascer o menino dela, que é o João Batista, que já estava de 6 meses, a Isabel. Maria foi servir. Essa questão do serviço é fundamental para alguém dizer que está com Jesus, que vive a fé cristã. O serviço. Quem não serve os outros é porque ainda não encontrou Jesus de fato. E se encontrou de algum modo, mas ainda está na penumbra, coloque-se, saia da sua instalação, do seu comodismo e apresente-se a servir os outros, dos modos variados. Ninguém vai ditar a regra o que fazer. Não, mas todo mundo sabe as oportunidades que tem para fritar bolinho para os outros. Quer dizer, agradar, do modo bem particular e alegre, servir os outros. Todos os santos da igreja, todos eles tinham no servir o próximo a razão e a confirmação da sua pertença a Cristo Jesus. Todos eles, todos, até os santos mais esquisitos ou estourados. Sabia que havia muito santo estourado, nervoso? Ah, é? E é santo. Mas a luta de purificação está em todos eles, com a graça de Deus. Enfim, meu ouvinte, que tipo de cristão você é? Você se põe a serviço dos outros? Esses outros não são os outros lá longe, não. São os de perto. Seu companheiro de trabalho, você está a serviço dele? Naquilo que, não é, que é a convivência de vocês e tudo. Você coloca a sua vida a serviço dos outros? Muita gente coloca, viu? Nossa mãe, eu vejo esse exemplo até na caminhada vocacional do domingo passado, lá nos Alves, mais de 500 pessoas, muito mais. E uma turmona lá servindo os outros. Servindo. Um calorão, um solão, a missa foi às 11 horas, né? Mas muita gente ali alegre servindo os outros. Servir. Servir. Vamos servir. Jesus manda servir. Ele serviu ao Pai, aos seus irmãos, e nos manda também servir. Como a Virgem Maria, que era serva do Senhor. Serva seria servidora. O outro em primeiro lugar. Eu quero tudo fazer pelo outro. É assim. Ou você é meio assim, como é que é, seco, não sorri, não se alegra com nada, nunca tem tempo para ninguém, ai. Enfim, é questão de cada um de nós, mas todo mundo é chamado a servir. Eu vim para que todos tenham vida, então eu quero servir a vida de todos, disse Jesus.
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0: 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Nossas comunicações e avisos também. Hoje, já 2 de setembro, temos a Santa Missa na Santa Casa, às 5 horas. E também a missa na comunidade de Nossa Senhora das Graças do Bom Retiro. A missa lá é às 19 horas. E hoje eu que irei, há muito tempo que eu não celebro lá. Hoje, como diz o outro, sobrou para mim. Mas não é sobrou, é dentro do nosso planejamento aqui, né? Nos distribuímos e com muita alegria irei à comunidade de Nossa Senhora das Graças ali no Bom Retiro. Lembramos, ouvinte, que estamos numa campanha de arrecadação de ajuda para a fundação que mantém a Rádio Nova Veredas. Rádio Nova Veredas é uma rádio, vamos dizer o termo, comercial. Comercial. Então, ela está debaixo de taxas e mais taxas, além de todo o gasto com eletricidade, com funcionários. E é um meio de comunicação valiosíssimo. Igual, por exemplo, se não fosse a Rádio Nova Veredas, como é que eu ia fazer? Eu e outros, né? Então a rádio está a serviço do bem, a serviço do Brasil, a serviço da sociedade. Não é a serviço da Igreja Católica, não. É a serviço do Evangelho, sim, porque o Evangelho é para todo mundo. Mas tudo isso tem custo. Daí, essa campanha, uns bilhetinhos de 10 reais, brincadeirinha, né? De figurinha de álbum. Na Copa do Mundo, cada pacotinho, acho que com 12 figurinhas, custava 7 reais. Aquilo, né? Aproveitando a tal de Copa do Mundo. Enfim, nós estamos nessa campanha. O sorteio vai ser no dia 17 de outubro. Os carnezinhos e os bilhetes podem ser adquiridos e concorrer a prêmios. Prêmios singelos. Não é prêmio, moto, carro, não. O prêmio singelo. O prêmio maior talvez valha uns 1.000 reais, 1.000 e tanto. O prêmio maior. Mas são vários doados. É um modo de brincar também. ou da gente fazer festa, não é? Sortear. Todo mundo acha bom quando é sorteado, ele é destacado, né? Ganhei, opa, tá bom. Enfim, adquira o seu bilhete e o sorteio será no dia 17 de outubro, como eu disse. Por falar em outubro, estaremos indo em Romaria, à Aparecida do Norte, no dia 15 de outubro. Você quer ir? Ainda há lugares. Temos dois ônibus, bem dizer, completos. E, se for o caso, vão lotar mais um. Pois já reservamos no hotel hospedagem para 3 ônibus, umas 120 pessoas, 140 por aí. Enfim, meu ouvinte, vem ao escritório paroquial. Aqueles que já deram o nome, já está na hora de acertar, para nós ficarmos seguros, porque senão temos que dispensar. As pessoas pediram por telefone, né? Fácil, reserva para mim. Claro que todo mundo vai confirmar, mas é preciso fazer isso já. Demos o prazo final agora de agosto. Quem não vier confirmar, nós vamos considerar como que não vai, para poder passar o lugar para outra pessoa. Mas todo mundo está animado e quer ir mesmo, é questão de procurar e acertar. Também iremos a Manhumirim, agora no dia 10, está chegando. Na outra, sem ser essa quinta-feira, na outra, estaremos indo a Manhumirim em peregrinação ao Jubileu do Bom Jesus, que todos os anos, há 112 anos ou 13, se celebra naquele lugar. E lá é a terra do padre Júlio Maria, quer dizer, onde ele viveu seus últimos anos de vida. E uma obra missionária grandiosíssima. E todo um valor permanente da missão dele ali naquele lugar. Seus ossos, seus restos mortais lá estão em museu, muito bem organizado, muito bem zelado. E temos até um memorial desse missionário, desde quando ele nasce na Bélgica, em 1878, até quando ele morre em Manhumirim, Brasil, no ano de 1944. Paga a pena, e ainda mais que agora a igreja reconhece, de um modo oficial, que esse homem é 10. É um belo cristão, é um belo discípulo de Jesus, um homem santo, santo. Está aí o convite. Temos ainda acho que 4 ou 5 lugares vagos no ônibus que vai a Manhumirim na outra quinta-feira. Você quer ir? Eu digo a você que paga a pena. Ainda mais se você é uma pessoa devota. Você se sente também sacramentino de Nossa Senhora. Vamos lá. Eu estou muito... Todo ano eu vou. E vou feliz. E vou com esse intuito de proporcionar às pessoas os encantamentos da fé e dos bons exemplos dos santos. Muitos, muitos. Meu abraço. Final de programa. Até amanhã com mais um Fé e Esperança. Até lá.

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7: 9:01. 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
19: Vamos lá. Eita. Bom dia, bom dia, bom dia pra você. Obrigado pela companhia, obrigado pela alto astral. Estamos começando por aqui mais um programa de rádio. Mais um programa cheio de energia positiva, de alto astral, alegria e companhia. Vai começando a partir de agora, a partir desse instante aqui no rádio, tocando sempre o melhor de tudo. Chega comigo, eu tô que tô. Eu tô numa boa, tô ligado a você. Hoje é quarta-feira boa. Dia 2 de setembro, ano 2026. Um forte abraço pra você, muito obrigado pela companhia, muito obrigado por estar com Cláudio Francis nessa manhã hiper mega maxi gostosa de quarta-feira, viu pessoal? 9:08, 9:08, tá começando o programa de maior repercussão no centro-oeste de Minas, com alegria e companhia, com muito prazer que a gente comunica e que a gente faz o que a gente mais gosta, que é comunicar para esse povão brasileiro, povão mineiro, povão bom despachante que está sempre acompanhando o Cláudio Francis. Vamos lá, mais um dia de fortes emoções, pessoal. Ana Castela. Tô, vou...

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0: Eita, mas pensa direito, se fosse eu, César Menotti e Fabiano na melhor programação musical do seu rádio, Dilcinho, piquenique ainda, Ana Castela, tô voltando. Ô, gente boa, bom dia pra você ligar, bom dia pra você conferir o meu programa em casa, no sítio, na fazenda, no seu trabalho, muito obrigado pela companhia, obrigado pela audiência de sempre, de todos os dias. Alô, Juarez, Mercadinho do Povão, tá ligado comigo? Aureliane Lilia também tá ouvindo a gente, o Juarez, todo o pessoal, lá no Mercadinho do Povão, obrigado pela companhia. Carlinhos também, tá ligado comigo? Ô Carlinhos, não achei a música do Cabeça Branca ainda não, Carlinhos, mas tá bom, vou te mandar um abraço aí. Alô Carlinhos, alô Juarez, Mercadinho do Povão, alô Aureliane Lilian, alô pessoal aí, um grande abraço ao barateiro do Novo São Vicente, o Mercadinho do Povão do meu amigo Juarez, ouvindo o programa 919. Bom dia meu povo querido, bom dia meu povo amado.
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0: 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Matheus e Cauã, Pactos, participação do Jorge Matheus, ainda Kleber e Cauã, Muito Estranho, Bruninho e Davi, Onde Nasce o Sol, César Menotti, Fabiano, Dilcinho, Ana Castela, 928, pessoal, 928. Ótimo dia para todos que estão aí acompanhando o programa Alegria e Companhia. Vamos juntos até 11h30 da manhã, tocando melhor de tudo, meio-dia tem propaganda eleitoral gratuita, 11h30 tem o Rádio Esportes para você, viu, na pausa meio-dia, a propaganda eleitoral gratuita, depois nós seguimos com o Jornal da Itatiaia até 1h, beleza, pessoal? Vamos lá, a previsão para hoje, dia 2, quarta-feira, dia de sol com algumas nuvens e névoa ao amanhecer, noite com poucas nuvens, a temperatura mínima para hoje 19 graus, a máxima 26 graus, viu? É isso mesmo, a sensação térmica 19 na mínima, na máxima 22, 2 milímetros de chuva para hoje, tá bom? Umidade relativa do ar, 59% na mínima, na máxima chega a 96%, a intensidade dos ventos chega para hoje 4 km por hora, 9:29, hoje é dia de Santa Doroteia, hoje é dia do florista, é dia do repórter fotográfico, parabéns aos repórteres que fazem fotografia, dia da florista também, é dia de Santa Doroteia. Ah, meus amigos e minhas amigas, bom dia para você ligado, bom dia para você curtindo o meu programa, tá de bem com a vida, tá ouvindo rádio, obrigado pela companhia, obrigado sempre pelo alto astral 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Aguarde, pessoal. 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E agora nós vamos ao intervalo, é muito rápido, eu volto daqui a pouquinho na sequência.
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4: Voltamos por aqui na Melhor do Seu Rádio. Bom dia, 19, faltando para as 10. Gustavo Lima.
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0: Mariposa. Tá aí na nossa programação Mariposa, Mato Grosso e Matias. Ainda Marcelinho de Lima cantou pra gente a combinação perfeita. Jean Giovanni, Eu Busco uma Estrela, Gustavo Lima, Abre o Portão que Eu Cheguei. Hora certa, gente, 5 agora faltando para as 10 horas da manhã. Bom dia, 5 faltando para as 10. Chorei no Sinal, canta pra gente, Renan e Raí.
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1: Chorei no sinal, Renan e Raí, aqui na Melhor, faltando um minuto para as 10 horas da manhã, bom dia, um faltando para as 10, ainda Mato Grosso e Matias, Mariposa, Marcelinho de Lima, Jean Giovanni e Gustavo Lima, hora do break do intervalo comercial, daqui a pouquinho eu volto na sequência com mais músicas aqui na Melhor Rádio do Centro-Oeste de Minas, fica ligadinho aqui comigo.

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2: 10:03.
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2: Voltamos por aqui na melhor. Ótimo dia para você. Obrigado pela companhia. 10 horas e 9 minutos. Agora tem o Rio Negro e o Solimões. Medo do Espelho.

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0: Rick Renner na programação, a cara de pau, ainda Diego Victor Hugo, entregador de flores, Rio Negro de Solimões, Medo de Espelho. Hora certa por aqui na melhor rádio do Centro-Oeste de Minas, confere comigo, hora certa, 10h20, pessoal, 10h20, agora você ouvindo nos quatro cantos das cidades, nos quatro cantos da região Centro-Oeste de Minas, tá no seu carrão aí, tá pela BR-262, tá na 040, aonde quer que você esteja, que qualquer que seja o seu automóvel, esteja me ouvindo, muito obrigado pela companhia, pelas plataformas da internet, um abração do Cláudio Francis, obrigado pela companhia, obrigado pelo alto astral, que Deus abençoe você, que você tenha realmente uma quarta-feira abençoada, abençoada sempre, às 10h20, alô RH Lanternagem em Pinturas do meu amigo Chacal, viu? 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Alô, Chacal! Bom dia pra você, bom dia pra todos que estão acompanhando o meu programa. Zezé de Camargo e Luciano, depois que você matar meu coração.
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0: você.
1: Na programação Eu Não Sou Nada Sem Você, aqui no rádio Chitãozinho Chororó, Zezé de Camargo e Luciano, Depois Que Você Matar Meu Coração. 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Rapaziada, bacana ouvindo meu programa. 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Obrigado pela audiência e pela companhia. 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Alô, Gustavo e toda a equipe ouvindo o nosso programa.

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1: 10:36. 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
5: Vamos nós, seguimos por aqui na melhor do seu rádio, hora certinha para você, faltando agora 18 minutos para as 11 horas da manhã. E quem vai cantar para a gente é a Manu Batidão e Guilherme Benuto, Torre Eiffel.

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0: É a nossa programação, a melhor do seu rádio, Chico Rei, Paraná, cantando pra gente, Simone Mendes, Cleiton e Romário, Maria Cecília, Rodolfo e Manu, Batidão e Guilherme Benuto, Torre Eiffel. 3 minutos faltando para as 11 horas da manhã, tá na hora de conversar com o repórter Itamar Mairink, direto da capital Belo Horizonte. Alô, Itamar, bom dia.
1: Bom dia para você também, Cláudio Francis. Bom dia para todos na sintonia da Nova Veredas FM, chegando com o nosso destaque desta quarta-feira aqui da Assembleia Legislativa de Minas Gerais, direto de Belo Horizonte. Capital Mineira com manhã de quarta-feira de céu nublado, 21 graus a temperatura agora máxima, podendo chegar aos 25 graus hoje, segundo previsões da meteorologia. Tempo chuvoso aqui em Belo Horizonte na manhã dessa quarta-feira. Nesse momento tem chuvisco em algum ponto da cidade. Confirmando aí a previsão da meteorologia, né? Possibilidade de chuva ainda por mais tempo nessa quarta-feira por aqui. É isso aí, vamos lá, meu caro Cláudio Francis e ouvintes. Em outubro, os eleitores vão escolher o presidente da República, o governador do estado, um deputado federal, um deputado estadual e 2 senadores. É isso mesmo, ou seja, nestas eleições a responsabilidade dos brasileiros é dobrada em relação ao Senado. Isso porque cada estado tem 3 senadores, um terço é renovado numa eleição, os 2/3 na outra. E esse ano é a vez da renovação de 2/3, portanto, eleição de 2 senadores. E na hora de ir às urnas, o cidadão deve ficar atento para não desperdiçar o voto. Os detalhes dessa orientação a gente acompanha agora com a Ana Paula Ciribelli.
2: Nas últimas eleições gerais, em 2022, votamos em um só candidato ao Senado. Agora são 2 vagas por estado. Isso acontece porque do total de 81 cadeiras do Legislativo Federal, 54 estarão em disputa com a renovação de 2/3 da Casa. As 27 cadeiras restantes, ou 1/3, continuam ocupadas pelos eleitos em 2022, porque o mandato de senador é de 8 anos. E como este é um cargo com várias atribuições, como criar e votar leis federais e fiscalizar o governo, a renovação é feita de 4 em 4 anos, como explica a chefe do cartório eleitoral, Sueli Rezende.
3: São atribuições consideradas estratégicas do estado, por isso que a renovação sempre é feita parcial, para que haja uma continuidade no trabalho do Senado.
2: Mas nem todos os eleitores estão sabendo disso. O diretor de operações Arthur Barros e a assistente de educação básica Luciana Rabelo, por exemplo, nem imaginavam.
4: Não sabia.
5: Menor ideia. Não sabia mesmo.
2: E por causa dessa falta de informação, segundo o Tribunal Superior Eleitoral, em 2018, cerca de 63 milhões de eleitores não escolheram o segundo senador. Ao invés de votar em 2 candidatos, o eleitor escolheu somente 1 e acabou anulando o segundo voto ou ainda votando em branco, fenômeno que ficou conhecido como voto incompleto. Ou seja, naquele ano, cerca de 27% dos votos para senador foram brancos ou nulos. Já em 2022, quando havia apenas 1 vaga em disputa, esse percentual caiu para 18,7%. Então, atenção, você primeiro vai escolher um candidato ao Senado e confirmar a votação. Em seguida, vai registrar o segundo voto em outro candidato e não pode repetir o número do primeiro escolhido, senão o segundo será anulado automaticamente pela urna. Outro detalhe importante: o número do candidato é composto por 3 dígitos e não é permitido votar apenas no número do partido ou da federação. Nessas situações, o voto será considerado nulo.
1: É isso aí, né? Fica aí, portanto, o nosso alerta. Não desperdice o seu voto. E para não errar, o melhor mesmo é levar a boa e velha colinha com todos os números anotados. Pois é, Cláudio Francis. Um abraço para você, para todos na sintonia da Nova Veredas FM e até amanhã, né, com outras informações da Assembleia Legislativa de Minas Gerais em Belo Horizonte, Itamar Mairink.

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9: 11-6.
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12: Beleza, tamo de volta por aqui na melhor, fechamos o programa de hoje, 11 horas e 11 minutos, porque amanhã tem muito mais, um grande abraço, daqui a pouquinho tem o Rádio Esportes, daqui a pouquinho nós teremos também meio-dia a propaganda eleitoral gratuita, um forte abraço, fica com Deus pessoal.

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0: 11:30, final do Rádio Vivo desta quarta-feira, produção Patrícia Joe e Hasler Abras. Um abraço, Patrícia, até amanhã.
1: Outro até amanhã, gratidão e alegria. Fiquem aí agora com Rádio Esportes com ele, Thiago Reis.
0: 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Eleco Nobre, 50 anos, grande abraço, até amanhã.
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torcedora, torcedor, ligados na Itatiaia, são 11:33. Estamos chegando com o Rádio Esportes desta quarta-feira, 2 de setembro de 2026, com a produção de Daniele Rodrigues e Rafael Cruz, a coordenação de Alexandre Simões, direção de esportes de Michel Ângelo. A apresentação nesta quarta é comigo. E vamos às manchetes e destaques do programa de hoje.

0: Rádio Esportes de hoje vai falar de tudo que rolou ontem na Arena MRV, a classificação do Galo na Copa do Brasil, eliminação do Cruzeiro, o que vem pela frente para os dois times na temporada 2026, você sabe, a Itatiaia não perde clássico. Manchete é do Atlético e o Galo, hein? E o Galo? Ah, o Galo ganhou! Galo ganhou! Galo ganhou! O Galão da Massa está classificado na Copa do Brasil. A manchete do Atlético, o destaque do Galo, cantando alto, Cláudio Rezende.
1: Que teve noite mágica, com show da torcida, classificação histórica e de quebra, prêmio de 9 milhões de reais.
0: O outro lado do clássico, e Cruzeiro? E Cruzeiro, deu mole, hein? Deu mole, Cruzeiro! A manchete do Cruzeirão cabuloso, Emerson Pancieri.
2: Após pedir desculpas ao torcedor do Cruzeiro, diretoria fala em vaga direta para Libertadores e já vai iniciar planejamento de elenco pro ano que vem.
0: O destaque do América, manchete do Coelhão, com Fabrício Calazans.
3: Coelho vive momento financeiro mais delicado da temporada e está perto de completar 2 meses de atrasos.
0: Também é noite de Copa do Brasil e tem Brasileirão. Destaque de Wellington Campos.
4: Vasco da Gama confia na boa fase para seguir na Copa do Brasil e garantir 9 milhões de reais. Flamengo pode encostar hoje no Palmeiras.
0: Futebol europeu, a manchete do correspondente internacional Renato Paim.
5: Manchester City abre os

0: sugestão. O que, que você achou do clássico, hein? Cola comigo no Itatiaia Esporte. 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
8: 11:40 e a Itatiaia no pós-clássico. Aqui o clássico ainda não terminou, então já já tudo que rolou ontem na Arena MRV, a grande festa da torcida atleticana, a eliminação do Cruzeiro, as explicações pelo mau resultado, o grande jogo do Atlético, tudo que rolou na Arena MRV, você confere já já, é Copa do Brasil. Falando na milionária Copa do Brasil, hoje tem o Vasco em campo contra o Vitória da Bahia. O Vasco venceu ainda por 1-0. Eu quero saber o ano em que o Vasco conquistou o seu único título de Copa do Brasil. Vascão da Gama, campeão da Copa do Brasil. Em que ano foi? Você responde no YouTube. Cola comigo em Noite Itatiaia Esporte. Você participa ao vivo, em tempo real. E ó, já já ao meio-dia tem a pausa pro horário eleitoral gratuito. Mas no YouTube nós seguiremos o debate. Edu Panzi esteve

ontem na Arena MRV, estará conosco nesse debate. São 25 minutos exclusivamente para você no YouTube, no aplicativo e também no site da Itatiaia. E nestas plataformas, você que responder corretamente a pergunta de hoje vai concorrer ao Vale Combustível R$150. 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Você também participa no WhatsApp 99651-9657, no WhatsApp apenas mensagem de texto.

0: Agora 11 horas com mais 43 minutos. Ontem na Arena MRV, com mais de 42 mil torcedores, o maior público do Atlético em 2026, o Galo venceu o Cruzeiro 2-1 de virada. O Galo avançou para a semifinal da Copa do Brasil. Com a classificação, o Atlético recebeu o Pix de 9 milhões de reais da CBF. Alô, CBF! Faz o Pix, hein? O Galo avançou na Copa do Brasil. Antes da bola rolar, muito mistério. Goleiro Everson era grande dúvida pro jogo, após ser diagnosticado com uma fratura no pé. Ainda assim, o Everson jogou. Depois do jogo, o médico do Galo, Rodrigo Lasmar, falou que o goleiro passou por um bloqueio anestésico para conseguir jogar o clássico. E agora vai ter que parar por um bom tempo para focar na sua recuperação. Outra preocupação de última hora no Galo, volante Michael estava escalado, mas sentiu dores no aquecimento e foi substituído pelo Natanael. Quando a bola rolou, logo aos 2 minutos, quase gol do Atlético. Cruzamento na área, o Cassierra mandou na trave. Aos 16, a primeira baixa do jogo, o Juan Tressoldi sentiu uma lesão após dividida com o Caio Jorge. De novo, o garoto Vitão entrou no clássico contra o Cruzeiro. Aos 27 minutos, este mesmo Vitão acabou cometendo pênalti para cima do Caio Jorge. O próprio KJ bateu e abriu o placar. No segundo tempo, aos 15 minutos, lance crucial, Cruzeiro ficou com um jogador a menos. Vidalba fez falta em Cuejo e levou o segundo amarelo. Galo aproveitou. Aos 31, Fred recebeu na entrada da área e tocou na medida para o Vitor Hugo. Dominou e empatou o jogo. Aos 42, quase a virada do Galo. Só que no lance seguinte, veio o gol da classificação atleticana. O Coelho conduziu pela direita, tocou para o Vitor Hugo, ajeitou para o Fred. Ô, Fred, que golaço, hein? O Fred de canhota bateu no cantinho do goleiro Otávio, dando a classificação ao Atlético. Placar final: Galo 2-1. E o Galo, hein? E o Galo? Ah, o Galo ganhou, Galo ganhou! O Galão da Massa está classificado na Copa do Brasil! Vamos reviver a emoção dos gols do jogo, a emoção da Itatiaia, que ontem bateu o seu próprio recorde de audiência. Quase 3 milhões de visualizações no YouTube, outros milhões espalhados no rádio, no site, no aplicativo. Uma noite, uma cobertura também muito especial para todo mundo aqui na rádio mais ouvida do Brasil. Pelo 13º mês consecutivo, a rádio mais ouvida do país. Bora de emoção, os gols do Superclássico com Oswaldo Reis e Pedrabilho.
1: É o KJ autorizado, é pênalti. Não toma muita distância para cobrança. Everson no meio do gol. Caio Jorge partiu, pé direito, bateu, é gol!

pontos, 31 deste segundo tempo, a triangulação na troca de passes, e o Fred encontrou o Vitor Hugo, que em dois tempos ele teve duas ações: dominar e bater. Vitor Hugo se machucou, Vitor Hugo ficou dias e dias sem treinar de novo. Vitor Hugo vai ter mais concorrência entre os titulares agora, mas ele é o jogador tecnicamente do Galo em 2026. O parceiro Reinier gira o corpo para cima do Romero, ele toca curtinho, a bola de volta pro Coelho, para cima da marcação do Rojas, ele contra o Romero, fez o passe, Reinier no corta-luz, Vitor Hugo ajeita, bola pro Fred, bateu pro gol, Barbante!

0: Reinier, Gustavo Scarpa, troca de passes. O Marques falou agora há pouco da qualidade que aumentou quando as substituições aconteceram. Todos nós falamos, o Fabrício Guerreiro destacou a dificuldade do Cruzeiro com um a menos. E marcando com três atacantes. Aí, lá dentro da grande área, de novo na briga, de novo no bate-rebate, Fred, meio que sem ângulo, fuzilou de canhota e marcou pela primeira vez. Bem-vindo de volta à sua casa, Fred. É aqui, de venda nova pro planeta, mas o seu planeta é o Galo, Fred. 2-1, Cláudio Rezende.
1: O Atlético foi buscar esse número 7, o novo camisa 7, lá na Turquia. Ele volta pra casa no primeiro jogo dele aqui na casa do Galo. Faz o gol da virada e com o pé esquerdo ainda, Fred. Fred. E no clássico, mata-mata de virada é mais gostoso. Galo 2, Fred.
2: É, o Galo virou, Galo virou. Já já vamos ouvir os jogadores, hein? O galão da massa. Galo ganhou, Galo ganhou. Vamos acompanhar aqui as falas dos jogadores do Atlético, as explicações também dos jogadores do Cruzeiro. Tudo isso pra você no Rádio Esportes, galera, hein? Galera que tá no YouTube, cola comigo no YouTube. Você participa em tempo real e ainda responde a pergunta do programa de hoje pra concorrer aos prêmios. 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Rápido intervalo, hein? Na volta do Rádio Esportes, ouvindo os jogadores. E ó, já já tem um horário eleitoral gratuito, ao meio-dia. Você vai continuar a acompanhar a programação. O Edu Panzi vai chegar pra roda analisando o que houve de acerto, de erro. Vamos mostrar as imagens também do que rolou no clássico no YouTube. Então você que tá no radinho, já vai se preparando. Você tá no carro, já deixa o celular aí de lado, já conecta no YouTube, porque no YouTube o programa não para. Nós voltamos já.
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2: E 55, de volta com o Rádio Esportes, hein? Ouvindo personagens do jogo, o goleiro Everson, ele falou da dificuldade da recuperação pro clássico, do esforço de estar em campo e que agora vai ter que dar uma pausa pra sua recuperação, goleirão do Galo, aqui no Rádio Esportes.
12: A última semana foi complicado, né? A cabeça por ter a possibilidade de não jogar um clássico tão grande quanto esse, sabendo da importância que era uma classificação, então foi difícil, foram sessões de fisioterapia cedo à tarde e à noite em casa, a gente em comum acordo com o departamento médico, a fisioterapia que me ajudou muito, a gente conseguiu fazer um bloqueio anestésico ontem, eu consegui treinar por volta de uma hora de treino. Depois acabou dando uma gravada. Onde cheguei hoje a gente tinha uma dúvida ainda, mas tratei o dia inteiro para que eu pudesse estar apto aqui. Fizemos mais alguns bloqueios na região para que eu pudesse estar apto. Então consegui passar. Não é a primeira vez que eu jogo um sacrifício aqui no Galo, mas esse foi o sacrifício mais extremo que eu acabei fazendo, mas não me arrependo de momento algum, foi em comum acordo e eu assumi toda a responsabilidade para que eu pudesse desempenhar e estar ajudando.
13: E agora, como será o tratamento? Você tem dimensão do período que vai ser lá de fora?
12: Vou ter que ficar uns dias de fora, mas não sei tempo, não vou falar aqui para vocês tempo, com certeza eu vou me tratar, me cuidar, tratamento intensivo para que eu possa voltar o mais rápido possível.
2: Muito bem, tá aí o goleiro Everson aqui no Rádio Esportes, o Matheus Pereira do outro lado, conversei com ele, MP10, falou que o time vinha fazendo um bom jogo, mas a expulsão mudou a história da partida.
14: Quando tava 11-11, a gente tava bem, primeiro tempo combatemos, fizemos tudo que tava ao nosso alcance, criamos, no segundo tempo entramos super bem, e infelizmente uma decisão, acho que do Bandeirinha, porque o Clausen ia dar o segundo amarelo, e infelizmente condicionou todo o nosso jogo, fica mais difícil com menos um, mas eu acho que o time foi guerreiro, batalhou, tentou fazer o máximo que pôde, infelizmente com menos um fica mais difícil, é uma eliminação muito dura pra gente, mas não tem que levantar a cabeça agora e seguir em frente, porque a gente agora tem o Campeonato Brasileiro e nosso objetivo é classificar para a Libertadores direto.
2: São duas eliminações muito fortes, né? Libertadores e o clássico na Copa do Brasil. Como não deixar isso abalar? O Cruzeiro é um time jovem, né? Apesar de ter jogadores experientes, como você, o Romero, que falou aqui ainda há pouco, não deixar essa garotada ser abalada aqui por diante.
14: Não, a gente sabe que, infelizmente, o futebol não ganha todo mundo. Nosso objetivo era ganhar, o nosso projeto esse ano era ganhar um título grande. Infelizmente, estamos pelo caminho na Libertadores, ficando no caminho hoje na Copa do Brasil. E a gente precisa aprender com as derrotas, essas eliminações. É muito difícil, né, nesse momento, encontrar palavras para justificar ou tentar encontrar algo. Mas eu acho que fica uma questão mais de detalhe, uma questão mais de detalhe, porque infelizmente a gente estava com 11, a gente estava dominando, controlando o jogo, e ficou mais difícil e aí fica mais pesado. Então. É importante agora a gente ser forte, ser resiliente, levantar a cabeça e focar naquilo que a gente tem pela frente, que é o Campeonato Brasileiro, e o nosso objetivo tem que ser estar na Libertadores ano que vem.
2: É isso, Matheus Pereira, já no YouTube, hein? Mais jogadores, o Fred, o herói da classificação do Galo, o Lucas Romero, capitão do Cruzeiro, com uma palavra forte. Você vai conferir no YouTube. Então bora pro Itatiaia Esporte, o Rádio Esportes no YouTube, não para. Também no aplicativo, também no site itatiaiaesporte.com.br. No rádio, vem aí o horário eleitoral gratuito. No YouTube, você também concorre a prêmios. Basta responder a pergunta de hoje. Hoje tem o Vasco na Copa do Brasil. Eu quero saber o ano em que o Vasco da Gama conquistou a Copa do Brasil. O Vascão tem apenas um título na Copa do Brasil. Em que ano o Vasco foi campeão? Por lá, a gente também interage no YouTube. Uma pausa de 25 minutos do rádio para o horário eleitoral gratuito.
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23: Agora meio-dia com mais 25 minutos de volta pra você no rádio, hein? No AM, no FM, no YouTube, quase 11 mil pessoas nos últimos 25 minutos acompanhando a análise e a opinião de Edu Panzi do que rolou no clássico. Já já muito mais, vamos ouvir os treinadores Eduardo Domingues, o Arthur Jorge. Ei, Arthur Jorge, o Barba Domingues aniversariante, foi o meu voto de melhor em campo no jogo ontem, arrumou o time do Galo. E falando no YouTube, você pode participar do programa de hoje, hein? Hoje tem o Vasco na Copa do Brasil, já já o Wellington Campos atualiza pra gente o Vascão da Gama na Copa do Brasil. O Vasco tem apenas um título da Copa do Brasil. Em que ano foi? Em que ano o Vasco venceu a Copa do Brasil? Você também participa no WhatsApp 99651-9657. Aliás, a Itatiaia não perde clássico. Falei aqui da gigantesca audiência agora no YouTube. Na transmissão de ontem, gente, mais de 2 milhões e meio de visualizações. O recorde total e absoluto na história do YouTube da Itatiaia. O nosso canal Itatiaia Esporte, outra marca histórica, quase 3 milhões de visualizações em um único dia, né? Recorde também, 3 anos apenas de existência. Mais de 4 mil inscritos em um único dia e mais de 250 mil horas assistidas em apenas em um único dia. No YouTube é a Itatiaia também, cada vez mais digital. 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Eduardo Domingues, técnico do Galo, falou que o time tem que ter tranquilidade, seguir com o pé no chão. Agora, o Galo espera o vencedor de Grêmio e Inter, que jogam quinta-feira na ida 0x0 no Beira-Rio. Quinta-feira é na casa do Tricolor Gaúcho. Fala aí, Barba.
1: Temos que ter tranquilidade, sempre dizemos o mesmo, pé no chão, até hoje mesmo. ¿Qué tenemos que pensar ahora? ¿Que somos los mejores? Sí, llegamos a una semifinal importante. No sabemos la importancia de la Copa. Y que es muy, muy importante para todos los clubes que juegan ese torneo. Mas, sí, era acreditar a los jugadores. Acreditar mucho en ellos, son buenos jugadores, estaban teniendo una... algunos jugadores estaban muy altos, otros muy bajos, y teníamos que todo el tiempo equilibrar esas situaciones hasta que hoy todo el mundo está creciendo, está acreditando mucho más en los compañeros, en él mismo. Y el torcedor ve eso. Entonces era normal que el torcedor esté ya viendo la evolución del Chimi y faça festa que hoy fez. Yo estoy muy contento, mas tenemos que continuar.
23: Tem que continuar. Edu Panzi já trouxe a sua opinião sobre o trabalho do Barba no YouTube. Agora pra galera do rádio, digno de aplausos. Aliás, parabéns. Feliz cumpleaños, Barba, aniversariante da noite. E que presente a classificação do Galo, Edu.
2: É, se um treinador trabalhou muito mal ontem, o outro trabalhou muito bem, né? A gente fala dos erros, mas precisamos destacar principalmente os acertos. A leitura de jogo do Barba, o Atlético já foi melhor no primeiro tempo, não fossem os gols desperdiçados, as chances desperdiçadas. O Atlético poderia ter saído para o intervalo já vencendo, mas futebol é merecimento e é eficácia. E foi o Cruzeiro o time eficaz no primeiro tempo. Criou menos, mas fez 1x0 e futebol é isso aí. Mas o que chamou a atenção foi a leitura dos treinadores, né? No segundo tempo, no momento da expulsão do Vidalba, o Barba já ia mudar. Já tinham dois jogadores engatilhados para entrarem em campo, o Minda e o Vitor Hugo. E durante a transmissão eu falei, ó, ele vai tirar o Natanael, que tá amarelado, vai trazer o Franco para a direita, vai colocar o Vitor Hugo como segundo volante e vai tirar o Bernard. E aí vem a expulsão. Ele chama os dois, faz um replanejamento, uma releitura do que poderia ser o jogo. Aí vem o Arthur Jorge, com as borrosqueiras que ele fez lá ontem, e foi um trabalho muito mal feito ontem. Não pode destruir o trabalho do Arthur Jorge pelo que ele fez ontem. Ontem ele trabalhou muito mal. E o Barba, e ele falou na coletiva, depois do jogo, ele falou, o Alan Franco não ia sair. Não ia, porque ia virar o lateral do Atlético. Mas aí, como ficou com um a mais, o que ele faz? Ele deixa a turma em campo, deixa o Natanael, que estava amarelado, por mais um tempo, tira o Alan Franco, porque ele não precisava mais de ter esses volantes, e começa a colocar qualidade e talento do meio pra frente. Jogadores que, com passes curtos, iriam construir as jogadas do Atlético, sem ficar pingando bola na área. Aliás, 90% dos treinadores dos times com a mais começariam a chuveirar a bola na área do adversário, e não foi o que o Atlético fez. O Atlético começou a empilhar chances, achando espaços em passes curtos e pelo lado do campo. E foi assim que construiu os seus dois gols, pelo principal lado, pelo lado direito, com o Coelho, que foi um senhor jogador na partida. Mas você votou no Barba, né? Como o melhor em campo. E é um voto muito justo, porque o trabalho que o Barba fez ontem é digno de aplauso.
3: Meu voto é sempre muito justo.
2: Edu, mas o melhor foi o Fred.
3: Meio-dia, 32 minutos. Vamos ouvir o Arthur Jorge já já. No rádio você usou borrosqueira, né? No YouTube você usou outro termo. O Arthur Jorge vai falar já já no Rádio Esportes. Arthur Jorge, pelo amor de Deus, viu? Antes do Arthur Jorge, uma dica pra você, meu amigo, minha amiga. 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Técnico do Cruzeiro, Arthur Jorge, explica aí a reboscada que se arrumou no time ontem, mister.
4: Quando nós sofremos essa expulsão, nós ficamos com uma substituição para fazer. Faltavam 30 minutos para o final do jogo. Tivemos um pedido do Gerson para sair, que estava a sentir desconforto e pediu para sair. Portanto, nós tínhamos que agir imediatamente naquele momento. A ideia de nós foi trocarmos um lateral, que precisávamos ter um lateral esquerdo, trocar diretamente a posição do Gerson pelo Mateuzinho e podermos ter o Kenji, que nos fizesse o corredor do lado esquerdo, sendo que era um jogador que iria fechar a equipa numa linha de 5 quando o adversário estivesse mais próximo da nossa grande área, mantendo três homens capazes daquilo que era o que o jogo nos ia proporcionar a nós, que era transições rápidas, ter homens na frente rápidos para conseguir ganhar as costas da defesa contrária, continuar a ter ou tentar ter verticalidade através destes três homens, e podemos dessa forma olhar para a equipa num 5-3-1, se quiséssemos, mas que se desdobrasse de forma a poder manter três homens na frente, ficando dois médios. E essa, tendo aquilo que era também um momento atual de termos uma substituição, tínhamos tomado decisões em função daquilo que era os 30 minutos de jogo que tínhamos, para tentar manter a equipa viva no jogo.
3: Mister, tá pra baixo aí, né, Arthur Jorge? Tá pra baixo hoje. 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Vamos aprumar, filho meu, vamos aprumar. 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
0: Um abraço, querido.
1: Valeu. Meio-dia, 38 minutos, gente. Bora com mais do clássico. Já já a programação dos times, né? Atlético Cruzeiro agora voltando ao Campeonato Brasileiro. E falar também, vamos falar também de Copa do Brasil e o Flamengo em campo no Brasileirão. Intervalo é rápido, Rádio Esportes volta já já.
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3: Para retomada no Brasileirão, Galo já tem Sul-Americana semana que vem também, contra o Santos, iniciando o mata-mata da Sula, lá na Vila Belmiro, 12:41. Ah, tá feliz, hein? Você tá feliz? Galo ganhou, tá chateado, Cruzeiro. Ah, Cruzeiro eliminado na Copa do Brasil. 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

0: 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Galo tem desafio agora no Brasileirão, semana que vem é o Peixe na Vila Belmiro. Galo ganhou, fala aí, Claudio.
1: Alô, Thiago Reis, essa vitória de virada para lavar a alma do torcedor atleticano, que ontem teve o seu maior público da temporada na Arena MRV. Os atletas vão se apresentar logo mais à tarde. Agora o pensamento de novo no Campeonato Brasileiro. Copa do Brasil, Galo só vai jogar agora a semifinal em novembro e aguarda o adversário que sai do Grenal desta quinta-feira. Para o jogo contra o São Paulo, Galo vai ter a baixa do goleiro Everson, que não deve jogar mais antes daquela parada para a data FIFA. Vai ficar de molho agora o goleirão atleticano, que fez um esforço, sacrifício para estar em campo no clássico. Gabriel Delfim vai ter uma sequência agora no gol atleticano. E o zagueiro Juan vai passar por exames de imagem para saber se teve lesão depois da fisgada na parte posterior da coxa esquerda. Provavelmente será desfalque do Galo também. Sábado é o São Paulo, 6:30, no Morumbis, pelo Campeonato Brasileiro. Thiago.
0: Valeu, Cláudio. Cláudio tá meio ressaqueado. Bora, Cláudio, apruma aí pro Galão da Classica. Galo ganhou e o Claudão cantando alto. Edu, natural um time reserva pro fim de semana pro Galo lá em São Paulo?
2: Não sei se reserva, né, Thiago? Vamos ver qual que é o planejamento do Atlético. Já mostrou que o reserva tem padrão. Mas enfrentar o São Paulo em São Paulo é muito diferente do que enfrentar o Vitória na Arena MRV. Acho que o Barba, ele pode mesclar, pegar jogadores que estejam melhor fisicamente. Eu vou repetir o que eu estou falando aqui há meses. O Atlético não pode abandonar o Campeonato Brasileiro. O Campeonato Brasileiro é o campeonato mais importante. É uma grande alternativa para buscar vaga na Libertadores da próxima temporada. Por mais que o Galo esteja próximo de uma final de Copa do Brasil, caminhando bem numa Sul-Americana, que são competições que também dão vaga a Libertadores, o Campeonato Brasileiro não pode definitivamente ser abandonado. E não é sempre que o time reserva vai dar conta do recado. Eu prefiro um time misto, mesclado.
0: O Cruzeiro também tem compromisso no fim de semana, agora é Brasileirão, né? 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É hora do Cruzeiro voltar as atenções ao brasileiro. Tem que buscar a vaga na Libertadores pro ano que vem. Fala aí, Fancy.
3: Alô, Thiago, um abraço pra você, pra quem nos acompanha no Rádio Esportes da Itatiaia. O Cruzeiro agora foca a atenção na disputa do Campeonato Brasileiro. Segundo a diretoria, palavras ontem do próprio vice-presidente do Cruzeiro, Pedro Júnior, é jogar a vida e a responsabilidade para a disputa da Copa Libertadores nesta vaga direta para a próxima temporada. E o Cruzeiro entra em campo domingo às 16h contra o Atlético Paranaense no Mineirão. Outro detalhe é que o planejamento do elenco para a próxima temporada também começando na Toca da Raposa. Jogadores que podem deixar o clube o ano que vem, jogadores que vão ser monitorados para a contratação. É esse movimento do departamento de futebol também para mexer no elenco pensando em 2027, Thiago.
0: Ô Edu, já é hora de pensar em reformulação pro ano que vem ou ainda tá muito precoce nesse calor da eliminação?
2: Não, a reformulação ela começa a ser planejada no momento em que você define o que você vai ter como competição na próxima temporada. Uma coisa é planejar 2027 estando na Libertadores. Outra coisa é planejar 2027 sem estar na Copa Libertadores. Então eu entendo que o Cruzeiro ainda vai esperar um pouco para se organizar no Campeonato Brasileiro, chancelar ali sua presença num G4, que agora esses caras precisam entregar isso. O elenco é muito caro, a folha é muito alta, o treinador é muito bem pago e é bom treinador. E eles precisam entregar para a torcida e para os donos pelo menos uma vaga na Copa Libertadores. E assim que o Cruzeiro tiver encaminhado para uma disputa novamente de Libertadores em 27, aí o planejamento começa a ser feito. Mas você já começa também, já que o Arthur tem contrato até 2030, Thiago, a pensar no planejamento de saídas. De chegadas depende muito do que o Cruzeiro vai disputar. Agora, saídas, o Cruzeiro já pode começar a pensar.
0: Boa, Edu, a Copa do Brasil, hein? Continua hoje, fase quartas de final, vamos conhecer mais dois semifinalistas hoje. As partidas de hoje são às 9:30. Na Vila Belmiro tem Santos e Palmeiras, no Barradão tem Vitória e Vasco. Hoje também tem Brasileirão, jogo ainda da quarta rodada atrasada. O Flamengo pega o Mirassol no Maraca, 7:30 da noite. Tem o Mengão em campo no Brasileiro. O Flamengo pode ficar agora na cola do Palmeiras. E aí, meu amigo, essa briga, bicho, vai pegar na ponta do Brasileirão. E o Vasco da Gama na Copa do Brasil, Rio de Janeiro. Movimentado hoje, hein, Wellington?
4: Alô, Thiago, alô, amigos da Itatiaia. E o Vasco da Gama, a exemplo do Atlético, tenta garantir presença nas semifinais da Copa do Brasil nos dias 1 e 8 de novembro, dois domingos, e uma cota de 9 milhões de reais. O time joga pelo empate, pela vitória, diante do time baiano do Vitória no Barradão. Já o Flamengo no Maracanã, às 7:30 da noite, faz jogo atrasado com a equipe do Mirassol. E uma vitória vai deixar o Flamengo com 51 pontos, um a menos que o líder Palmeiras, que tem 52. Flamengo anunciou a renovação do contrato de Eric Pulgar até 2029. Do Rio de Janeiro, Wellington Campos, na Itatiaia.
0: Oi, Edu Panzi, os jogos de hoje, o Vasco venceu a ida, né, por 1-0, é muito favorito, e o confronto entre Santos e Palmeiras, Galo tá de olho, Santos é o adversário na Sul-Americana, mas é um confronto praticamente liquidado com os 3-0 do Palmeiras na ida.
2: É, eu que tô de olho nesse Vitória e Vasco, cara.
0: Vai ser um jogão, não vai?
2: Vai, vai.
0: Tem e tudo... aquele jogo raiz, né, tá com... é aquele que o pau vai torar.
2: Esse vai, cara, eu vou ficar ligado nesse. O Palmeiras e Santos perdeu muito do que a gente esperava de um clássico, por conta, e aí é mérito do Palmeiras, né, fez um 3-0 contundente, já vai praticamente classificado, é apenas administrar. Agora, esse Vitória e Vasco, o bicho vai pegar, cara. E o adversário do Atlético na quinta-feira sai do vencedor de Grenal. Você falou aí de calendário, a gente tava conversando, né? A semifinal vai ser só em novembro.
0: É, o Wellington trouxe a informação, primeira semana de novembro.
2: Você imagina como estarão Grêmio e Inter no Brasileiro lá em novembro?
0: Se seguir a tendência atual, brigando para fugir do rebaixamento.
2: Será que vão focar em Copa do Brasil ou vão focar no Brasileiro lá naquela época, lá em novembro, próximo de um final de Brasileirão?
0: E muito provavelmente quem perder na quinta-feira vai trocar treinador, né? Tá muito pressionado o Luiz Castro,
2: é crise.
0: No Grêmio.
2: Ali o derrotado é crise.
0: Pode preparar, viu? Meio-dia com mais 51 minutos, o Vasco, inclusive, é tema da pergunta de hoje. Eu quero saber o ano em que o Vasco ganhou a Copa do Brasil. Hoje tem Vasco e Vitória. Você participa no YouTube, no WhatsApp. Se já participou, pode participar de novo. Dá tempo nessa reta final de você concorrer aos prêmios. Rápido intervalo, a gente volta já já com mais do Rádio Esportes.
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1: Boa tarde para você e para a audiência do Rádio Esportes. O último dia da janela aqui na Europa teve o maior negócio de todo o mercado de verão. Enzo Fernandes trocou Chelsea pelo Manchester City por quase 146 milhões de euros, um recorde na história da Premier League. São cerca de 880 milhões de reais, a quarta contratação mais cara da história. O City foi o grande comprador desse verão europeu. Foram mais de 3 bilhões de reais investidos em reforços. As principais movimentações da Premier nessa janela envolveram o brasileiro. Savinho foi para o Tottenham por quase 88 milhões de euros. Bruno Guimarães chegou ao Arsenal por 87,5. E Andrei Santos trocou o Chelsea pelo United por 56 milhões. Na Espanha, o Real Madrid gastou 225 milhões de euros e levou a jovem promessa de Omandé por quase 140 milhões. E nomes como Cucurella, Konaté, Bernardo Silva. Já o Barcelona investiu 184 milhões, trouxe peças importantes como o Anthony Gordon, o Rodri e o Gabriel Jesus, que foi apresentado ontem. No total, as cinco grandes ligas gastaram mais de 7 bilhões e 300 milhões de euros. Foram seis transferências acima dos 100 milhões de euros. Com as informações do futebol internacional, direto de Paris, repórter Renato Paim.
2: Valeu, Paim. Dessa janela me chamou muito ainda, muita atenção ainda, o Edu Pans, do Gabriel Jesus pro Barcelona. Pode ser um recomeço pro Gabriel, que tem muita qualidade, mas nos últimos anos, né, pós-Copa do Mundo, ele ficou muito abalado depois da Copa e não se encontrou. Será que no Barça vai se encaixar o Gabriel Jesus?
3: Ah, tomara, né, Thiago? É uma alternativa aí pro futebol brasileiro, até pensando em seleção brasileira, que fez muita raiva em nós, né, cara, na seleção, não marcava gols.
2: Enfim, duas Copas do Mundo em branco, né?
3: Impressionante, cara. E para um atacante isso é a morte, né? Mas enfim, tomara que no Barcelona ele reencontre o bom futebol, os gols. É bom jogador, né, Thiago?
2: É bom jogador, tem qualidade. 1:56.
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2: A Série B do Campeonato Brasileiro teve ontem um jogo fechando a 25ª rodada. No Paraná, Londrina e Juventude ficaram no 0-0. Fabrício Calazans, o Coelhão, na sua luta ainda na Série B do Brasil. Fala com a gente, fala comigo, Fabrício.
4: Tô ligado, Thiago, deixa comigo. Boa tarde pra você, pra Nação Americana, pra quem se liga no Rádio Esportes, penúltima atividade pro duelo de sexta-feira contra o CRB, concluída agora pela manhã no CT. Ainda sem novidade no que diz respeito à recuperação do volante Felipe Amaral, ainda em trabalhos internos, se recuperando de dores no pubis. Agora, o que preocupa, Thiago, é o momento financeiro. A América, desde janeiro, vem convivendo com atrasos de salários, mas agora registra o seu pior momento financeiro na temporada, porque o América vai completar 2 meses de atrasos salariais. O último pagamento foi no início do mês passado, a folha de julho, que foi paga no início de agosto para funcionários que recebem até R$2.500. Demais funcionários, a turma mais ligada ao futebol, comissão técnica, jogadores, staff, ninguém recebeu. E na próxima terça-feira, o América vai pagar, é a expectativa, os salários referentes ao mês de agosto. Então o América já está completando 60 dias de atrasos e é um momento financeiro delicado que coincide também com a crise esportiva vivida pelo Coelho. Thiago.
2: Valeu, Fabrício Calazans, situação delicadíssima e muito triste do América. Para fechar o Rádio Esportes, do Panzi, o Plata do Flamengo, né, que havia sido vendido pro Dínamo da Rússia, voltou. Chegou lá, não passou nos exames. É reforço pro Flamengo, Edu. Muita gente tava comemorando, né? Os rivais, que o Plata, quando entrava no Flamengo, dava um trabalho danado.
3: Ah, eu acho que é reforço pro Flamengo, cara. Eu gosto do Plata. Acho bom jogador. Não sei se o Flamengo gostou, né? Porque tava vendo ali uma platinha entrando e a chance de ter um espaço na folha, de reformular o elenco para a próxima temporada. Mas eu gosto do jogador. Talvez o Flamengo procure outro destino pro atleta.
2: É, uma platinha foi dureza. Ô, Edu Panzi, um abraço, viu?
3: Abraço, volto mais tarde na TBB.
2: É isso, gente, o Rádio Esportes de hoje perguntou. Copa do Brasil segue nessa quarta-feira com o Vasco em campo. Vasco tem um título da competição, em que ano foi? 2011. Jantar com a acompanhante no Farroupilha Grill para Marcelo Augusto de Oliveira. Os ingressos para curtir o Space Friends Park, Alexandre de Souza Silva. E também o voucher Vale Combustível dos Postos Beija-Flor para o Thiago Sobrinho. Se você ganhou, fique tranquilo, nossa produção para contato explicando como retirar o seu prêmio. Muito obrigado pelo carinho da sua audiência, pela companhia. Uma ótima quarta-feira. Até a próxima. Valeu, gente!
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6: Uma hora.

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0: 1h16.
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1: 1:38.
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1: 1:43.

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2: 12:06. 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
14: 1212.

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4: 12:39.

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Boa tarde para você, meu abraço. Que bom, já estamos bem no início ainda do mês de setembro, um mês voltado para a Sagrada Escritura. E a igreja propõe, como meditação deste mês, o livro de Daniel, Seu Reino Jamais Será Destruído, uma maneira apocalíptica de falar das coisas de Deus, então preservar a própria identidade. Então, neste mês, a leitura de Daniel é voltada especialmente para comunidades cristãs, mostrando como a fé pode inspirar o enfraquecimento, o enfrentamento, as estruturas de opressão, idolatria do poder. O conjunto revela a articulação da fé com compromisso social no dia a dia do cristão para vencer as situações de opressão. Prezado irmão, você que está em sintonia com as ondas da Rádio Veredas Nova Veredas FM de Bom Despacho, vamos fazer a oração inicial com alguns versículos do Salmo 32. Feliz o povo cujo Deus é o Senhor e a nação que escolheu por sua herança. Dos altos céus, o Senhor olha e observa. Ele se inclina para olhar todos os homens. Ele contempla do lugar onde reside, vê a todos os que habitam sobre a terra. Ele formou o coração de cada um, por todos os seus atos se interessa. No Senhor nós esperamos confiantes, porque Ele é nosso auxílio e proteção. Por isso nosso coração se alegra nele, seu santo nome é nossa única esperança. Glória ao Pai, ao Filho e ao Espírito Santo, como era no princípio, agora e sempre. Amém. Prezado irmão e querida irmã, abrindo a Bíblia Sagrada, vamos tomar o Evangelho segundo Lucas, capítulo 4, versículo de 38 a 44. Naquele tempo, Jesus saiu da sinagoga e entrou na casa de Simão. A sogra de Simão estava sofrendo com febre alta, pedir a Jesus em favor dela. Inclinando-se sobre ela, Jesus ameaçou a febre, e a febre a deixou. Imediatamente, ela se levantou e começou a servir. Ao pôr do sol, todos os que tinham doentes atingidos por diversos males, os levaram a Jesus. Jesus colocava as mãos em cada um deles e os curava. De muitas pessoas também saíam demônios gritando: Tu és o Filho de Deus. Jesus os ameaçava, não os deixava falar, porque sabiam que ele era o Messias. Ao raiar do dia, Jesus saiu, foi para um lugar deserto. As multidões o procuravam e, indo até ele, tentavam impedi-lo que os deixasse. Mas Jesus disse: Eu devo anunciar a boa nova do reino de Deus também a outras cidades, porque para isso é que eu fui enviado. E pregava nas sinagogas da Judéia. Palavra da salvação. Prezado ouvinte da rádio Nova Veredas FM, a cura de sogra de Pedro revela a finalidade do milagre. O serviço a Deus e aos irmãos. Um pequeníssimo sinal e um grandíssimo significado, que é a chave para interpretar os milagres de Jesus. Libertado do mal, quem foi curado está finalmente livre para o bem, que é o serviço. E assim, o Evangelho de hoje começa com a cura da sogra de Pedro. O cenário da sinagoga é substituído pelo da casa, a casa de Simão. Não a doente, mas os presentes pedem por ela, como aliás em outros milagres. O milagre da cura da sogra de Pedro é tão pequeno que corre o risco de passar despercebido. Para início do ministério público, esperar-se-ia algo espetacular.
A sua pequenez, contudo, nos obriga a refletir sobre o seu significado. Milagre é um sinal que indica algo diferente de si mesmo. O significado está na última palavra da breve narração, e o servia, versículo 39. Um sinal minúsculo contém um significado grandioso e a chave da interpretação de todos os milagres. O poder da palavra vence aqui. E agora o mal, o evangelho de ontem falava, uma vez libertado do mal, estamos finalmente livres para o bem, para fazer o bem, para o serviço. Este é, na prática, o programa messiânico de Jesus: tornar-nos como Ele, livres para servir, por Ele está entre nós como aquele que serve. Muito interessante o exemplo que é dado. A sequência completa, primeiro retrato do Messias Jesus. Enquanto as pessoas o veem como o Salvador, os demônios gritam que Ele é o Filho de Deus. Sabem que Ele é o Cristo. Jesus, por sua vez, movido por uma misteriosa necessidade, é preciso que eu evangelize. Se proclama evangelizador do reino de Deus, quer dizer, o que traz a boa nova, a alegria do reino, que salva, que liberta, que cura. Temos aqui um resumo, uma síntese teológica do dia, também teológico de Jesus. Nesse dia programático, vemos a sua ação a anunciar o reino, a sua realização, curar os doentes, a sua fonte, a oração pessoal, o seu extravasamento em outras cidades e em outras sinagogas. Desenha-se como que uma parábola da vida de Jesus. A tarde da cruz não é a falência, mas a plenitude gloriosa de toda a obra salvífica feita de palavras, ações, milagres. A noite da morte não é o aniquilamento, mas comunhão com o Pai, fonte da vida, e pelo Filho no serviço, no Espírito, se expande em novos filhos e filhas. O estranho dia de Jesus começa de noite, versículo 40. É o tempo indisponível ao ser humano. Tudo cai nas trevas, toda atividade cessa. A noite simboliza a morte, e Jesus também viverá entre o escurecer do sol da Sexta-feira Santa e a alvorada do primeiro dia da ressurreição. A oração de Jesus parece se concentrar exatamente aí, ao pôr do sol. Isso significa que Jesus age definitivamente no fim do seu dia, na cruz, onde a nossa noite, o mal, e a sua, a cruz, se encontram. A noite é lugar do verdadeiro, é lugar da verdade do homem e da verdade de Deus. Na noite o homem reconhece o próprio mal. Na noite Deus manifesta o próprio poder. Do nada Ele nos criou, em nosso reconhecimento do nada, Ele nos salva na fé. Deus age quando o homem, reconhecendo a própria impossibilidade, renuncia a agir e grita: agora basta, Senhor. Só o Deus, só a Deus, nada é impossível. Prezado irmão, querida irmã, é sempre bom essa leitura atenta, proveitosa da palavra de Deus. O evangelho de hoje, a nossa vida cristã, a vida cristã revela-se tanto como oração e serviço, quanto como cura e libertação das pessoas. Meu irmão, minha irmã, concluamos com a oração do dia. Oremos. Deus onipotente, fonte de todo dom perfeito, semeai em nossos corações o amor ao vosso nome, estreitando os laços que nos unem convosco, fazei crescer em nós o que é bom. Guardai com amorosa solicitude o que nos destes. Por nosso Senhor Jesus Cristo, vosso Filho, que é Deus e convosco vive e reina
na unidade do Espírito Santo, por todos os séculos dos séculos. Amém. Prezado irmão, querida irmã, nós desejamos um final de tarde pleno da graça. O Senhor esteja a teu lado para te defender, dentro de ti para te guardar, acima de ti para te abençoar, diante de ti para te conduzir. Em nome do Pai, do Filho, do Espírito Santo. Amém. Uma boa tarde, meu abraço. Até amanhã, nesse mesmo horário, se Deus quiser.

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1: Nas meditações que são feitas sobre a consagração entrega à Virgem Imaculada, recordemos as palavras de Padre Kolbe em uma conferência. Cada homem, pagão ou crente, culto ou inculto, rico ou pobre, deseja ser feliz. E cada um procura a felicidade de várias maneiras, na riqueza, na glória do mundo ou nos prazeres terrenos, mas não a acha. Mas o homem não pode ser feliz pela posse dessas coisas, pois são finitas. Santo Agostinho experimentou isso e disse: nosso coração vive inquieto enquanto não repousa em Deus. Os missionários vão para terras distantes, pois são mensageiros da felicidade. Mas será preciso partir em missão para levar esta alegria? Nem todos o podem fazer. Alguém diz que, para a alegria das almas, gostaria de fazer isto. E como? Deus é tudo e a sua vontade é infinita e infalível. Assim, aquele que mais pode fazer pela causa da Imaculada é quem cumpre fielmente a vontade de Deus e assim faz muito pela felicidade das almas. Esse é o caminho que Jesus nos indicou na Milícia da Imaculada. Pela Imaculada, levar a paz, salvação e felicidade, conquistando os corações para Cristo. Entreguemos-nos a ela e, na obediência onde estivermos, façamos a vontade da Imaculada para a salvação das almas e a glória de Deus. Amém.

0: Neste momento, unidos pela fé e oração, renovemos com confiança a consagração a Nossa Senhora, juntos com o Padre Mundinho.
1: Virgem Imaculada, minha Mãe Maria, eu renovo hoje e sempre a consagração de todo o meu ser, para que disponhais de mim para o bem de todos. Somente peço que eu possa, minha Rainha e Mãe da Igreja, cooperar fielmente com a vossa missão de construir o reino de vosso Filho Jesus no mundo. Para isso vos ofereço minhas orações, sacrifícios e ações. Coloco em vossas mãos poderosas nossa comunidade, bem como todas as intenções de nossos ouvintes. Ó Maria concebida sem pecado, rogai por nós que recorremos a vós, e por todos quantos não recorrem a vós, especialmente pelos inimigos da Santa Igreja, e por todos quantos são a vós recomendados. E a bênção de Deus Todo-Poderoso, pela intercessão da Santíssima Virgem Maria. Em nome do Pai, do Filho e do Espírito Santo.

0: 6:08.
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É isso aí, é o seguinte, boa tarde, muito boa tarde, ouvintes. Agora já são 3 horas mais 9 minutos, 3 e 9. Tá começando De Bem com a Vida. Hoje comigo, Thales Tavares, com o maior prazer, com o maior carinho, com o maior amor, tá bom? Pode ligar e participar, 037-3521-2400, nosso WhatsApp 3521-2400 também. Programa De Bem com a Vida. Padre Luiz Paulo amanhã vai estar aqui ao vivo com a gente, se Deus quiser, tá bom? Pra você no comércio de bom despacho, obrigado pela audiência, obrigado pela sintonia. Pra você aí nos sítios, nas fazendas, boa tarde, boa tarde. Alô, Dulce, boa tarde, Dulce, aí na Rua das Palmeiras, né, Dulce? Trabalho, bom trabalho aí, viu, Dulce? Deixa eu ver direitinho o zap aqui, vários ouvintes ligando, participando. Abração para o Antônio. Olá, Antônio, lá em Dores do Indaiá. Boa tarde, Antônio. Tá ouvindo o programa De Bem com a Vida, que maravilha. Tá pedindo música chonada, música linda, música religiosa. Com Aline Barros, Deus do Impossível. Boa tarde, 3 horas e 10 minutos.

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1: É isso aí, agora já são 3 horas e 19 minutos, a hora vai passando, ouvinte, boa tarde, 3 horas e 19, programa de bem com a vida, hoje comigo Thales Tavares, com o maior prazer, com o maior carinho, com o maior amor, tá bom? Pode ligar e participar, 037-3521-2400, nosso WhatsApp 3521-2400 também. Tá aí música linda, cantar o bonito Anjos de Resgate. Encontrei com Jesus no jardim, encontrei-me com Jesus no jardim. Antes, Aline Barros, Deus do Impossível. 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Para você no comércio, Bom Despacho, boa tarde. Alô, Cidinha. Boa tarde, Cidinha, lá em Santa Gertrudes. Eita coisa boa, Cidinha. Tá pedindo música linda, hein? Fraternidade São João II, Terra Seca. Segura, então.

É isso aí, agora já são 3 horas mais 33 minutos, programa de Bem com a Vida. Hoje comigo Thales Tavares, com o maior prazer, com o maior carinho, com o maior amor, tá bom? Amanhã o Padre Luiz Paulo com certeza estará aqui ao vivo comigo, ao vivo aqui pela Rádio Nova Veredas, tá bom? Aí música linda, eu seguirei com ele, Frei Gilson. Também Fraternidade São João II, Terra Seca. Para você no comércio de bom despacho, boa tarde, ouvintes, obrigado pela audiência, obrigado a vocês pela sintonia, que maravilha, hein? Para você nas comunidades rurais, boa tarde também, obrigado pela audiência. Deixa eu ver o zap aqui, vários ouvintes ligando, participando, mandando a sua mensagem. Alô, a Tânia, boa tarde Tânia, também a sua mãe Maria José, no centro, obrigado vocês pela audiência, viu Tânia? Obrigado pela sintonia também. Abração para Meire Lomeire, a Meire lá em Buriti Grande, boa tarde Meire. 3 horas mais 34 minutos, a Tânia, sua mãe Maria José, tá pedindo o Padre Zezinho, Utopia. Vai ouvir agora, 3h34.

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1: É isso aí, agora já são 3 horas mais 46 minutos, a hora vai passando, 20, boa tarde. Uma tarde quente em bom despacho, eita coisa boa. Tá no seu trabalho, bom trabalho, tá descansando, um ótimo descanso, tá aí no sítio, na fazenda, tá em todo o centro-oeste de Minas, boa tarde, ouvinte amigo. Pode ligar e participar, 037-3521-2400, nosso zap 3521-2400 também. Alô, meu amigão Chacal, boa tarde, Chacal, aí na lanternagem no bairro São Vicente, né, Chacal? Chacal na RH Lanternagem Pinturas, na rua Baeté, 1025, lá no Santa Marta, né, Chacal? Boa tarde, amigo. Deixa eu ver ouvintes aqui ligando e participando, mandando a sua mensagem, isso é bom demais, com certeza. Alô, Adelson Costa, grande cantor Adelson Costa, obrigado, Adelson, pela audiência, obrigado, amigo, pela sintonia, viu, Adelson? Chegando Roberto Carlos para cantar bonito, A Montanha. Boa tarde.

É isso aí, agora já são 3 horas mais 53 minutos, a hora vai passando, 20, boa tarde, Noveredas, e é seu programa de bem com a vida. Pode ligar e participar, 037-3521-2400, nosso WhatsApp 3521-2400 também. Tá aniversariando hoje, tá aniversariando, parabéns, felicidades, muita paz, saúde em sua vida. Alô, Rosimeire, boa tarde, Rosimeire, aí da paróquia São Vicente, boa tarde, Rosimeire. Obrigado pela audiência, obrigado pela sintonia, tá bom? Ligou aí, tá pedindo música linda com Roberto Carlos, O Homem, já são 3h54, de bem com a vida.

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14: 4:02.
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25: É isso aí, agora já são 4 horas mais 7 minutos, 4:07, programa De Bem com a Vida. Hoje comigo, Thales Tavares, com o maior prazer, com o maior carinho, com o maior amor. Boa tarde, ouvinte. Olha, é o seguinte, para você nas comunidades rurais, boa tarde. Para você no sítio, na fazenda, boa tarde também. Meus irmãos caminhoneiros, tá aí na boleia do seu caminhão, tá? Boa tarde, vai com Deus, vem com São Cristóvão, vai com Deus, vai com São Cristóvão. Vem também, né, com ele, São Cristóvão. Alô, Cida, boa tarde, Cida aí no Babilônia. Obrigado pela audiência, Cida, obrigado você pela sintonia, tá bom? Vários ouvintes ligando, participando, mandando a sua mensagem, isso é bom demais, com certeza. Alô, pessoal da Casa Freitas, alô, Matheus, toda a equipe da Casa Freitas, obrigado vocês pela audiência, boa tarde, Matheus. 6:08 agora, 6:08, deixa eu ver aqui o zap. Vários ouvintes ligando e participando, eita coisa boa. Alô, a Edna, boa tarde, Edna, lá em Dores do Indaiá, obrigado pela audiência, Edna, obrigado pela sintonia. Alô, Helena, boa tarde, Helena, obrigado pela audiência, viu? Tá pedindo música linda com o Padre Luiz Paulo, Amor de Mãe, vai ouvir agora. 4:08, 4:08, boa tarde.

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1: É isso aí, agora já são 4 horas mais 21 minutos, 4h21, de Bem com a Vida. Comigo, Thales Tavares, até as 4h25. Eu acompanho você, ouvinte, pode ligar e participar então. 037-3521-2400. Nosso WhatsApp, 3521-2400 também. Boa tarde. Tá aí o Padre Luiz Paulo, cantou bonito. Juntos em missão. Antes, Adriana, nossa missão, hein? Já são 4 horas mais 22. 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Desde já, agradecemos apoio Rádio Nova Veredas FM. Deixa eu ver direitinho aqui. 4 horas mais 22 minutos. Boa tarde, 4 horas mais 22. Que maravilha. Abração para a ouvinte. Alô, Ana Lúcia. Boa tarde, Ana Lúcia. Lá em Nova Serrana. Tá pedindo Roberto Carlos, o terço, vai ouvir agora. Boa tarde.

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1: É isso aí, agora já são 4 horas mais 29. Aí tá aí Roberto Carlos, música linda, o terço. Alô, meu amigão Leone, grande músico, contrabaixista Leone, toque com Adelson Costa, né, Leone? Obrigado, amigão, pela audiência, viu? Ouvinte, eu volto amanhã cedinho, às 6 da manhã, na Manhã Sertaneja. Obrigado você que ligou, obrigado você que participou, tá bom? Daqui a pouquinho tem Sem Sertanejo pra vocês. Valeu! 4h29, até amanhã, 6 da manhã, hein?
2: 4h29.

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2: Ei, galera, e aí, me conta, como é que você tá? Tá tudo bem, tudo legal, tudo em cima na Santa Paz? Que coisa boa, hein? Tarde gostosa de quarta-feira. E o nosso programa Essência Sertaneja até as 18 horas com o melhor da música pra você. 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Olha nosso programa Essência Sertaneja. Abraça você em casa, você no seu trabalho, você nas ruas com seu foninho de ouvido, você no seu carro nos dando carona. Nas comunidades rurais, cidades vizinhas, nas estradas da vida. Aos nossos amigos internautas em qualquer lugar do mundo, obrigada sempre pelo carinho da sua audiência. 3521-2400, esse número é para você ligar, falar comigo e também adicionar no seu WhatsApp, mandar sua mensagem de texto, também sua mensagem de áudio, mas mande aquele abraço para quem você quiser. Hoje, 2 de novembro, melhor dizendo, 2 de setembro do ano de 2026. Você está aniversariando hoje? Parabéns, felicidades, muita saúde e muita paz para você. Que Deus te abençoe sempre. Somos vós, toda a equipe 89.3, em especial da amiga Rose Mesquita aqui para você, aniversariante do dia de hoje. Bora lá de música! São 4 horas e 42 minutos, aumentando as emoções, dividindo alegrias, diminuindo as tristezas. Vamos com o nosso programa!

0: aí nas ondas da sua 89.3, Gustavo Lima, Bala Alojada, Christian e Ralph, Nova York. 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Desde já agradecemos a todos com o apoio da sua 89 FM. Faltando 10 minutos para as 5, deixa eu mandar um grande abraço para Terra e Tradição. Terra e Tradição são os organizadores da 4ª Festa do Cavalo, que acontecerá final de semana agora, dia 5 e 6 de setembro. Lembrando que no dia 5, a festa começa a partir das 20 horas. Tem moda de viola, atração com Afonso Vilasatti. Ei, gente, essa moda de viola tá dando o que falar, viu? É. E logo em seguida tem um show com a Jaque Neves. Coisa boa, né? Então, você não pode perder, não. 4ª Festa do Cavalo é sábado agora. No domingo, tem, a partir das 10h30, já começa a festa. Tem desfile de cavalos, desfile também das máquinas agrícolas. Tem Copa de Marcha, show com a Delson Costa, mesa de boteco com os Resenha dos Bravos, o Everton e Vinícius, Gustavo Delgado e Ricardinho Trindade. E muita coisa boa. Tem prêmios, tem brincadeira para criançada, muita coisa boa. Então você não pode ficar fora dessa, não, né? Falando em festa do cavalo, né? Lá do Engenho do Ribeiro, no outro final de semana ainda tem o Rodeio Show. É, isso é muito bom, né? 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Grande abraço à equipe Casa do Fumo, juntinho com a gente no Essência Sertaneja. Abraçando também pessoal lá do Bicho Amigo, o Popô, né, que é o nosso veterinário, também a Kátia, a Sônia, enfim, toda a equipe do Bicho Amigo, que agora, né, que tá com um trabalho bacana. Antes, que faziam aí 15, 20 castrações por mês, agora tá fazendo 100, 115, então assim, é um trabalho que melhorou muito lá na Associação Bicho Amigo. E você que pode nos ajudar, você pode também fazer sua doação de ração, enfim, até mesmo, né, uma quantidade em dinheiro, não tem problema, seja quanto você puder e quiser também, a sua ajuda sempre é muito bem-vinda lá na Associação Bicho Amigo, fica lá no bairro JK, né, próximo à fábrica Plastibon. Beleza? Grande abraço a toda a equipe Bicho Amigo. Juntinho com a gente também no Essência Sertanejo, meu amigo Marcelo do Bar, na Lopes Cansado, com a Rua Oriente, bem lá na esquina, com aquela cerveja gelada, bem da ponta da orelha. Né, Marcelo? Obrigada pelo carinho, meu amigo. Tamo junto e misturado. Junto e misturado comigo também a turminha da Caixa. Grande abraço aí pro Leandro. Fala comigo, Leandro!
1: Rose Mesquita, fala comigo, boa tarde. Ah,
0: olha que alta astral, ó.
1: Bota uma música aí pra nós escutar.
0: Só se for agora.
1: Tiadinho tá querendo escutar de Pauli, Paulino, Estrelinha. Bota pra nós ouvir.
0: Esse menino é bom. Esse menino pode ser locutor, não pode? Ei, gente. Leandro, beijo pra você. Obrigada pelo carinho. Ao Kild, também o Ló, o Jonathan, o David. Obrigada pelo carinho. Sempre, sempre, sempre. Pauli, Paulino, Estrelinha, lembrando de Paulo e Paulinha, presença confirmada no Rodeio Show com entrada franca, e você, claro, não vai ficar fora dessa.

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3: Opa, boa tarde. Já estou de volta. São 5 horas e 8 minutos. Esse é o nosso programa Essência Sertaneja. Valorizando aí a sua participação. Coisa boa, né? Muito bom. Então, Refrigerações Protec tá na sintonia. Nosso amigo Lucas, também o Rodrigo e o Vavá lá na Rua da Olaria. Abraço também meu amigo Fábio da loja Matrix Concerto de Games e Controles na Avenida das Palmeiras, né, Fábio? 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Coisa boa, né? 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Daniel, grande abraço. 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Ê, Toninho, tamo junto e misturado, hein, Toninho? 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Ê, Toninho, grande abraço. Meu amigo JM Acessórios é o Jorge Martins, tá lá em Belo Horizonte. Vem trabalhar, Jorge. Ê, Jorge, não é fácil não, Cida. Se doar, tem que mandar o Jorge trabalhar. Pode vir, o povo tá com saudade de você aqui, viu, Jorge? Então, obrigado pelo seu carinho, viu, meu amigo? Tamo junto! Diz ele que amanhã tá por aqui, ó, quinta-feira. Valeu, Jorge! Ai, ai, grande abraço, pessoal do buffet Sonho Meu. Francisco, Douglas, a Rayane, a Kátia, a Verônica, a popular Dona Maria, tá lá ligada. Muito obrigado, viu? 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Grande abraço ao Miguel Otávio e também o Gabriel. Estão lá na GLV Celulares, ligadinhos no nosso programa. Que coisa boa, fico muito feliz. Obrigada pelo carinho. 5 horas e 10 minutos. Ê, César e Paulinho. Alô, Elisa, beijo pra você. Tá aí na sintonia no Salão Criative. É coisa boa, é o nosso programa Essência Sertaneja. Tamo junto e misturar. Fala comigo, Zaza.

Até aí de Alexandre matando saudade no nosso Essência Sertaneja. Doces palavras. Chitãozinho, Chororó, eu e o Sabiá. Boneca cobiçada, milionário José Rico, amantes e amigos, João Mineiro e Marciano. Você ouviu o Viajante Solitário com César e Paulinho. 5 horas e 29 minutos. Grande abraço pro Lalá, tá lá no Santa Marta, ligado no nosso programa. Valeu demais. Cavaco na Praça Inconfidência. Alô, Dilo, no açougue no bairro do Rosário. Meus amigos, gente, sempre ouvindo o programa, né? Também o nosso amigo Arnaldo Serralheiro, grande abraço. Abraço também, vai pro Joãozinho do Bala, no Engenho do Ribeiro. Ô, turminha do Engenho, sábado tô aí firme e forte, hein? Ei, quarta festa do cavalo. Contagem regressiva já, né? Joãozinho tá lá, nosso amigo Carioca. Também o meu abraço aí pro meu amigo Sereia. Também o Maurão. Ei, já vou tomar uma gelada aí. O Neno, né, Neno? Ei, Neno. Agora nós vamos encontrar, viu, Neno? Tamo junto. Grande abraço a todo o pessoal em Engenho do Ribeiro, sempre na sintonia da nossa 89.3. 5 horas e 30 minutos. Chegando intervalo comercial, é VaptVupt. Daqui a pouquinho eu volto com muito mais pra você. Sai daí, não. Ló! Grande abraço, Ló, que falou que não ouviu, que eu mandei o alô pra ele. Ei, Ló, fala comigo, Ló!

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1: Boa tarde, 5 horas e 36 minutos. Abraço, meu amigo Explosão e Alcimeiro lá no Córrego Areado, estão lá ligados no nosso programa. O Gil e a Margarida no Mato Seco. Grande abraço também, Soradão, né? Soradão também, o Divard. Ei, Divard, tamo junto. Morato e Ação estão ligados também no nosso programa, né, Morato? Rodrigo na Lanternais JG, grande abraço. Silvio no sítio Pindaíba e Martinho Campos. Ô, Zé Libério e a Nega lá no sítio, Padre Libério também ligado aí no nosso programa. Coisa boa, né? Muito obrigado pelo carinho de cada um de vocês, viu? Juarez está lá no Mercadinho do Povão, Novo São Vicente. A Sônia e a Meire estão no bairro Esplanada. São as costureiras, estão lá ligadas, valeu. Abraço também meu amigo Alexandre, o Pichote, é o pintor, tá lá ligado também. O Omar em Sacramento, a esposa Ana. Valeu, gente, muito obrigada sempre pelo carinho da audiência de cada um de vocês. Vamos pro nosso momento carinhoso e a Cobra do Capãozinho com o nosso saudoso carinhoso, nosso amigo Ló, que tá lá na caixa curtindo o nosso Essência Sertaneja.
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0: João Mineiro e Marciano, hein? Que saudade! Você lembra daquele programa que tinha João Mineiro e Marciano? Bom demais, não era? Eu vou te contar. Benza a Deus, nosso amigo Iraque no bairro Ana Rosa, abraçando o nosso amigo Murilo, João da Bateria, João Borracheiro, também o Sacarrui. Muito obrigado pelo carinho, viu, Iraque? Tamo junto! Rapilo em Pitangui também tá ligado no nosso programa, pediu o som de Teixeirinha, Carlita e Baduí, pra amiga Aparecida em Nova Serrana, que está lá ligadinha no nosso Essência Sertaneja. Faltando 9 minutos para as 6.
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0: Brincadeira Amiga, Divine Donizete, Sonho do Viajante. Faltando 3 minutos para as 6, deixei eu embora, gente.
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0: Bom, finalzinho da minha participação de hoje. Daqui a pouquinho, a hora do Ângelus com o Padre Estevão. Na sequência, o Fino da Bola. Logo mais tem Everton Cordeiro na programação. Amanhã às 6 da matina, tem Thales Tavares e Manhã Sertaneja. Jornal da Itatiaia, programa Fé e Esperança. Cláudio Francis. Rádio Esporte. Jornal da Itatiaia, segunda edição. Programa de Bem com a Vida com o Padre Luiz Paulo. E a gente se fala às 16h30 com mais um gostoso programa Essência Sertaneja, com oferecimento Cicobi Credibon, Fubá Rocim, Farinha Coradinha, Casa do Fumo e Casa Lotérica Araújo. Beijo, gente. Valeu, fui!

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O anjo do Senhor anunciou a Maria, e ela concebeu do Espírito Santo. Ave Maria, cheia de graça, o Senhor é convosco. Bendita sois vós entre as mulheres, bendito é o fruto do vosso ventre, Jesus. Santa Maria, Mãe de Deus, rogai por nós, pecadores, agora e na hora da nossa morte. Amém. Eis aqui a serva do Senhor. Faça-se em mim segundo a vossa palavra. Ave Maria, cheia de graça, o Senhor é convosco. Bendita sois vós entre as mulheres. Bendito é o fruto do vosso ventre, Jesus. Santa Maria, Mãe de Deus, rogai por nós, pecadores, agora e na hora da nossa morte. Amém. E o Verbo se fez carne e habitou entre nós. Ave Maria, cheia de graça, o Senhor é convosco. Bendita sois vós entre as mulheres, bendito é o fruto do vosso ventre, Jesus. Santa Maria, Mãe de Deus, rogai por nós, pecadores, agora e na hora da nossa morte. Amém. Rogai por nós, Santa Mãe de Deus, para que sejamos dignos das promessas de Cristo. Oremos. Derramai, ó Deus, a vossa graça em nossos corações, para que, conhecendo pela mensagem do anjo a encarnação do vosso Filho, cheguemos por sua paixão e cruz à glória da ressurreição, pelo mesmo Cristo nosso Senhor. Amém. Glória ao Pai, ao Filho e ao Espírito Santo, como era no princípio, agora e sempre. Amém. As almas dos fiéis, pela misericórdia de Deus, descansem em paz. Amém. Anjo de Deus, que por divina piedade sois minha guarda e proteção, iluminai-me, guardai-me, dirigi-me, governai-me. Amém.

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0: Ranchinho,
1: Arone, Canarinho, na Gaiola.
2: Oi, alô você, são 18 horas e 13 minutos, 18 e 13. Está começando o programa Fila da Bola nessa quarta-feira, quartou, bebê, quarta-feira, 2 de setembro de 2026. A temperatura é de 23 graus aqui na cidade de Sorriso. Estamos falando ao vivo aqui na Praça da Matriz 344, aqui no coração de BD, né? No centrão de Bom Despacho. Abraçando meu amigo e irmãozinho, né? Jadir do Bigode, tá ligado e tá acompanhando. Aquele abraço pra você, Jadir do Bigode. Abraço pro presidente da Liga, Antônio de Faria Morato, Moratim. Também a Conceição de Lourdes Morato, a dona São. Abraço pra São, né? Toda a família, o Carlinho e a Kátia lá em Belo Horizonte. E o Marcelo e o Marcinho aqui na cidade de Bom Despacho. Abraçando também meu irmãozinho Zé Chico lá no São Vicente, o Péia Massagista. João Tucano e a esposa Regina, tá ligado, tá acompanhando o Thiago, doutor, o professor Giovanni, né? Grande Giovanni, abração pra você, abraço meu amigo Ladim. É o Geraldo Mangela lá no Caíque, aquele abraço pra você, Geraldo Mangela, nosso grande amigo, o Ladim aí no Caíque. Abraçando também o pessoal lá do Fomorim, Teodoro José de Oliveira, Dona Terezinha, o Bojão, Berreca, toda a galera lá do Famorino, aquele abraço. Abraço pro pessoal lá do Operário, o Igor Venâncio, o Dornelles, o Alim Beguendengo, grande Benguinha. Um abraço especial também pro nosso grande calção, o Daladier, é o Descoramento, e o Tom Ferrugem, o pessoal lá do Ipiranga. Aquele abraço também pra turma de baixo, da equipe de baixo lá do Engenho. Abraço à associação, pessoal da associação, Chico Mineiro, o presidente da associação, o Rodrigo Lacerda, o Tuca, o treinador, meu irmãozinho Bill, de cerveja de Xandim, pessoal do Tupi, né, que está sendo apresentado pela equipe do Carlinho. Aquele abraço o pessoal do Tupi, né, especial Carlinho, toda a turma. Abraçando também nosso grande amigo o Neco Ribeiro, se tiver condição pode estar ligando aí que o Taz vai colocar você, viu, Neco Ribeiro, grande Neco Ribeiro, daqui a pouquinho vai estar falando com a gente diretamente de Nova Jersey, Nova Serrana, vai estar falando ao vivo aqui o Neco Ribeiro. Pode ligar aí pro Thales Tavares, tá, já tá ligando o Skype aí, você tá ligando, né, Ribeiro? A gente tá falando ao vivo aqui no programa Fino da Bola. 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Diz que cerveja do Xandim, melhor de cerveja de Bom Despacho e também da nossa região. É, nosso Diz que Cerveja, abraço pra você, Bill. Abraço nosso Thales Tavares Tertuliano. Grande Thales, abraço também. 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É, tiver pronto aí, tá, Savas, pode colocar o Neck Beer no ar, aí a gente tá falando direto com ele. Tá por aqui também o chefe Leixinho. Chegou chegando José Francisco Santos, chega mais aqui, boa noite.
0: Ranchinho. Ranchinho.
3: Estou, boa noite, Arone, boa noite, Thales Tavares, o homem da vinheta voltou, né? Então, boa noite para ele, boa noite também pro Ivaldo Ferreira e boa noite também lá pro Neco Ribeiro, que vai falar com a gente agora, Arone.
2: É, daqui a pouquinho, não tá dando ponta.
3: Daqui a pouquinho. Então tá. E boa noite a você que está acompanhando a gente lá em Nova Serrana, igual o Valmir. Ô Valmir, aquele abraço para você, tudo de bom, toda a família. Tá junto e misturado com a gente. Lá no bairro do Rosário, Sotoneco, que eu passei lá, eu estava dando uma lua para ele lá da lotação e vim para cá. Aquele abraço para ele e toda a família. Um abraço também lá para o Nelinho, que está com a cabeça meio quente, mas isso é bobagem. Passou, acabou. Aquele abraço para você, Nelinho. Um abraço também lá pro Joãozinho pequeno, Joãozinho grande. Aquele abraço para essa galera bacana lá, que tá sempre nos acompanhando. Meu amigo Rafa, que me deu aquela carona bacana no carrão, que eu vou te contar uma coisa. Você estava sentado lá, Aaron, tá parecendo que você está voando.
2: Você é Marajá, né?
3: Marajá. Aquele abraço pro Rafa. Ô, Rafa, aquele abraço. Um abraço pro meu mano, João Oliveira, lá na roça também, que está lá nos acompanhando, está sempre nos prestigiando. Aquele abraço, obrigado. Um abraço também lá pro nosso amigo lá, o homem da que, o Jadir do Bigode, né?
2: Valdirinho da prefeitura, Valdirinho também tá ligado,
3: da prefeitura, eu já mandei o Nelinho, já mandei.
2: Abração para ele.
3: Aquele abração pro Nelinho, tudo de bom para ele, tá com a cabecinha meio quentinha, mas tá tudo bom. Aquele abraço, um abraço também pro
2: quem?
3: O Pedro Paulo. Ô, Pedro Paulo, aquele abraço para você, tudo de bom em família. Um abraço pro Vicente e o Caio. Aquele abração. Toca o barco, Arone.
2: É, tá ligado também a turma lá na passagem, Xim. A turma lá na passagem, lá no Bar do Negro, o pessoal tá ligado lá, grande local de encontro dos amigos aí na passagem, no Bar do Negro, tá lá o nosso amigo, o Bill. É, o
3: Bill.
2: Leva eu com você, Bill. Eu mato pra trás e falar, mata a aula, né? Eu mato o programa aqui e vou com você.
3: É brincadeira,
2: né? É, o pessoal tá lá, tá uma turma boa lá, nosso amigo, o dono do bar, que é o Negro.
3: Fala com o Bill. Pra marcar lá um dia, nós faz o programa de lá.
2: Faz aí.
3: Isso aí, tranquilo aí.
2: Um abraço pro Bill, né? Grande o Bill. Um abraço pro Nego, né? O dono do bar, o Rabicó, o Beissola e o Alisson nessa turma aí no Bar do Nego, aí na passagem.
3: Isso.
2: O Bill vai arrumar uma desculpa, gente, de lá levar cerveja, refrigerante, essas coisas. Isso é só uma desculpa. Vai dar agarrada a cerveja lá, né? Tirar gosto de primeira, da melhor qualidade. 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Grande Bill, tá ligado? O Rabicó, o Beissola, o Alisson e o Negro. Turma top, o Ranchês. Pessoal é bacana demais, viu?
3: É, um abraço pra eles todos lá que tá lá nos acompanhando. Pra gente é uma satisfação muito grande ter vocês daí e nós daqui. Aquele abraço pra todo mundo aí, pro Bill e todos os amigos que estão aí.
2: É, vamos falar da Copa Jorral, fica sabendo, empresarial, hoje tem jogos, né? Hoje tem 3 jogos lá no CTR, João Delgado, ou CT do Peia, né? Lá no Dornelles.
3: Dornelles.
2: É, abraço pro Dornelles, abraço pro Valmir Rogério, né? O pessoal tá preparando já lá, né? O pessoal tá chegando já pro jogo das 19 horas. O primeiro jogo é Bombas Diesel e Meta Calçados. O jogo começa às 19 horas, Bombas Diesel e Meta Calçados. O segundo é o Marte Minas enfrentando a equipe do Ditraza. Marte Minas e Ditraza, o segundo jogo, às 20 horas. Remo Engenharia e Agrovete. Remo Engenharia e Agrovete é o jogo das 21 horas. A bola vai rolar daqui a pouquinho lá no CTR João Delgado, ali pertinho do Pomonhão, na Praça Chico Pio. Pertinho do Pomonhão, pertinho da Praça do Rosário, né? Terceira rodada da Copa Jornal, fique sabendo. Acontece nessa quarta-feira, portanto hoje, dia 2, né, a bola vai rolar, já foi 2 rodadas, agora vai ser a 3ª rodada, né, e tem a classificação aqui, Anjinho, já vou passar essa classificação dessas 2 primeiras rodadas aqui. Na chave a Bombas Diesel tem 6 pontos, 2 gols de saldo. O segundo colocado é a Meta Calçado, 3 pontos, 3 gols de saldo. O terceiro colocado é o Marte Minas com 0 ponto, menos 1. É, tem um saldo negativo de 1. Quarto colocado é o de trás, New Holland, com 0 ponto e menos 16 gols. Está devendo 16 gols na competição. Vai terminar a competição, não vai dar conta de pagar esses gols, viu?
3: Brincadeira, hein?
2: É, na chave B, o primeiro colocado é a Qualis, com 6 pontos, 10 gols de saldo. O segundo colocado é a Grovete, 3 pontos, 9 gols de saldo. O terceiro colocado é o Remo, a Remo Engenharia, 0 ponto, menos 7. É, tá devendo também, 7 gols da equipe da Remo. E o quarto colocado é a VDM, com 0 ponto, menos 12 gols, tá devendo gol. O pessoal tá devendo mais gol do que tem gol a favor.
3: Isso aí tá devendo de verdade.
2: É, o saldo negativo das equipes, então é brincadeira, viu?
3: É.
2: Mas só a segunda rodada, ou vai pra terceira rodada, né? Então, tô convidando todo o desportista geral da cidade de Botos Park, né? Todo mundo que gosta do bom futebol, né? Vai lá prestigiar esse Society lá no CTR João Delgado, ali no Pamonhão, né? Pertinho do Pamonhão, ali no nosso amigo Peia, é a Copa Jornal. Fique sabendo.
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2: 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Lugar, é um lugar aconchegante, lugar muito bom. Vamos falar agora. 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
3: E lá fica aberto até às 18 horas. 18 ou 19 horas, mais não, ou menos esse horário.
2: O horário que fecha, eu não sei não. Gente.
3: 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Por que você não passa lá?
2: Vamos falar agora do projeto Ladim, né? O projeto Bom na Escola, Ferinha no Esporte.
3: O Ladim é aquele do Kaique?
2: É o Geraldo Mangela.
3: Ah, o Ladim, aquele abraço pra você, tô de bom.
2: Já mandou aqui as notícias. O Nélio, abraço pro Nélio, da NLC Construtora, tá feliz da vida, né? Dia que ganha, parece todo mundo.
3: Desse jeito, né? Deixa eu mandar um abraço pro doutor Macarrão, Carlos Magno.
2: Isso, pode mandar.
3: E toda a família, a esposa dele, toda a família dele, aquele abraço para ele, viu?
2: Resultado dos jogos de ontem, das semifinais da categoria 2018, 2019 e 2020. Real Madrid 3, Portugal 3. Dos pênaltis, Portugal ganhou pelo placar de 4 a 3. No segundo jogo, Furacão 3, Noruega também 3, ó. Dois empates. Dois empates, 3-3. Nos pênaltis, Furacão ganhou pelo placar de 4-2. Final é Furacão e Portugal. É a final dessa categoria 2018, 2019 e 2020. Jogos de hoje do Campeonato Interno, categoria 2016, às 18 horas, tem Cruzeiro e PSG. E às 18h30 tem Real Madrid e Barcelona. Jogos de hoje da categoria 2014-2015, 19 horas, Santos e Cabo Verde, 19h30, Brasil e Espanha. Lembrando que já é a semifinal, semifinal lá no Caique. O campeonato já está se afunilando, Ranchinho, agora é mata-mata.
4: Alô, Aroni Santos, Ranchinho, Toneco tá na área, viu?
2: Ué, então vamos trazer ele então, mãe. Chega mais, Toneco. Neco Ribeiro, direto Nova Serrana, boa noite.
5: Boa noite, Aroni, boa noite todo o pessoal ouvindo na Nova Veredas, é um prazer mais uma vez estar falando com você, Aroni, você, Ranchim, nesta quarta-feira complicada para os cruzeirenses, viu, Aroni?
2: Quarta-feira amarga, né, mas na verdade a outra equipe mereceu.
5: Verdade, né, verdade, o Atlético jogou muita bola, né, o Galão jogou muita bola, o técnico do Cruzeiro também, acho que fez algumas mudanças que não poderia ter feito, mas faz parte do futebol, né, Aron? Futebol é assim, vence e joga, quem joga melhor vence o jogo, né?
2: Com certeza, quem joga melhor vence o jogo e quem erra demais também perde, né? Ontem era jogo que tinha que ser mais ou menos 99% de acerto, mas houve erro demais, né, Ribeiro? Você colocou um zagueiro, uma correr atrás de atacante veloz na lateral, aí já é o primeiro erro, o segundo erro deixa o cara amarelado o tempo todo. Terceiro erro, as melhores jogadas do Atlético, tudo pelo lado direito com o Coelho. O Té continua deixando.
5: Isso.
2: Vai pro intervalo, não muda o time. Né? Depois tem a chance de fazer o segundo gol, matar o jogo, não mata. Aí já é os jogadores. Depois vai expulso. Só que vai expulso, né? Com uma mesa, mexe três, tira os três principais jogadores do time, aí cavou a cova dele mesmo,
5: né? Cavou a cova, né, Aroni? Você tem a possibilidade de tirar o lateral no intervalo, fazer a mudança que precisava o Cruzeiro naquele momento, sabia que o Atlético estava atacando só do lado direito, não faz a mudança, aí toma o gol, tira três jogadores de uma vez, é a mesma coisa, Aroni, eu estava dando exemplo hoje, você tem o Ronaldo Fenômeno lá no ataque, está segurando ali a defesa, aí você coloca o Neco Ribeiro lá, aí o Atlético falou, não, ele, a natureza marca ele, vambora, aí foi para cima e o Cruzeiro já sofreu muita pressão mesmo, o Otávio fazendo milagre ali, grandes defesas, mas aí não deu, o Atlético e o Fred contou com muita sorte também, né, aquela bola pegou na trave ali, um belo gol do Fred, que deu assistência e fez gol e fez a alegria do atleticano, porque quando o Cruzeiro vencia por 1-0, o atleticano, teve atleticano que veio aqui em casa hoje, que foi ontem na Arena MRV, falou: meu Deus, quando começou o segundo tempo eu achei, hoje eu perdi minha viagem, mas ele veio alegre embora.
3: Né?
5: Oi.
3: Boa noite, viu?
5: Boa noite, Ranchinho.
3: Tudo bom? É um
5: prazer
3: bom
5: falar com você, meu chefe.
3: Eu já vi que você tá com a cabecinha aqui, então eu vou ficar mais quieto no meu cantinho para você não esquentar tanto.
5: Você tá feliz hoje, hein, chefe?
3: É, mas aquele negócio de que existe no ditado, pode chorar à vontade.
2: Não é choro, faz parte.
3: O choro faz parte.
2: São erros que aconteceu que não pode acontecer, né? Tem que falar a verdade. Futebol é um jogo de estratégico. Né? Então, sim, você tem o treinador, ele é pago para isso, e caro. Né? Então, assim, ele tem que ver os pontos fortes do adversário, neutralizar e explorar os pontos fracos. Foi o que o Atlético fez. O Atlético marcou os principais jogadores do Cruzeiro, não deixou jogar e jogou do lado fraco do Cruzeiro, que é a lateral. Tanto faz do lado esquerdo como a direita é fraca, ele explorou muito o lado esquerdo. Né? Aquele zagueiro, para mim, não vale nada, não pode vestir a camisa do Cruzeiro de maneira alguma. Tá, dividir algo, jogando lateral. Você bota zagueiro que não tem velocidade, corre atrás de atacando veloz. É brincadeira, né? Aí também tá, é muita soma pro azar.
5: Não, e outra coisa, né, Arônio? O treinador não pode fazer uma coisa daquela. Tirar os três principais jogadores de uma vez, né? Chamou o Galo pra cima, falou: não. Será que na cabeça dele, Arônio, veio que ele ia conseguir segurar 1-0?
2: Com aqueles três meninos que não marcam ninguém. Uhum. E outra coisa, né? O jogador cansado não tava, porque eles não jogou no final de semana, né? Os três. Então,
3: mas deixa eu te falar uma coisa pra você, Arônio. O treinador de seleção, meu filho. Então não reclama dele, não.
2: Não, mas qual seleção?
3: Ah, eu não sei. Nunca foi. Até antes de ontem, ele era. Agora hoje ele já não é mais.
2: Não, mas ele fez. Ele, assim, não tem que errar por vencer, mas só que ontem ele. O treinador do Atlético, o Barba, né? O Barba lá deu um nó tático nele hoje, nesses dois jogos.
3: Toda vida eu falei que ele é fraco. Você sabe disso que eu falo aqui diário e claro.
5: O Barba ontem, realmente, viu? O Barba ontem, aniversário do Barba ontem também, né? Comemorou com muita alegria, né? Venceu o rival.
2: É, só espero que essa empolgação de ontem continue né? Porque tem mais jogos pra frente, né? Que muita gente festejando como se fosse campeão.
3: Neco, futebol é o seguinte: futebol é jogado, lambaria é pescado.
5: Isso.
3: E tem uma coisa, um ditado: futebol é vontade de jogar. O time do Atlético tava com vontade de jogar e o Cruzeiro não tava. O Cruzeiro ainda foi feliz, fez um gol logo, rapidinho, pensou: isso vai ser a bobinha batida pra nós.
2: São 18 horas e 31 minutos. Fica por aí, Toneco. Não vai embora, não. Daqui a pouquinho a gente volta com o programa Fino da Bola.
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3: Ei. Estamos de volta com o programa Fim da Bola, são 18 horas e 38 minutos, 18h38. O tempo passa rápido, Reginho. Como tá passando rápido o tempo, né?
4: Passa rápido, o Toneco chegou, o trem. Nossa mãe, que é isso aí?
3: Neco Ribeiro chegou, só falar aqui do Neco Ribeiro, tava acompanhando, só falar do Neco Ribeiro, já falei, Neco Ribeiro, só pra você ficar atento aí nos jogos de olho lá na, no CTR Odogado, Copa Jornal Fique Sabendo, é empresarial. Hoje tem 3 jogos a partir das 19 horas. Vai estar jogando a Bombas Diesel e a Meta Calçado, Bomba Diesel e Meta Calçado às 19 horas, é o primeiro jogo. Segundo jogo às 20 horas, Mar de Minas e o de trás. O segundo jogo, a Remo enfrentando, o terceiro jogo, a Remo enfrentando a Grovete. É o torneio, né? O campeonato Society Copa Jornal. Fique sabendo, empresarial, Neco Ribeiro.
5: É uma grande competição, né? Uma grande competição que chegou aí para ficar cada vez mais em Bom Despacho. Mandar um abraço pro Valmir Rogério, organizador dessa grande competição. E eu tive o prazer de estar lá transmitindo 3 grandes jogos. Se Deus quiser, estaremos lá semifinais, finais, para acompanhar essa grande competição. E hoje, então, o sinal que hoje vai estar lotado lá, né, Aroni?
3: É, e vai ter muitos gols, pelo jeito, né, Rangê?
4: Vai ter muitos gols.
3: Vamos falar agora do Society da Lagoa Zé Luiz, né? O 21º Society da Lagoa Zé Luiz já tem seus 2 finalistas. Jogos que aconteceu no último final de semana lá na Lagoa Zé Luiz. O Barcelona venceu o Dissevedo Chanin pelo placar de 3-1. E no segundo jogo, o Braga, né, foi derrotado pelo Agrofloresta Mato Seco pelo placar de 5-3. A grande final acontece no próximo domingo, 10 horas da manhã, entre a equipe Agrofloresta Mato Seco enfrentando o Barcelona. É a finalista do Society lá na Lagoa Zé Luiz, Deco Ribeiro.
5: Que final, hein? Que final, a final esperada aí da cidade de Bom Despacho, Lagoa Zé Luiz. Quantos anos que a gente já vai na Lagoa? Eu tem poucos anos, né, Aron? Porque vocês vão, acho que é 20ª, qual?
3: 21ª.
5: 21ª, né? Pra gente, pra mim, eu acho que eu já fui lá umas 7 vezes, se eu não me engano, viu, Aron? Você foi quantas, Aron?
3: É, eu já fui mais de 15.
5: Então, o Ranchinho...
3: O Ranchinho mais... deve ter ido uns 20.
4: É, nós tá sempre lá, viu? Tá sempre lá, pra nós é um prazer.
3: É tradicional, né, Ribeiro? É tradicional esse Society da Lagoa Zé Luiz, né? Foi um campeonato feito pra abranjar a comunidade rural, né, ali da, que é a região ali, e é claro que as equipes de Bom Despacho também entram, valorizam bastante a competição. E agora, Ranchim, né, depois, o primeiro Ranchim, depois Neco Ribeiro, esse ano, né, muitas equipes trazendo jogadores de fora de Bom Despacho, né, tem jogador de Nova Serrana, de jogador

0: É a turminha, né? A maioria é jogadores, joga no Operário, né? Eu tava dizendo aqui o nosso amigo Venâncio, que é treinador do Operário, tem o Carlinho, o Zeco, o Samuel, o Silas, o Davi Luiz, esse pessoal joga no Operário. Já o Água Floresta, a maioria são pessoal de Bitira e tem o Tororó, que é um artilheiraço, né? Faz muito gol lá de Martinho Campos e joga pra equipe do Água Floresta Mato Seco.
1: Isso é bom, né, Aroni? Isso é bom porque tá valorizando aí os atletas do Operário, de bom despacho. E você vê aí, ó, os jovens jogadores chegaram com mérito, porque você viu aí, ó, o disco cerveja do Xandim, que ganhou por vários anos.
0: É o maior vencedor.
1: Ficou fora, né? Saiu na semifinal. O outro foi o Braga?
0: É, o Braga é o atual bicampeão.
1: Então, Braga, outra forte equipe, ficou fora também. Agora chega aí, ó, a garotada do Operário, lá de Ibitira, né? Ibitira, Martim Campo, Tororó. O Tororó é aquele jogador que, se não marcar em cima, se der espaço de 2 metros, aí é difícil marcar, né, Aron? Então, por isso que o pessoal tem que ter cuidado, principalmente com o Tororó, que a gente sabe da velocidade dele. E no Campo Society, para passar por 1, 2, é mais fácil, né? O campo é menor, então tem que ter cuidado também com o Tororó aí, que é um grande jogador, foi campeão municipal aí de bom despacho por várias equipes, então dá muito trabalho o Tororó.
0: É, e chuta bem pra gol, né? Um campo pequeno, o espaço é perto, então chuta bem, tem uma boa pontaria, com certeza, tem que ser bem marcado. E também, né, lembrando que no domingo tem a preliminar a partir das 9 horas, a preliminar é das categorias de base, né? Não vai ter jogo de terceiro e quarto lugar, não vai ter aquela disputa que tem de costume, todos os anos tem, mas vai ter o jogo amistoso, né, da escolinha do Ítalo Milo, é o Coast Milo, enfrentando a equipe da Praça de Esporte, né, a meninada de 9 a 10 anos, jogo às 9 horas. E logo após, né, 10 e 15, por aí, um pouquinho mais tarde, 10 e 15, vai estar começando esse jogão de bola entre o Barcelona e a equipe do Água Floresta Mato Seco. Tem transmissão da Rádio Nova Heredas, narração do Neco Ribeiro, vai estar por lá, nosso grande amigo Neco Ribeiro na narração, também o Ranchinho, Aroni Santos, Adriana Rodrigues, todo o pessoal. E o som lá no... E aquele som lá tradicional também, que não pode faltar na Lagoa Zé Luiz, nosso DJ Thales Tavares Tertuliano, vai estar por lá, Ranchinho.
2: Vai estar por lá.
0: É, então vai ser bacana demais, né, Neco Ribeiro?
1: Ô, oh, bacana, bacana demais, né? Como diz o chefe, bacana demais. Isso. O Thales Tavares não pode faltar, viu? O som dele ali, com aquela narração ao vivo, o pessoal acompanhar a narração, acompanhar como que tá o movimento ali, as reportagens, principalmente, de Aroni Santos, Ranchim, aquele pitaco que todo mundo conhece do Ranchim.
0: Tintim então, por tintim.
1: É tintim por tintim, viu?
0: Ai, ai. Ô, Deco B. E o Bill tá avisando aqui, o Bill do disco que você veio do Jardim tá falando aqui, ó, quem tem mais tem 6 da Lagoa Zé Luiz.
1: É, o Bill tá, já tá ligado aí o Bill, viu? Ô Bill, ano que vem tem mais, mas eu sei que o disco cerveja do Xandim ano que vem vai vir forte, porque já tem alguns anos aí que não vence, né, Aroni? Mas a gente sabe que o disco cerveja do Xandim todo ano tá ali, ó, na luta pelo título.
0: O ano que vem, se o Ranchinho me liberar aqui, eu vou ajudar o Bill nesse time lá, nesse society lá. Viu, Bill? Pode ficar ligado aí.
1: Vai ser o treinador?
0: É, vou ser o treinador junto com o Bill. Tá o ano vendo? Que vem, na raça, você tem de qualquer jeito.
2: Tá vendo, né?
0: São 18 horas e 40. Não, mas é promessa. Se o Bill me quiser me ajuda o ano que vem, minha colaboração, eu vou estar junto com ele nesse society lá.
1: Ô, Aroni. Oi. Só dizer pro Bill aí que currículo você tem, viu? Pronto.
0: É, mas currículo não ganha nada não, né, Toneca? Tá um pouquinho desatualizado, mas a gente entende um pouquinho, o Bill sabe muito, vai fazer essa parceria no próximo ano.
2: Ele vai vir correndo de lá pra cá.
0: Não, mas lá não vai ganhar, se Deus quiser. São 18h45, vai pro intervalo, daqui a pouquinho tá de volta.
2: É pai e bola, viu?
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1: 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Ranchinho, Arone, Canarinho, na gaiola, Toneco, Apolinário.
2: Oi, estamos de volta, são 18h47, 18h47, né? O Bill tá dizendo aqui que ganhou em 23, o Neco Ribeiro, 23, o de Cervejani foi campeão, perdeu 24 e 25, né? E esse 26 chegou na semifinal, o ano que vem vai vir forte, pode ter certeza.
3: Olha, mas você vai trabalhar sozinho, vai abandonar o seu auxiliar?
2: Vai ser eu, sei o Bill. Vou falar, abraçando também, um abraço para o nosso amigo José Euríptes, é o Cruzeirense, tá ligado, né? Tá ligado na Cruz do Monte, tá mandando aquele alô para vocês, gente. Portanto, se você tá alegre ou triste?
3: Aquele abração para vocês, tô alegre, é claro.
2: Com certeza, né, gente?
3: Com também, certeza.
2: Deixa eu mandar um abraço também pro Iraque, o Iraque é da Dona Rosa, um abraço pro Iraque, o João da Bateria, o Murilo, pessoal lá da União Baterias, pessoal tá ligado, aquele abraço pro Iraque, o João da Bateria, o nosso tá amigo triste. Murilo e também o Soca Roia, né? Soca Roia é o homem dos boi.
3: O João tá triste, né?
2: O João é cruzeirense?
3: É.
2: Então brincadeira. Vamos falar do Campeonato Mineiro. Campeonato Mineiro Amador, Sicoob, tem jogo da volta. Tem jogo da volta esse final de semana lá em Martim Cama, próximo sábado. Lá em Esmeralda, né? Que o primeiro jogo, o União perdeu de 3-1. 3-1 para o Dedé. E agora tem o jogo da volta em Martim Campo, estádio José Raimundo Cansado, próximo sábado. O Leão tem que fazer aquele, né, aquele, tem que jogar muito, tem que ganhar a diferença de 2 gols para levar para os pênaltis e mais de 3 gols, de 2 gols, aí vai o União para finalíssima. É do União e Dedê no próximo sábado em Martim Campos.
3: O União tem que entrar em campo pensando em ganhar e não importa adversário que é, tem que fazer os gols para poder não depender principalmente de ir para a penalidade, Aron. Porque pênalti é a loteria, você sabe disso.
2: Isso.
3: É uma coisa complicada. Então, você definir no jogo, no tempo normal, é melhor. Agora, se não der, vão segurar para as penalidades.
2: Né, Ribeirinho, essa equipe do Dedé é uma equipe de boleiros, né? Uma equipe tradicional, né?
4: Isso mesmo. A equipe do Dedé tem grandes jogadores, né? De boleiros, jogador de Copa Itatiaia. Ó, para você ter ideia, o Thiago Regis, que é goleiro da equipe do Dedé, ele é o goleiro mais novo que atuou no Campeonato Brasileiro na Série A, com 17 anos na equipe do Vitória, quando ele jogou no Vitória, na base do Vitória. Passou pelo Cruzeiro, jogou no Guarani de Divinópolis, entre outras grandes equipes. Hoje ele mora aqui na cidade de Nova Serrana, tem quase, se eu não me engano, ele deve ter uns 30 anos mais ou menos. Pegador de pênalti, é um baita goleiro. E vou te falar uma coisa, tem grandes jogadores da equipe do Dedé, jogador de São Paulo, para todo lado ali tem jogador do Dedé. E é uma forte equipe. Na Itatiaia, por exemplo, o Bruno, ex-Flamengo, que teve toda aquela polêmica, aquele problema lá com a Samud, né?
2: Elisa,
4: né? Então, foi goleiro dele na Copa Itatiaia. Então, é uma forte equipe. Me parece, eu estive conversando com o Thiago Regis terça-feira aqui no Polo Esportivo em Nova Serrana, até no Campeonato Regional de Futsal aqui, ele estava lá. Ele me falou que, me parece, teve alguns jogadores do União que foi expulso
2: no
4: jogo, viu?
2: É, o goleiro do União foi expulso, só o goleiro.
4: Isso, é o goleiro, né?
2: É o goleiro
4: então,
2: do União.
4: É um grande problema, né?
2: É um grande problema. Ranchinho, então o Dedé é o empresário forte lá de Esmeralda, então dinheiro não é problema pra ele, não.
3: Não, dinheiro lá não é problema, mas eu já sabia que o dinheiro não é problema.
4: O homem injeta mesmo, Ranchinho?
3: Zé, tá conferindo que ele é forte lá. E é aquele ditado que se fala uma coisa, além de ser forte no din-din, ele gosta muito da prática do futebol e o time dele, ele monta grandes times.
2: É, o último campeonato, né, que tem para a equipe do Dedé, se ganhar vai para a Copa Itatiaia, né, vai fazer tudo para ganhar, se não ganhar fica de fora da Copa Itatiaia. Vamos falar de Copa Centro-Oeste, mais 50 2026, é a sexta rodada, sexta e última rodada que acontece no final de semana, no dia 5, sabadão, 15h30. No estádio João Vaz Sobrinho, campo do Ipiranga, na cidade de Arcos, tem o Ipiranga de Arcos enfrentando o América de Lagoa Preta. Também no dia 5, no sabadão, 15h30, pela sexta rodada, estádio Prefeito José Ferreira, campo da Sonda, na cidade de Luz, tem o Marcelo de Luz enfrentando o Rio Branco de Nova Serrana. E outro jogo, né, houve mudança de local, né, local do estádio, mudança de campo. O jogo estava marcado para o estádio José Oswaldo Madeira, o estádio municipal de Moema, foi transferido para o campo do Ipiranga. Dia 5/9, sábado, 15h30, tem o jogo Moema Futebol Clube enfrentando o Maringá de Formiga. E a notícia triste, Ranchinho, é que você está acompanhando aí, né? A gente está acompanhando o noticiário da Copa 51, deu da semana passada, né? Cheio. Infelizmente, o jogador que sofreu aquele acidente, parece que é Ederson o nome dele, veio a falecer, Ranchinho, veio a óbito.
3: Pois é, nosso sentimento à família dele. A gente fica triste também, um grande esportista, né? Mas isso faz parte do mundo que nós vivemos. Hoje nós estamos aqui com o pé na terra, amanhã nós não estamos. Mas, como se diz aquele ditado, Deus dá a ele um bom lugar e a família dele aceita de coração.
2: Infelizmente, né, Rubê, jogador do Maringá de Formiga, né? Sofreu um acidente grave e, né, semana passada, e faleceu, né? Ontem. Faleceu ontem, né? A gente deixa o sentimento que é toda a família e todos os amigos desportistas da equipe do Maringá de Formiga.
4: Isso mesmo, Aron. A gente deixa o nosso sentimento, né, todo o pessoal da equipe do Maringá. E a gente sabe, né, realmente, quando a gente sai de casa, é aquele negócio, a gente pede a Deus para estar voltando com saúde, né? Infelizmente, aconteceu isso com o atleta aí, e que Deus possa estar confortando aí todos os familiares, né?
2: É verdade. Já sabe a hora de sair, mas a hora de chegar já não sabe, né?
4: Verdade.
2: E o Bill tá aqui com a caminhonete, né? Brincadeira, hein, Bill? Esse Bill não é brinquedo. São 18h41, vai pro intervalo, daqui a pouquinho tá de volta e vai falar do campeonato de Montes Park, que tem jogo amanhã.
3: Vai bola.
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0: Vem aí, né? Os embalos de sábado à noite, pode deixar o toque no, pode deixar tocando baixinho, Thales. Vem aí os embalos de sábado à noite com o DJ Alex, é lá no Salão Milênio, a partir das 21 horas, no dia 10 de outubro, os sucessos que marcaram épocas de nosso amigo DJ Alex, é o DJ do Cantuar, filho do Ailton Cantuar, Ranchei.
1: Isso, um abraço pro DJ, tá sempre aí fazendo esse show bacana aí, e alegando os corações.
0: Nec Ribeiro, você gosta dessas músicas, hein, Nec Ribeiro, nas músicas antigas?
2: Bom demais, viu? Bom demais, viu, Arona? O meu sogro, minha sogra quando era viva, a prima dela, a Cida. Existe o Cantuar ainda não, né?
0: Não, tem mais não. Não tem mais.
2: É,
0: não.
2: Elas são da época do Cantuar, viu?
0: É,
2: eu vou te falar uma coisa, toda resenha na roça. Eu tenho uma pasta aqui no notebook, só música antiga, né, internacional aí, que espacinho. Elas dançam tudo, viu?
0: Bacana demais. Vamos falar agora do Campeonato de Bom Despacho. O Campeonato de Bom Despacho tem jogo amanhã. É, amanhã, quinta-feira, a partir das 19 horas, na Arena Famorini, tem o Famorini enfrentando a equipe do Tupi. É, o Campeonato de Bom Despacho tem três equipes, né, Ribeira? Era quatro, a associação não prosseguiu na competição. Então ficou em três equipes só essas três equipes. Vai estar tirando duas equipes, vai estar fazendo a final. E lembrando que no final de semana, dia 5 e 6, não vai haver jogos pelo Campeonato de Bom Despacho, né? E respeito à grande final lá da Gol Zé Luiz, né? O Moratti já sortou a nota oficial. Não vai haver jogo no final de semana em respeito à finalíssima lá na Lagoa Zé Luiz, né, Ribeiro?
2: É bom. Quanto mais competições, Arão, quanto mais competições tiver a cidade de Bom Despacho, o prefeito tá apoiando, Secretaria de Esportes, é bom pros atletas, as bases, né, crescer cada vez mais, porque o futuro do nosso futebol é as bases. Então é importante realmente ter jogos e, lógico, respeitar também essa grande final na Lagoa Zé Luiz, porque 21º campeonato, é muito campeonato aí. Um abraço todo o pessoal na Lagoa Zé Luiz.
0: É, e vem aí Ranchim e Toneco também. O Bill fica ligado aí, viu, Bill? Fica atento aí, ó. Vem aí a quarta edição da Copa Bom Despacho Futebol Amador de 2027, né? As inscrições já estão abertas, formato eliminatório, jogos de ida e volta. É, a inscrição é R$500, a Copa, que é sucesso, está de volta em janeiro de 2027. E essa inscrição em Ranchim, também o Neco Ribeiro, é aberta a todas as equipes. Quem quiser participar, tiver seu time no seu site, aí pode fazer sua inscrição e participar da competição.
1: Acho que isso é importante, né, Neco? Porque a participação dos clubes, quanto mais clubes também, melhor é, para poder brilhantar mais o campeonato.
2: É importante, eu tive o prazer de transmitir vários jogos dessa Copa esse ano, né? Muito bem organizado, me fugiu o nome aqui do organizador.
0: É o Igor Venâncio.
2: Isso, é um bom, muito bem, organiza muito bem, uma grande competição. E se Deus quiser, ano que vem, estaremos lá com mais transmissões, Nova Veredas chegando aí, ó, com grandes jogos. É importante ter transmissão na cidade de Bom Despacho, porque o futebol necessita transmissões para mostrar os atletas de Bom Despacho para a região. Você vê, Arona, Nova Serrana tem grandes jogadores aí, ó. Foi um jogador, Neco, ontem pra Portugal, então é importante.
0: Bacana, olha, Neco Ribeiro. Desculpa de te cortar, tá na hora de ir embora, vambora.
2: Vambora, um abraço a todos e se Deus quiser, eu volto sexta-feira, se for possível, Arona.
0: Com certeza.
1: Eu também vou embora, Neco, mas deixa um lembrete pra você, fica atento aí que eu vou ligar pra você pra nós fechar os últimos trabalhos, falou? Aquele abraço, tchau, tchau, é esse mesmo.
0: Abraço, Neco Ribeiro, abraço, Xinha, abraço você, ouvinte, internauta, abraço também o Tasso Tavares, fique com Deus, até amanhã.

0: dia de hoje.
1: Olá, boa noite.
2: Boa noite para você que nos acompanha em todo o país.
1: Quarta-feira, 2 de setembro de 2026.
2: Vamos aos destaques do dia.
1: Remédio para infarto e AVC no SUS.
2: Sancionada a lei que determina a oferta de trombolíticos nos serviços de urgência e emergência. Pablo Mundim.
3: Hoje, a aquisição dos trombolíticos é feita pelos gestores locais e, a partir da nova legislação, o Ministério da Saúde vai definir estratégias para aprimorar essa oferta e qualificar o atendimento.
1: Preparação para o El Niño.
2: Medidas de prevenção aos efeitos do fenômeno climático foram apresentadas a gestores estaduais e municipais de todo o país. Márcia Fernandes.
4: Para lidar com os efeitos do chamado Super El Niño, estão sendo adotadas medidas nas diferentes regiões do país.
1: Atenção na hora das compras para casa.
2: Anvisa proíbe produtos de limpeza sem registro sanitário por representarem riscos à saúde. Cleide Lopes.
5: Antes de colocar um produto no carrinho, vale fazer uma conferência rápida no rótulo. Se não há identificação clara do fabricante, lote ou instruções de uso, é melhor desconfiar.
1: Hoje na apresentação, eu, Luciana Vasconcelos e Luciano Seixas.
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1: Sancionada a lei que prevê a oferta de trombolíticos para tratamento de infarto e AVC na rede de urgência e emergência do SUS.
2: Esses medicamentos podem ser usados para dissolver coágulos de sangue, os trombos, que entopem as artérias ou veias.
3: As doenças cardiovasculares são a principal causa de morte no Brasil. São cerca de 400 mil mortes por ano, mais de 1.100 por dia. Em casos de infarto e de alguns tipos de AVC, o tempo é decisivo para salvar vidas e reduzir sequelas. Com a nova lei, medicamentos trombolíticos serão ampliados na rede de urgência e emergência do SUS, incluindo as unidades de pronto atendimento, as UPAs. Segundo a médica e professora de emergências do Hospital de Clínicas da USP, Ludmila Abraão Ajar, a medida será fundamental para salvar vidas.
6: Quando nós levamos o trombolítico, que é essa medicação tão poderosa, para a população que precisa, nós estamos salvando vidas e estamos devolvendo os pais e as mães de famílias para suas casas, com uma menor ocorrência de incapacidade, de sequelas e de problemas que vão tornar toda essa família inviável para uma vida social.
3: O tratamento pode ser indicado em casos de infarto e AVC isquêmico, sempre depois da avaliação de equipe de saúde e de acordo com os protocolos médicos. No caso do infarto, o medicamento pode ser utilizado principalmente quando um procedimento mais complexo, como a angioplastia, não está disponível no tempo recomendado. A nova lei prevê medidas para melhorar a disponibilidade dos medicamentos na rede pública. O ministro da Saúde, Alexandre Padilha, destaca que hoje a aquisição dos trombolíticos é feita pelos gestores locais e que, a partir da nova legislação, o Ministério da Saúde vai definir estratégias para aprimorar essa oferta e qualificar o atendimento.
7: Vamos levar para pactuação com os estados e municípios e a lei passa a dar uma obrigação muito maior, capacidade maior de todo cidadão, da gente enquanto ministério, do gestor estadual, municipal, cobrar a implementação do que está acontecendo. E com isso a ideia é reduzir o tempo de tratamento e, ao reduzir o tempo de tratamento, a gente garantir salvar vidas em relação a isso.
3: A lei entra em vigor 180 dias após a publicação e a implementação será acompanhada por um comitê criado pelo Ministério da Saúde. Em 2025, o SUS contabilizou 292 mil atendimentos por AVC, sendo 218 mil por AVC isquêmico. Reportagem Pablo Mundim.
1: A campanha nacional de multivacinação chegou ao fim nesta terça-feira, com mais de 8 milhões de doses aplicadas em todo o país.
2: Mas fique atento, se você tem criança ou adolescente com menos de 15 anos em casa, vale dar uma olhada na caderneta e conferir se falta alguma vacina.
1: Isso porque, mesmo com o fim da campanha, a vacinação continua normalmente pelo SUS.
2: É só procurar um posto de saúde e levar a caderneta para atualizar o documento.
1: Reforçando a rotina de vacinação, mesmo que seja com uma frequência menor, deve ser mantida na adolescência.
2: Inclusive a vacina contra o HPV. E jovens e adolescentes de 15 a 19 anos que não foram imunizados na idade correta têm até 31 de dezembro para receber a dose pelo SUS.
1: A servidora pública Aline Figueiredo sempre levou a sério todas as vacinas que protegem o filho João Vitor, de 11 anos, contra doenças que podem ser evitadas. Com a caderneta completa, o João Vitor já tomou até mesmo a vacina contra o HPV. Para ela, os cuidados com a saúde vão além da porta de casa.
0: Além de desenvolver a doença, de transmitir, né? Essa, para mim, foi a grande preocupação. Se tem uma doença que está tendo controle por vacinação, por que não proporcionar isso ao meu filho? Se eu já tomei também, eu sou imunizada. Nossa, eu saí uma vacina, eu tô lá, só acho que eu sou a primeira da fila para tomar.
1: Os adolescentes têm um esquema vacinal importante a ser seguido para construir uma vida adulta saudável. A pediatra Natália Bastos alerta que a caderneta de vacinação continua merecendo a atenção dos pais de adolescentes.
8: As pessoas esquecem muito da vacinação dos adolescentes e acaba que eles ficam sem proteção. Muitas vezes a questão do levar de ano em ano já passa, os pais passam a levar os filhos na emergência e aí acaba que o médico da emergência não olha o cartão de vacina. E aí, como tem no SUS o programa de mandar mensagem para os pais, isso ajuda muito a lembrar eles que eles têm essa vacina esquecida.
1: Além da vacina contra o HPV, os adolescentes devem ser imunizados contra outras doenças. Como lembra a diretora substituta do Departamento do Programa Nacional de Imunizações do Ministério da Saúde, Ana Catarina de Melo Araújo.
9: E aí atualizar para as vacinas da faixa etária do adolescente, que seria HPV, dengue, meningite, a meningoa CWY. E a caderneta de vacinação em mãos, procurar a unidade básica de saúde mais próxima da residência, verificar essa caderneta de vacinação junto a um profissional de saúde da unidade básica para verificar a situação vacinal.
1: A campanha de vacinação contra o HPV para jovens de 15 a 19 anos foi prorrogada até 31 de dezembro. Com isso, quem ainda não foi vacinado contra o vírus na idade recomendada, entre 9 e 14 anos, deve procurar uma unidade de saúde para receber gratuitamente uma dose do imunizante. Reportagem Graziele Bezerra.
10: Representantes do governo federal, de governos estaduais e prefeituras estiveram reunidos na última semana para discutir ações de prevenção e resposta aos impactos do El Niño.
2: A previsão é de que esse fenômeno climático, que deve se acentuar a partir deste mês, provoque chuvas mais intensas no sul e ondas de calor e secas mais rigorosas nas demais regiões.
10: Foram feitas rodadas de reunião com gestores de todas as regiões. Hoje foi a última com representantes do Sudeste.
4: Para lidar com os efeitos do chamado Super El Niño, que deve atingir o país com mais intensidade entre este mês de setembro e novembro, estão sendo adotadas medidas nas diferentes regiões do país. No Sudeste, a previsão é de ondas de calor e atraso nas chuvas. No campo, os maiores impactos serão sentidos na produção de cana-de-açúcar e de frutas cítricas, além das pastagens. A preocupação também com o abastecimento de água, sobretudo na região metropolitana de São Paulo, de acordo com a ministra da Casa Civil, Miriam Belchior.
11: Estamos fazendo esse monitoramento junto, evidentemente, com os órgãos estaduais do Rio de Minas e de São Paulo, para garantir aí o abastecimento nas regiões metropolitanas de São Paulo, Rio e Campinas, né? É muito importante que os governos estaduais façam a gestão de seus reservatórios para que, em caso de cenário de escassez, se estabeleça uma priorização de usos da água disponível.
4: No norte e nordeste, a previsão é que o fenômeno climático cause calor e seca prolongada nas regiões. Nesse momento, é importante que as pessoas não iniciem queimadas, ainda que controladas. É o que explicou o ministro do Meio Ambiente e Mudança do Clima, João Paulo Capobianco.
12: Evitar incêndios depende necessariamente de uma ação preventiva por parte da sociedade. Ou seja, nós não podemos, a partir deste agora, utilizar o fogo para aquelas questões que culturalmente ainda se usam no Brasil. Pôr fogo para limpar um terreno qualquer, renovar uma pastagem, colocar fogo no lixo, fazer fogueiras de lazer, inclusive.
4: Para o centro-oeste, a previsão é de atraso nas chuvas e temperaturas acima da média. Por isso, está sendo monitorada a possibilidade de escassez hídrica, principalmente no norte de Mato Grosso e de Goiás. E na região sul, a preocupação é com excesso de chuvas e tempestades. Para fazer frente a esse cenário, estão previstas ações de prevenção a desastres, segurança hídrica, geração e transmissão de energia elétrica. Reportagem, Márcia Fernandes.
10: O Sistema Único de Saúde reforça a preparação em todo o país para antecipar os riscos e proteger a população dos impactos do El Niño.
2: Com apoio do Ministério da Saúde, gestores estaduais trabalham na elaboração de planos de enfrentamento adaptados às diferentes realidades e vulnerabilidades dos territórios.
10: E o Ministério faz um alerta para o cuidado com o aumento de transmissão de arboviroses, como dengue e chikungunya.
2: Sobre o assunto, eu e Mariana Jungmann conversamos com Marília Santini de Oliveira, secretária adjunta de Vigilância em Saúde e Ambiente. Vamos ouvir.
13: Secretária Marília Santini, seja muito bem-vinda à Voz do Brasil. O Ministério da Saúde encaminhou, né, um alerta aos estados e municípios sobre a possibilidade de aumento na transmissão de arboviroses, como dengue, chikungunya, em razão aí do fenômeno El Niño. Quais são as previsões e as recomendações que estão contidas nesse alerta?
14: Boa tarde, obrigada aí pelo espaço para a gente discutir esse assunto tão importante. Então, como acho que a maioria das pessoas já sabe, mas acho também que não custa a gente reforçar, que o El Niño é um fenômeno climático natural. O que está acontecendo atualmente, né, nos últimos 10, 15 anos? Ele está sendo mais frequente e mais intenso. Então acontece um aquecimento das águas superficiais do Oceano Pacífico, e isso interfere no clima do mundo inteiro. No Brasil, que é um país bem grande, né, ele acentua tudo o que aconteceria. Então na estação quente fica muito mais quente. Na estação chuvosa tem muito mais chuva, causando enchentes, deslizamentos. E no local que tem seca, fica muito mais seco, causando dificuldade de acesso, prejuízo na produção de alimentos. Uma consequência que às vezes a gente não vê tanto, porque é tudo pequenininho, né, o mosquito, o vírus, é que vetores, principalmente mosquitos, têm o seu ciclo de vida alterado pelo calor. Por exemplo, o Aedes aegypti, que é um mosquito que transmite a dengue, a zika, a chikungunya, ele nasce mais rápido, do ovo para virar adulto, que é o que pica e transmite, é um ciclo mais rápido, então você acaba tendo mais mosquitos. E também, tanto na seca quanto na enchente, a gente tem mais criadouros desses mosquitos. Porque na seca você acaba guardando água, às vezes de forma inadequada pela falta de água, né? Então vai ter balde, outros recipientes com água. E na enchente, quando a chuva passa, ficam aquelas poças de água, que também são criadouros desse mosquito. Então é clássico que em anos de El Niño a gente tenha aumento do número de casos de dengue. Isso que está na recomendação, mandando um alerta para todos os estados e municípios, dizendo que existe a possibilidade de ter esse El Niño mais forte esse ano, e existe, com isso acontecendo, existe a possibilidade de ter mais casos de dengue. Então, é um alerta que recomenda as mesmas medidas para dengue, que a gente recomenda sempre, só que com mais atenção e com mais frequência.
2: Essas medidas recomendadas, né, sobre a dengue, falam da colaboração da população, que é fundamental nesse caso, né? O Ministério também está empenhado nessa mobilização da população?
14: Sim, é fundamental, como você disse, porque tem esses criadouros do mosquito, podem ser muito pequenos e muito perto da casa das pessoas e mesmo dentro delas, né? Então aquelas coisas que todo mundo já sabe, que a gente faz campanha todo ano, não deixe pratinho de vaso cheio de água. É a mesma, né? Seria o mesmo criadouro, né? Olha o seu quintal, veja se não há pneus, baldes, outras coisas que acumulam água. Olha atrás das geladeiras, os depósitos. Então são as mesmas recomendações, que não acontecem sem o envolvimento da população.
13: Agora, o Ministério da Saúde, ele está fazendo aí alguma preparação também, secretária do SUS, para aumento de casos aí de dengue, chikungunya, outras doenças também que possam ser transmitidas pelo Aedes aegypti?
14: Sim, a gente está fazendo também outras medidas para controle desse vetor, né? Que não dependem da população, dependem dos gestores. Então tem a parte da população, tem a parte do prefeito, do governador, aqui do governo federal. Então, por exemplo, aqueles larvicidas ou adulticidas que matam os mosquitos adultos ou em evolução, a gente comprou e tem disponível uma quantidade maior, testes para fazer exames laboratoriais de de dengue, zika e chikungunya, a gente também regularizou nossos estoques num nível maior. Nessa parte que você pergunta especificamente, né, para o atendimento e para o diagnóstico, a gente tem vários documentos que dizem como fazer isso, que serve para a equipe de saúde, serve para a população. Quando procurar o médico, a gente está divulgando bem mais esses documentos, fazendo vários webinários com diferentes trabalhadores da saúde, e não só dos trabalhadores do SUS, mas também da saúde suplementar, porque esses pacientes podem procurar qualquer serviço, né, quem tem plano de saúde ou quem vai particular mesmo. Então, tem todo um trabalho voltado principalmente para educação dos profissionais de saúde e para ter a oferta dos insumos que esses profissionais vão precisar. Sais de reidratação oral, teste diagnóstico.
2: Muito bem, nós conversamos com Marília Santini, secretária adjunta da Secretaria de Vigilância em Saúde e Ambiente do Ministério da Saúde. Muito obrigado, secretária, por sua entrevista aqui à Voz do Brasil.
14: Eu que agradeço.
10: Anvisa, a Agência Nacional de Vigilância Sanitária, suspendeu a fabricação de produtos de limpeza na unidade da Unilever em Vinhedo, no interior de São Paulo.
2: A ação é preventiva e foi adotada após inspeção que identificou falhas de controle e monitoramento da água utilizada no processo.
10: A avaliação das evidências disponíveis até o momento não indicou contaminação sobre os lotes produzidos na fábrica.
2: Por esse motivo, não foi determinada a suspensão da comercialização, da distribuição ou do uso dos produtos já fabricados e disponíveis no mercado, nem o seu recolhimento.
10: A vistoria faz parte de outras ações integradas de fiscalização sanitária de empresas fabricantes de saneantes, uma categoria que inclui produtos destinados à limpeza, desinfecção e conservação de ambientes.
2: A Anvisa determinou ainda que 12 produtos sem registro não podem ser fabricados nem vendidos no Brasil.
10: Entre eles estão alvejantes, tiramanchas e soluções à base de percarbonato de sódio.
2: De acordo com a agência, esses produtos representam riscos à saúde e à segurança da população.
10: Saiba como evitar a escolha de itens assim na prateleira do supermercado.
15: Na hora de fazer compras, preço e marca costumam pesar na escolha, mas será que o consumidor também olha o rótulo? A servidora pública Cláudia Siqueira nem sempre faz isso.
16: Olha, eu vou confessar que eu não costumo olhar.
15: Já a aposentada Renata Mello é um pouquinho mais cuidadosa.
17: Eu costumo olhar muito as coisas de produto comestíveis, mas em produto de limpeza foram coisas assim que muito pouco tempo que eu comecei a ficar mais atenta.
15: Entre os 12 itens proibidos pela Anvisa, vendidos sem registro sanitário, estão alvejantes, tiramanchas e soluções à base de percarbonato de sódio. Antes de colocar o produto no carrinho, vale fazer uma conferência rápida no rótulo. A dica é da gerente de fiscalização e inspeção da Anvisa, Márcia Gonçalves.
18: O consumidor pode olhar ali quem fabrica o produto, onde ele é fabricado, a composição e a concentração, as instruções de uso correto desse produto, de manuseio, as condições de descarte, advertências, o que que acontece, né, num caso de uma intoxicação.
15: Um dos problemas da comercialização de produtos químicos sem autorização e sem a devida responsabilidade técnica é que não há nenhum tipo de garantia de segurança em seu uso, como explica Rodrigo Moura, coordenador da Comissão Nacional de Fiscalização do Conselho Federal de Química.
19: Quando você tem um produto clandestino, você não tem exatamente a certeza da matéria-prima utilizada nesse produto. Você não tem certeza com relação aos processos químicos que foram utilizados na concepção do produto. Você não tem informações técnicas relativas à utilização do produto. Um produto clandestino, ele é um risco para a sociedade.
15: Quem já tem em casa um dos produtos proibidos pela Anvisa deve manter a embalagem fechada no recipiente original e longe de crianças e animais, e procurar a vigilância sanitária local para saber como proceder. Reportagem Cleide Lopes.
2: A lista dos produtos de origem desconhecida pode ser consultada no portal oficial da Anvisa, no endereço www.gov.br/Anvisa.
1: E Luciano, agora a gente vai falar de bulas de remédios. Decifrar aqueles termos técnicos nas bulas tradicionais pode ser uma missão difícil para muita gente.
2: Para resolver esse problema e garantir acesso à informação com segurança, a Anvisa disponibiliza online, de forma gratuita, o bulário eletrônico.
1: A plataforma oferece uma linguagem mais clara para o cidadão.
20: Letras pequenas, termos técnicos, palavras difíceis. Esses são alguns dos problemas encontrados nas bulas dos medicamentos que desestimulam a população a consultar o documento. A aposentada Cleide Felipe da Silva já recorreu à internet para buscar informações. Ela conta que até se arriscou quando entendeu melhor os efeitos colaterais e suspendeu o tratamento.
21: A médica passou um remédio para eu usar por conta de colesterol alterado e eu já tenho um problema nos rins, né? O remédio que ela me passou, me receitou, alterava mais ainda o problema nos rins. Fui lá na internet, pesquisei e vi que tinha um efeito colateral enorme com quem já tinha problema dos rins. Então eu parei por conta própria.
20: E não é só a Cleide que enfrentou os perigos de interromper um tratamento por conta própria pelas dificuldades de ler a bula. O Imar Pereira Nunes também já buscou informações sobre sintomas, tratamentos e medicamentos na internet, mas o professor não confiou no que leu.
22: Talvez hoje seja um pouco mais fácil, mas sempre tem aquela coisa mais técnica que dificulta, né, um pouquinho o entendimento. Eu já olhei na internet e achei que ia morrer. Chegou no médico, ele desmentiu tudo.
20: Para garantir aos pacientes acesso à informação com segurança, a Agência Nacional de Vigilância Sanitária mantém uma base de dados pública e oficial, onde todas as versões aprovadas pela Anvisa estão disponíveis. Segundo Daniela Marreco Cerqueira, diretora da segunda diretoria da Anvisa, a ferramenta chamada de bulário eletrônico permite simplificar a leitura das bulas de maneira gratuita.
23: Ao acessar o bulário eletrônico, você consegue buscar a bula pelo nome comercial do medicamento, pelo nome da substância ativa, e ele também vai ter acesso a dois tipos diferentes de texto de bula. A gente tem o que a gente chama de bula do paciente e o que a gente chama de bula do profissional de saúde.
20: A diretora Daniela Marreco Cerqueira reforça ainda que no Brasil, medicamentos de referência, genéricos e similares utilizam bulas padronizadas com informações sobre segurança e uso. Quando há necessidade, as alterações passam por análise técnica.
23: A Anvisa vem aprimorando as bulas dos medicamentos exatamente para conseguir maior clareza nas informações, maior legibilidade, conseguir um melhor entendimento.
20: O bulário eletrônico pode ser acessado oficialmente através do portal da Anvisa no endereço consultas.anvisa.gov.br. Reportagem Gabriela Noronha.
2: Estados, municípios e o Distrito Federal já podem aderir à Política Nacional dos Direitos das Pessoas LGBTQIA+.
1: A participação é voluntária e também alcança organizações da sociedade civil, instituições de ensino e pesquisa, centros de referência e empresas.
2: O processo de adesão é digital. Feita a adesão, é realizado um plano de ação, como detalha a Secretária Nacional dos Direitos das Pessoas LGBTQIA+, Simi Lahat.
24: Esse plano de ação, ele visa identificar qual é o interesse, se você não tem um conselho e quer fazer um conselho, se quer implementar algum equipamento público, se quer elaborar políticas públicas, ela constrói esse plano de ação em conjunto e aí soma esforços para a execução dessa política no território.
1: O processo pode ser solicitado pelo e-mail politica.lgbtqia@mdh.gov.br. Vou repetir, hein? politica.lgbtqia@mdh.gov.br.
2: E essas foram as notícias do Governo Federal.
1: Uma realização da Secretaria de Comunicação Social da Presidência da República.
2: Com produção da empresa Brasil de Comunicação.
1: Fique agora com o Minuto do TCU e em seguida com as notícias do Poder Judiciário e do Congresso Nacional. Uma boa noite.
2: Boa noite para você e até amanhã.
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5: Presidente do STF abre evento internacional sobre independência judicial nas democracias contemporâneas.
6: TSE define critérios para caracterizar deepfake nas eleições 2026.
5: STJ identifica comando oculto em recurso para enganar sistema de inteligência artificial e determina comunicação à OAB e ao MPF.
6: Boa noite, eu sou Sérgio Duarte.
5: E eu sou Walter Lima.
6: O presidente do Supremo Tribunal Federal, ministro Edson Fachin, abriu nesta quarta-feira a 17ª jornada Ítalo-Hispano-Brasileira de Direito Público, que tem como tema resistência democrática e justiça constitucional.
5: Na abertura do evento, Fachin aproveitou para fazer uma manifestação.
6: O ministro disse que é dever de todos preservar a integridade do STF, destacou a responsabilidade do cargo.
7: A elevada autoridade do cargo não confere privilégios, mas impõe deveres, limites e responsabilidades que devem ser observados com absoluto respeito à Constituição, às leis e ao Supremo Tribunal Federal. Nos próximos dias, concluída a análise necessária dos fatos e os procedimentos institucionais pertinentes, esta presidência anunciará, no tempo devido e sem precipitação, as medidas cabíveis e necessárias.
5: O encontro realizado no Supremo reúne até amanhã especialistas do Brasil, da Itália e da Espanha para discutir desafios das cortes constitucionais.
6: Tribunal Superior Eleitoral define critérios para caracterizar deepfake nas eleições 2026.
5: A corte também definiu que a proibição do uso de deepfake nas eleições é para conteúdo caracterizado como propaganda eleitoral. Fábio Ruas.
8: O TSE estabeleceu que deepfake é o conteúdo produzido ou manipulado por inteligência artificial que apresente grau de realismo e crie, reproduza ou altere a imagem, a voz ou a manifestação de uma pessoa viva, falecida ou até fictícia. A tese foi fixada durante julgamento em que o TSE rejeitou o pedido de multa contra o candidato Flávio Bolsonaro pelo uso de um vídeo que recriou com inteligência artificial a imagem e a voz do ex-presidente Jair Bolsonaro. No mesmo julgamento, o TSE ainda decidiu que o ato de transmitir convenção partidária pela internet não configura propaganda eleitoral antecipada, o que depende do conteúdo, da linguagem, dos destinatários e do contexto.
6: STJ identifica comando oculto em recurso com o objetivo de enganar o sistema de inteligência artificial do tribunal e beneficiar a parte recorrente.
5: Com isso, determinou a comunicação à OAB, ao MPF e para a tomada de providências. Fátima Uchoa.
9: Para o STJ, a prática conhecida como prompt injection pode representar ato atentatório à dignidade da justiça e se caracterizar como crime de fraude processual. Os advogados do caso recorreram ao STJ contra a decisão do Tribunal de Justiça da Paraíba, que considerou a absolvição de uma pessoa acusada de homicídio totalmente contrária às provas do processo. Ao classificar como gravíssimo o uso do comando oculto pelos advogados, o relator do recurso especial, ministro Og Fernandes, afirmou que ministros e equipes analisam processos de forma minuciosa e que as ferramentas de IA não são usadas para produzir automaticamente decisões que são apenas assinadas pelos magistrados.
6: Começa o segundo seminário de precedentes na Justiça do Trabalho.
5: Por dois dias, ministros, magistrados, pesquisadores do direito discutem a uniformização da jurisprudência trabalhista no país. Rafael Silva.
4: O encontro discute a formação e a aplicação de precedentes e de mecanismos para agilizar a análise de processos e a segurança jurídica ao uniformizar a interpretação do direito. Outro ponto é garantir a segurança no uso de ferramentas de inteligência artificial nesse processo.
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6: Uma boa noite.
5: E até amanhã.
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1: Eu sou Paula Groba.
2: Eu sou Humberto Pinheiro.
1: E estes são os destaques de hoje do Jornal do Senado, que começa agora.
2: Avança a proposta sobre o fim da escala 6x1. Texto segue para o plenário.
1: MP do fim da taxa das blusinhas é aprovada em comissão mista e Câmara analisa texto.
2: Comissão de Constituição e Justiça aprova texto base da PEC da Segurança Pública.
1: Boa noite.
2: Boa noite.
1: O fim da escala 6x1 avançou no Senado. A Comissão de Constituição e Justiça aprovou a proposta que reduz a jornada para 40 horas semanais e garante 2 dias de descanso por semana.
2: Na prática, a PEC prevê a adoção da chamada escala 5x2, 5 dias de trabalho e 2 de folga. Agora, o texto será analisado pelo plenário. Repórter Rodrigo Rezende.
3: A proposta de emenda à Constituição 211 de 2019 limita a jornada de trabalho dos trabalhadores seletistas em 40 horas semanais. A PEC cria ainda a escala 5x2, com a obrigação de 2 folgas semanais ao empregado. Todas essas mudanças não podem acarretar diminuição do salário. O relator da proposta, senador Omar Aziz, do PSD do Amazonas, afirma que as mudanças vão dar qualidade à vida dos trabalhadores, principalmente das mulheres.
4: Nós temos dessas 37 milhões mais ou menos de trabalhadores nessa situação, mais de 57% são mulheres. Essas mulheres muitas vezes têm uma dupla jornada de trabalho.
3: Já o senador Rogério Marinho, do PL do Rio Grande do Norte, lamentou que a PEC obrigue uma forma de contrato entre patrões e empregados diferente do modelo dado pela reforma trabalhista em 2017.
5: Ele coloca uma questão uniforme de cima para baixo. Quando se fala aqui do acordo individual como se fosse um retrocesso, o acordo individual existe desde sempre, desde 1943.
3: A PEC estipula um período de transição para a nova jornada. Depois da publicação, as empresas terão até 2 meses para adaptar a jornada para 42 horas semanais. A partir daí, as empresas terão mais 1 ano para colocar a jornada em 40 horas.
1: Senadores também aprovaram na noite desta terça-feira um projeto que cria incentivos tributários para empresas que instalarem, ampliarem ou modernizarem centros de processamento de dados no país, os chamados data centers.
2: A proposta prevê a suspensão de tributos como PIS, PASEP, COFINS, Imposto de Importação e IPI para essas instalações. O texto prevê uma série de contrapartidas por parte das empresas, visando a redução do impacto ambiental. Repórter Alexandre Campos.
6: As empresas habilitadas deverão manter um percentual mínimo de seus serviços no mercado interno, usar fontes de energia renováveis ou de baixa emissão e garantir eficiência hídrica no resfriamento da infraestrutura. Ainda deverão investir em projetos de pesquisa e inovação industrial e tecnológica ligados à economia digital, o correspondente a 2% do valor dos produtos adquiridos no mercado interno ou no exterior, com benefício do regime especial, sendo que 40% dos recursos devem ser aplicados nas regiões Norte, Nordeste e Centro-Oeste. Relator do projeto, o senador Cid Gomes, do PSB do Ceará, destacou a importância dos data centers no dia a dia das pessoas.
7: Com o advento da inteligência artificial, é de que cada vez mais estruturas de bancos de dados sejam necessárias à implantação para que as informações possam estar rápida e prontamente disponíveis para o uso e consumo da população.
6: O projeto que segue para a sanção presidencial ainda prevê que as multas previstas no chamado Estatuto Digital da Criança e do Adolescente sejam direcionadas por 5 anos para o Fundo Nacional para a Criança e o Adolescente.
1: O Senado também aprovou um projeto que cria a Política Nacional de Minerais Críticos e Estratégicos. A proposta estabelece diretrizes para incentivar a pesquisa, a extração, o beneficiamento e a transformação desses minerais no Brasil.
2: A proposta também cria um Conselho Nacional para a Industrialização do Setor. Os minerais são importantes para áreas como tecnologia, transição energética e segurança nacional. A proposta segue para sanção presidencial.
1: E seguiu para a promulgação a indicação do senador Rodrigo Pacheco, do PSB de Minas Gerais, para o cargo de ministro do Tribunal de Contas da União. O TCU é integrado por 9 ministros, indicados pelo presidente da República, pelo Senado e pela Câmara. O cargo é vitalício. Pacheco vai ocupar a vaga deixada por Bruno Dantas, que renunciou ao cargo na segunda-feira.
2: A medida provisória que acaba com a taxa de 20% sobre compras internacionais de até $50 foi aprovada pela Comissão Mista de Deputados e Senadores.
1: Agora, a MP, também conhecida como Taxa das Blusinhas, segue para a votação nos plenários da Câmara e do Senado. A expectativa é que isso aconteça ainda nesta quarta-feira. Repórter Maurício De Sante.
8: O principal ponto de impasse para aprovar a medida provisória que acaba com a chamada Taxa das Blusinhas era definir quando seriam avaliados os impactos da medida. O texto põe fim à cobrança de 20% sobre as compras internacionais de até $50, hoje cerca de R$250. Pelo acordo, a primeira avaliação será feita 3 meses depois que a medida entrar em vigor. Depois, o Ministério da Fazenda fará novas análises a cada 6 meses. O Congresso também vai avaliar os impactos uma vez por ano. A relatora, senadora Leila Barros, do PDT do Distrito Federal, destacou que o governo federal poderá fazer ajustes dependendo do resultado dessas avaliações de impacto.
9: A gente atendeu em parte a maior preocupação do setor, que é a avaliação, dando essa autonomia ao Ministério da Fazenda, a avaliação de 6 em 6 meses e também passar pelo Executivo a avaliação do Congresso Nacional anualmente.
8: Mas o senador Alci Lucas, do PL do Distrito Federal, acredita que o prazo de avaliação de impacto a cada 6 meses é muito extenso.
10: O que nós queremos é isonomia para o produtor aqui local. Até 6 meses já quebraram as empresas todas. Se o governo fizer essa avaliação que está aqui hoje, ele já vai perceber que é inadmissível o que está acontecendo.
8: O setor produtivo pediu ainda igualdade nas regras tributárias e regulatórias. O acordo prevê critérios para avaliar os efeitos da medida e análise sobre propriedade intelectual e qualidade dos produtos. Ficaram de fora a exigência de uso dos correios para o envio dos itens comprados e a implementação de um cashback para os consumidores. Esses pontos devem ser tratados em uma futura etapa de regulamentação da reforma tributária.
2: E o Senado aprovou o projeto que permite a brasileiros que trabalham em países de língua portuguesa somar períodos de contribuição para se aposentar. O texto agora segue para promulgação.
1: No Brasil, o acordo vale para aposentadorias por idade e invalidez e pensão por morte. Repórter Patrícia Oliveira.
11: O acordo foi assinado por Brasil, Portugal, Cabo Verde, Moçambique e São Tomé e Príncipe. A ideia é evitar que o trabalhador perca contribuições por não ter cumprido o tempo mínimo exigido em apenas um dos países. No Brasil, o acordo vale para aposentadorias por idade, invalidez e pensão por morte. Para o relator da proposta, senador Carlos Viana, do PSD de Minas Gerais, representa um avanço na proteção previdenciária dos trabalhadores brasileiros.
12: Um ponto muito importante na experiência e na vida de brasileiros que optaram por morar no exterior e trabalhar no exterior, já tendo contribuído no Brasil ou estão contribuindo lá fora.
11: O benefício deverá ser concedido de forma proporcional ao período trabalhado em cada país.
2: A Comissão de Constituição e Justiça aprovou o texto base da proposta que insere na Constituição o Sistema Único de Segurança Pública, também conhecida como a PEC da Segurança Pública.
1: O texto amplia as competências federais no combate ao crime organizado, permite a criação de polícias municipais e redefine o papel das forças policiais. Destaques à proposta continuam sob análise da comissão. Depois, o texto seguirá para o plenário. Os detalhes com o repórter Bruno Lourenço.
13: A proposta estrutura o Sistema Único de Segurança Pública e confere à União a competência para estabelecer diretrizes gerais para o setor. O texto permite o policiamento ostensivo de ferrovias e hidrovias federais pela Polícia Rodoviária Federal. Prevê um regime especial mais rigoroso para punir chefes de organizações criminosas e admite a criação de polícias municipais de natureza civil. O relator, senador Rogério Carvalho, do PT de Sergipe, retirou mudanças dos deputados sobre o financiamento da segurança pública com recursos das empresas de apostas, depois de deduzidas as despesas de custeio.
14: Não é conveniente dar garantia constitucional às despesas de custeios das BETs, principalmente quando a metodologia de cálculo pretendida prejudica a destinação de recursos para áreas sociais como educação, segurança pública e esportes.
13: A PEC assegura para o novo modelo de segurança pública receitas vinculadas ao Fundo Nacional de Segurança Pública e ao Fundo Penitenciário Nacional, vedados os contingenciamentos, ou seja, os bloqueios orçamentários.
2: Música. com edição de Paula Groba e trabalhos técnicos de Eliseu Caires. O Jornal do Senado fica por aqui. Acompanhe agora as notícias da Câmara dos Deputados. Boa noite.
1: Boa noite e até amanhã.
15: 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Plenário define multa para serviços mal avaliados de hospitais privados.
16: Câmara inclui testes vocacionais nos exames de avaliação da educação.
15: Deputados escolhem senador Rodrigo Pacheco como ministro do TCU.
16: Boa noite. Câmara aprova indicação do senador Rodrigo Pacheco para o TCU. Os detalhes com Ana Raquel Macedo.
17: O plenário da Câmara confirmou, com 404 votos favoráveis e 61 contrários, a indicação do senador Rodrigo Pacheco, do PSB de Minas Gerais, para uma vaga de ministro do Tribunal de Contas da União, no lugar do ex-ministro Bruno Dantas. A indicação já tinha sido aprovada pelo Senado. Rodrigo Pacheco tem 49 anos e foi deputado federal entre 2015 e 2018. Na Câmara, foi presidente da Comissão de Constituição e Justiça. Em 2015,

0: Minas Gerais.
1: Com uma honra enorme como conterrâneo do senador Rodrigo Pacheco, mas como admirador da sua história, do seu trabalho, mas sobretudo como homem público, que sabe da sua importância e o quanto ele poderá ajudar o país em momentos de incertezas, como fez num passado muito recente.
0: A maioria dos líderes partidários na Câmara recomendou a aprovação da indicação de Pacheco. Falando pelo governo, o deputado Rogério Correia, do PT de Minas Gerais, destacou a qualidade técnica e política do senador para ocupar uma vaga no TCU.
2: Rodrigo Pacheco foi fundamental para a garantia do processo democrático no Brasil quando presidiu o Senado. Nós realmente corremos um sério risco de um golpe de Estado no Brasil, de um golpe que pudesse quebrar a democracia brasileira. Tanto ele, mas também o presidente Arthur Lira aqui na Câmara foram fundamentais, tanto para reconhecer o resultado das eleições, mas também para firmar uma posição contrária a qualquer tipo de golpe.
0: O presidente da Câmara, Hugo Mota, foi na mesma linha.
3: Não temos dúvida do seu preparo técnico e político para representar o Senado Federal naquela Corte de Contas, fazendo votos que ele possa, assim como em sua passagem pelo Congresso Nacional, ter o mesmo compromisso com a sociedade brasileira, com o Congresso Nacional.
0: O Tribunal de Contas da União é o órgão encarregado de fazer o controle externo dos gastos públicos. Ele auxilia o Congresso a fiscalizar o orçamento, analisa a regularidade das contas públicas e tem o poder de multar gestores, mandar devolver dinheiro e declarar inelegíveis os responsáveis por irregularidades. Da Rádio Câmara de Brasília, com informações de Antônio Vital, Ana Raquel Macedo.
4: Justiça. Chico Alencar, do pessoal do Rio de Janeiro, defende o fim do sigilo das investigações sobre o Banco Master. O deputado considera que a divulgação das informações é necessária para esclarecer possíveis relações do banco com integrantes do Judiciário, do Congresso Nacional e do Poder Executivo.
5: Chico Alencar elogia a atuação da Polícia Federal na apuração do caso. Na opinião do parlamentar, o acesso integral às informações pode evitar vazamentos parciais e permitir a identificação de eventuais responsabilidades.
4: Merlon Solano, do PT do Piauí, defende uma investigação ampla sobre as denúncias envolvendo o Banco Master. Ele pede que sejam esclarecidos os fatos relacionados às instituições financeiras e aos recursos públicos mencionados no caso.
5: Merlon Solano diz que é preciso garantir transparência nas apurações, com a responsabilização dos envolvidos, independentemente do cargo que ocupem. Segundo ele, a investigação é importante para preservar a credibilidade do sistema financeiro e das instituições brasileiras.
4: Rodrigo Dazaeli, do PL de Mato Grosso, defende o impeachment do ministro do STF, Alexandre de Moraes, após novos relatórios da Polícia Federal. Para o deputado, os indícios de irregularidades e conflitos de interesse exigem o afastamento imediato do magistrado.
5: Rodrigo Dazaeli também acusa o governo federal de tentar abafar as denúncias para proteger membros do STF. O parlamentar considera que a abertura do processo de impeachment é fundamental para dar uma resposta de transparência à sociedade.
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4: Previdência. A Câmara aprovou um projeto que dobra o período de atividades civis que PMs e bombeiros militares podem usar para ter direito à aposentadoria. O repórter Antônio Vital acompanhou a votação.
10: A Câmara dos Deputados aprovou o projeto que amplia de 5 para 10 anos o tempo de serviço em atividades civis que policiais e bombeiros militares podem averbar para fins de aposentadoria. A proposta também altera as regras relativas ao pagamento de soldo integral para os militares depois de irem para a inatividade. Para receber o pagamento integral, os homens terão que ter 35 anos de contribuição com 25 anos de atividade militar. Já as mulheres terão que ter 32 anos de contribuição e 25 anos de atividade de natureza militar. Hoje, para receber salário integral, os militares têm que ter 35 anos de serviço com a possibilidade

0: De apenas cinco deles terem sido desempenhados em atividades civis. De acordo com o autor da proposta, deputado Capitão Augusto, do PL de São Paulo, reduzir de 30 para 25 anos o tempo de exercício de atividades de natureza militar e, ao mesmo tempo, permitir o aproveitamento de 10 anos de tempo civil equipara os militares aos policiais federais. O projeto também garante igualdade de acesso entre homens e mulheres e veda restrições ou reservas de vagas sem justificativa técnica. O texto final aprovado foi apresentado pelo relator, deputado Cabo Gilberto Silva, do PL da Paraíba.
1: São 35 anos hoje que o policial trabalha, igual a qualquer um. É doença mental, é a questão da saúde. Então é importante todos vocês entenderem a magnitude desse projeto. O Estado não vai perder nada, que estamos tentando resolver o básico para que possamos avançar, no combate ao crime organizado, nas facções criminosas.
0: O projeto também altera outras regras militares. As progressões de posto por merecimento, por exemplo, terão que ter critérios universais com prioridade para o mérito pessoal e para os militares mais antigos. O projeto que amplia de 5 para 10 anos o tempo de serviço em atividades civis que policiais e bombeiros militares podem averbar para fins de aposentadoria seguiu para análise do Senado. Da Rádio Câmara de Brasília, Antônio Vital.
2: Trabalho.
3: Benedita da Silva, do PT do Rio de Janeiro, defende o fim da escala 6x1 como forma de ampliar o tempo de descanso dos trabalhadores. Ela avalia que a mudança vai melhorar a saúde e a convivência familiar, com reflexos positivos também na produtividade.
2: Benedita da Silva pede que o Senado avance na análise das propostas sobre a redução da jornada de trabalho semanal. Segundo o parlamentar, a maior quantidade de tempo livre também beneficia quem precisa voltar mais cedo para casa ou conciliar o emprego com outras atividades.
3: Bom, Gás, do PT do Rio Grande do Sul, pede o fim da escala 6x1 e a redução da jornada de trabalho de 44 para 40 horas semanais, sem redução de salário. De acordo com o deputado, a mudança vai garantir 2 dias de descanso aos trabalhadores.
2: O parlamentar alega que a redução da jornada vai permitir mais tempo para convivência com a família, estudos, lazer e outras atividades. Bom, Gás também lembra que a Câmara já aprovou a redução para 40 horas e solicita a análise da proposta pelo Senado.
3: Glauber Braga, do PSOL do Rio de Janeiro, apoia o fim da escala de trabalho 6x1, que está prevista para ser analisada pelo Senado. O deputado diz que a mudança tem amplo apoio da população e pode melhorar as condições de trabalho.
2: Glauber Braga também defende a redução da jornada para 40 horas semanais, sem diminuição dos salários. Na visão do parlamentar, a medida garante mais tempo para descanso, convivência familiar e cuidados com a saúde.
3: De acordo com Orlando Silva, do PCdoB de São Paulo, o fim da escala 6x1 é uma conquista viabilizada pela mobilização popular e pelo engajamento do governo. O deputado argumenta que a redução da jornada gera novos postos de trabalho e garante mais qualidade de vida.
2: Segundo Orlando Silva, a medida contrapõe retrocessos trabalhistas vistos em governos liberais e reformas anteriores no Brasil. Para ele, o avanço dessa pauta fortalece a proteção da classe trabalhadora e sinaliza a necessidade de proteger os direitos e a justiça do trabalho.
4: Economia.
3: Adriana Ventura, do Novo de São Paulo, repercute críticas sobre a medida provisória que zera o imposto em compras internacionais de até $50. Ela afirma que a norma cria tratamento desigual porque o comércio brasileiro continua pagando tributos sobre mercadorias semelhantes.
2: Adriana Ventura ressalta que as entidades empresariais defendem a extensão do benefício a produtos equivalentes vendidos pelo comércio nacional, caso a isenção seja mantida. O documento alerta que a diferença de tributação prejudica principalmente os pequenos varejistas.
3: Para Luiz Carlos Raul, do Podemos do Paraná, os 18 anos de governos do PT representam um fracasso socioeconômico para o país. O deputado argumenta que os indicadores de habitação e educação pioraram no período.
2: Luiz Carlos Raul também destaca o aumento da população em situação de rua e a dependência de programas de transferência de renda. Na avaliação do parlamentar, a gestão atual falhou na criação de empregos e na autonomia dos trabalhadores.
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4: Educação.
3: A Câmara aprovou a inclusão de testes vocacionais no Enem e no Saeb. O repórter Antônio Vital acompanhou a votação.
0: Deputados e deputadas aprovaram um projeto que obriga o Instituto Nacional de Pesquisas Educacionais Anísio Teixeira, o INEP, a incluir testes vocacionais no Enem e no Saeb, o Sistema de Avaliação da Educação Básica. Os alunos que fizerem os dois exames não serão obrigados a responder as questões e o INEP terá que reservar um tempo extra para os candidatos que optarem por fazer os testes. O projeto foi apresentado pelo deputado Nicolas Ferreira, do PL de Minas Gerais, e recebeu parecer favorável do relator, deputado Mendonça Filho, do PL de Pernambuco. De acordo com a proposta, o teste será incluído nos cadernos da prova aplicada no terceiro ano do ensino médio. A justificativa é de que muitos jovens, especialmente os mais pobres, não dispõem de acesso a ferramentas de orientação vocacional, o que os deixa mais expostos a escolhas desinformadas. Entre as diretrizes previstas para a elaboração dos testes vocacionais estão a identificação das áreas de maior afinidade e das aptidões, além do mapeamento de possibilidades de empreendedorismo, de oportunidades profissionais, de cursos técnicos ou de cursos de graduação. Os resultados dos testes de aptidão deverão ser apresentados na forma de relatório e as regras deverão ser revistas no máximo a cada 2 anos, como maneira de atualizar o conteúdo e forma do teste. Para o relator Mendonça Filho, o projeto democratiza o acesso aos testes vocacionais. Já a deputada Soraya Santos, do PL do Rio de Janeiro, disse que é cada vez mais difícil para os jovens decidir que carreira vão seguir.
4: É um direito da criança você poder medir resultados. Então, quando a gente pega e propõe provas para medir o conhecimento, é absolutamente necessário. Segundo, a gente tem que pensar nos testes vocacionais, porque cada vez está mais difícil para os jovens, diante de tanta divisão através das formações, você saber exatamente o que você quer.
0: O projeto que obriga o INEP a incluir testes vocacionais no Enem e no Saeb seguiu para análise do Senado. Da Rádio Câmara de Brasília, Antônio Vital.
2: Agricultura. Luiz Couto, do PT da Paraíba, defende o fortalecimento da agricultura familiar como parte da soberania alimentar do país. O congressista ressalta que o acesso à água como política de segurança hídrica permite que produtores do Nordeste mantenham a produção de alimentos.
3: Luiz Couto reivindica mais investimentos em pesquisa e assistência técnica para apoiar quem vive da terra. O parlamentar também considera necessárias políticas permanentes de convivência com o semiárido, com infraestrutura para facilitar o escoamento da produção.
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2: Saúde. A Câmara aprovou um projeto que prevê multa de até R$500 mil para hospitais privados mal avaliados. O repórter Marcelo Lascher explica a proposta.
7: O plenário da Câmara aprovou o projeto apresentado pelo ex-senador e hoje ministro do Supremo Tribunal Federal, Flávio Dino, que prevê mecanismos de avaliação de hospitais e serviços de saúde privados. A proposta cria o Programa de Avaliação dos Serviços de Saúde, com a previsão de multas que variam de R$5 mil até R$500 mil para instituições privadas que não seguirem determinados padrões de qualidade. De acordo com o projeto, esses padrões de qualidade devem ser definidos pela Agência Nacional de Vigilância Sanitária, a Anvisa. Para isso, serão levados em conta quesitos como a garantia de segurança do paciente, a oferta de atendimento de emergência e o cumprimento de normas da Agência Nacional de Saúde Suplementar, a ANS. Na Câmara, o relator, deputado Márcio Gerri, do PCdoB do Maranhão, deu parecer favorável à proposta já aprovada pelo Senado. Segundo ele, o projeto fortalece os sistemas de fiscalização e avaliação de unidades de saúde já existentes e contribui para o aumento da qualidade de assistência prestada à população. O projeto foi criticado pelo deputado Adriano Ventura, do Novo de São Paulo, que apontou intromissão estatal na iniciativa privada.
8: Aqui, intervenção direta, intervenção estatal sobre o sistema privado de saúde. Privado. tem multas altíssimas nesse projeto, que até R$500 mil. A gente está falando de rede de hospitais privados, laboratórios, consultórios, talvez médicos, clínicas privadas. E assim, simplesmente colocando multas, sanções.
7: O autor da proposta, Flávio Dino, perdeu um filho de 13 anos em 2012 após ser atendido em um hospital particular de Brasília. A justiça considerou que houve falhas e condenou o hospital a pagar uma indenização de R$1.200.000. O caso foi lembrado durante a votação. Para a deputada Maria do Rosário, do PT do Rio Grande do Sul, é dever do Estado fiscalizar os serviços de saúde, inclusive os privados.
4: Porque ainda que seja a iniciativa privada a prestar o serviço de saúde, a qualidade, a segurança na assistência à saúde, mediante o estabelecimento de padrões nacionais, avaliação de serviços, divulgação de resultados e ampliação da transparência e controle sobre a qualidade deste atendimento, tem que ser assegurada pelo Estado.
7: O projeto que prevê mecanismos de avaliação de hospitais e serviços de saúde privados seguiu para a sanção presidencial e já pode virar lei. Da Rádio Câmara de Brasília, com informações de Antônio Vital, Marcelo Larcher.
2: 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Direitos Humanos.
3: Soraya Santos, do PL do Rio de Janeiro, denuncia que a coleta de material para o exame toxicológico de motoristas tem gerado abusos e violência institucional contra as mulheres. A deputada relata casos em que trabalhadoras tiveram partes do cabelo raspadas para a realização do teste.
2: Soraya Santos reforça que a legislação exige apenas a retirada de poucos fios e que o descumprimento das normas fere a dignidade das motoristas. A parlamentar anuncia que a Procuradoria da Mulher vai acionar a justiça e pedir a punição dos órgãos responsáveis pelos excessos. Homenagem.
3: André Figueiredo, do PDT do Ceará, homenageia o ex-ministro do Trabalho, Manuel Dias, que morreu aos 88 anos no dia 22 de agosto. O deputado destaca a trajetória do advogado e político catarinense e sua atuação em defesa da educação em tempo integral e da democracia.
2: Termina agora o jornal Câmara dos Deputados, produzido pela Rádio Câmara, com trabalhos técnicos de Everson Urani e apresentação de Márcio Aquiles Sardi e José Carlos Andrade. Uma ótima noite para você.
3: A Voz do Brasil volta amanhã. Boa noite.
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9: 8 e 5.

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3: L22.
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18: 8h38.

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